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1: 21 horas, 7 minutos.
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3: A Bíblia fala que muitas são as aflições do justo, mas o Senhor de todas o livra. Então, há duas coisas aqui que eu... Na verdade, três coisas. As aflições são muitas. Aflições de quem? Dos justos. Mas o Senhor as livra de quantas? De todas. Ou seja, não tem margem para derrota. Minha gente, povo de Deus, não tem margem para derrota. Aflições passaremos. É justo, sim. Ou seja, você é justo? Não estou falando da aflição, estou falando de você. Às vezes a aflição também é justa, né? O que você está vivendo como justo, é isso que eu estou dizendo. O Senhor livra, sim, de todas as aflições, o Senhor livra. Vamos entender isso como uma realidade ou vamos trazer isso aqui assim, tipo de... Não, é um apelo que poético. Não. Não, não, é uma realidade. Se nós olharmos hoje, olha, ouvintes, jornais, telejornais, internet, também jornais, esses ainda de papel mesmo, né? Revistas semanais, enfim, todos os veículos de comunicação que nós temos acesso hoje... Estão falando sobre crise, crise, crise. Olha, eu ouço isso desde o tempo que eu comecei a ler. Olha que eu comecei cedo, hein? Sempre vai existir um tipo de crise. Na década de 70 tivemos a crise do petróleo, né? Crise econômica. Guerra, que é uma das grandes crises, nunca parou. E isso vai afetando. Não importa se a nação é desenvolvida ou não. Não importa nós estamos no final dos tempos e isso é assim mesmo. As crises estão aí. O apóstolo Paulo, em sua segunda carta ao jovem pastor Timóteo, ele afirma que no final dos tempos nós teremos dias trabalhosos. Quer mais trabalhoso do que o tempo presente? Cada dia mais nós estamos vendo que nós estamos no tempo do fim, realmente. E as crises estão aí a âmbito mundial. E posso dizer a vocês que nós temos também as nossas próprias crises, né? A nossa vida pessoal. Então, crise não é uma coisa assim, tipo, vai dizer, entre aspas, o privilégio de países de terceiro mundo. Não, crise, ela é para todo mundo. A crise existe para todas as nações. Algumas em menor, outras em maior escala, mas elas estão presentes nas nações, no planeta e também no nosso particular, não é? E as crises, elas estão aí, são inevitáveis porque são inerentes à natureza humana. Agora, essa verdade nos deixa mais tranquilos, né? As aflições são grandes, nós, mesmo como pessoas justas, vamos viver essas aflições, mas vamos ser livres dessas aflições. Então isso nos traz tranquilidade. Porque mesmo em meio às maiores crises humanas existenciais, não é? Nós sabemos que nada é definitivo, tudo é reversível quando nós temos Deus. Então nós queremos sugerir, não é? Dentro de um processo bíblico, algumas diretrizes para que você que está aí vivendo essa sua crise, que você está achando, eu vou morrer, são coisas que todos nós passamos, e é isso mesmo, você que está no meio de uma crise grave agora, nós passamos crises, não é? Você pode até estar depressivo, tudo, mas você é servo de Deus, você vai vencer isso aí, e nós queremos dar algumas diretrizes para colaborar na superação das crises que você está vivendo nesse momento, e que você possa ter uma vida mais equilibrada, mais feliz, mais esperançosa, mais saudável. Tá certo? Então nós vamos falar sobre isso hoje, espero que você esteja aberto para que você tome atitudes que possam vir mudar a sua vida, não é? Porque muitas pessoas entram nas suas crises, às vezes apenas as suas crises pessoais, e não querem mudar. Eu até entendo que a natureza humana realmente é muito conservadora, e é por isso que se torna tão difícil às vezes as pessoas se adaptarem a uma nova forma de viver, até mesmo em detrimento da própria sobrevivência. Mas é preciso pensar um pouquinho mais, né? Que um dos grandes princípios, um dos grandes fundamentos do Evangelho e da salvação é o arrependimento, que é justamente uma mudança de direção, é uma mudança de posicionamento. Então, olha, que Deus possa abençoar você através das diretrizes que vamos trazer a você, e que você possa, de repente, ter uma mudança, quem sabe uma metanoia, uma mudança completa, começando pela mente, passando pelos sentimentos, pelos hábitos, para que haja uma transformação nessa sua vida e você possa ter mais esperança em meio a essa crise que está te consumindo. Pense um pouquinho, ouvinte, avalie aí um pouquinho. Entenda, saia desse comodismo, desse ócio, desse sentimento de que, não, eu tenho que ser assim, meu pai é assim. Tem muita gente que fala, meu pai é assim, morreu assim, mas não precisa ninguém morrer derrotado desse jeito, não. É preciso mudar, e se hoje é o dia da sua mudança, que Deus está trazendo a você essa oportunidade, que você mude, não é? Que você mude. Crise, chegou? Tenha sabedoria, então, para tomar a direção certa, viu? Isso é uma verdade clara. Uma verdade clara, porque quando a crise vem, às vezes, no meio daquele atropelo da crise, nós acabamos escolhendo o mal. E o resultado, então, não é o resultado que se espera. Então, se você, no meio de alguma crise, tem que tomar alguma decisão, pense bem. Às vezes é a crise no trabalho, na família, mas pense bem na hora de escolher. Porque, às vezes, em meio a grandes pressões na vida, nós escolhemos de uma forma emocional, de uma forma não correta, e aí a crise só vai se aprofundar, porque às vezes se escolhe o caminho errado. É preciso perseverar no caminho certo. Crises e pressões e aflições que a vida nos traz não justificam as nossas más escolhas, achando que temos direito por isso ou por aquilo. Segunda diretriz: esteja sempre bem posicionado. Viu? E existem duas coisas muito importantes, dentre outras da Escritura. E elas, ambas, essas duas verdades, escritas por Paulo. Olha só. Porque não é aprovado aquele que se aprova a si mesmo, mas sim aquele a quem o Senhor aprova. 1 Coríntios 10, 18. E a outra é a boa, agradável e perfeita vontade de Deus. Ou seja, Deus tem um plano, ou seja, um propósito para a vida de cada pessoa. Aqueles que o amam, é claro. O plano de Deus será executado na vida deles. Agora, Deus tem um plano na vida de todos. Você tem que se dispor ao plano. Nesse plano de Deus está contido um projeto de vida, tempo para a realização e um local. Esse local nós chamamos o centro da vontade de Deus. É, nós temos de estar no centro da vontade de Deus. É a única maneira de descansarmos tranquilamente na sombra do Onipotente. É necessário estar no lugar certo. Não adianta estar fugindo do centro da vontade de Deus. Jonas tentou, não deu certo. E não vai dar certo para ninguém. Se você fugir do centro da vontade de Deus, a tempestade vai aumentar. Mais uma diretriz: não complique. Grande parte das nossas crises, elas vêm de falta de humildade da nossa parte, desentendimentos, né, no nosso relacionamento com outras pessoas. Estão falando de crise pessoal, né? E nós sempre temos aquela facilidade de achar que o outro sempre é complicado de entender, difícil, e não dá. A natureza humana é assim. Agora, nós precisamos identificar com mais propriedade a situação. Eu quero aplicar de forma literal algo que é muito interessante. A Bíblia revela que ao encarnar-se, Jesus se identificou conosco. Né? Vamos aplicar isso aqui. Aplicar de forma literal essa palavra significa que nós devemos nos colocar no lugar do outro, sentir o que o outro sente, ver o que o outro está vendo, ser o que o outro é. Foi a forma que Deus se utilizou, eu diria, para que depois nós, a própria palavra pudesse dizer, não, tentado em tudo, e foi como nós, um de nós e tal. Algumas pessoas chegam até a dizer, não, foi a forma que Deus encontrou para nos entender e solucionar a nossa crise. Não, Deus já nos entendia tudo, mas era o processo. Não é? Era o processo. Mas de qualquer maneira, foi assim. Jesus, sendo Deus, veio como um ser humano, humilde, cortês. E nós, às vezes, não queremos nos colocar na posição dos outros. Nós, às vezes, só vemos a nossa parte, só o outro que é ruim. E dessa forma não dá. Nós não facilitamos a situação. É preciso facilitar. Vamos facilitar, minha gente. Vamos deixar de complicar situações que, às vezes, estão mais fáceis do que pensamos. Mas nós, às vezes, somos o fator complicador de uma crise. Não é? Aí fica difícil vencer a crise, não fica? Fica difícil. E mais uma vez eu retorno a vocês a palavra do salmista. Muitas são as aflições do justo. Ah, num contexto mais amplo, nós estamos em crises. Eu digo crises porque dentro de uma grande crise mundial nós podemos identificar as que mais afetam o nosso país. É a crise do emprego, é a crise moral. Não é? Nosso país está numa crise moral sem tamanho. É uma crise de fé. Nós estamos vivendo uma crise, ou seja, várias crises dentro de uma crise, que essas afetam todos nós. Mas nós podemos descansar no Senhor, porque o Senhor está no controle da vida dos seus servos. As crises serão superadas. Então você que na sua casa está ruim, dobra-te perante o Senhor, vai. Dá uma oportunidade para Deus e para você mesmo. Facilita a coisa, vamos lá. Você que está em crise financeira, tudo, passando dificuldades, levanta a cabeça, Deus abre portas, mas vai atrás. A sua família, confia que Deus vai estabilizar tudo, mas é preciso sentar, conversar, se colocar no lugar dos outros, vamos lá. Nós podemos, temos a nossa parte. O Senhor vai nos livrar de todas as nossas crises, isso é certeza. Isso é certeza. Mas nós devemos nos comportar como justos. Dentro do parâmetro, né, que nós entendemos do justo, nós vamos nos comportar como justos e nós vamos vencer as aflições.
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1: Sou Dalva de Maria Ortiz, gosto muito desse programa, eu amo esse ministério, eu amo o momento da palavra, muito obrigada, Deus abençoe em nome de Jesus.
2: A paz do Senhor Jesus, eu sou Isilda Pereira, moro em Franca, São Paulo, só quero dizer para os irmãos que todo o programa Voz da Libertação é uma bênção no meu lar, porque eu ouço esse programa desde 1986, quando eu aceitei Jesus. Que Deus continue abençoando os irmãos cada dia mais. Deus abençoe e fique na paz do Senhor Jesus.
3: A paz do Senhor. Eu falo daqui da cidade de Harrison, em New Jersey, Estados Unidos. E estamos aqui muito felizes em estar acompanhando a programação. Desde já, muitas bênçãos, né, que Deus tem nos concedido através desse programa. Eugênia Batista fala aqui da cidade de Harrison, New Jersey, nos Estados Unidos.
4: A paz do Senhor Jesus. Aqui é a nossa irmã Marlene de Jandira. Eu amo o programa Voz da Libertação. Assisto há mais de 35 anos. É uma bênção de Deus. Fala muito conosco. Fique com Deus. Deus abençoe vocês e sua família.
5: Paz do Senhor. Me chamo Eduardo Júnior. Sou da cidade de Nazaré da Mata, do estado de Pernambuco. Tenho 25 anos e ouço esta programação desde a minha infância. 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
6: 21 horas e 26 minutos.
7: Meu nome é Gabriel Souza Pereira da Silva, sou de São Bernardo do Campo e Deus, ele transformou a minha vida num milagre, e foi um milagre que muitas poucas pessoas acreditam, porque foi de uma hora para outra, porque Deus, ele é Deus de milagre, que ele faz rapidamente. Eu usava muita droga durante 3 anos, eu cheirava muita cocaína, fumava muita maconha. Teve uma noite que eu cheirei 20 pinos de cocaína e coloquei 5 dentro de um copo com água e bebi. E eu tive uma overdose. Meu tio, que é pastor, me levou pro hospital. E eu fui pro hospital todo torto, já na overdose já. Chegou lá e ainda fiquei sem atendimento médico. O que que aconteceu? Eles rapidamente viram que eu tava passando mal e já foram me atendendo, foi colocando as coisas mais pra cima do meu lado, foi deixando as coisas mais pra cima de mim. E um dia eu acordei, depois do que aconteceu, do outro dia, eu decidi que eu queria ser internado, que eu queria sair dessa vida. Aí, através da sede mundial, eu arrumei uma clínica de recuperação e eu fui para essa clínica em um dia com o irmão, e Deus operou maravilhosamente lá, e através desse dia eu deitei numa cama, chorei muito, muito. De um dia pro outro, eu decidi na minha vida, falei uma palavra com fé: eu estou liberto, eu não vou usar mais droga e nunca mais usei, e não vou querer mais usar, e pronto, chega, acabou. E aceitei o nome de Jesus Cristo, e hoje eu estou aqui pela glória e honra de Jesus. Tô liberto pela glória e honra de nosso Senhor Jesus Cristo. Até os dons maravilhosos de Deus ele já tá dando para mim, pela misericórdia. Meu nome é Gabriel Souza Pereira da Silva. Eu moro em São Bernardo, na Avenida Humberto de Alencar. Estou aqui hoje e vou continuar sempre na presença do nosso Senhor Jesus, até a vinda de Jesus, amém?
6: A pergunta de Jesus para você hoje é: você está disposto a dar sua vida por mim? Você está disposto a entrar em hospitais, subir em favelas, pregar em presídios? Está disposto a evangelizar as crianças, seu vizinho, seus amigos? Já falou de Jesus para sua família hoje? Está disposto a levar o amor de Deus a pessoas que ainda não conhecem a Jesus?

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2: 21 horas e 30 minutos.
3: Obrigada pela sua audiência. A gente vai para mais informações aqui. Combustíveis. Gasolina e diesel sobe menos no Brasil do que na média internacional. Os preços da gasolina e do diesel subiram menos no Brasil do que a média internacional após o conflito envolvendo o Oriente Médio. O levantamento comparativo analisou a variação dos combustíveis em vários países. Entre fevereiro e junho, o percentual mundial médio do aumento foi de 17,5% para a gasolina e 23,3% para o diesel. Aqui no Brasil, as altas foram de 4,9% e 13,6%, respectivamente. No mesmo período, a pressão por aumento de preços de combustíveis no país foi inferior à registrada em países como Estados Unidos e Argentina. Nos Estados Unidos, gasolina e diesel tiveram altas superiores a 36%. O levantamento também aponta que o etanol hidratado apresentou queda de 7,3%, refletindo o início da safra e o aumento da oferta. Mesmo assim, o estudo destaca que o setor ainda possui vulnerabilidades estruturais. Salário mínimo. Piso nacional de R$ 1.621 influencia renda, benefícios e custo das empresas. O salário mínimo esse ano, fixado em R$ 1.621, é um valor que representa um acréscimo de R$ 103 em comparação ao piso anterior, que era de R$ 1.518. A definição considera a variação do Índice Nacional de Preços ao Consumidor e também o crescimento real da economia. O ganho adicional é baseado na variação do Produto Interno Bruto registrada 2 anos antes. Para as famílias, o reajuste tende a aliviar parte da pressão causada pela inflação, ampliando a capacidade de consumo. Como boa parte da renda é direcionada para despesas essenciais, o aumento costuma estimular a circulação de recursos na economia. Para as empresas, os efeitos aparecem principalmente na folha de pagamento. O aumento do piso eleva encargos trabalhistas associados e pode exigir revisão de orçamentos, custos e planejamento financeiro.
2: Horas e 33 minutos.
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0: Deus. Mas não fique triste, você que não pôde estar hoje, amanhã, quarta-feira, teremos mais um grande culto acontecendo aqui no Templo da Glória de Deus, e nós não temos dúvida do que Deus está preparando para cada um de vocês que vão vir. Às 9 da manhã, pastor Milton de Almeida vai estar ministrando a palavra de Deus, e no horário das 3 da tarde, ele mesmo, pastor Fabrício Beata, membro da nossa diretoria, estará ministrando a palavra de Deus e orando também em favor de todos que estarão presentes aqui no Templo da Glória de Deus. Eu pergunto e você me responde: você crê em milagres? Você crê que Deus pode mudar o cenário que você está vivendo através da oração? Então faça como tem feito milhares e milhares de vidas que estão comparecendo, que estão entrando, que estão fazendo parte desta poderosa campanha da quarta-feira do grande mover de Deus aqui no Templo Central, no Templo Maior, Templo da Igreja Pentecostal Deus e Amor. Deus tem feito maravilhas acontecer na vida do povo que entendeu, queridos irmãos, que quando nós entramos na casa de Deus, a doença vai embora, a enfermidade vai embora, o mal vai embora, e o nome do nosso Deus, ele é glorificado. Anote, por favor, o endereço: é Avenida do Estado, 4568, na Liberdade, no coração de São Paulo. Preste muita atenção que Deus está fazendo por intermédio deste homem de Deus, nosso querido irmão, pastor Milton de Almeida, 9 da manhã, ministrando a palavra de Deus, e às 3 da tarde, ele mesmo, presbítero Fabrício Beata, ministrando a poderosa palavra de Deus ao coração de milhares e milhares de vidas que estarão presentes aqui no Templo da Glória de Deus. Se eu fosse você, não ficava em casa. Se eu fosse você, não perderia essa oportunidade. Se eu fosse você, meu irmão, desmarcaria todos os teus compromissos para estar presente aqui no Templo da Glória de Deus, aonde Deus vai manifestar o seu poder, aonde Deus vai mudar a situação de vida que você está vivendo, porque uma vida melhor espera por você aqui no Templo da Glória de Deus.
1: Olha a ordem do Mestre: não ireis pelos caminhos de gentes, nem entreis em cidade de samaritano, mas ide ante as ovelhas perdidas de Israel, e indo pregai, dizendo: é chegado o reino dos céus, curai os enfermos, limpai os leprosos, ressuscitai os mortos, expulsai os demônios. De graça recebeste, de graça dais. Não possuais ouro, nem prata, nem cobre em vossos cintos, nem alforje para o caminho, nem duas túnicas, nem sandálias, nem bordão, porque digno é operar do seu alimento. Em qualquer cidade ou aldeia que entrar, procurai saber se naquela casa há paz. E se houver isto, e se essas pessoas hospedaram vocês, permaneçam lá. E quando entrares em alguma casa, o que que você deve fazer? Paz seja nesta casa, como nós falamos como pentecostal. A paz do Senhor seja sobre a sua vida. A paz de Cristo seja sobre a sua casa. A paz de Cristo seja sobre todo o seu ambiente de trabalho. As quartas-feiras o Senhor está operando de uma forma extraordinária.
2: Mais testemunhos na quarta-feira do grande mover de Deus. Minha irmã, nome da senhora?
3: Isabel.
2: O que que aconteceu agora, irmã Isabel?
3: Quando o pastor passou a revelação, eu estava sentindo esse problema no
2: mesmo lado.
3: No mesmo lado que ele mostrou, já há uma semana. Mas andava, parecia um motor.
2: Estava dentro do corpo?
3: E eu orava, repreendia, melhorava um pouquinho, acalmava, voltava.
2: E agora?
1: Todo o seu ambiente de trabalho.
0: As quartas-feiras o Senhor está operando de uma forma extraordinária.
2: Mais testemunhos na quarta-feira do grande mover de Deus. Minha irmã, nome da senhora?
3: Isabel.
2: O que que aconteceu agora, irmã Isabel?
3: Quando o pastor passou a revelação, eu estava sentindo esse problema no
2: mesmo lado.
3: No mesmo lado que ele mostrou, já há uma semana. Mas andava, parecia um motor.
2: Estava dentro do corpo?
3: E eu orava, repreendia, melhorava um pouquinho, acalmava, voltava.
2: E agora?
4: Como é o seu nome?
5: Ronaldo.
4: O que que aconteceu, Ronaldo? domingo retrasado, eu estava com dengue também, eu estava com o corpo todo doendo, eu não estava nem aguentando levantar da cama, parecia que eu tinha tomado uma surra, cabeça doendo, febre. Aí eu peguei, consegui levantar, vim praticamente quase arrastando para cá. Aí depois eu cheguei aqui, recebi oração, participei do culto. Depois que eu cheguei em casa, e quando foi no outro dia, eu amanheci bom, sozinho, graças a Deus.
5: Jesus te curou, né?
4: Jesus me curou.
5: Chegou aqui com muita dor, pastor. Chegou aqui, disse que não aguentava nem andar, mas veio se arrastando. Gente, olha a importância de tomar a atitude e vir à casa de Deus. Ele veio se arrastando, veio com dores, mas ele disse, cheguei aqui, recebi a oração, voltei para casa e no outro dia acordei bom para a glória de Deus.
6: Quem dá glória a Deus, igreja?
2: Pastor Milton, desculpa interrompê-los, este aqui já não é um milagre, é um milagraço. Esta senhora que está aqui, pastor Milton, está relatando o estado que ela chegou, essa jovem, pela primeira vez. Ela estava fazendo uso do braço da mamãe que a trouxe debilitada, e vamos ouvir ela contando por menores. Filha, o seu nome?
7: Jennifer.
2: Jennifer, o que acontecia contigo? Por que estava enfraquecendo, emagrecendo? O que que era?
7: Faz 8 meses que eu tô com a bactéria H. pylori, tô com gastrite nervosa e tô com esofagite. Eu tava sem comer, muito fraca. Eu cheguei aqui sem quase conseguir andar. E agora eu tô melhor. Tô muito melhor. Faz 8 meses que eu tô muito fraca.
2: 8 meses sofrendo?
7: Muito fraca mesmo.
2: Trouxe você. Deixa eu ouvir ela. Minha irmã, nome da senhora?
8: Fernanda.
2: Como que a senhora chegou aqui hoje, irmã Fernanda, trazendo ela? Estava debilitada demais.
8: Demais, demais. Ela estava sem força para andar, com fraqueza, trouxe ela carregada pelos braços, para dizer.
2: Mas agora a senhora está vendo, você mudou o semblante da... Hã?
8: Mudou, mudou muito, muito.
2: O que que é isso?
8: Ah, é Deus na nossa vida.
2: O que que é isso?
8: Jesus, Deus na minha vida.
2: Que você se sente curada?
8: Ah, eu tô ótima agora, nossa, não tava nem conseguindo ficar em pé.
2: Foi embora aquela fraqueza?
8: Foi embora, graças a Deus, foi embora.
2: Quem te curou?
8: Jesus me curou.
2: Jesus curou.
6: Tremendo, meus irmãos.
0: É Jesus que está curando através da oração dele mesmo. Pastor Milton, que vai orar em seu favor, vai ministrar a poderosa palavra de Deus ao coração de todos que estarão presentes já no primeiro horário, às 9 da manhã, 9 horas em ponto. Pastor Milton já vai estar no altar de Deus, levantando as mãos e orando em favor de todos que estarão presentes aqui no templo da glória de Deus. Vem para cá, São Paulo. Vem para cá, família. Vem para cá, jovens. Senhor, senhora, que está me acompanhando neste momento, precisando muito de um agir de Deus na sua vida. Tudo que você precisa, queridos irmãos, é estar na casa de Deus. Anote, por favor, este endereço. Avenida do Estado, 4568, na Liberdade, no coração de São Paulo. A entrada do templo acontece pela Avenida Prefeito Passos, número 10. Deus tem algo muito grande preparado para você. Deus tem algo muito grande preparado para a sua querida e amada família. Por isso, eu não quero ver você ficar em casa. Jesus não quer ver você ficar em casa. Jesus quer que você tenha uma atitude de fé e venha ao encontro do milagre aqui no templo da glória de Deus. Vamos despertar a fé. Vamos nos unir em um propósito. Vamos invocar o nome daquele que pode mudar o cenário que nós estamos vivendo. Quarta-feira e amanhã. Quarta-feira, atenção São Paulo, interiores de São Paulo. Você que está desempregado, você que já fez de tudo e as portas não abrem. Cada dia que passa as coisas estão piorando ainda mais. Venha para o encontro com Jesus. Ô, meu irmão, diante deste convite, não haverá mais desculpa. Não, não, não, não. Tem pessoas que vivem de desculpa. É porque Deus não me quer. É porque Deus não me ajuda. É porque não, não, não, não. Não terá mais desculpa, meu irmão. Agora é uma certeza que na hora que você tomar a decisão de vir para a casa de Deus, Deus já tomou a decisão de trazer vitória para a sua vida e para a vida da sua querida e amada família. Anote, por favor, este endereço: Avenida do Estado, 4568, na Liberdade. Mais testemunhos, Deus usando em suas mãos, Pastor Milton de Almeida, às 9 da manhã, em santo jejum a Deus, levantando as mãos aos céus e orando por aqueles que vão deixar tudo e vai vir buscar aquilo que Deus já te prometeu. É libertação, é transformação, é milagres, é cura. Meu Deus do céu, Deus tem usado Pastor Milton nas revelações, Deus tem usado Pastor Milton na pregação, Deus tem usado Pastor Milton no momento da oração dos milagres. Preste muita atenção e tire as suas conclusões, meu irmão, só para você entender o que Deus está fazendo neste santo lugar.
1: O Espírito Santo revela que entre nós, duas pessoas que estão portando no seu corpo um câncer. E você chegou aqui desmotivado, desmotivada. Mas Jesus está fazendo um milagre na sua vida, dessas duas pessoas.
2: Meu irmão, teu nome?
9: É Maria.
2: Como que era esse câncer? Como que ele estava atuando, se alastrando no teu corpo?
9: Ele é com metástase, então ele caminha pelo corpo. Primeiro foi para a mama, depois para o pulmão, e depois veio para a garganta.
2: E a senhora disse que ontem mesmo tomou a quimioterapia.
9: Quimioterapia.
2: Está em tratamento?
9: Estou em tratamento.
2: Acompanhamento médico direto?
9: Oncológico.
2: E depois da oração, o que a senhora sentiu aqui, minha irmã? Está pior ou está melhor?
9: Estou melhor, me senti.
2: Está com dor ou está liberta?
9: Estou liberta, em nome de Deus.
2: Então levanta a muleta e caminha sem a muleta.
1: Levanta, levanta.
2: Vai caminhando, isso, vai, senhora. Caminhando. Venha para cá, por favor. Pastor Milton, ela estava encurvada, o semblante dela abatido. Dai glória a Deus, minha irmã. A senhora tocava e sentia as dores em todo o corpo, como Deus revelou. Doía tudo.
9: Dói tudo, porque ele é nos ossos também, né?
2: Atingiu os ossos também?
9: Os ossos também.
2: Há quantos anos está assim? Hã?
9: Desde 2013.
2: Desde 2013?
9: Desde 2013. Faz...
2: Tratando em nada.
9: Tratando em nada.
2: E hoje foi revelada e curada.
9: Em nome de Jesus.
2: Em nome
1: Glória
2: de Jesus.
1: Bonatiel, vamos lá.
10: Vamos lá, pastor Milton, estou aqui com uma irmã. Por gentileza, minha irmã, o seu nome?
11: Maribir.
10: Irmã, qual o milagre recebido neste domingo aqui na sede mundial?
11: Eu disse, minha cura, que está com muita dor.
10: A irmã estava sentindo dores na coluna, mas agora o que aconteceu? Sumiu? Pastor Milton, sumiu a dor na coluna da irmã Maria aqui agora.
1: Por quê? Por que a mamãe Maria está chorando?
10: Por que as lágrimas, minha irmã?
11: Eu estou emocionada com Deus.
10: Está emocionada, pastor Milton?
1: Curada, meu Maria. Dá glória a Deus, então.
11: Glória a Deus. Aleluia.
1: Glória a Deus.
10: Milagre tremendo, pastor Milton, na tarde deste domingo aqui na sede mundial.
12: Pastor Milton, Jesus está curando aqui no templo da glória de Deus. Como é o seu nome?
13: Irandim Maria do Santo.
12: O que a senhora estava sentindo?
13: Muita dor na coluna, que eu não podia nem pisar no chão, nem respirar.
12: E agora?
13: Agora eu estou bem.
12: Cadê a dor?
13: Ah, eu não podia fazer assim. Eu não podia fazer assim. Que era uma dor tão grande, parecia que minha coluna estava engrifada.
12: Sim. E cadê a dor?
13: Sumiu.
1: Quem te curou? Quem te curou, minha irmã?
13: Foi Deus.
1: Dá glória a Deus, então.
13: Foi Deus, graças a Deus.
1: Aleluia.
2: Sete bicos de papagaio, que essa
1: isso?
2: Senhora
1: que
2: está dizendo,
1: que é,
2: pastor.
1: Sete bicos do quê?
2: De papagaio na coluna dela.
1: Jesus.
13: Bicos de toporóis nos ossos, lesão nos nervos, astróis. Tudo que não presta. Aí eu fui no médico.
2: Hérnia também?
13: Tudo.
2: O que a medicina dizia?
13: Você deixa tua mãe lá pendurada na parede e ele falou aí.
2: Constatado pela medicina.
13: É. Você não pode pegar em peso. Evita de você não cair mais e nem pegar em peso.
1: A senhora não pode nem pegar essa sacola que a senhora está carregando, não pode carregar
13: não.
2: E agora, o que que aconteceu, irmã? A senhora está sentindo as dores, está sentindo... Hã? O que que foi?
13: Está sumindo. Estava atacando.
2: Está sumindo ou sumiu?
13: Sumiu, porque até o joelho estava atacando também.
2: Até o joelho sentia?
1: E essa alegria toda aí, minha irmã?
13: É, a semana que vem eu vou passar no médico, o remédio tá lá. Nem tá tomando nada.
1: Tá sorrindo, tá alegre, tá glorificando. Tá lá. Que coisa tremenda. Tá curada, minha irmã? Então dá um glória a Deus aí.
13: Glória a Deus!
0: É a mão mão de Deus operando, é a mão de Deus agindo, é a mão de Deus fazendo aquilo que o homem não pode fazer, e por isso nós estamos convidando o povo de São Paulo, o povo dos interiores paulistano, o povo da grande São Paulo, para receber o grandioso milagre aqui mesmo na Igreja Pentecostal Deus e Amor. Alegria, meu irmão, é uma alegria muito grande que o povo demonstra ao receber os seus milagres, porque sabe que o sofrimento que eles estavam tendo era um sofrimento muito grande. E você já sabe, aquele que está sentindo dor, irmão, incomoda. As dores incomodam. Imagine dor de manhã, dor à tarde, dor à noite, dor de madrugada. A dor incomodava esta senhora. Mas através da oração do homem de Deus, pastor Milton de Almeida, as dores tiveram que sair e o nome do nosso Deus foi glorificado. Por isso que eu falo para as pessoas, não tem como você julgar a sua situação sem antes vir à Igreja Deus e Amor. Você não veio ainda. Você está ouvindo tanta gente testemunhar, mas você não veio ainda. Não, não, não, não. Na hora que você vir colocar os seus pés neste lugar, haverá mudanças extraordinárias que muitos olharão e terão um testemunho. Um testemunho para relatar que a mão de Deus estendida já está. Desperta a fé que haverá milagres. Desperta a fé que Deus vai fazer aquilo que o homem não fez. Desperta a fé que Deus vai mudar o cenário que você está vivendo. Nós não estamos te convidando para uma tentativa, não. Tentativa você faz em outro lugar. Nós estamos te convidando para uma oportunidade de mudança de vida. 22 horas em ponto, em São Paulo, iremos às identificações das emissoras. Já prepare a sua fé que após um lindo louvor, já voltaremos em oração, a oração do encontro com Deus. Tá ok, São Paulo? Não desligue o seu rádio, permaneça conosco, prepare aí para nós buscarmos a face do Senhor enquanto se pode achar através da oração.
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Paulo, 21h43. Hoje é dia 25 de agosto de 2026. Boa noite, São Paulo. Boa noite, Brasil. Boa noite, família, que já estão em sintonia com esta programação. Tivemos um culto abençoado aqui no Templo da Glória de Deus, Noite dos Vencedores. Uma multidão esteve presente. O povo, inclusive, está voltando agora para suas casas. Deus abençoe a vida de cada um que esteve presente. Deus libertou, Deus transformou vidas, Deus fez prodígios e maravilhas acontecer na vida de muitas pessoas que estiveram conosco aqui no Templo da Glória de Deus.

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1: 22 horas e 2 minutos.
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3: O Ministério da Educação lançou mais uma plataforma para facilitar e democratizar a leitura no Brasil. 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

0: Enquanto procura um livro que desperte mais a sua atenção, você pode ler o resumo de cada obra, conferir as informações como data de publicação, número de páginas e categoria e ver se pessoas gostaram. 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
1: Glória a Deus. Aí está, queridos irmãos, mais uma linda canção que fala fortemente ao seu coração, um lindo louvor que você pode estar adquirindo aqui em nossas igrejas Deus e Amor. No interior das nossas igrejas, nós temos as nossas livrarias e você adquirindo, você vai ajudar a Igreja Deus e Amor na obra missionária e na evangelização. Nós vamos orar agora, nós vamos clamar a Deus nesta oração do encontro com Deus. Eu quero que você se desligue dos teus problemas, entrega tudo nas mãos daquele que pode mudar o cenário que você está vivendo. O nome dele é Jesus de Nazaré. Então prepare a fé, prepare o coração e vamos falar com Deus através da oração. Maravilhoso, eterno e soberano Deus, aqui estamos mais uma vez, ó Deus, nos colocando na tua presença, Senhor, como intercessor. Nós estamos intercedendo por famílias, Senhor, que estão ansiosos, esperando muito um agir do Senhor. E sabemos, ó Deus, que através desta oração do encontro contigo, essas pessoas terão, Senhor, uma oportunidade de viver, Senhor, um milagre que nunca viveram na história de vida que está vivendo. Senhor, quantas vidas estão chorando, quantas vidas que nesta noite estão pensando em tirar até a sua própria vida, Senhor, devido tantas coisas que têm acontecido, e sabemos, ó Deus, que os problemas que afligem esta sociedade, Senhor, o Senhor pode, neste momento, entrar como Deus da providência e agir em prol da vida dos teus servos, das tuas servas,

saúde, meu Deus, agora, Senhor. Olha quantas vidas que estão perdendo as noites de sono, Senhor, devido tantas coisas que têm acontecido na sua casa, na sua saúde. O Senhor pode colocar as tuas mãos, é o teu nome que será glorificado, é o teu nome que será exaltado, é o teu nome, Senhor, meu Deus. Então age, age com urgência, Senhor, como está dizendo o Salmo 70, apressa-te, ó Deus, apressa-te, ó Deus, em prol daquele que chora, apressa-te, ó Deus, em prol daqueles que estão se lamentando, cheio de dor, de sofrimento, pediram a morte por não suportar mais as lutas, mas eu creio que o Senhor

É o que nós te pedimos e te agradecemos em nome de Jesus. Seja com o teu povo e dai a tua vitória em nome de Jesus. Amém e amém, Senhor Jesus. Lamentando, cheio de dor, de sofrimento, pediram a morte por não suportar mais as lutas, mas eu creio

0: através da oração. Faz conforme a tua vontade, ó Deus, confirmando o teu milagre. É o que nós te pedimos e te agradecemos em nome de Jesus. Seja com o teu povo e dai a tua vitória em nome de Jesus. Amém e amém, Senhor Jesus. Mas conforme a tua vontade, ó Deus, confirmando o teu milagre, é o que nós te pedimos e te agradecemos em nome de Jesus. Seja com o teu povo e dai a tua vitória em nome de Jesus. Amém e amém, Senhor Jesus. Amém. E amém, Senhor Jesus. Queridos irmãos, você já entregou sua vida para Jesus? Ainda não? Então entregue agora, meu irmão, entregue agora a sua vida para Jesus. Sua vida é preciosa. Jesus quer fazer algo novo acontecer. Jesus quer mudar o cenário que você está vivendo diante de ti. Deus quer fazer algo muito grande da noite para o dia, para que o nome dele venha a ser glorificado. Então prepare a sua fé agora, entrega tudo nas mãos de Deus. Oh, as minhas falhas, Senhor, salva minha alma, liberta minha vida para a tua glória, porque eu não quero mais, Senhor, diga, eu não quero mais, Senhor, viver distante da tua presença. Diga, Senhor, eu preciso de ti, liberta minha alma, liberta minha vida, escreve o meu nome no livro da vida e sela com teu sangue. Diga, Senhor, eu prometo ser fiel até o fim da minha vida. Diga, Senhor, salva minha alma e liberta para tua glória. É o que eu te peço e te agradeço em nome de Jesus. Amém? E amém, Senhor Jesus. Aí está a oração que move as mãos de Deus. Seja agraciado, seja abençoado, seja liberto e transformado para a glória do santo nome do nosso Deus. Procure a igreja Deus e Amor mais próxima de você. Diante da sua decisão, Deus vai fazer mudanças extraordinárias acontecer na sua vida por você ter tomado a melhor decisão da vida, que é entregar tudo nas mãos de Deus. Quando nós entregamos tudo nas mãos de Deus, tudo fica mais fácil, porque Deus passa a ter liberdade para nos ajudar, tá ok? Deus abençoe sua vida, Deus abençoe sua casa. Vamos seguindo com o programa A Voz da Libertação. Sejam todos bem-vindos. Eu sou o seu irmão em Cristo, pastor Rivair, e nos trabalhos técnicos desta noite está o nosso querido irmão, que está nos apoiando nesse dia de hoje, Felipe Medina. Boa noite, São Paulo! Boa noite, Brasil! 22 horas com 20 minutos! Boa noite, povo de Deus! Desperta a fé! Já estamos em contagem regressiva, porque amanhã, quarta-feira, 15h em ponto, ele mesmo, o presbítero Fabrício Beata, membro da nossa diretoria, com as mãos levantadas aos céus, orando e milagres acontecendo.
1: Às vezes Deus faz algumas coisas com a gente que parece que não tem sentido.
2: Parece que não há sentido.
1: Que nós não entendemos muito bem.
2: E não entendemos muito bem.
1: E muitas vezes algumas pessoas, por não entender o que Deus está fazendo,
2: o que Deus hace,
1: elas não obedecem.
2: Não obedecem.
1: Porque elas querem fazer aquilo que elas acham que é bom para elas.
2: Lo que creen que es bueno para ellas.
1: Não aquilo que Deus ordena elas fazerem.
2: Não o que Deus lhes ordena.
1: Deixa eu te dizer uma coisa.
2: Se, te digo algo,
1: se Deus está lhe mandando fazer algo,
2: se Deus te manda fazer algo,
1: mesmo que para você não tenha sentido,
2: aunque para ti não haga sentido,
1: mesmo que para você não pareça ser muito bem,
2: aunque para ti não se parezca algo bueno,
1: faça o que Deus está mandando.
2: Haga lo que Dios está mandando.
1: Porque Deus honra a sua palavra.
2: Porque Deus honra a sua palavra.
1: Porque Deus honra a sua palavra. Cadê aqueles que creem? Levante a sua mão e dê um grito de glória.
3: Nós estamos aqui com uma irmã, uma das pessoas que recebeu agora esta revelação, do Espírito Santo e ela testifica que já sente o toque de Deus na sua vida. Seu nome, minha irmã? Irmã Claudenice, foi exatamente assim conforme a revelação do Espírito Santo? A senhora sentia esse problema na sua vista? Mas nesse momento, o que aconteceu com a senhora?
4: Depois do que acabou a oração, eu passei a mão aqui nas minhas vistas. Não está doendo mais e eu estou enxergando mais limpo.
3: E ela está chorando, pastor. É um sinal de Deus.
1: A senhora sentia dor nos olhos?
4: Sentia dor aqui tudo.
1: Assim nas
4: eu
1: vistas?
4: Eu colocava a mão aqui, doía demais, não estava aguentando de tanta dor.
1: E depois da oração?
4: Sumiu.
1: Sumiu a dor?
4: Sumiu.
1: E sente mais limpo a visão?
4: Sim.
1: Quantos creem que é Deus operando milagres?
5: Quantos creem que Deus opera
1: milagres? É Deus operando milagres, pastor Júlio.
3: Com certeza é o Espírito de Deus operando milagres. Está feliz com Jesus, meu irmão?
4: Sim.
3: Vale a pena participar das concentrações da Igreja Deus e Amor?
4: Vale a pena.
3: Glória a Deus, pastor. Deus está aqui neste lugar. Quem dá glória a Deus?
1: Tem alguém que pode bater palmas e dar glória para Ele?
3: Tem mais milagre acontecendo. Nosso irmão está testificando que ele já estava com a cirurgia marcada, mas neste momento ele recebeu a cura de Deus. Seu nome, meu irmão?
6: Oi, meu nome é Celso. E eu tinha uma consulta marcada para cirurgia, né, pastor? E o que acontece? Só que desde quando eu comecei a fazer as campanhas, eu não estou sentindo mais nada, nem remédio não estou tomando mais. E eu nem precisei mais do hospital, acredita?
1: Já estava com a cirurgia marcada.
6: Já estava tudo encaminhado, mas os remédios que eu estava tomando, eu não estou tomando mais, porque eu vivia na base de Buscopan, nem tomo mais, eu vivia na base de Buscopan. Eu não podia sair também, eu não podia trabalhar, estou podendo fazer
1: serviço. Até para andar tinha dificuldade?
6: Tinha dificuldade, eu não conseguia nem virar assim na cama, né?
1: Meu Deus.
6: E eu era duas hérnias, eu não estou sentindo mais nada, nem os remédios que eu tomava, que eu tinha que pegar três frascos de Buscopan. O Buscopan ficou encostado, não tô tomando mais nada.
1: É o Deus de milagres!
6: Eu agradeço a Deus. Eu agradeço muito a Deus aqui na Igreja Pentecostal Deus Amor.
1: Quantos podem aplaudir a esse Deus de milagres que tocou sobre a vida dele?
7: Pastor Fabrício, Jesus continua fazendo milagres aqui na Igreja Deus e Amor. Como é o seu nome?
8: Marlúcia.
7: Marlúcia, a senhora entrou aqui sentindo o quê?
8: Ai, sentindo muito mal, sabe? Terrível, um peso na cabeça, nos braços, no mal-estar.
7: Mal-estar, peso na cabeça, nos braços. E agora, depois da oração?
8: Bem, graças a Deus.
7: Sumiu aquele mal?
8: Sumiu. Graças a Deus.
7: Quem te tocou?
8: Em nome de Jesus, Senhor
7: Jesus. Jesus tocou o pastor Fabrício e ela já está bem para a glória de Deus.
1: Quem pode bater mais palmas e dar glória a Jesus?
3: São milagres que acontecem sem medidas aqui na sede mundial. Seu nome, minha irmã?
9: É Tamires.
3: Como a senhora chegou aqui, qual era a sua enfermidade e o que aconteceu no momento da oração?
9: Eu estava com tontura, mal-estar, né, até tonta.
3: Há quanto tempo a senhora vem sentindo esse mal?
9: Ah, já tem uma semana.
3: Chegou a tomar algum medicamento?
9: Não, medicamento.
3: E era constante esse problema?
9: Era, dor de cabeça.
3: E na hora da oração, o que aconteceu?
9: Aí, através da oração, Deus me curou.
3: Não sente mais nada?
9: Não.
3: Certeza mesmo, mais nada, aquele mal-estar, aquela tontura, aquela sensação ruim, já não existe?
9: Não existe. Na hora que eu fui ali curada pelo Espírito Santo, meu coração acelerou.
3: Sentiu algo forte?
9: Algo forte. Falei, vou contar.
3: Tem certeza que está curada? Mais nada?
9: Mais nada.
3: Está feliz com Jesus?
9: Sim, Jesus é bom.
3: Deus abençoe pelo seu testemunho. Quem dá glória a Deus?

0: Milagres, milagres, somente milagres. E Deus vai fazer esse milagre acontecer na sua vida através da sua chegada ao templo central da Igreja Pentecostal Deus e Amor. Vamos despertar, São Paulo. Vamos despertar, Brasil. Vamos nos unir através da oração que você vai receber aqui no Templo da Glória de Deus. Deus fará mudanças extraordinárias, não somente na sua vida, mas na vida de toda a sua querida e amada família. Então levante a sua cabeça e prepare para desfrutar, meu irmão. Dias melhores virão e Deus está preparando esses dias de vitória. A batalha está travada, mas o nosso Deus entrará com providência e fará algo novo acontecer através da sua chegada aqui. Olha quantos testemunhos, olha quantas pessoas estão sendo agraciadas e abençoadas. Agora só falta você tomar a mesma decisão. Tomar a mesma decisão, meu irmão, como essas pessoas tomou. Diante da dor que estava sentindo, tinha tudo para ficar em casa, mas não ficaram. Sabe o que eles fizeram? Eles vieram para a igreja. E quando eles tomaram a decisão de vir para a igreja, Deus tomou a decisão de operar um milagre na vida deles. Deus vai fazer o mesmo através da sua chegada aqui mesmo na Igreja Pentecostal Deus e Amor. Onde fica esta igreja? Avenida do Estado, 4568, na Liberdade. E amanhã? Amanhã são 9 da manhã, pastor Milton, às 3 da tarde, pastor Beata, e às 7 da noite, o nosso querido irmão Alain vai ministrar a palavra de Deus. Escolha o melhor horário e venha desfrutar daquilo que só Deus pode fazer na vida daquele que clama, na vida daquele que pede, na vida daquele que invoca, meu irmão. Por isso que a Bíblia diz, chegai-vos a mim e eu também chegarei a vós. Deus vai fazer coisas extraordinárias amanhã às 3 da tarde aqui no Templo da Glória de Deus. São milagres, são pessoas que estão sendo abençoadas. São pessoas, meu querido irmão, que tinha tudo para ficar em casa, de cabeça baixa, prostrado. São pessoas que tinha tudo para ficar aí, meu irmão, olhando para o teto, murmurando, reclamando, mas não ficaram. Sabe por que não ficaram? Porque eles viu que é somente aqui na Igreja Deus e Amor que o milagre iria acontecer. E o milagre aconteceu. E o milagre aconteceu e hoje eles estão testemunhando, e hoje eles estão relatando, e hoje eles estão contando. E você vai contar também, você vai testemunhar também, você vai abrir a sua boca para dizer o que Deus está fazendo, não somente na sua vida, mas na vida de toda a sua querida e amada família. Vamos, todo o povo de São Paulo, Zona Leste, Zona Sul, ABCDMR, todos no mesmo propósito, aqui no Templo da Glória de Deus, no horário das 3 da tarde. O Batalhão da Fé, o Esquadrão da Liberdade, que é somente aqui na Igreja Deus e Amor, que o milagre iria acontecer. E o milagre aconteceu. E o milagre aconteceu e hoje eles estão testemunhando, e hoje eles estão relatando, e hoje eles estão contando. E você vai contar também, você vai testemunhar também, você vai abrir a sua boca para dizer o que Deus está fazendo, não somente na sua vida, mas na vida de toda a sua querida e amada família. Vamos, todo o povo de São Paulo, Zona Leste, Zona Sul, ABCDMR, todos no mesmo propósito, aqui no Templo da Glória de Deus, no horário das 3 da tarde. O Batalhão da Fé, o Esquadrão da Liberdade, o que Deus está fazendo, não somente na sua vida, mas na vida de toda a sua querida e amada família. Vamos, todo o povo de São Paulo, Zona Leste, Zona Sul, ABCDMR, todos no mesmo propósito, aqui no Templo da Glória de Deus, no horário das 3 da tarde. O Batalhão da Fé, o Esquadrão da Liberdade, Glória de Deus, no horário das 3 da tarde. O Batalhão da Fé, o Esquadrão da Libertação, estará presente também com as mãos levantadas aos céus, o Batalhão de Obreiros, Obreiras, todos no mesmo propósito, levantando as mãos e fazendo aquele grande clamor juntamente com o servo do Senhor, o nosso querido irmão presbítero Fabrício Beata. Vai acontecer milagres, meu irmão. Milagres e mais milagres, Deus irá fazer na sua vida financeira, na sua vida acadêmica, na sua vida profissional. Olha que coisa tremenda. Nós ouvimos 22 horas com 30 minutos. Neste momento, queridos irmãos, nós iremos aos blocos de notícias e já voltaremos com todos vocês. Não saia daí. Daqui a pouquinho, já estamos de volta ainda dentro dessa programação. Teremos aquele grande culto no seu lar. Teremos aquele culto abençoado com o pastor Lorival de Almeida, que traz o tema: existe cura para a alma que está doente? O que que você acha? Existe cura para a alma que está doente? Se você crê que Deus pode curar, você vai continuar em sintonia para ouvir esta mensagem e vai edificar a sua fé e vai aprender muito de Jesus de Nazaré. Vamos lá, queridos irmãos, vamos neste momento, bloco de notícia, e já voltaremos com todos vocês.
1: E chegou o momento de informação aqui na Rádio Deus é Amor. Hábitos. Higiene bucal das crianças. Assim como tomar banho, escovar os dentes é uma tarefa de higiene pessoal que deve ser ensinada às crianças até que se torne um hábito e aconteça de forma natural. A frequência da escovação varia dependendo da rotina dos pequenos, da mesma forma como cada família tem o seu jeitinho de incentivá-la. O nosso corpo tem mecanismos de defesa, mas para que haja equilíbrio na saúde, é preciso manter uma higienização diária. E quando se fala em saúde bucal, os problemas mais comuns são cáries, formadas por bactérias, e as doenças na gengiva. A escovação começa já a partir do momento em que nasce o primeiro dentinho do bebê, em torno aí de 6 meses, e usando escovas específicas para cada faixa etária. Os especialistas em saúde bucal indicam que é importante que os dentes sejam escovados pelos adultos até que a criança seja de fato capaz de segurar a escova com firmeza e ganhe prática. Como explicam odontopediatras, a cárie é uma doença multifatorial gerada por vários acontecimentos, entre eles as próprias bactérias que fazem parte da flora natural da boca, além de restos de alimentos, principalmente açúcar e alguns tipos de carboidratos e o tempo. Ou seja, as crianças acabam tendo mais cáries porque a higiene deficitária e também por influência das preferências alimentares e, nesse caso, principalmente pelo consumo excessivo de doces. Pais idosos, como lidar com as preocupações e desafios? À medida que os nossos pais vão envelhecendo, a gente enfrenta uma nova fase da vida, que é cuidar deles e garantir, evidentemente, que tenham uma velhice saudável, tranquila e muito segura. Mas nem sempre é um processo simples. Existem muitas preocupações e responsabilidades que você precisa assumir para que tudo isso aconteça da melhor forma. E lidar com pais idosos pode ser uma experiência emocionalmente intensa. Afinal, essa fase da vida é marcada por mudanças, tanto para os idosos quanto para os filhos, já que o envelhecimento, ele traz uma série de necessidades e ajustes, desde cuidados de saúde até apoio emocional. Entre muitos aspectos, como a saúde física e mental, segurança e independência. Agora, como vencer os desafios de cuidar dos pais quando chegam nessa fase da vida? Para começar, garanta que eles façam check-ups médicos regulares, porque é isso que ajuda na detecção precoce de problemas e na manutenção da saúde como um todo. E, se possível, é fundamental também adaptar a sua casa ou a dele para deixar o espaço mais seguro e confortável. E não se esqueça da questão financeira, que com os pais idosos é também muito importante. Você precisa começar com a análise da contratação de um plano de saúde adequado para as necessidades dos seus pais. Então, reserve alguns momentos para se conectar com eles. Algumas atividades simples podem ser muito importantes.
2: Vinte e duas horas e 34 minutos. 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
3: Mais uma vez, o Espaço, eu e mais um chega no seu rádio receptor, também no aplicativo Rádio Deus é Amor. Todos os dias estamos aqui com Espaço, eu e mais um, que é um projeto de ensinamento, de apoio aos novos convertidos. Eu sei que muitos ainda não tiveram a oportunidade de ter um discipulador, uma pessoa que lhe possa ajudar nesta caminhada, explicando a Bíblia, te ajudando em todas as áreas da sua vida. Se você é um novo convertido, ainda não tem alguém para te ajudar todos os dias, te dando ensinamentos, tirando as suas dúvidas, mande a sua mensagem para 11 98292-3392. Vamos começar a nossa aula? Vamos lá. Nós estamos falando sobre família, não é? E estamos falando ainda dos deveres específicos do esposo. Falamos que o primeiro é prover para a família o sustento. Depois falamos sobre honrar a sua esposa. E hoje nós vamos falar sobre o propósito específico do esposo, que é também consolar a sua esposa. Nos momentos de angústia, o homem deve demonstrar mais maturidade, mais compreensão, considerando que quase sempre a mulher é mais sentimental que o homem. Também mais um ponto, velar pela disciplina do lar. Qual seria essa disciplina? A instrução moral, a instrução pela palavra de Deus aos filhos, assim como a disciplina da família, são desafios grandíssimos, profundos, que recaem sobre o homem da casa. Então, nós falamos sobre os deveres específicos.

0: mulher virtuosa, que ela fazia tantas coisas, ela não tinha preguiça, ela levantava cedo, ela preparava tudo para que a casa estivesse organizada. Leia Provérbios 31, todo o capítulo. Muito lindo. Também temos o dever específico da esposa de submeter-se ao seu marido como ao Senhor. Ah, hoje nós temos movimentos onde a mulher é empoderada, onde a mulher mostra seu poder sobre o homem. Enfim, a gente vê que o sistema deste mundo, em relação a isso, ele é feminista, não é? Este movimento mostra que a mulher, ela quer ter os mesmos direitos dos homens, mas não as mesmas funções. Vocês já repararam nisso? Bom, não é o que a Bíblia diz. Mas quando a gente fala de submissão, parece assim uma palavra não muito agradável, não é? Mas essa submissão é por amor. Não é uma submissão escrava, uma submissão que machuca. É uma submissão tipo, ah, eu concordo com isso. Mas não quer dizer também que a submissão, você vai anular a sua personalidade como mulher, como pessoa. Você tem os seus gostos, você tem as suas vontades, a sua maneira de ser, mas a submissão que a Bíblia fala é, ah, eu coopero com meu marido, é ter uma coerência, é os dois terem uma coerência para que haja a submissão como a Bíblia está dizendo. Você pode ler esta passagem em 1 Coríntios 11:3 e Efésios 5:22, porque isso agrada ao Senhor e é um bom testemunho diante do mundo. Imagine, você acabou de aceitar Jesus, seu marido ainda não é crente, você pode ganhá-lo sem palavras, apenas com a sua submissão, o seu testemunho, não é? Se você tiver dúvidas quanto a isso, fique à vontade, tenha liberdade de mandar a sua mensagem para nós e a gente vai te ajudar nesta resposta. Mande agora a sua mensagem para 11 982 92 3392. E na próxima programação a gente vai seguir falando ainda dos deveres específicos da esposa à luz da palavra de Deus. Quero deixar aqui o meu abraço, minha saudação e convidando vocês para a próxima aula. A paz do Senhor a todos e até a próxima edição.
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2: Duas horas com 46 minutos, já estamos indo para os momentos finais desta programação, mas não para, é 24 horas, o amor de Deus entrando dentro do seu lar através das emissoras de rádio que tem, queridos irmãos, como prioridade falar do amor de Jesus e trazer também para vocês acerca do poder do Salvador. Por isso, já queremos convidar todos vocês para amanhã, quarta-feira, é 7 da manhã, 9 da manhã, 11 da manhã, às 3 da tarde e às 7 da noite. Aqui na Igreja Deus e Amor nós temos um encontro marcado com Jesus de Nazaré e você não pode perder a grande oportunidade de ser agraciado e abençoado pelo poder do nosso Deus que será derramado na Igreja Pentecostal Deus e Amor. Será um prazer receber você, será um prazer receber a sua família, será um prazer, meu irmão, ver a Senhora, o Senhor aqui no templo da glória de Deus, com as mãos levantadas aos céus, clamando ao Deus que fez os céus e a terra. A Bíblia diz que tudo o que pedires a Deus crendo, Deus te concederá. A Bíblia diz que Davi foi enfrentar o gigante em uma batalha, queridos irmãos, travada. E a Bíblia Sagrada diz que Davi venceu, porque Davi não deixou o gigante vencê-lo através das palavras. As palavras que eram faladas, as palavras, queridos irmãos, que saía da boca do gigante, não afetou a fé de Davi, porque o gigante disse, eu vou te matar. Davi dizia, você vem a mim com espada e com lança, e eu vou contra ti, em nome do Senhor dos Exércitos. Você não pode deixar nada bater a sua fé, e muito menos te vencer, logo agora que Deus está estendendo as mãos para abençoar você. Faça como tem feito milhares e milhares de vidas que compreendeu que na Igreja Deus e Amor, queridos irmãos, o milagre acontece através da oração. Nós queremos orar por você, nós queremos interceder pela sua vida, mas é claro, para isso acontecer, precisamos da sua permissão e permitindo, você vai vir para a Igreja Deus e Amor, aonde nós vamos orar, você vai receber uma unção especial e vai voltar para casa agradecendo a Deus pela bênção recebida aqui no templo da glória de Deus. Vamos São Paulo, vamos Brasil, todos unidos no mesmo propósito. É 3 da tarde nesta quarta-feira, é 9 da manhã e 3 da tarde, duas concentrações em um só dia para abençoar a sua vida. Não tem mais desculpa, quero ver qual é a desculpa que você vai dar agora. Ah, eu não vou porque só tem um horário. Não. Nós temos 3 grandes horários, 9 da manhã, às 3 da tarde e às 7 da noite. Você vai escolher o melhor horário e vai vir desfrutar de uma palavra revelada do coração de Deus que está sendo preparada para cada um de nós que estará presente aqui no templo da glória de Deus. 22 horas com 50 minutos, neste momento já vamos nos prepararmos para ir para o culto no lar. Pastor Lorival de Almeida já chegando, com uma mensagem do coração de Deus com o tema Existe cura para a alma que está doente? O que que você acha? O que que você acha? Existe cura? Ih, pastor, ficou dúvida. Então vamos à resposta da pregação do Evangelho na voz ungida do homem de Deus, pastor Lorival de Almeida. E logo após, queridos irmãos, prepare a sua fé, porque nós iremos no clamor da meia-noite, no clamor da intercessão. Deus tem algo muito grande preparado para cada um de vós que estará presente também nesta madrugada em oração juntamente com a Igreja Deus e Amor. Deus abençoe sua vida, Deus abençoe sua casa, já vou me despedindo de vocês. Deus abençoe o nosso querido irmão Felipe Medina, que esteve conosco nos trabalhos técnicos a este exato momento. Esperamos por vocês amanhã, no horário das 9 da manhã, às 3 da tarde e às 7 da noite. Fiquem todos na paz do Senhor Jesus. Boa noite, São Paulo. Boa noite, Brasil.
1: Uma noite tranquila e abençoada para você. Boa noite.
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3: Vamos ao momento de informação aqui na Rádio Deus é Amor. Atividade física e como influencia no humor. Conheça novas evidências. Quem nunca se sentiu melhor depois de fazer uma atividade física, não é? É cientificamente comprovado que o exercício físico, ele estimula a liberação dos neurotransmissores que são responsáveis aí pelo bem-estar, né? Pela felicidade, pela satisfação. Agora, um amplo estudo internacional demonstrou como a atividade física ao longo do dia torna o ser humano muito mais feliz. A pesquisa contou com mais de 8 mil pessoas de 14 países, realizando 320 mil avaliações de humor. Fatores como idade e sexo dos participantes e os dias, ou seja, dias da semana, versus fim de semana em que a avaliação foi feita, também foram levados em consideração. Os resultados da pesquisa indicaram que as pessoas se sentiam mais felizes, energéticas e positivas após uma atividade mais intensa que o habitual. A lógica oposta também foi observada. Pessoas que estavam mais felizes tinham a maior probabilidade de serem fisicamente ativas posteriormente. O diferencial do estudo se baseia na associação do humor com atividades físicas que não se restringem a esportes de alta intensidade. A realização de uma pequena caminhada ou de tarefas domésticas já é capaz de desencadear respostas fisiológicas e psicológicas imediatas.
4: 22 horas e 53 minutos.

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2: Glória a Deus. Eu saúdo a igreja com a paz do Senhor Jesus.
3: Salmo 42.
4: Psalms chapter 42.
3: Nós queremos falar, meus irmãos, que existe cura para a alma que está doente.
4: We'd like to say that there is a cure for the soul that is sick.
3: Salmo 42, por gentileza, querida igreja.
4: Psalms 42, dear church.
3: A alma nela por servir a Deus no seu templo.
4: The soul serves God in its temple.
3: Como servo, brama pelas correntes das águas.
4: As a servant, the soul calls for God.
3: Assim suspira minha alma por ti,
4: and so
3: ó Deus.
4: And so my soul thirsts for God, living God.
3: A minha alma tem sede de ti.
4: My soul thirsts for you.
3: Do Deus vivo.
4: For the living God.
3: Quando entrarei e me apresentarei ante a face de Deus?
4: When can I go and meet with God?
3: As minhas lágrimas servem-me de mantimento de dia e de noite.
4: My tears have been my food day and night.
3: Porquanto me dizem constantemente.
4: Why people say to me all day long.
3: Onde está o teu Deus?
4: Where is your God?
3: Sentem-se, queridos irmãos, por gentileza, sentem-se.
4: Please have a seat, dear brothers.
3: Louvado seja Deus.
4: Glory to God.
3: Muitas pessoas não estão doentes assim, tipo com uma lepra.
4: Many people are not physically sick with a leprosy.
3: Muita gente não é que sofre de uma enxaqueca.
4: Many people are not suffering from headaches.
3: Muitas pessoas estão doentes na alma.
4: Many people are sick in their souls.
3: E existe cura para a alma doente.
4: And there is a cure for the soul that is sick.
3: No Salmo 103, a Bíblia Sagrada fala.
4: In Psalms 103, the Bible tells us.
3: É Ele quem perdoa todos os teus pecados.
4: It is He who forgives all of your sins.
3: E cura todas as suas doenças.
4: And cures all your sicknesses.
3: Nós estamos falando de algo que afeta a alma e algo que afeta o corpo físico das pessoas.
4: We're talking about that which affects the soul and the physical body of people.
3: Mas a Bíblia Sagrada fala que só Ele cura o coração quebrantado.
4: But the Bible tells us He is the only one who cures the heart.
3: E cuida das suas feridas.
4: And takes care of your wounds.
3: Estamos falando de algo que é muito mais do que físico.
4: We are talking about something that is much more than physical.
3: Nós estamos falando da profundidade da alma do ser humano.
4: We are talking about the deepness of the soul of the human being.
3: Nos dias em que nós estamos vivendo.
4: In the days that we are living.
3: Nós estamos vendo que o mundo tem buscado ajuda.
4: We see the world has sought help.
3: Em todos os lugares em que supostamente existiria uma ajuda.
4: In all places there would be help.
3: Pessoas buscam psicólogos.
4: People seek psychologists.
3: Conselheiros.
4: Counselors.
3: E em muitos casos até a psiquiatria.
4: And in many cases even psychiatrists.
3: E a palavra psiquiatria, na verdade, significa do grego.
4: And the word psychiatrist from Greek means
3: a arte de curar a alma.
4: The art of curing the soul.
3: Mas eu pergunto, tem a psiquiatria curado a alma?
4: But I have asked you, is there anything that has cured the soul?
3: Eu nunca vi, meus irmãos,
4: I've never seen, dear brothers,
3: na minha existência tanta gente ferida na alma.
4: In my existence, so many people hurting in their souls.
3: Tanta gente doente na alma.
4: So many people sick in their souls.
3: E por essa razão quero apresentar a vocês hoje.
4: And this is why I'd like to present for you today.
3: A maior especialidade do nosso Deus na pessoa do Pai, do Filho e do Espírito Santo.
4: The greatest specialty in the Holy Trinity, the Father, Son and the Holy Spirit.
3: Curar almas feridas e almas abatidas.
4: To cure souls that are sick and depressed.
3: Eu sei que o homem se esforça.
4: I know that men strive.
3: Eu sei que a medicina tem progredido em muitas direções.
4: Medicine has improved in many directions.
3: Eu sei que muitas doenças mentais estão sendo tratadas.
4: Many mental sicknesses have been treated.
3: Eu sei que muitas pessoas estão passando nesse momento da vida por doenças que são consideradas psiquiátricas.
4: Many people are going through psychiatric diseases.
3: Nós temos as pessoas chamadas as bipolares.
4: We have bipolar people.
3: Nós temos uma palavra que já se tornou comum no vocabulário português. Temos os esquizofrênicos.
4: And we have the schizophrenics.
3: Temos as pessoas que sofrem de depressão.
4: Those who suffer from depression.
3: Transtornos de ansiedade.
4: Anxiety transports.
3: E aí nós vamos verificando pessoas.
4: And then we start to examine people.
3: Que têm buscado de qualquer maneira uma cura.
4: That have sought always a help.
3: Achando que talvez tratando meramente o que é físico.
4: And perhaps treating that which is physical.
3: Poderão se livrar dessas enfermidades que na verdade
4: we can get rid of these diseases that are actually
3: são mais profundas do que meramente enfermidades físicas ou até mesmo psíquicas.
4: Go deeper than physical or mental diseases.
3: E as pessoas tratam, tomam remédios.
4: And these people take medicine and treat
3: them. E tudo
4: them.
3: Vale.
4: Where everything goes.
3: Ninguém deve ficar sofrendo pro resto da vida. Ninguém pode ficar prostrado pro resto da vida.
4: But no one can go suffering for the rest of their lives.
3: Então todo tipo de ajuda que possa vir.
4: So all types of help that can be sought.
3: Para trazer um bem-estar ao sofrimento psíquico das pessoas está valendo.
4: To bring good health to these people are valid.
3: Como podemos negar às pessoas o direito de sentirem bem-estar?
4: How can we deny people the right to feel well?
3: Mas a pergunta é.
4: But the question is.
3: Seriam os tratamentos eficazes a ponto de alcançar a alma?
4: Are these treatments good enough to reach your soul?
3: A própria psiquiatria admite.
4: And psychology itself admits.
3: Que muitas doenças psiquiátricas ainda não têm cura.
4: That many psychiatric diseases still don't have a cure.
3: Mas pode ser uma questão de diagnóstico.
4: But they can be a matter of diagnosis.
3: Quando digo isso, estou dizendo, pode ser uma questão de entender exatamente o que está acontecendo com a pessoa.
4: Can be a matter of understanding very well what is happening to that person.
3: Vocês estão entendendo o que eu estou dizendo, meus irmãos?
4: You understand what I'm saying,
3: estou buscando ser o mais simples possível.
4: I'm seeking to be very simple.
3: Pode ser que o que está acontecendo à pessoa.
4: What can happen to the person?
3: Grandes médicos e bem-intencionados.
4: Great and well-meant doctors.
3: Estejam tratando a sua forma.
4: Are treating this their own way.
3: Mas de repente não tenham detectado que a questão não é psíquica, a questão não é o sistema nervoso central, não é nenhum tipo de desequilíbrio, mas é uma questão espiritual.
4: But perhaps they haven't detected that it is not a physical matter, but a spiritual one.
3: E ainda não existe nenhum tipo de tratamento para a alma a não ser o remédio chamado Jesus Cristo.
4: There's still no medicine for your soul except for Jesus Christ.
3: Não tem esse negócio, toma três gotinhas para a alma de manhã, um comprimido para a alma à tarde e toma uma injeção para a alma de madrugada. Não vai resolver a sua questão da alma.
4: There's no pill or injection that can solve out your matters of your soul.
3: Tem muita diferença entre o físico, meus irmãos, e o espiritual.
4: There's a great difference between the physical being and the spiritual one.
3: Diria a vocês que existe até muita diferença entre o emocional e o espiritual.
4: There's also a great difference between your emotions and your spirit.
3: E posso garantir a vocês que nenhum tipo de ramo da medicina, nem mesmo a psiquiatria, tem poder para curar a alma humana. Não tem poder.
4: I guarantee that no branch of medicine can cure the human soul.
3: Porque o grande problema da alma humana é a ausência de Deus, e não existe psiquiatria que possa curar esse tipo de enfermidade.
4: Because the greatest problem of the human soul is the lack of God.
3: Para a ausência de Deus, somente a presença de Deus.
4: And for the lack of God, only God's presence can cure.
3: Existem religiões que oferecem suquinhos.
4: There are religions that offer juices.
3: Outras que oferecem chazinhos.
4: Others offer tea.
3: Existem religiões que as pessoas acham que se fumar maconha a pessoa se aproxima de Deus.
4: Other religions think that by smoking marijuana they get close to God.
3: Vai chegar perto de Deus coisa nenhuma.
4: And they will not do so.
3: Vai ficar doente, vai ficar viciado, em alguns casos, em alguns locais pode até ir para a cadeia.
4: They may get sick or even addicted or go to jail.
3: Existem ocasiões em que as pessoas chegam a falar até de drogas pesadas para a aproximação de Deus.
4: In some occasions, even hard drugs are used to get close to God.
3: Tudo isso que eu estou falando a vocês não é invenção para encher mensagem, não.
4: This is not an invention of my own.
3: Isso é pesquisa.
4: This is research.
3: Mas não adianta, porque a alma vai continuar doente e abatida, porque a ausência de Deus só se preenche com a presença de Deus. Existe uma busca.
4: There is a search.
3: E muitas pessoas, às vezes, antes de se encontrarem com aquilo que pode preencher as suas almas, antes de conhecerem aquilo que pode realmente trazer cura para as suas almas, essas pessoas fazem passes magnéticos. Essas pessoas bebem água fluidificada.
4: They drink a different water.
3: A aromaterapia.
4: Aromatherapy.
3: E acende incenso.
4: And they light incense.
3: E faz meditação.
4: And they meditate.
3: E não acontece nada.
4: And nothing happens.
3: Terapias com flores.
4: Therapies with flowers.
3: Alguns fazem regressão de vidas passadas.
4: And others try to get in contact with their older lives.
3: E às vezes as igrejas oferecem banho de descarrego.
4: Some other churches offer a shower that cleanses.
3: Sessão de descarrego.
4: A session.
3: E mergulha no sal grosso.
4: They dive in salt.
3: E a sua carteirinha vai se esvaziando.
4: And your wallet gets empty.
3: E a sua alma vai se definhando.
4: And your soul gets
3: e a ferida
4: infected.
3: Da sua alma não é curada.
4: And the wounds of your soul
3: e a sua alma
4: cured.
3: Continua sedenta de Deus, carente de Deus, doente
4: and your soul
3: e vazia.
4: God and empty.
3: É isso que acontece.
4: That's what happens.
3: É cromoterapia, é terapia, enfim, é tanta coisa.
4: So many types of therapy.
3: Às vezes se busca até religiões.
4: Sometimes even religions are sought.
3: Nem a religião pode preencher isso.
4: But not even religion can fill this
3: gap. Nenhum tipo de ismo pode preencher. Maoísmo. Não, maoísmo não é. Cristianismo, budismo, shintoísmo. E vai. Também não.
4: And no types of religion can fill your soul.
3: Nada, nada, nada pode mudar a situação da sua alma ferida, a não ser a presença de Deus.
4: Nothing
3: a não ser a presença de Jesus Cristo na sua vida.
4: Nothing can change the situation of your soul except the presence of Jesus Christ.
3: Espiritualidade sem Deus não é nada.
4: Spirituality without God is nothing.
3: Espiritualidade sem Jesus não é nada.
4: Spirituality without Jesus is nothing.
3: Não adianta buscar ajuda religiosa, religião e coisas do gênero.
4: No use to seek help in religion.
3: Quero lembrar a vocês, meus irmãos, que as religiões são responsáveis só no século XXI pela quarta, no nível, tipo, é o quarto motivo de mortes no mundo, são as questões religiosas.
4: The greatest thing in religion is the matters of death in the world.
3: Há quem diga que está em terceiro lugar as mortes causadas por religiões ou por causa das religiões.
4: It is because of religion that are so many deaths around the world.
3: Nós estamos falando de vida e de viver uma vida abundante. Não estamos falando de religiões baratas. Estamos falando de Deus.
4: We're not talking about cheap religions. We're talking about God.
3: O escritor do Salmo 42.
4: The psalmist of chapter 42.
3: Eu quero lembrar vocês, meus irmãos, que nós temos terremotos, nós temos, só lembrando, só voltando um pouquinho, temos terremotos, nós temos a questão das misérias, as catástrofes naturais, e a questão das guerras religiosas que matam gente, só perdem para isso, porque o resto...
4: Let me remind you that we have earthquakes and natural disasters.
3: Aí a gente chega ao ponto de perguntar, o que fazer então, Mondorival? É isso que eu vou explicar para vocês agora.
4: And the deaths of people are only behind these.
3: É isso. O salmista, meus irmãos, ao escrever o Salmo 42,
4: when the psalmist wrote chapter 42,
3: ele estava com uma doença profunda na sua alma.
4: He had a deep wound in his soul.
3: Ele estava numa situação de penúria.
4: He was in a situation of complete sickness.
3: Não havia remédio físico, humano.
4: But there was no physical medicine for him.
3: E ele começa dizendo assim, como o servo, no caso o animalzinho, né? Que é tipo parecido um, para não falar, é a corça, né? Mas a gente não sabe o que é corça também. Um animalzinho de quatro patas, é um viadinho.
4: And he starts talking as if he were a deer.
3: Como o servo brama pelas correntes das águas.
4: As the deer pants for streams of water.
3: Assim suspira a minha alma por ti. Oh Deus.
4: So my soul pants for you, my God.
3: Eu quero trazer, meus irmãos, algumas coisas que vocês possam se mirar nelas para que as vossas almas sejam curadas. curadas.
4: I'd like to bring you some examples so that your souls can be cured.
3: A Bíblia Sagrada fala em duas ocasiões cruciais sobre a questão de descanso para as vossas almas.
4: The Bible speaks in two occasions the matter of resting our souls.
3: Quando Jesus fala, vinde a mim cansados e oprimidos,
4: when Jesus says, come to me all those who are tired and oppressed.
3: Ele fala, só em mim vocês poderão alcançar descanso para as vossas almas.
4: He says, only in me can you find rest for your souls.
3: Jeremias, no mais profundo da sua tribulação e desalento,
4: when Jeremiah was going through the toughest tribulations,
3: ele mesmo fala, olha, buscai as veredas antigas, o caminho de Deus.
4: He said, seek for the ways of God.
3: Porque é a única maneira de encontrarem descanso para as vossas almas.
4: For it is the only way to find rest for your souls.
3: Em outras palavras, encontrarem a cura para as vossas almas.
4: In other words, to find the cure for your souls.
3: E o salmista deixa para nós.
4: And the psalmist leaves for us.
3: A primeira dica.
4: The first tip.
3: Assim como o servo brama pelas correntes das águas.
4: As the deer pants for streams of water.
3: Dependendo do tempo, da estação do ano.
4: No matter the season of the year.
3: Os servos nessa época, nessa região, buscavam águas por uma questão de sobrevivência.
4: The deer sought streams of water as a matter of survival.
3: Então o salmista diz assim, suspira a minha alma por ti.
4: So the psalmist said, my soul pants for you, my God.
3: Oh, Deus. É o primeiro passo.
4: That is the first step.
3: Eu vou suspirar.
4: I will pant.
3: Faz. Puxa lá do fundo, vai. Puxa lá do fundo.
4: Inside deeply.
3: É uma coisa, meus irmãos, que nos faz entender que nós não podemos expressar em palavras.
4: It's something that makes us understand we cannot express it in words.
3: O nosso anseio pela presença do nosso Deus.
4: Our need for the presence of our God.
3: Quando eu estou suspirando, eu estou dizendo, eu não posso explicar em palavras.
4: And I have a deep sigh, I cannot express it in words.
3: O quanto eu almejo alguma coisa, nesse caso, o quanto eu almejo a presença de Deus.
4: How much I seek the presence of God.
3: Quando uma pessoa está cansada de sofrer.
4: When someone is tired of suffering.
3: A pessoa já não aguenta mais tanta dor na sua vida.
4: Person cannot not take more pain in their lives.
3: E ela já não tem mais palavras.
4: And she has no more words.
3: Ela suspira.
4: She sighs.
3: Quer dizer, eu tô cansado de sofrer.
4: And that means that she is tired of suffering.
3: Quer dizer, eu não aguento mais.
4: She can't take it any longer.
3: Quer dizer, eu vou morrer se algo não acontecer.
4: That means that you will nearly die if nothing happens.
3: E o que a Bíblia está dizendo é isso.
4: This is what the Bible is telling us here.
3: Assim como o animalzinho busca as águas do momento da seca.
4: As the deer pants for streams of water.
3: A minha alma suspira.
4: My soul
3: por ti,
4: pants.
3: Oh Deus.
4: My soul pants for you, my God.
3: É uma entrega que a gente faz tipo assim, Senhor, eu não sei mais o que fazer, então eu suspiro pelo Senhor, porque o Senhor é a minha única salvação.
4: It is a sigh recognizing that God is our only salvation.
3: Por isso que a Bíblia fala, entrega o teu caminho ao Senhor.
4: This is why the Bible tells us, deliver your path to the Lord.
3: Confia no Senhor.
4: And trust God.
3: Você que sente como se fosse uma espada que transpassa o seu coração.
4: Those who feel as if it were a sword that pierced your heart.
3: E você sabe que lá no fundo a sua alma está ferida, está amargurada.
4: And you know that deep down your soul is wounded.
3: Não quer dizer que você não possa rir.
4: It doesn't mean that you cannot laugh.
3: Não quer dizer que você não possa ter de repente uma vida próspera.
4: Doesn't mean that you can't have a prosperous life.
3: Mas certamente quer dizer que existe um vazio de Deus na sua vida.
4: It certainly may say that there is a lack of God in your life.
3: E embora você possa ser próspero.
4: And although you may be prosperous.
3: Embora você possa ter fama.
4: Although you may be famous.
3: Embora você possa ser uma pessoa que seja sorridente sempre.
4: Although that you may be a smiley person.
3: Uma coisa eu posso garantir a você.
4: One thing that I can guarantee you.
3: Existe em você um vazio. Existe em você a ausência de Deus. E existe em você incertezas e incertezas que você não sabe como resolver.
5: resolver.
4: There's an emptiness in you that is the lack of God and uncertainty that you cannot solve.
5: E não adianta levantar a cabeça.
4: And it is no use raising your head.
5: Colocar o nariz para cima.
4: To raise your nose.
5: E se achar acima da palavra de Deus.
4: And think that you are above the word of God.
5: Porque ninguém está acima da palavra de Deus.
4: Because no one is above the word.
5: Essa palavra é a verdade, queira você aceitá-la ou não.
4: This word is the truth, whether you accept it or not.
5: A ausência de Deus é doença da alma, e isso é incerteza e a insegurança para qualquer pessoa.
4: The lack of God is a wound in your soul, and this is uncertainty.
5: Por mais segura de si que ela possa dizer que seja.
4: The more certain of whatever you think you are.
5: Pode dizer que eu sou intelectual.
4: You may think of yourself as an intellectual.
5: Recentemente eu vi uma pessoa falando isso.
4: Very recently I heard someone saying this.
5: Porque eu habito no meio dos intelectuais, porque eu sou intelectual.
4: I'm an intellectual person.
5: Com todo respeito, grande porcaria.
4: With all respect, that means nothing.
5: Eu quero saber se essa pessoa tem a sua alma.
4: I'd like to know if this person has her soul.
5: Curada.
4: Cured.
5: Sã.
4: Completely well.
5: Se tem certeza da vida eterna.
4: If he is certain of her
5: se vai morar no céu com o nosso Deus, com o nosso Cristo, com os anjos.
4: She will live in heaven with the Lord Jesus Christ.
5: Caso contrário.
4: Otherwise,
5: a sepultura será um marco.
4: The grave will be a mark.
5: E após a sepultura virá somente a expectação horrível de juízo e o sofrimento eterno.
4: And after the grave, only judgment and
5: isso em si traz insegurança e traz medo.
4: And this brings insecurity and fear.
5: Isso em si traz a sensação da cessação, ou seja, a sensação de que haverá de se cessar qualquer tipo de sucesso que a vida possa ter proporcionado a essa pessoa.
4: And this brings the end of all success that life may have proposed to this person.
5: Qualquer pessoa que está doente na alma pode receber a cura.
4: Any person that is sick in their soul can receive the cure.
5: Mas tem que passar por esse caminho.
4: But must go through this way.
5: A sua alma tem que suspirar pela presença de Deus.
4: Your soul must pant for the presence of God.
5: A sua alma tem que suspirar pela presença do Senhor.
4: Your soul must sigh for
5: vai
4: the
5: dizer, eu estou aqui, irmão Lourival, estou na presença de Deus. Amém. Deus te abençoe. Amém. Você pode até levantar a mãozinha e falar graças a Deus. Oh, recebo, recebo. Vejo obreiros aqui, obrigado por todos vocês estarem aqui. Mas eu pergunto, têm as vossas almas suspirado pela presença de Deus?
4: Many people are here, but have your souls sought the presence of God?
5: Será que vocês não estão aqui porque vocês têm medo da condenação ao fogo eterno?
4: Are you not only here because you are afraid of eternal condemnation?
5: Será que vocês não estão aqui só porque vocês têm uma necessidade imediata?
4: Are you not only here because you have a personal need right now?
5: Ou será que vocês estão aqui porque as vossas almas suspiram pelo Deus?
4: Are you here because you're so sick?
5: O salmista diz, a minha alma tem sede de Deus, o Deus vivo.
4: The psalmist said, my soul thirsts for God.
5: Por que você está aqui?
4: Why are you here today?
5: Quais são as suas pretensões de deixar a sua casa, sair da sua casa e vir a esse local chamado casa de Deus?
4: Why have you left your house and come here to the house of God?
5: Para que haja a cura da nossa alma, meus irmãos.
4: For our souls to be cured.
5: Como o servo brama pelas correntes das águas.
4: As the psalmist sought for the streams of water.
5: Assim suspira minha alma por ti, ó Deus.
4: So my soul pants for you,
5: a minha alma tem sede de Deus.
4: My soul thirsts for God.
5: Do Deus vivo.
4: For the living God.
5: Não é que eu venho à igreja só porque eu tenho que cumprir a minha carimbar minha carteirinha.
4: I don't come to church to only get
5: my. Não é que eu venho à igreja só porque tipo vai ter uma caravana gratuita.
4: Only because there's free transport.
5: Não.
4: No.
5: Eu venho à presença de Deus porque a minha alma tem sede de Deus.
4: I come to the presence of God because my soul seeks for God.
5: Aqui eu estou na presença de Deus de coração para coração. Deus está curando a minha alma. Deus está preenchendo o vazio da minha alma.
4: And when I'm here, God is filling the void in my soul.
5: A minha alma deseja isso.
4: My soul seeks for this.
5: A minha alma precisa disso.
4: My soul needs this.
5: Quer que a ferida ou quer que a sua alma seja curada, a primeira coisa, suspire por Deus, tenha sede de Deus.
4: You want your soul cured, have thirst for God.
5: A situação do escritor do Salmo 42 não era boa não, meus irmãos.
4: The situation of the psalmist of chapter 42 was not well.
5: Ele chega a dizer, as minhas lágrimas servem-me de mantimento de dia e de noite.
4: He said, my tears have been my food day and night.
5: E os opositores perguntam, onde é que está o seu Deus?
4: And the people said to him, where is your God?
5: Alguma coisa muito ruim havia acontecido na vida do salmista.
4: Something very wrong had happened to his life.
5: No versículo 4 ele fala, quando eu me lembro disso.
4: And on verse 4 he said, when I remember these things.
5: Dentro de mim derramo a minha alma.
4: I pour out my soul.
5: Eu estava acostumado a ir à igreja com a multidão.
4: How I used to go to the house of God under the protection of the mighty one.
5: Com a multidão eu ia à casa de Deus com voz de alegria e louvor.
4: With shouts of joy and praise.
5: Com a multidão que festejava.
4: Among the festive throng.
5: Segunda coisa, meus irmãos, que a Bíblia Sagrada nos fala.
4: Second thing the Bible tells us.
5: Quer que a sua alma receba cura.
4: If you want your soul to receive the cure.
5: Entenda a questão da alegria e a questão do louvor.
4: Understand the matter of joy and praise.
5: Como vão vocês? Tudo bem com vocês?
4: How is your life?
5: Ah, tudo bem. Mas e vocês que não está tudo bem com vocês?
4: What about those who are not doing so well?
5: Vocês têm louvado a Deus?
4: Have you praised God?
5: É possível louvar ao Senhor no meio da tribulação?
4: Is it possible to praise God in the middle of tribulation?
5: Porque veja só. A sua alma já está ferida.
4: Your soul is already hurt.
5: A sua alma já está abatida.
4: Your soul is downcast.
5: A sua alma já está doente.
4: Your soul is sick.
5: E o que é que você faz? Você se recolhe?
4: And what do? Do you take care of yourself?
5: Deixa cair o seu semblante?
4: Do you allow yourself to go sad?
5: Você deixa de louvar a Deus?
4: Do you cease to praise God?
5: Você deixa de entender as questões da alegria verdadeira?
4: You have ceased to understand the matters of true joy.
5: O que realmente representa a paz de Deus que invade os corações dos seus servos?
4: That represents the peace of God that goes in the hearts of His servants.
5: E você começa a viver exatamente o que sentimento maior de opressão te induz a viver?
4: And you start to live under this depression.
5: Um sentimento de derrota antecipada.
4: This feeling of defeat.
5: Uma situação que traz até o descrédito a respeito do que Deus pode fazer para curar a sua alma.
4: A situation that many lack the understanding of what God can do for you.
5: Por essa razão, meus irmãos.
4: And for this reason, dear brothers.
5: Por mais ferida que estejam as vossas almas.
4: The more hurt that your souls are.
5: Por mais que as vossas lágrimas sejam a vocês mantimento de dia e de noite.
4: Although your tears have been food for you day and night.
5: Por mais que os vossos inimigos possam estar dizendo, tá vendo? Passou para a lei dos crentes? Olha o que aconteceu, tá vendo?
4: Although your enemies mock you.
5: Por mais que todas as coisas ruins estejam acontecendo com vocês.
4: Although many wrong things have been happening to you.
5: Façamos como o salmista.
4: Let us do what the psalmist says.
5: Vamos derramar a nossa alma perante o Senhor.
4: Let us pour out our souls before the Lord.
5: E nos lembrar da alegria e do louvor.
4: And remember the joy and praise.
5: Eu sei que não é fácil demonstrar alegria e louvor no momento da tribulação.
4: I know it is not easy to pour our joy and praise in moments of tribulation.
5: Mas isso faz com que Deus se mova na sua direção.
4: But this helps God to move in your direction.
5: Porque isso significa que tem uma coisa que eu vou falar daqui a pouquinho. Isso significa que você,
4: because this means that you,
5: mesmo em meio à sua tribulação ou em meio ao inverno da sua vida,
4: even amidst your tribulation,
5: você sabe que alguma coisa vai acontecer.
4: You know that something will happen.
5: E não existe, meus irmãos, louvor e adoração que possa ser tão tremendo.
4: There is no joy and praise that can be so tremendous.
5: Do que o louvor e a adoração e a alegria daquele que está em tribulação.
4: And the joy and praise of those who are going through tribulation.
5: Habacuque fala, ainda que a figueira não floresça.
4: Habakkuk said, even though the flower doesn't grow.
5: Nem haja fruto nas vides.
4: There are no fruits in the trees.
5: Ainda que falhe o produto da oliveira.
4: Although the olive does not produce,
5: ainda que os campos não produzam o mantimento.
4: Although the field don't grow the food.
5: Ainda que o rebanho seja exterminado.
4: Although the flock may be exterminated.
5: Ou seja, ainda que tudo esteja dando errado.
4: Although everything is going
5: ele
4: wrong.
5: Fala, todavia eu me alegrarei no Senhor.
4: He said, I will still be joyful in the Lord.
5: Eu me alegrarei no Senhor.
4: I will be joyful in God.
5: Eu exultarei no Deus da minha salvação.
4: I will praise the God of my salvation.
5: E ele completa dizendo, o Senhor Deus é a minha força.
4: He says, my God is my strength.
5: Ele fará os meus pés como os da corça.
4: He will guide my feet as the...
5: E me fará andar sobre os meus lugares mais altos.
4: And make me ride in the high
5: glorificação.
4: Places. Glorification.
5: Louvor.
4: And praise.
5: Alegria na tribulação.
4: Joy in the tribulation.
5: É espancamento direto na cara.
6: cara do diabo.
7: This is defeating Satan.
6: É espancamento direto na cara do opositor.
7: Defeating your opposition.
6: É fechar a boca do opositor.
7: To close the mouth of your enemies.
6: É colocar por terra o que quer ver o seu mal.
7: It's to defeat all those who want to see.
6: E é glorificar e anunciar o Deus da tua salvação.
7: To glorify your God of creation.
6: E dizer a ele.
7: And to say to him.
6: Eu confio no Senhor mesmo na tribulação e mesmo na luta.
7: I trust you, dear God, even in tribulation.
6: Eu confio no Senhor.
7: I trust you, dear Lord.
6: Eu continuarei a derramar perante o Senhor a minha alma.
7: I continue to pour before you my soul.
6: Olha, meus irmãos.
7: Look, dear brothers.
6: Almas feridas todos os dias nós vemos e temos.
7: We see so many hurt souls every day.
6: Almas sãs.
7: Souls that are not well.
6: Curadas.
7: Being cured.
6: Abençoadas.
7: And blessed.
6: Habitadas.
7: And inhabited.
6: Também podemos ver todos os dias.
7: We can also see this every day.
6: Eu sei, meus irmãos, que a vida não é fácil para ninguém.
7: I know that our lives are not easy for anyone.
6: Cada um tem o seu tipo de lágrima.
7: Each one has their own types of tears.
6: Cada um tem o seu tipo de dificuldade.
7: Each one has their own difficulties.
6: O que às vezes não tem um problema na família, tem um problema na perna, que não tem dor de cabeça, tem dor no dedo. Cada um tem o seu tipo de problema.
7: Each one has their types of problems.
6: E a nossa alma pode se sentir abatida, triste.
7: And our soul can be sometimes downcast.
6: Às vezes, meus irmãos, tem os problemas espirituais que nós vivemos.
7: And sometimes we live in spiritual problems.
6: A Bíblia fala que todos nós somos pecadores.
7: The Bible tells us every one of us are sinners.
6: Mas é claro que a Bíblia também nos faz entender que existem pecados e pecados.
7: And of course, the Bible tells us that there are types of sins.
6: E é claro que a misericórdia de Deus acima de tudo, pecado não entra do céu e pecado tem que ser perdoado.
7: And sin will prevent you from going to heaven and must be forgiven.
6: Mas é claro, meus irmãos,
7: but of course, dear brothers,
6: que existem pessoas que sabem
7: that people know
6: que o maior problema do distanciamento de Deus na vida delas,
7: the greatest problem from being far away from God in their lives,
6: não é a falta de interesse delas se apresentarem a Deus e se aproximarem dele.
7: It is not their lack of interest to come close to God.
6: Algumas pessoas sabem.
7: Some people know
6: que a dor da alma,
7: that the pain in their souls,
6: a ferida da alma,
7: the wound in their souls,
6: vem sendo causada,
7: has been caused
6: por pecados que são praticados sistematicamente,
7: by sins that have been practiced every day.
6: Pessoas que sabem que estão errando e deliberadamente continuam errando.
7: People know that they are making mistakes and continue to do so.
6: Pessoas que se recusam a entender.
7: People that refuse to understand.
6: Os projetos de Deus.
7: The projects of God.
6: Se recusam a se arrepender.
7: They refuse to repent.
6: Confessar a Deus os seus erros, as suas falhas.
7: To confess to God their sins and mistakes.
6: Até prosperam materialmente falando.
7: And sometimes even prosper materially speaking.
6: Até são pessoas influentes no meio social onde vivem.
7: And may even be influential wherever they live.
6: Mas sabem quando estão no recôndito da sua solidão?
7: They know when they are depressed and alone.
6: Que as suas almas estão feridas, estão abatidas e precisam de Deus.
7: That their souls are hurt and downcast and need God.
6: E eu aconselho vocês nesse momento.
7: And I advise you right now.
6: Comecem a fazer com que as vossas almas suspirem pelo Senhor.
7: Start panting for the presence of God in
6: comecem a entender que as vossas almas têm de sentir sede de Deus.
7: Start to understand that your souls need to feel thirst for
6: comecem
7: God.
6: Comecem a glorificar, a exaltar, a sentir alegria, a entender o louvor e a alegria mesmo em meio às tribulações e às doenças das almas.
7: Start to glorify
6: alma,
7: God.
6: Perdão.
7: Even amidst your tribulations and struggles.
6: E em meio à confiança que vocês depositam louvando na tribulação.
7: And in this trust that you deposit in God by praising Him in troubles.
6: O salmista diz.
7: The psalmist says.
6: Espera em Deus.
7: Wait in God.
6: O versículo 5.
7: On verse 5.
6: O interessante é que o salmista prega para a sua própria alma.
7: The psalmist is preaching to his own soul.
6: Hoje fala conosco.
7: Today it speaks to us.
6: Mas ele pergunta,
7: but he asks himself,
6: por que estás abatido, minha alma?
7: Why, my soul, are you downcast?

0: Ele mesmo se pergunta, por que estás abatido a minha alma?
1: He asks why his soul is downcast.
0: Por que te perturbas em mim?
1: Why have you been disturbed within me?
0: Aí ele mesmo prega para sua própria alma.
1: And he asks himself his own soul.
0: Espera em Deus.
1: Wait in God.
0: Espera em Deus.
1: Wait in God.
0: E ele dá mensagem de esperança para ele mesmo. Pois ainda o louvarei na salvação da sua presença.
1: He gives himself hope, for I will still praise you in your presence.
0: E ele continua falando, oh meu Deus, dentro de mim a minha alma está abatida.
1: And he continues to say that within him his soul is downcast.
0: Portanto, lembro-me de ti.
1: Therefore I will remember you.
0: Eu não me esqueço do Senhor.
1: I do not forget the Lord.
0: Lá no versículo 11.
1: On verse 11.
0: Mais uma vez ele fala, por que estás abatido a minha alma?
1: Once again he asks, why my soul are you downcast?
0: Por que te perturbas dentro de mim?
1: Why so disturbed within me?
0: E mais uma vez ele fala, espere em Deus, pois ainda o louvarei.
1: And once again he says, put your hope in God, for I will yet praise him.
0: Ele é a salvação da minha face.
1: He is my savior.
0: E é o meu Deus.
1: And my God.
0: Não há salvação a não ser em Deus, querida igreja.
1: There is no salvation except in God, dear church.
0: A Bíblia Sagrada diz, não há salvação em nenhum outro.
1: The Bible tells us there is no salvation in anyone else.
0: Pois debaixo do céu não há dado nenhum outro nome aos homens pelo qual devamos ser salvos.
1: There is no other name under heaven in which we can be saved.
0: Não há salvação a não ser no nosso Deus, na pessoa de Cristo.
1: There is no salvation except in God or in our Christ.
0: Não adianta esperar em cavalos, carros, os cavaleiros, não adianta esperar em novos governos.
1: No use waiting under new governments.
0: Para que a nossa alma esteja sã, saudável, só existe uma pessoa em que podemos esperar.
1: For our soul to be well.
0: Jesus Cristo, na pessoa do Pai, do Filho e do Espírito Santo, Jesus Cristo, esperamos ver.
1: We can only put our hope in Jesus Christ.
0: Deixa Ele curar a sua alma. Deixa Ele curar a sua alma.
1: Let him cure your soul.
0: Deixa Ele sarar as suas feridas.
1: Let him cure your wounds.
0: Permita Ele perdoar os seus pecados.
1: Allow him to forgive you for your
0: Permita
1: sins.
0: Permita Ele dar a você a salvação que você precisa.
1: Allow him to give the salvation
0: Deixa Ele trabalhar em você.
1: Let him work in you.
0: Você precisa de Deus.
1: You need God.
0: Você precisa de Jesus Cristo.
1: You need Jesus Christ.
0: Entregue a Ele sem reservas, confiando plenamente na sua providência.
1: Deliver yourself completely,
0: confia no Senhor.
1: Trust in God.
0: Espera no Senhor.
1: Wait in the Lord.
0: E essa alma que tem sede de Deus.
1: And the soul that thirsts for God.
0: E essa alma que suspira por Deus.
1: The soul that pants for God.
0: E essa alma que entende a alegria e o louvor estando em qualquer estado diante de Deus.
1: The soul that understands joy and
0: é a alma que confia e que espera. E a alma que será curada, e a alma que viverá bem, e a alma que viverá eternamente.
1: The soul that will be cured and live eternally.
0: É melhor buscar refúgio no Senhor.
1: It is better to seek refuge in the Lord.
0: Do que confiar nos homens.
1: Than to trust in men.
0: Esse é o versículo mais central da Bíblia.
1: This is the most central verse in the Bible.
0: É melhor buscar refúgio em Deus, no Senhor.
1: It is better to seek refuge in the Lord.
0: Do que confiar nos homens.
1: Than to trust in men.
0: Salmo 118, versículo 8.
1: Psalms 118, verse 8.
0: Confia no Senhor.
1: Trust in the Lord.
0: Confia no Deus Todo-Poderoso.
1: Trust in the Almighty God.
0: Suspira por Deus.
1: And sigh for God.
0: Tenha sede de Deus.
1: Have thirst for God.
0: Meus irmãos, aqui onde estamos hoje, na presença de Deus, que privilégio nós estamos tendo.
1: Here we are in the presence of God.
0: Que nós possamos suspirar.
1: That we may pant.
0: Que a nossa alma tenha essa sede.
1: That our soul may have this thirst.
0: Que sejamos movidos a louvor, a alegria. Que nós sejamos movidos a dentro dessa paz, desse entendimento.
1: That we may be moved in this peace and understanding.
0: Em confiança e esperando sempre no Senhor.
1: Trusting and waiting in the
0: Lord. O salmista fala, esperei com paciência no Senhor.
1: The psalmist said, wait patiently for
0: the Lord. E o Senhor veio.
1: The
0: e o Senhor atendeu o meu clamor.
1: You have answered my call.
0: Espera com confiança no Senhor.
1: Wait with hope in the Lord.
0: Eu sei que você pode esperar em tanta coisa para tantas outras coisas.
1: So that you may wait in other things
0: Mas
1: for so
0: para
1: many
0: as
1: others.
0: Questões da sua alma.
1: But for the matters of your soul.
0: Espera somente no Senhor e confia somente no Senhor.
1: Wait only in the Lord.
0: Porque Ele é o único médico, o único doutor que pode curar a sua alma ferida e a sua alma.
1: He is the only doctor that can cure your soul.
0: Que Deus abençoe você.
2: abençoe grandemente.
1: May God bless you greatly.
2: Que o Espírito de Deus siga falando tremendamente à sua vida.
1: May the Spirit of God continue.
2: Tem esperança para você, sim.
1: There is hope for you, yes.
2: Tem socorro para você, sim.
1: There is help for you.
2: O nosso Deus está aqui hoje aguardando a sua aproximação.
1: Our God is here today waiting for you to come close.
2: Se a sua alma está ferida, está abatida.
1: If your soul is hurt.
2: Se a sua alma está doente.
1: If your soul is sick.
2: O único que pode curá-la está aqui.
1: The only one who can cure it is here.
2: E Ele convida você.
1: And He invites you here today.
2: Venha a mim.
1: Come to Him this
2: evening. O Senhor fala, vinde a mim.
1: The Lord calls you, come to
2: Cansados
1: Him.
2: Cansados e oprimidos.
1: Those who are tired and oppressed.
2: Feridos na alma.
1: Wounded in their soul.
2: Eu vos aliviarei.
1: And I will give you rest.
2: Tomai sobre vós meu jugo. Aprendei de mim que sou manso, humilde de coração.
1: Learn from Him who is humble of heart.
2: Venham descansar em mim.
1: Come and rest.
2: É a maneira de encontrar descanso para as vossas almas.
1: This is how you will find rest for your soul.
2: Você que ainda não tem esse Deus.
1: Those who still don't have this God.
2: Você que está apartado dos caminhos do Senhor.
1: Those who are far away from the path of the Lord.
2: Vem cá para Jesus curar você, perdoar os seus pecados, escrever o seu nome no livro da vida.

0: resources.
1: Sem solução nenhuma.
0: Without any hope.
1: Olha, tem um Deus aqui que cura as feridas da sua alma.
0: There's a God who is here and can cure your soul.
1: Tem um Deus maior do que a psiquiatria.
0: He is greater than psychiatry itself.
1: Tem um Deus maior do que Freud.
0: There's a God who is greater than Freud.
1: E de que fraude também.
0: And fraud as well.
1: Tem um Deus maior do que qualquer processo da medicina.
0: There's God who is greater than medicine.
1: Tem um Deus maior do que qualquer tipo de terapia.
0: God who is greater than any type of therapy.
1: Tem um Deus maior do que qualquer tipo de carrego ou descarrego ou tipo de tempero.
0: God who is greater than any types of recession.
1: Se sal fosse essa coisa, a mulher de Ló teria sido transformada numa estátua de sal.
0: There's any types of decisions.
1: Venha aqui à frente para Deus curar a ferida da sua alma.
0: God can cure the wound of your soul.
1: É a única maneira de você seguir a vida com esperança.
0: The only way to lead your life of hope.
1: Se você não cura a sua alma, tudo vai ruim, tudo vai mal.
0: If you don't cure your soul, everything will go worse.
1: Se sua alma está mal,
0: if your soul is bad,
1: tudo estará mal.
0: Everything will go from bad to worse.
1: Venha aqui à frente aceitar o Senhor Jesus como seu Salvador.
0: Come forward and accept Jesus as your Savior.
1: A sua alma está vazia.
0: Your soul is empty.
1: Você precisa de um Deus.
0: You need a God.
1: Tem um Deus vivo aqui hoje.
0: There's a God who is alive here today.
1: Está pedindo entrada na sua alma.
0: He is asking for entrance in your soul.
1: Dá lugar para Deus na sua vida.
0: Give room for God in your life.
1: Você já andou por tantos caminhos e até hoje, o que resolveu?
0: If you walked so many paths, and what have you solved?
1: O que você conseguiu?
0: What have you accomplished?
1: Nada ou quase nada.
0: Nothing or almost nothing.
1: Você continua com medo.
0: You continue to be afraid.
1: Uma desesperança total fazendo ou permeando a sua vida.
0: Completely without hope in your life.
1: Deus está chamando você.
0: God is calling you here today.
1: A sua alma não está sedenta de Deus?
0: Is your soul not panting for God?
1: A sua alma não suspira pelo Senhor?
0: Does your soul not sigh for God?
1: Vocês que se ausentaram da presença de Deus, está sofrendo a vida sem Deus, não está?
0: Those who have been far away from God, is your life not suffering?
1: Se você falecer hoje, onde você vai passar a eternidade?
0: If you die today, where will your eternity be?
1: Você abandonou Deus pelas suas razões próprias.
0: You have abandoned God for your own reasons.
1: Hoje é o dia da sua reconciliação.
0: Today is a day of your reconciliation.
1: Você tem sofrido tanto.
0: You have been suffering so much.
1: Tem andado depressivo, depressiva.
0: You have been walked in depression.
1: E o pior é a desesperança.
0: And the worst is the life without hope.
1: Que invade os corações dos desviados de tal forma.
0: That goes into the hearts of those who are far away in such a way.
1: Que fica difícil até viver.
0: That it is hard even to live.
1: Você quer reconciliar-se com Deus agora, você que está em casa, você que está aqui.
0: You want to return to God right now. Those who are at home, those who are here.
1: Pecado pesa, meus irmãos.
0: Sins are heavy, dear brothers.
1: O pecado pesa.
0: Sins are heavy to carry.
1: A Bíblia fala através do profeta.
0: The Bible tells us through the prophet.
1: Essa terra balanceia como um bêbado.
0: This world is like a drunken man.
1: Essa terra balanceia, cambaleia como um bêbado.
0: This world shakes like a drunken man.
1: Ela balanceia como rede de dormir.
0: As a place to lay down.
1: Porque a sua transgressão pesa sobre ela.
0: Because its transgressions are heavy upon it.
1: Ela cairá.
0: It will fall.
1: E não se levantará.
0: And it will not raise up again.
1: Quando a Bíblia fala essa terra,
0: when the Bible tells us this earth,
1: ela não está dizendo o planeta físico, ela está dizendo as pessoas.
0: Not talking about this planet, but the people in it.
1: Pecado traz consequências e morte.
0: Sins bring consequence and death.
1: Traz separação eterna de Deus.
0: It brings the eternal separation from God.
1: Desviados venham para a reconciliação.
0: Those who are far away return to God right now.
1: A gente canta um hino.
0: We sing a song.
1: Canto com a igreja, peço para a igreja que se coloque de pé.
0: And I ask the church to stand up.
1: Deus está dando oportunidade, não tenha pena, não fique envergonhado não.
0: Do not be ashamed, God is giving you an opportunity.
1: Eu já fui desviado da minha mocidade também.
0: I also went astray from the path of the Lord when I was young.
1: Um dia tive que voltar para Cristo.
0: And one day I had to return to Christ.
1: Porque entendi que sem Jesus, sem Deus, um vazio enorme.
0: Because I understand that without God and Jesus, there was a great void.
1: Vou dizer aqui um vazio enorme encheu a minha vida.
0: And this great void was filled in my life.
1: Para vocês, olha, esse foi o dia que o Senhor te deu.
0: This is the day the Lord has been giving you.
1: Essa é a oportunidade que o Senhor te dá.
0: This is the opportunity you have been given today.
1: Almas doentes, feridas.
0: Souls that are sick and wounded.
1: O nosso Deus quer curar.
0: Our God wants to cure you.
1: Deixe a sua alma ter esse anseio, essa sede de Deus.
0: Allow your soul to have thirst for God.
1: Nós vamos orar por você.

0: Vocês, queridos irmãos que estão aqui à frente, são almas que o Senhor nos dá. Deus está curando as feridas da vossa alma. Olha, não tem ansiolítico, não tem clonazepam, não tem diazepam, não tem ribotril, não tem lexotan. Não, não tem. Ferida da alma, só Deus. Só Deus. Aquele peso, aquela amargura.
1: That burden, that sickness.
0: Deus está vindo e está limpando todos vocês que estão aqui na frente. Olha, sintam Deus limpando vocês.
1: God is cleansing.
0: Deus está limpando vocês, está lavando vocês.
1: He is washing here today.
0: Deus está curando as vossas almas.
1: God is curing your soul.
0: As feridas das vossas almas.
1: The wounds in your soul.
0: As vossas almas que têm sede de Deus.
1: Souls that thirst for God.
0: Deixa eu orar por vocês.
1: Let me pray for you. If you
0: Jesus liberta
1: God,
0: você.
1: God can deliver you.
0: Levanta a sua mão, igreja, comigo. Vamos orar por essas pessoas. Olha aí, é uma congregação que Deus nos dá.
1: Let us pray for these people, your church.
0: Grande Deus, poderoso Pai. São vidas que estão diante do Senhor. Almas que estavam feridas, abatidas. Almas entristecidas. Almas ansiosas, com fardos impossíveis de serem carregados. Senhor meu Deus, essas almas anseiam pelo Senhor. Essas almas têm sede de Ti, ó Deus poderoso. Essas almas não estão confiadas no homem, mas confiadas em Ti. Lava, ó Deus. Purifica, ó Deus. Perdoa, ó Deus. Escreva o nome no livro da vida de cada uma dessas pessoas, ó Deus. Mas acima de tudo, Senhor, que essas vidas recebam o remédio para o que traz os grandes ferimentos na alma, a ausência de Deus. Venha morar nessas vidas, ó Deus, que estão recebendo o Senhor, que estão se entregando ao Senhor. Venha morar nessas vidas que serão orientadas, serão levadas ao batismo. E pedimos ao Senhor que essas vidas permaneçam até o dia em que o Senhor chamar a sua igreja ou chamar individualmente cada um. Senhor meu Deus, em nome de Jesus, seja com essas pessoas agora e sempre. E para sempre, Senhor meu Deus, receba essas vidas. Venha morar nesses corações em nome de Jesus Cristo. Amém, Senhor. Amém, Senhor. Amém. Graças a Deus. Aleluias. Oremos, meus irmãos. Grande Deus, poderoso Pai. Nós queremos ver a libertação para essas vidas, os sinais que o Senhor faz nessas vidas. Nós queremos ver o poder do Senhor nessas vidas. Confirma a sua obra, Senhor meu Pai. Confirma os seus milagres, Senhor meu Deus. Confirma a sua bênção nessas vidas agora, libertando, fazendo a Deus uma obra tremenda em cada coração, em cada vida. Meu Deus, eu repreendo toda a força do mal, da destruição. Repreendo todo o mal em nome de Jesus. Amém, Senhor. Amém. Muito obrigado, meus irmãos. A gente só tem que agradecer a Deus e ao esforço de vocês. É um prazer pregar para todos vocês. Não importa a igreja que vocês são, para nós é uma alegria falar de Deus para vocês. Digam comigo assim: a paz do Senhor, mais uma vez. A paz do Senhor, mais uma vez. A paz do Senhor Jesus. Deus abençoe São Paulo, Deus abençoe Brasil. Ouvintes, que Deus abençoe vocês por tudo quanto vocês tem feito pela obra do Senhor também, e que nós possamos sempre caminhar juntos, de mãos dadas, sempre na mesma direção. Que Deus abençoe vocês, Deus abençoe todos vocês ouvintes. Fiquem com Deus e até a próxima oportunidade. Eu sou o pastor Lourival de Almeida, esse é o programa Voz da Libertação, e nós somos da Igreja Pentecostal Deus e Amor.
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0: Somos uma igreja de oração, entendemos a importância da oração, temos absoluta certeza que o Senhor nos responde quando nós clamamos, e por isso eu quero convidar você que está aí do outro lado a colocar esse propósito no seu coração também e orar a Deus conosco. E fazer aquele trabalho do bom samaritano, aquele trabalho abençoado, compartilhar esta live, convidar outras pessoas também para orar conosco, despertar alguém que precisa orar e alguém que precisa de oração para estar junto conosco neste clamor. Nós temos várias pautas para colocar diante de Deus através da nossa oração, e quando nós clamamos a Deus com toda a fé, Ele nos responde. Eu quero, enquanto você vai compartilhando aí com alguém que precisa da oração, que precisa receber a bênção, que precisa abençoar outras pessoas orando por eles, eu quero compartilhar com você também alguns versículos bíblicos que estão no livro de Salmos, número 18. Salmos número 18, e diz assim a palavra do Senhor. O título é Deus Soberano Salvador. Diz assim a palavra de Deus: Eu te amarei, ó Senhor, fortaleza minha. O Senhor é o meu rochedo e o meu lugar forte e o meu libertador. O meu Deus, a minha fortaleza, em quem confio. O meu escudo, a força da minha salvação e o meu alto refúgio. Invocarei o nome do Senhor, que é digno de louvor, e ficarei livre dos meus inimigos. Quando nós lemos essa palavra, nós observamos a confiança total que o salmista depositava em Deus. Nele nós podemos confiar, com certeza. O Senhor, Ele conhece o nosso coração, Ele conhece o nosso pensamento, as nossas debilidades, as nossas fraquezas e as nossas necessidades. O salmista está dizendo: Eu te amarei, ó Senhor, fortaleza minha. O Senhor é o meu rochedo, o meu lugar forte, o meu libertador, o meu Deus, a minha fortaleza em quem eu confio. O Senhor é o meu escudo, a força da minha salvação e o meu refúgio, o lugar onde eu me refugio. Invocarei o nome do Senhor, que é digno de louvor, e ficarei livre dos meus inimigos. São muitos os inimigos que têm se levantado contra o povo de Deus. O nosso inimigo, o nosso adversário é Satanás. A Bíblia diz que ele veio para roubar, para matar e para destruir. E Satanás está firme na sua missão de roubar a paz das pessoas, de roubar a harmonia das famílias, de roubar a saúde, de roubar a vida, aquilo que nós temos de mais precioso. E ele tem seguido firme na sua missão de destruir, de levar as pessoas à morte. Por isso que nós precisamos da mão do Senhor. O Senhor, primeiramente, Ele nos dá o livramento que todo ser humano mais precisa na vida, que é o livramento da morte eterna. Porque nós estávamos condenados, estávamos distantes e separados de Deus, e a Bíblia diz que o Senhor quis, o próprio Deus quis nos reconciliar com Ele através de Cristo Jesus. Então, a maior bênção que nós recebemos foi a salvação da nossa alma, que está garantida para todos aqueles que creem no Senhor Jesus e entregam sua vida para Ele. A partir do momento que você crê no Senhor, entrega a sua vida para Ele, a sua salvação já está garantida. Mas o Senhor, além da salvação, Ele quer também nos dar a vida abundante. Não é uma vida abençoada aqui na Terra. Quando eu falo de vida abundante, eu não quero que você entenda que é uma vida sem problemas, porque isso não existe com ninguém. A própria palavra de Deus diz que no mundo tereis aflições, mas tem de bom ânimo, o Senhor Jesus disse. Tem de bom ânimo, porque eu venci o mundo. Então, nós passamos por vários problemas na vida, por muitas aflições, né? A Bíblia disse que as aflições do justo são muitas, mas o Senhor os livra de todas. Quando nós falamos uma vida abundante, nós falamos de uma vida vitoriosa em Cristo Jesus. Porque Ele nos ajuda a vencer as dificuldades, os problemas do dia a dia, os desafios que aparecem para nós. Por isso que quando uma pessoa ela não tem Jesus e aparecem problemas difíceis, aparecem desafios na vida, muitos ficam desesperados e tiram a própria vida. Porque não tem esperança, porque não tem um refúgio. Mas nós cremos em Cristo Jesus, nós temos esperança, Ele é o nosso refúgio e é Ele quem nos livra dos nossos inimigos. Somente o Senhor Jesus. E o salmista diz isso com experiências vividas pelos grandes livramentos que Deus deu a ele. A própria palavra do Senhor disse, o próprio salmista disse que se não fosse o Senhor que estivesse ao nosso lado, ora diga Israel, os nossos inimigos eles já teriam nos engolido vivos. E realmente é assim. A fúria do adversário contra a nossa vida é tão grande, que se não fosse o Senhor que estivesse ao nosso lado, os nossos inimigos realmente teriam nos engolido vivos. Mas a bondade de Deus, a misericórdia do Senhor, tem nos mantido de pé. Eu me lembro que quando Satanás se apresentou diante da presença do Senhor, o Senhor disse, você observou o meu servo Jó, que é um homem íntegro, um homem que afasta-se do mal, é um homem fiel. Não é? E Satanás disse, mas o Senhor, é claro, o Senhor abençoa tudo que ele tem. E Deus permitiu que Satanás tocasse em Jó. Por quê? Porque Jó tinha uma cerca protetora, ele tinha um muro ao seu redor, assim como os muros estão em volta de Jerusalém, assim está o Senhor em volta do seu povo, diz a Bíblia. Ele tinha uma proteção divina, a proteção de Deus. Então, o inimigo só pôde tocar com autorização do Senhor. E Deus colocou um limite. Porque é o Senhor quem nos guarda, é o Senhor quem nos protege, e quando Deus fala, até o diabo obedece. Então você que está me ouvindo neste momento, eu não sei qual é o problema que você tem enfrentado nesse exato momento, mas de uma coisa eu sei que Deus pode te ajudar. Se você quiser, Deus pode te ajudar. Se você depositar nele a sua confiança, se você entregar-se a ele totalmente, crer em sua palavra, ele vai te abençoar. Ele vai fazer a diferença sobre a sua vida. Então, comece clamando a Deus conosco, comece orando. Eu já ouvi pessoas dizendo assim, pastor, eu não sei orar. Como é que ora, pastor? A oração é você falar com Deus o que você está sentindo. Falar do seu jeito mesmo, não tem formalidades. Não é? A oração ela precisa vir do coração. Você precisa derramar o seu coração diante do Senhor. Ele vai te ouvir, vai inclinar para você, vai ouvir o seu clamor e vai lhe abençoar. Então prepare o seu coração para que possamos falar com Deus nesse momento. Nosso irmão Miqueias também está aqui comigo, vai estar orando junto comigo, vai estar intercedendo. E eu tenho absoluta certeza que o Senhor ouvirá o nosso clamor e nos dará vitória. Vamos lá? Prepare o seu coração então e vamos falar com Deus, o nosso Pai. Soberano Deus e eterno Pai, nós estamos aqui mais uma vez diante da sua presença. Queremos louvar o seu nome, adorar a ti, queremos te render louvores e bendizer ao Senhor na beleza da sua santidade. Tu és maravilhoso, tu és poderoso, não há outro como o Senhor. O Senhor é o Deus fiel. O Senhor sempre é fiel em todas as coisas. O Senhor é o Deus onipotente, onisciente, onipresente. O Senhor é o Deus que tem nas mãos todo o poder e toda autoridade. Eu estou aqui, Senhor, diante da sua presença, reconhecendo os meus pecados, reconhecendo as minhas falhas, reconhecendo as minhas fraquezas e lhe pedindo perdão, Senhor. Nós pedimos perdão pelos nossos pecados, por pensamentos, palavras e obras. todos os dias nós pecamos, Pai. E todos os dias nós precisamos do Seu perdão. Precisamos que o Senhor lave o nosso coração, lave a nossa mente com uma gota do Seu sangue carmesim, para que possamos estar purificados diante do Senhor. Purifica-nos, ó Deus, em nome de Jesus Cristo. Toca agora em nossos lábios com uma tenaz tirada do altar com a brasa viva, assim como o Senhor fez com Isaías, para que sejamos purificados, Senhor, dos nossos pecados. Porque muitas vezes nós falamos coisas que não te agradam. Muitas vezes nós falamos coisas que entristecem o Seu Espírito Santo, que entristecem ao Senhor. Por isso eu te peço para purificar os nossos lábios. Não purificar somente os nossos lábios, mas também a nossa mente, porque nós pecamos através do pensamento. Às vezes existem coisas que nós não verbalizamos, mas nós pensamos. E nós estamos aqui sendo sinceros diante de Ti, Senhor. Porque não adianta chegar diante da Sua presença com formalidades e escondendo ou mascarando alguma coisa, não. Porque o Senhor é o Deus que conhece o nosso pensamento. O Senhor é o Deus que conhece o nosso coração. Antes que haja alguma palavra em nossa boca, o Senhor já sabe o que vamos dizer. O Senhor é conhecedor de tudo, ó Pai. Então, por isso eu te peço para purificar a nossa mente, para purificar o nosso coração, para purificar os nossos olhos, porque nós queremos te agradar. Importa-nos, ó Deus, agradar ao Senhor. É a Ti que nós queremos agradar, Pai. Ajuda-nos em nome de Jesus Cristo. Senhor, eu oro pela santificação da Sua igreja, pela santificação do Seu povo. Nós queremos santificar a nossa vida hoje para que o Senhor faça maravilhas amanhã. E nós sabemos que a santificação é o caminho para que possamos ver a Sua glória se manifestando, para que possamos ver o trabalhar do Espírito Santo, para que possamos ver a Sua mão agindo no nosso meio. E nós queremos sim, Senhor, ver o Senhor agindo no nosso meio, ver o Senhor trabalhando em nosso meio. Por isso eu te peço, ó Deus, ajuda-nos a santificar a nossa vida a cada dia mais, a cada vez mais, através do Seu Espírito Santo, porque de nós mesmos nós não conseguimos, ó Pai, porque a nossa carne, ela se inclina somente para coisas ruins, para coisas que nos afastam de Ti, para coisas que nos deixam distante de Ti, ó Pai. Por isso eu te peço que o Senhor possa nos ajudar a santificar a nossa vida através do Espírito Santo, ó Pai. Que o Senhor possa fortalecer a Sua igreja, que o Senhor possa fortalecer o Seu povo, Senhor, no jejum, na oração. Sim, meu Deus, nós reconhecemos que nós precisamos orar mais, que nós precisamos estar mais em Sua presença em clamor. A Sua palavra nos ensina a quantidade que devemos orar. Aleluia! E a Sua palavra diz claramente que nós devemos orar sem cessar. Ajuda-nos, Senhor, a estar sempre em espírito de oração aonde estivermos, ó Pai. Em qualquer lugar que estivermos, em casa, no trabalho, que possamos estar sempre em espírito de oração, buscando a Sua presença, para que possamos vencer todas as artimanhas de Satanás, todas as artimanhas do maligno. Restaura, Senhor, a força do Seu povo no jejum. Restaura a força do Seu povo na oração. Quantas pessoas que já não têm força mais de jejuar, Senhor. Quantas pessoas que já não têm força mais de dobrar o joelho e orar. Porque o inimigo tem usado de várias artimanhas. O inimigo tem usado várias armas para afastar o Seu povo da oração. O esfriamento espiritual, o desânimo, as distrações, distrações de várias maneiras, a preocupação para tirar do Seu povo, Senhor, aquela fé, aquela confiança na oração, a distração da internet, das redes sociais, e que nós, às vezes, não percebemos, que nós, às vezes, Senhor, não nos damos conta que o inimigo tem usado vários meios para que não estejamos em sua presença, em clamor, em oração, buscando a sua face. Ah, meu Deus, nós reconhecemos que nós temos falhado. Nós reconhecemos, meu Deus, que não temos buscado ao Senhor da maneira que nós precisamos. Ajuda-nos, ó Deus. Ajuda-nos nas nossas fraquezas. Ah, Senhor, o Teu Espírito Santo intercede por nós com gemidos inexprimíveis. Aviva, Senhor, a Sua obra. Aviva, Senhor, a Sua obra. Eu lhe clamo, eu lhe peço agora, com centenas e centenas de pessoas que estão orando comigo, pessoas que estão orando em lágrimas, que estão pedindo renovo, que estão pedindo a restauração na vida espiritual, Senhor. Meu Deus, nós pedimos tantas coisas para a nossa vida material. Eu sei que o Senhor tem para nos dar tudo que nós precisamos, tudo que nós necessitamos, mas às vezes nós esquecemos do principal. Às vezes nós esquecemos da base, aleluia. Às vezes nós esquecemos da vida espiritual, aonde nós devemos buscar mais. Porque se buscarmos, ó Deus, em Ti, na nossa vida espiritual, as demais coisas serão acrescentadas. É a Sua palavra quem diz: buscar em primeiro lugar o reino de Deus e a Sua justiça, e todas as demais coisas vos serão acrescentadas. Sim, Senhor. Se nós buscarmos, como o apóstolo Paulo disse, se nós buscarmos somente para essa vida, seremos homens miseráveis, Senhor. E nós não queremos buscar somente para essa vida, para esta vida temporal, onde o tempo termina, os anos acabam. Nós queremos, ó Pai, o reino celestial, nós queremos a eternidade. Por isso eu te peço, Senhor, tenha misericórdia da nossa vida. Tenha misericórdia da nossa alma. Ajuda-nos, ó Deus, em nome de Jesus. Eu peço a sua misericórdia por esta pessoa que está orando comigo agora. Esta pessoa, meu Deus, que talvez está presa nos vícios. Talvez está presa, Senhor, acorrentada pelo inimigo, por Satanás, em um vício que tem acabado com a vida desta pessoa. O vício, talvez, Senhor, da pornografia, o vício dos jogos, que tem destruído tantos lares, que tem destruído tantas famílias. Quantas pessoas presas, ó Deus, nos vícios de pornografia, de imoralidade, que tem destruído casamentos, que tem destruído famílias, que tem destruído vidas, ó Deus. Quantas pessoas no vício das drogas. Quantos jovens, ó Deus, até mesmo pai de famílias, estão totalmente atolados no lamaçal das drogas e não conseguem sair. Às vezes já foram para casas de recuperação, às vezes já tiveram acesso aos melhores médicos, mas não conseguem se livrar, porque eles precisam do seu poder, eles precisam da sua graça, Senhor. Porque a opressão maligna, ela sai somente através do jejum, da oração, que traz o seu poder, a sua graça, a sua bondade. E foi para isto que se manifestou o Filho de Deus. Foi para desfazer as obras de Satanás. Foi para desfazer as obras do diabo. Desfaça agora, Senhor. Quebra essas correntes que estão atando, que estão amarrando estas pessoas. Vai jogando por terra agora em nome de Jesus. Despedaça este jugo que está acabando com a vida desta pessoa. É a unção do Senhor que despedaça o jugo. E a unção é o Espírito Santo que vai quebrando agora, que vai despedaçando agora, que vai destruindo agora todo o jugo maligno. Vai derramando a sua unção, Senhor, sobre o lar desta pessoa, sobre a vida desta pessoa que está clamando comigo agora. Derrama a tua unção sobre a saúde desta pessoa que está enferma, que está doente, que está fazendo esse tratamento, Senhor. Esta pessoa que talvez está fazendo tratamento paliativo, porque talvez foi desenganada pela medicina. Talvez os médicos já chamou os familiares e já disse que não tem mais jeito. Mas para o Senhor, nada está perdido. Tudo tem jeito, Senhor. mesmo quando a medicina desengana, mesmo quando para o homem não existe uma saída, o Senhor tem uma porta de escape. Vai tocando agora, Senhor, sobre a vida desta pessoa que está fazendo quimioterapia, esta pessoa que está fazendo radioterapia, esta pessoa, meu Deus, que está fazendo esse tratamento, talvez sofreu um acidente e está fazendo fisioterapia, está tentando recuperar o movimento do corpo. Esta pessoa que talvez sofreu um derrame, talvez sofreu um AVC, toma esta pessoa nas suas mãos agora e faça restaurar, restituir, Senhor, a saúde desta pessoa em nome de Jesus, porque o Senhor tem esse poder. Esta pessoa, meu Deus, que está sendo consumida pela diabetes, diabetes descontrolada, toma esta pessoa em suas mãos. Eu oro, Senhor. Eu oro porque eu sei que o Senhor tem poder de repreender este mal. O Senhor tem poder de repreender toda e qualquer enfermidade. Eu oro, Senhor, por esta pessoa que é hipertensa, esta pessoa que sofre de pressão alta. Coloca as tuas mãos agora, meu Deus. Talvez esta pessoa que não está conseguindo dormir à noite, são tantas noites em lágrimas, são tantas noites chorando que essa pessoa já perdeu as contas. Essa pessoa já não sabe mais qual foi a noite que conseguiu dormir uma noite inteira em paz, porque é muita dor. Ah, Senhor, mas o Senhor tem poder de repreender agora. Em nome de Jesus Cristo, este mal saia pelo poder do sangue de Jesus. Eu repreendo agora em nome de Jesus Cristo. Vá embora toda dor, todo mal, toda enfermidade. Não importa de onde veio, se são obras de bruxaria, se são obras de feitiçaria, se é obra do diabo, seja repreendido agora em nome de Jesus, porque Deus é maior. Senhor, eu oro também por esta pessoa que talvez está sofrendo problemas psicológicos, emocionais, e está tomando medicação, Senhor, controlada. Esta pessoa que sofre de ansiedade, depressão profunda. Ah, meu Deus, visita esta pessoa em nome de Jesus Cristo. Visita com o seu poder, com a tua graça, com a tua unção, com a tua bondade. Talvez esta pessoa que dobrou o joelho agora e está dizendo, Senhor, me ajuda porque eu já não aguento mais. Está dizendo, Senhor, me ajuda porque eu já não sei mais o que fazer. Mas o Senhor sabe, meu Deus. O Senhor é o Deus de poder. O Senhor é o Deus glorioso. Visita agora, meu Pai, em nome de Jesus Cristo. Ah, Senhor, eu quero pedir a Ti para visitar os presídios agora. Sim, Senhor, visita os presídios onde tem pessoas que cometeram um pecado, onde tem pessoas que estão cumprindo pena, Senhor, porque fizeram algo errado. Mas eu sei que o Senhor também ama aquelas pessoas que estão ali no presídio. Eu sei que o Senhor também tem uma obra, tem um plano para a vida deles, porque é por obra de Satanás, é por obra do diabo que eles foram parar lá no presídio. Porque o Senhor não se alegra com isso, de maneira nenhuma. E eu peço para o Senhor visitar agora, Senhor, para que o Senhor possa trabalhar naqueles corações, que o Senhor possa trabalhar sobre aquelas vidas, Senhor. Toma em tuas mãos aqueles servos seus, aquelas servas suas, que estão fazendo o trabalho, que estão fazendo a obra nos presídios, que estão ali pregando o Evangelho, que estão ali pregando a sua palavra. Eu sei que o Senhor tem levantado essas equipes. Eu sei que o Senhor tem colocado amor no coração das pessoas para desenvolver esse tipo de trabalho, Senhor. Que não é um trabalho fácil, mas eu sei que o Senhor é aquele que dá graça. Visita agora, Senhor, os presídios e trabalha sobre aquelas vidas. Porque não é da sua vontade que nenhuma alma se perca, Senhor. Eu sei disso. Mas o inimigo tem feito de tudo para destruir. O inimigo tem feito de tudo para humilhar as pessoas. O inimigo tem feito de tudo para colocar maldade no coração das pessoas. Mas eu lhe peço, meu Pai, vai trabalhando em nome de Jesus, mudando os corações, transformando vidas. O Senhor é o Deus Todo-Poderoso. O Senhor é o Deus grande. Senhor, eu oro sim, ó Pai, pedindo, porque o Seu trabalhar é santo, O seu trabalhar é perfeito. Foi o Senhor quem fez uma grande obra na vida daquele endemoniado lá de Gadara, que vivia no cemitério. A casa dele era o cemitério, lugar de morte. A casa dele era o cemitério e ele dormia no sepulcro. Ele estava separado da sociedade, estava separado da família. E diz a sua palavra que correntes não podiam segurar aquele homem. Ele fazia das correntes migalha, ele espedaçava as correntes, porque ele estava sendo possuído por legiões e legiões de demônios. Ele estava possesso por obras do diabo. Senhor, quando nós olhamos para a vida daquele homem, nós vemos uma total tristeza e humilhação que Satanás havia levado aquele homem. Mas quando o Senhor Jesus chegou, a história dele mudou. Quando o Senhor chegou, a história dele mudou totalmente. O Senhor veio resgatando a dignidade na vida daquele homem. O Senhor trouxe para ele a libertação. O Senhor trouxe para ele novamente a oportunidade de viver em sociedade. O Senhor tirou ele daquela vida de humilhação, de lugares de morte que era o cemitério, de lugares de morte que eram sepulcros. O Senhor o trouxe de volta para a família, mostrou para a sociedade que o Senhor é o Deus que restaura vidas, sem importar qual seja o nível de opressão que ela esteja. Porque o Senhor é autoridade máxima. O Senhor não é um Deus de poder, o Senhor é o Deus Todo-Poderoso. E o trono do Senhor governa todo o universo. Eu tenho absoluta certeza que é da sala do Senhor que saem todas as resoluções para a nossa vida. Nada acontece sem permissão do Senhor, meu Deus. Mesmo aquelas coisas que parece que estão contra nós, que parece que conspiram contra nós, ainda assim estão no controle das suas mãos. Tudo está no controle das suas mãos, ó Pai. Quando parecia que estava tudo perdido para o povo de Israel que estava caminhando no deserto, o Senhor estava controlando todas as coisas. A Bíblia diz que o Senhor tinha o coração de Faraó nas mãos. O Senhor era o Deus que controlava, o Senhor é o Deus que controlou o coração do Faraó. Mesmo quando ele endurecia o coração para não deixar o povo ir, é porque o Senhor já tinha um plano, é porque o Senhor já estava lá na frente, é porque o Senhor já estava no amanhã. Nada pega o Senhor de surpresa, porque o Senhor é um Deus todo-poderoso. E eu sei que o Senhor está no controle de todas as coisas, Pai. Toma essa vida nas suas mãos agora. Essa pessoa que está oprimida, que precisa de libertação. Vai tirando, Senhor, todo o ódio do coração desta pessoa, todo o rancor, esse desejo de vingança que talvez o diabo colocou no coração desta pessoa. Tira esse desejo de vingança do coração dessa pessoa. Porque a justiça pertence a ti. O Senhor é um Deus justo. Os homens da terra falham, mas o Senhor é um Deus que não falha. O Senhor é um Deus justo. O Senhor não tem o inocente como culpado e nem o culpado como inocente. O Senhor é um Deus que trabalha justamente. Vai agindo, Senhor. Talvez esta pessoa pensou em tirar a sua própria vida, achando que tirando a sua própria vida vai resolver todos os problemas, que a morte é o final. Mas é um ledo engano que Satanás coloca no coração das pessoas. Porque o que o inimigo quer realmente é isso, é finalizar com as pessoas. Porque foi isso que ele sugeriu para Jó, quando Jó estava sofrendo, quando Jó estava passando por aquela provação tão grande, tão difícil. Foi isso que a esposa dele sugeriu: Jó, abandona Deus e morre. Ou seja, abandona Deus e cometa suicídio. Se Jó tivesse cometido suicídio, ele não estaria vivendo depois o que ele viveu no livro de Jó, capítulo 42, que foi a virada do cativeiro. que foi a restauração que o Senhor fez na vida dele. O Senhor deu a ele tudo em dobro do que ele tinha antes. Porque quando nós confiamos no Senhor no momento do sofrimento, no momento da luta, o Senhor restaura a nossa vida. O Senhor traz alegria de volta para a nossa vida. E o Senhor pode trazer alegria de volta para a vida desta pessoa agora. Talvez, Senhor, esta pessoa está tão desanimada, está triste, porque está enfrentando um divórcio muito difícil. Porque está enfrentando um divórcio muito doloroso. Talvez esta pessoa está pensando que viver não vale a pena porque perdeu um ente querido. E ela ficou sem chão. Não está conseguindo lidar com a situação. Talvez esta pessoa, meu Deus, está desanimada da vida porque teve uma perda financeira significativa, muito grande. E ela acha que já não consegue se levantar mais. Ela acha que não consegue se reerguer mais. Meu Deus, eu não sei qual é o motivo, qual é a razão que trouxe esta pessoa nesse nível a pensar dessa forma, que viver não vale a pena. Eu não sei, mas o Senhor sabe. O Senhor entra em lugares que nós não podemos entrar, que nós não conseguimos entrar. Então vai visitando agora, Senhor, pela sua bondade. Eu te peço isso com toda a fé do meu coração, com todo o amor do meu coração. Vai visitando agora esta pessoa que está no fundo do poço, que talvez está lá no fundo da cova, sem força nenhuma para levantar, sem força nenhuma para prosseguir. Mas o Senhor pode tomar essa pessoa pela mão. Alamassore calabassobe aclama alamaias. O managassobe clama alabassore clama alamas. O Senhor pode tomar esta pessoa pela mão e pode levantar novamente. O Senhor pode restaurá-la novamente. Eu lhe peço, Senhor, em nome do Senhor Jesus Cristo. Pai, eu oro agora, Senhor, com toda a fé do meu coração, por toda a sua igreja. Eu oro pela diretoria, pedindo que o Senhor possa cobri-los com seu sangue. Sim, Senhor, eu clamo por toda a diretoria. Que o Senhor possa dar graça, que o Senhor possa fortalecer. Sim, meu Deus, derramar a sua bênção na vida de todos nós. Na vida da nossa presidente, a nossa irmã Irene Miranda. Na vida da nossa irmã Débora Miranda, pastor Lourival de Almeida, presbítero Davi Miranda Neto. Que o Senhor possa cobri-los com teu sangue debaixo das suas asas. Cobre com seu sangue, Senhor, todos os diretores e a família dos diretores. Guarda, Senhor, a vida de cada um deles. E proteja, Senhor, com teu sangue bendito. Ah, Senhor, eu oro por todos os pastores. Sim, os pastores precisam de oração. Porque muitas vezes os pastores estão ali doando sua vida, orando pelo povo, clamando pelo povo. E muitas vezes sofrendo, muitas vezes com tantas lutas, com tantas provações, muitos deles, ó Deus, até doentes, até enfermos, mas estão ali, lutando pela sua obra, batalhando pelas almas, pastores amorosos que já entenderam o que é realmente fazer a sua obra, que amam a igreja, que amam as almas. Derrama a bênção do Senhor sobre a vida deles, ó Pai. Livra a família dos pastores de todo mal, os filhos dos pastores. Livra, Senhor. Livra da morte. Livra dos laços do diabo. Porque muitas vezes o inimigo quer ferir os filhos dos pastores, a família dos pastores, para que o pastor seja abalado. Mas o Senhor é o Deus do livramento. Eu oro, Senhor, pelas esposas dos pastores que estão no campo, estão junto ali do seu marido, e mulheres que incentivam seu esposo a prosseguir na obra, mulheres sábias, mulheres virtuosas, que estão do lado do esposo, lutando junto com ele na obra, batalhando junto com ele ali, Senhor, para ganhar almas para o seu reino. Continue abençoando a vida delas, dando saúde a cada dia, dando entendimento, dando sabedoria, Senhor. Eu quero orar, meu Deus, por todos os membros da igreja, pedindo que o Senhor possa dar fortalecimento a cada um deles, pedindo que o Senhor possa visitar a cada membro nesse momento. Eu sei que são muitos, eu não conheço o Senhor, mas o Senhor conhece cada um deles. E o Senhor sabe aonde estão cada um deles neste momento. Visita os nossos membros. Visita, Senhor, os nossos jovens neste momento. Levanta os jovens com poder, com autoridade, para pregar a sua palavra, para ganhar almas para o seu reino, para fazer a sua obra, Senhor, para usar a força da mocidade, a força da juventude, para falar do seu amor. Toma os adolescentes também em suas mãos, ensinando a eles a cada dia amar o Senhor, honrar a sua palavra. Toma as crianças, ó Deus, guarda as nossas criancinhas, proteja as crianças, repreendendo todo o mal, repreendendo a fúria do diabo, repreendendo a fúria do inimigo contra a vida das nossas crianças. Ah, Senhor, eu creio que o Senhor está ouvindo o meu clamor nesta hora. Eu creio que o Senhor está ouvindo, Senhor, a nossa oração neste momento. Meu Deus, eu oro em favor de todos os eventos, de todos os cultos que nós já temos programados, aqui na sede mundial, os pastores que estão no campo, nas igrejas, com as suas campanhas em andamento, campanhas programadas, com as festividades programadas. Toma em suas mãos as nossas igrejas no exterior, lá na Europa, Senhor. Abençoe o seu povo ali. Joga por terra, Senhor, todos os laços do diabo, lá na África, no continente africano, na Oceania, lá na Ásia, Senhor. Toma os teus filhos que estão ali, a sua igreja, o seu povo que está ali, servindo ao Senhor de todo o coração, com toda a fé, com toda a confiança, aqui na América do Sul, na América Central. Abençoa, meu Deus, pela sua bondade, pelo seu poder. Eu oro porque a sua palavra diz que nós devemos orar, trazer todas as causas diante do Senhor. O Senhor é o Deus que tem a solução para todos os problemas. O Senhor é o Deus que tem a solução para todas as causas. E eu coloco diante de ti, ó Deus, porque eu sei que o Senhor está cuidando do seu povo. Eu sei que o Senhor está cuidando dos seus filhos. Muito obrigado, ó Pai, por esse momento precioso de oração que o Senhor está me concedendo. Por esse momento maravilhoso aqui na sua presença. Eu te louvo, Senhor, eu te agradeço por esse privilégio que eu tenho de falar com o Senhor. De estar orando com centenas e centenas de pessoas nesse momento. Obrigado, Senhor. Eu te agradeço de todo o meu coração. Abençoa o irmão Miqueias, que vai estar dando prosseguimento nesse clamor, nesta oração. Eu te louvo, Pai. Te agradeço. Continue abençoando a vida do teu filho, derramando sobre ele também o seu poder e a sua graça. Obrigado, Senhor. Continue conosco. Continue nos fortalecendo, nos dando a vitória em todas as coisas. Eu te peço com toda a confiança do meu coração, em nome do Pai, em nome do Filho, em nome do Espírito Santo de Deus, em nome de Jesus.
1: Bendito seja o teu nome, Senhor, nós te louvamos por mais uma oportunidade de estarmos aqui em tua presença, buscando a tua face, buscando o Senhor, Pai. Senhor, nós te louvamos porque até aqui o Senhor tem nos ajudado. Até aqui o Senhor tem nos sustentado, Senhor. Se não fora o Senhor, os nossos inimigos já teriam nos devorado vivo, Senhor. Mas nós escapamos, nós estamos guardados. Como é real, Senhor. Salmo 91. Aquele que habita no esconderijo do Altíssimo, na sombra do Onipotente descansará. Senhor, nós estamos escondidos na sombra do Onipotente. Nós estamos buscando abrigo no Senhor, Pai. Nós estamos buscando refúgio no Senhor. Bendito seja o teu nome. Nós te louvamos, nós te engrandecemos, nós te exaltamos, meu Deus. Eu não tenho palavras para te louvar e agradecer por mais este tempo, onde milhares e milhares de irmãos e irmãs estão juntamente comigo, prostrados em tua presença, para juntos buscarmos a tua face nessa madrugada. Senhor, quantos irmãos de todo o Brasil, quantos irmãs e irmãos de todo o mundo, Senhor, todos em uma só fé. Isso é igreja. Igreja é unidade. Igreja é quando vivemos comunhão. Quando nós estamos no mesmo espírito, mesmo que irmãos em outros países estão todos em um só espírito buscando ao Senhor. Senhor, nós te louvamos por toda a igreja em todos os continentes do mundo. Nós te louvamos pela vida dos nossos queridos irmãos e irmãs, Pai, que se prostram diante de ti, diante da tua face. Senhor, não há outro além de ti. Ouve, ó Deus, o nosso clamor. Atende a nossa oração. Desde o fim da terra clamamos a ti, porque está abatida a nossa alma, Senhor. Senhor, quanto tem sido os levantes do inimigo contra a igreja. Como o inimigo tem usado os seus adeptos para atacar a tua igreja, Senhor. Ó, meu Deus, em todas as esferas políticas, sociais, mas a igreja se posiciona. A igreja, ela é o equilíbrio da terra.

Periclan de Lemai, e nós como igreja estamos debaixo de uma palavra: as portas do inferno não prevalecerão. Eu decreo a light ou eseremada canda lemai, oriclan de lemalamaseriminarai. Ó Senhor, não prevalecerá. Estamos em guerra espiritual, estamos em uma batalha espiritual, Senhor. Cobre a tua igreja com teu sangue, cobre o teu povo, Senhor, com teu sangue carmesim. Nós oramos, nós guerreamos, Pai, nós estamos em guerra. Que guerra travada, que batalha, Senhor. Paulo vai dizer: a nossa luta não é contra a carne. Quantos estão guerreando na carne, Senhor? Mas nesta madrugada, o Senhor está nos levando em espírito para batalhar a guerra dos céus. Oh, glória a Deus! A guerra espiritual. Senhor, eu oro para que toda carnalidade, todo eu, seja dissipada agora, para que nós, como homens e mulheres de Deus, possamos nos posicionar em fé e enxergar, Senhor, além dos nossos olhos carnais, como falhamos, Senhor. Como falhamos quando olhamos somente no âmbito desse mundo metafísico. Mas quão maravilhoso é quando o homem e a mulher recebe visão dos céus. E pra calacé, pra tuê, palachou, é versala, macanduri minarai. Oh, glória! Eu elebra canto presele malai, tuivi seminara candele madaca lemala sui mineira lamaia. Oh, glória! Gease estava na carne e enxergava somente os inimigos de Eliseu. Mas Eliseu no espírito disse: Gease, não se preocupe, oh glória, porque mais são os que estão conosco do que os que... Oh, que maravilha, Senhor! E precalebalaceu e de pracandele malamai. Mais são os que estão conosco do que os que estão com eles. Senhor, que mistério, eu estou sentindo a tua glória, estou sentindo a tua graça nessa madrugada, Senhor, a tua presença sobre nós, que é derramada sem medidas. E estamos em guerra, e uma guerra tão sangrenta, onde o inimigo tem ousado em colocar crianças e adolescentes na prostituição. Senhor, estamos em guerra, onde o inimigo tem tocado nas crianças, na inocência das crianças. Estamos em guerra, onde o inimigo tem afrontado a moralidade e a santidade da tua igreja. Estamos em guerra espiritual, onde o certo é errado e o errado é certo. Estamos em guerra espiritual, Senhor, onde principados e potestade tentam de todas as formas minar, enfraquecer a unidade da igreja. Estamos em guerra espiritual,
Guerra esta em que o amor se esfriou e o ódio, meu Deus, tem se multiplicado. Estamos em guerra espiritual, onde a igreja, Senhor, tem perdido

posicionamos no Senhor, Pai. Eu posso sentir a Tua presença. Eu posso sentir, Senhor, a Tua graça que é derramada sobre nós nesta madrugada. Dorebalada é que ela é simbide que balabado que manduremalai. Urimantou que nemenei. Abra os meus olhos, Senhor. Abra nossos olhos para que essa irmã possa contemplar cavalos e carros de fogo. Que a tua igreja possa contemplar. Eu é para calaçou eremalai. Cavalos e carros de fogo pelejando por nós. Oh, Senhor, não é idolatria aos anjos. Não, não. Porque os anjos são chamados para servir os santos. Oh, aleluia. Assim como Pedro, que estava preso e a igreja orava. Telemato que praça e de calemalamai. E o Senhor enviou o anjo na prisão. E Pedro achava que era uma visão. Quando ele viu, já estava fora das guarnições romanas. Oh, que maravilha, Senhor! É quando nós estamos neste lugar de essência. De essência, Senhor! Oh, nós confiamos no Senhor como nosso refúgio. Como é maravilhoso, Senhor, quando nós entendemos o nosso lugar de essência, que é estar na Tua presença. Eu anelo pela Tua presença, Senhor. Não há nada mais importante nas nossas vidas do que a Tua presença, Jesus. Não, não há nada. Tire tudo, Senhor. Tire tudo, mas não retire de mim a Tua presença. É a Tua presença que me sustenta, Senhor. Eu posso sentir a Tua presença nesta madrugada. Senhor, toma-nos nas Tuas mãos. Toma a Tua igreja nas Tuas mãos. Nós choramos pelas almas. Nós planteamos pelas almas. Levanta esta igreja, Senhor. Que o nosso objetivo não seja individual, Senhor. Salva as almas. Queremos respirar almas. Queremos impactar a sociedade, Senhor. Onde os homens olharão e dirão, esses são os discípulos de Cristo. Esses são discípulos de Jesus. Pela diferença, por quem somos no Senhor, Pai. Jesus, salva as almas, Senhor. Que o nosso foco seja almas. Nós oramos, Pai, nós oramos. Por esse posicionamento, Senhor. Em fé, nós nos posicionamos. Nós nos colocamos neste lugar. Estamos, meu Deus, à espreita. Estamos na torre da vigilância. Não deixe nós adormecermos como as virgens loucas, Senhor. E perder o azeite, que é a Tua palavra. Que é a sensibilidade do Teu Espírito, que é a comunhão, quantos se apegam a tantas coisas, Pai, mas não se apegam à Tua presença. E nessa madrugada queremos ter esse momento de comunhão, esse momento de relacionamento, Senhor. Ó, Senhor, desperta os meus irmãos e irmãs para este lugar. Leva-me, Senhor, para a rocha que é mais alta do que eu. Quantos irmãos com os espinhos, Pai, com os espinhos na carne, quantos irmãos com espinhos.

enfermidade, quantos irmãos com espinho, meu Deus, da frustração, da humilhação, quantos irmãos com espinho, Senhor, da dor sentimental e emocional, quantos irmãos enfrentando dores terríveis, mas nesta madrugada de oração, cura, meu Deus, o coração deste irmão. Ó Senhor, a Tua palavra diz que o Senhor respondeu a Paulo dizendo: Paulo, Paulo, o meu poder se aperfeiçoa na sua fraqueza. E nós oramos, Pai, por um aperfeiçoamento. Nós oramos, Senhor, porque queremos ser aperfeiçoado, como o Senhor disse também a Paulo: a minha graça te basta, a minha

dependentes da tua graça, totalmente dependentes da tua graça diária, todas as horas, todos os momentos. Que maravilha, Senhor, quando nós entendemos que a tua graça é como as ondas do mar, que nós ficamos à beira do mar, esperando uma onda após a outra. Assim a tua graça vem sobre nós, uma onda após a outra. Ó Senhor, não queremos orar somente com os nossos lábios, porque estaríamos sendo hipócritas, estaríamos sendo, Senhor, mais um batendo no peito e gritando, Senhor. Mas não, Pai, não, meu Senhor Jesus, nessa madrugada queremos derramar a nossa alma, o nosso coração, Senhor, diante de Ti, em lágrimas. Em lágrimas, Senhor, como sementes preciosas. Aquele que leva a preciosa semente, andando e chorando, voltará com certeza com seus mostos. Nós oramos, Pai, nós colocamos diante de Ti a nossa vida. Nós colocamos no Teu altar, Senhor, e Tu sabes que a minha casa, Senhor, que a minha família, eu coloquei no Teu altar aos meus 16 anos, meu Deus. Há 24 anos atrás, eu coloquei a minha vida, Senhor, a minha família, mesmo sem ter a minha família, eu já dizia, eu e a minha casa, serviremos ao Senhor.

E o senhor tem sido tão fiel à minha casa, à minha esposa e à minha família, senhor. O senhor tem sido fiel aos meus irmãos, porque escolhemos te

0: família, Senhor. É quando escolhemos te servir, meu Deus. Servir ao Senhor de coração. Oh, meu Deus, lembra das tuas misericórdias, das tuas palavras. Nós vivemos, Senhor, pelas tuas palavras. Aleluia! Oriclan de plau elevesele malamai. Oriclan de le malacere, clan de le malamaia. É pelas tuas palavras que nós vivemos, Senhor. É pelas tuas palavras, meu Deus, que nós caminhamos, que nos sustentam a cada dia, que nos fortalece. Nós te louvamos, Senhor. A minha alma te louva, a minha alma te engrandece. Digno é o Senhor de toda aceitação, de todo louvor, de toda honra e de toda glória. Leva-nos para este lugar, meu Deus, de plena comunhão. Senhor, confiamos em ti, Senhor. Confiamos, Pai, nas tuas misericórdias, nas tuas compaixão, Senhor. Não se ausente de nós, nem por um instante, Senhor. Eu não consigo me imaginar longe da tua presença, mesmo tão pequenino, Senhor. Mesmo tão fraquinho, tão pequeno, limitado que somos, eu me humilho, Senhor, perante a tua presença, Senhor. Ó Jesus, nós cobrimos a Igreja Deus e Amor de oração. Nós cobrimos a liderança da tua igreja em oração. A nossa querida irmã Irene Miranda, visita tua filha, Senhor. Nós oramos pela irmã Débora, pelo pastor Lorival, pelo nosso querido pastor Davi Miranda Neto. Visita esta liderança que o Senhor escolheu, que o Senhor confiou, está à frente a esse trabalho. Pesa, meu Deus, a responsabilidade das igrejas. Pesa a responsabilidade de cuidar do rebanho do Senhor. Pai, mas eu oro pelos teus servos. Fortifica as suas mãos. Fortifica, Senhor, as mãos deles nesse tamanho e complexo trabalho. A tua obra é muito grande, Senhor. Dai sabedoria. Dai-nos sabedoria, Senhor. Nós que estamos lado a lado dos teus servos, para sermos sustento, para ajudarmos, Pai, os teus filhos nesta grande obra. Eu peço cada dia mais sabedoria, discernimento, Senhor, para que no abrir e fechar dos lábios deles, eles sejam, Pai, usados e o teu nome seja conhecido. Senhor Deus e Pai, eu quero orar pela diretoria executiva, pastor Milton, Senhor, pastor Osmar, pastor Jerry, pastor Fabrício Beata, pastor Wilson Siqueira, a irmã Maria José, toda a diretoria, Senhor, pastor Marco Magno, usa os teus filhos, visita a família, os filhos de cada um deles. Visita, Senhor, os teus servos. Pai, eu oro também pela tua igreja no geral, todos aqueles que são líderes, que estão envolvidos, Senhor, diretamente na liderança, que lideram, que exercem qualquer papel de influência, Senhor, dê sabedoria, porque grande é essa responsabilidade. Eu oro pela Fundação Reviver, eu oro pela Associação Reviver Help, Deus e Amor. Eu oro, Senhor, pelos projetos, pelo Ministério de Jovem, pela conferência, Senhor, que vai acontecer agora, dia 4 e 5 de setembro. Pai, nós te louvamos pelo grande marco histórico que a tua igreja irá viver, igreja. Nós te louvamos, Pai, por tudo que o Senhor tem feito em nosso ministério. Podemos dizer como, aleluia, Samuel disse, até aqui nos ajudou o Senhor. Pai, graças te damos por tudo. Muito obrigado, Senhor. Fica conosco, em nome de Jesus Cristo. Amém e amém. Meus queridos irmãos, que Deus abençoe. Eu quero orar também por você que orou conosco e sentiu de Deus, né? Você que por algum motivo se afastou dos caminhos do Senhor, você que por algum motivo se entristeceu e saiu da igreja, eu quero orar por você. E quero orar por você também que quer aceitar Jesus, você que quer tomar a decisão de aceitar Jesus como único e suficiente Salvador da sua alma. Quero orar por você. Oremos ao Senhor agora. Eu tenho certeza que o Senhor vai visitar a sua vida. Feche seus olhos. Senhor, meu Deus e meu Pai, nesta madrugada de oração, eu quero apresentar os meus queridos irmãos que estão agora, Senhor, reconciliando. Outros estão tomando a decisão de aceitar o Senhor Jesus como o único e suficiente Salvador das suas almas. Senhor, visita cada um agora. Senhor, guarda, sustenta-os nas suas mãos, perdoa os seus pecados, escreve, Senhor, o nome no livro da vida e sela com o teu sangue. É o que nós te pedimos e desde já te agradecemos em nome de Jesus. Você que aceitou Jesus, você que reconciliou, está aparecendo aí na tela agora do seu smartphone, do seu computador, o número e o e-mail. É o WhatsApp, que é o DDD 11 950 94 46 45, e também o e-mail, que é queroaceitarjesus@ipda.com.br. Você vai mandar para nós uma mensagem: olha, acabei de aceitar Jesus, meu nome é tal, meu telefone é tal, e eu estou falando de tal cidade, ou se você for daqui de São Paulo, de tal bairro, e um pastor vai entrar em contato com você, nós iremos entrar em contato com você e direcionar você para a igreja mais perto de você, para nós te darmos agora todo o acompanhamento espiritual, te dar todo o acompanhamento nesses primeiros passos que você está dando, voltando para a presença de Deus, tá bom? Então é isso. Meus queridos irmãos, que Deus abençoe vocês. Que Deus abençoe por mais um dia de oração. Essa foi mais uma transmissão oficial da Igreja Pentecostal Deus Amor, na presidência da nossa querida irmã Erene Miranda. Fiquem todos com Deus, a paz do Senhor Jesus e até a próxima, se assim o Senhor nos permitir.
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3: Meu nome é Lindomar Rosa de Oliveira, eu sou da cidade de Jaraguá, estado de Goiás. Eu quero contar a minha conversão em Cristo Jesus por intermédio desta igreja tão maravilhosa que é a Igreja Pentecostal Deus e Amor. Antes, meus irmãos, usuário de droga, eu vivi uma pessoa que bebia, usava bebida alcoólica, tinha o vício do cigarro também, eu era um jovem, eu andava só no mundo da perdição. Eu confesso para os irmãos, como eu tenho, glória a Deus, por todo lugar que eu passo, até na igreja até mesmo que eu congrego, eu não deixo de, eu sempre faço memória disso. Eu não vivia, eu posso dizer para os amados irmãos, os ouvintes também, para todos ver, meus a Deus, que a partir do dia que eu tive um encontro com Deus, a minha vida mudou totalmente. Eu era um jovem, podemos dizer, eu não posso falar que eu era ruim materialmente dizendo não, meus a Deus, porque a parte material, ela não traz a paz no nosso coração. Então, eu tinha uma vida triste, vazia, sem Deus. Eu, para caçar uma alegria, eu ia na droga, para caçar uma alegria, ia na bebida alcoólica, mas não se encontrava. Usava maconha por 5 anos nas drogas, e a bebida alcoólica foi por mais tempo que eu comecei pelo cigarro e depois pela bebida alcoólica junto. Mas eu confesso para os ouvintes que eu era uma pessoa que não tinha alegria, não tinha paz. Eu fazia um passeio, não tinha alegria, mas a minha alegria foi a partir do dia que eu encontrei Jesus na Igreja Pentecostal Deus e Amor. Eu chegando na Igreja Pentecostal Deus e Amor, na cidade de Jaraguá, qual é a nossa sede hoje, sucursal, né? Ali tinha um servo de Deus, um jovem, pegando a palavra de Deus. Eu achei muito lindo, como era jovem, né? Tinha um jovem lá pregando a palavra de Deus também. E eu estava uma pessoa, né? Estava no mundo, estava até sujo com as coisas do mundo, barbudo. Estava aquele jovem assim, que só Deus sabe. Então, meus irmãos, que eu quero dizer aos irmãos que quando eu olhava para o altar, porque eu tinha um orgulho dentro de mim, uma soberba dentro de mim, que isso não me deixava eu chorar, eu sentia vergonha de chorar. Mas quando eu olhei para o altar, dentro da Igreja Pentecostal Deus e Amor, ali eu não resisti à glória de Deus. Ali, glória a Deus, eu tive um encontro muito grande com Deus. Ali eu abaixava a cabeça para não olhar para o altar, porque dentro de mim estava chorando como uma criança, glória a Deus, aleluia. E aquele dia, glória a Deus, quando eu vi, já tinha erguido a minha mão, eu havia aceitado Jesus como salvador da minha alma, e hoje eu confesso que eu vivo, e Deus me levantou na sua obra, glória a Deus. Hoje eu faço parte até dos obreiros da obra do Senhor Jesus, e amo esse ministério, que é um ministério que eu nasci nele, eu vivo nele. Sim, eu tive um encontro com Deus nesta Igreja Pentecostal Deus Amor, e prometo diante de Deus viver nela até o fim da minha vida, judando, zelada, doutrina e ganhar almas. E eu tenho certeza que você, meu irmão, você drogado, você que usa droga, que não tem prazer, que pensa, que já tentou, talvez até já tentou, já procurou recurso em vários lugares e não encontrou, eu quero dizer para você que a partir do dia que você procurar uma igreja pentecostal Deus Amor, graças a Deus, e abrir o coração para Deus, você vai ter um encontro com Deus e a sua vida vai ser mudada como Deus mudou também a minha vida. Lindomar Rosa de Oliveira. Eu moro na cidade de Jaraguá, Goiás.
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4: Uma hora e 6 minutos.

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1: Meu nome é Daniel Laureano dos Santos. Amados irmãos, eu queria contar, porque estava perdido no mundo das drogas, no mundo das bebidas. Eu gostava muito de assistir filme pornográfico. Perdi o meu irmão morto dentro da minha casa, junto com a minha família, com a minha mãe e meu pai. E ali eu fui crescendo com aquela mente fechada, a mente somente para fazer as coisas ruins. Então foi crescendo, e amados irmãos, com 16 anos, eu conheci uns rapaziada. E ali eu comecei a misturar com eles, roubar, sequestrar as pessoas. E ali eu conheci, amados irmãos, um dos amigos me ofereceu a cocaína. Me falou que era para mim ficar a noite toda acordada, para que eu ficava mais esperto, para cuidar das vítimas. Eu usei aquela cocaína, depois que eu usei aquela cocaína, o desejo foi dobrando. Às vezes eu usava uma, depois usava mais duas cápsulas de cocaína. E foi se agravando a cada dia. E foi passando o tempo, comecei a sair às 4 horas da manhã, fugindo da minha mãe e do meu pai, para roubar. Então ali, amados irmãos, nós foi cada dia sendo conhecido pela favela, Jardim Oratório. Então ali foi cada dia eu ficando mais assustado. E de repente, amados irmãos, um dos meus amigos virou crente. Me chamou para uma igreja evangélica, a qual que eu peguei, eu gritei com ele, não vou pisar meus pés neste lugar. E quando eu entrei dentro da minha casa, como eu pisei o pé dentro de uma sala, eu vi entre a diferença das trevas e a luz. Como eu olhei para dentro do quarto, eu vi aquela escuridão que me arrepiou todo. Então eu peguei e procurei aquele rapaz, falei, rapaz, me espera que eu vou. Eu gostava de andar tudo de preto. Então eu, quando cheguei na igreja, o Senhor falou comigo grandemente. Mas meus irmãos, glória a Deus, fiquei pouco tempo dentro da igreja. Eu não estava ainda capacitado, liberto de muitas coisas. Então eu caí novamente, passei 8 anos no mundo das drogas. Tudo que eu fazia, eu comecei a fazer tudo novamente, mas o dobro. E ali eu comecei a usar cocaína, comecei a usar maconha, até chegar no melado. Melado é misturado com a menor, com a maconha. Eu já não estava sozinho, eu estava com a esposa do meu lado. E ali tudo que eu fazia, ela sofria, porque ela via eu chegando naquela madrugada, 3 dias fora de casa, no rádio. Escutava o Davi Miranda na oração ali. E quando eu se parei dentro de uma cozinha, escutando aquele homem orando. E ali, amados irmãos, glória a Deus, aleluia, Jesus. Fui liberto desse mal. Te entreguei a Jesus. Me batizei em 5 meses. Hoje eu vivo numa alegria. No mundo eu estava triste, magurado, com revolta no coração. E hoje, nesse mundo agora que eu vivo, vivo liberto, curado das drogas, liberto, glória a Deus, aleluia, da prostituição. E hoje eu vivo uma vida feliz com meus filhos. Você que está escutando o testemunho a qual que eu estou contando, desse Deus maravilhoso, a qual que você se encontra nas drogas, a qual você se encontra na prostituição. Eu tenho algo para dizer para a tua vida. que Jesus está com o braço aberto para a tua vida também, e quer que a Deus te libertar. É somente dar lugar para Ele e deixar Ele te mover. Meu nome é Daniel Laureano dos Santos, moro no Jardim Oratório Mauá, na rua Guarujá, número 191.

0: A paz do Senhor, o meu nome é Vitória de Souza Silva, eu moro em Juiz de Fora. Eu queria contar para os irmãos o que, que já aconteceu na minha vida, porque hoje em dia eu só tenho que agradecer a Deus. Já fui uma menina muito sofrida, eu já usei droga, eu já fui muito em baile funk, eu já aprontei muito, eu sofria muito. E eu também já morei em orfanato, sabe? Minha mãe, ela não dormia dentro de casa. Ela ficava noite e dia na rua usando droga. A minha mãe não cuidava da gente. Eu já passei certas coisas que tem hora que eu até fico lembrando assim, eu até falo com Deus, Senhor, olha só o que, que você fez na minha vida. Eu já sou uma mãe, eu não tinha nenhum colchão para a gente dormir. O meu esposo forrava assim, era um papelão com um lençol. E a minha menina, na época, ela tinha mais ou menos uns 6 meses. E muitas vezes a gente pedia ajuda às pessoas, porque a gente não tinha nada para comer dentro de casa. Eu me sentia sozinha, eu me sentia oprimida pelo inimigo. Muitas pessoas falavam, aquele ali não vai dar nada na vida, aquela ali também não vai dar nada. Muitos irmãos da Deus e Amor sempre me paravam na rua e falavam, Vitória, Jesus te ama, Jesus tem plano na tua vida. E eu, de coração duro, eu não dava ouvido. Aí teve um dia, eu fui na igreja, lá no bairro do Ipiranga, aí uma irmã falando assim comigo, Deus manda te dizer assim, que a sua vida vai mudar. Cheguei dentro de casa, peguei a Bíblia, comecei a ler. E eu, sem entendimento nenhum, não sabia nem orar. Eu só falava assim, Senhor, muda minha vida, Senhor. Sentia um toque do Espírito Santo que eu só sabia chorar. Eu sentia que a minha vida dali pra frente ia mudar. E depois daquele dia eu comecei a sentir uma felicidade, uma paz. Só queria saber de Jesus, eu não queria saber mais de nada. E depois daquele dia eu comecei a caminhar. O pastor, ele começou a me ajudar, eu passei pelas águas. Tudo que eu tenho, só tenho que agradecer a Deus. Por isso que eu falo com você, se você pensa que Deus esqueceu de você, não pensa isso não, que Deus está no controle de tudo. Ah, hoje a minha vida, nossa, não tem nem explicação, porque hoje em dia eu estou bem com minha esposa, eu estou bem com a minha família, todo mundo está servindo a Deus. A minha família em paz, hoje em dia a minha casa é toda arrumadinha, eu tenho um serviço, eu voltei a estudar. Hoje em dia eu posso dar o que a minha filha quer, porque através de eu vim para a igreja pentecostal Deus e Amor, a minha vida mudou, mudou completamente. Eu só tenho que agradecer a Deus, porque Deus é fiel. A minha vida mudou de uma tal forma que tem muitas vezes que muitas pessoas até hoje me veem e falam, como sua vida mudou, Deus é fiel. Tudo que ele falou que ia fazer na minha vida está se cumprindo tudo. Por isso que eu só tenho que agradecer, que eu sou muito grata com Deus. Eu falo com vocês jovens, se muitas vezes você está nesse mundo usando droga, as pessoas da sua família te esqueceu, não pensa isso não, porque Deus, ele vai te ajudar. Se você está com o coração magoado, entristecido, peça a Deus para entrar no seu coração. Basta você deixar ele entrar e fazer um trabalho muito grande na sua vida, como mudou a minha. Amém? O meu nome é Vitória de Souza Silva. Eu moro em Juiz de Fora, na rua Manuel Moreira de Moraes, no 821.
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4: A Igreja de Deus. Eu estava falando sobre a mocidade, estava falando sobre pastores, que devem ser pastores e incentivar toda a obra de Deus. Devem incentivar o trabalho infantil, o trabalho jovem, o trabalho da terceira idade, o trabalho dos adultos, adolescentes, tudo. Nós temos de estar na frente de tudo. Ah, quando eu vou pastorear uma igreja, eu sempre digo aos irmãos, olha, eu sou pastor de todas as pessoas, de todos os departamentos, E aqui eu quero saber exatamente tudo o que está acontecendo em toda a igreja, em todas as faixas etárias. Eu sou pastor, quero saber de tudo. E todos nós, como pastores, devemos saber. Não é que nós vamos fazer tudo isso, não é claro que nós vamos fazer aquilo que é preciso ser feito. Vamos colocar cabeças em grupos de tanto, pessoas que vão estar na frente de jovens, crianças, adolescentes, idosos, mas nós temos de saber de tudo o que acontece. Porque nós somos chamados por Deus para pastorear toda a igreja. Para o apóstolo Paulo estava muito claro o que é realmente a igreja de Deus e como ela se constitui. A nossa posição como servos de Deus, como pastores do Senhor, ele declara que a igreja é uma propriedade de Deus, comprada com o sangue de Jesus. Em Atos 20, 28, a igreja de Deus, a qual ele comprou com o seu próprio sangue, ou seja, Jesus comprou com o seu próprio sangue. E Paulo também tem clareza sobre a responsabilidade que Deus coloca, a responsabilidade que Deus põe. Não é sobre aqueles que estão à frente do rebanho, como eles são assim designados. Então, completando o versículo, sobre o qual o Espírito Santo vos constituiu bispos. Então aqui nós estamos falando da igreja de Deus, estamos falando da igreja que foi comprada com o sangue de Jesus, e estamos falando também das pessoas designadas, pessoas sobre o qual o Espírito Santo vos constituiu bispos. Dessa forma, precisamos lembrar também nós, os que somos chamados para cuidar do rebanho de Deus, que devemos compreender nossa própria missão, a nossa missão como pais, como líderes cristãos, como responsáveis por cuidar de todos os interesses do reino de Deus, e a nossa missão de cuidar da igreja do Senhor, que é algo que é inegavelmente, sem dúvida alguma, uma das grandes missões que Deus colocou sobre nós. Ah, eu sempre gosto de dizer aos irmãos, principalmente quando nós temos as nossas formaturas, que quem nos traz para o ministério, não é? Quem nos confia o ministério é o Espírito Santo. E aqui nós temos também, mais uma vez, essa colocação. O Espírito Santo, foi ele quem vos constituiu. O Espírito Santo vos constituiu bispos. E quando essa palavra também é dita aos presbíteros de Éfeso, o apóstolo Paulo os convoca a tomar todo o cuidado com a própria vida espiritual. Quando ele diz, atendei por vós, para que possam cuidar com percepção espiritual e madura do rebanho do Senhor. Atendei por todo o rebanho. Então, antes de fazer a recomendação aos presbíteros para que sejam bons pastores, né, para que sejam bons líderes para a igreja de Cristo, a qual foi comprada por Cristo, Paulo os convoca a cuidarem bem de si mesmos, primeiramente. Atendei por vós. Paulo pede aos presbíteros que mantenham-se em guarda contra a própria vida, até porque o rebanho olhará para estes homens e vai ter, né, a tendência de imitar a fé desses homens. A Bíblia fala em Hebreus, fala também em 1 Pedro, e esse processo de aprendizagem pela modelagem está no centro do desenvolvimento da vida cristã. Em outras palavras, os crentes aprendem muitas coisas, e eu até diria por que não, né, a ser crentes, vendo outros crentes sendo crentes. O próprio apóstolo Paulo sabia que essa verdade também se aplicava a ele próprio, que estava disposto, então, a conclamar os seus irmãos a imitar o seu modo de imitar a Cristo. Quando ele fala, sede meus imitadores, como eu sou imitador de Cristo. Isso é profundo. Essa é uma das frases mais poderosas que nos faz pensar seriamente sobre a importância de atentar bem para a nossa vida, de atender a nossa vida, atendei por vós, de olhar para nós mesmos, sabendo que nós somos um espelho para tantas pessoas. Paulo chegou a dizer, mas esmurro o meu corpo e o reduzo à escravidão, para que, tendo pregado a outros, não venha eu mesmo a ser desqualificado. 1 Coríntios 9:27. A igreja de Deus não pode ser pastoreada e cuidada segundo padrões humanos negligentes. Tem muitas pessoas que são relaxadas e estão na frente de rebanhos. Não pode ser pastoreada, baseada a igreja em gostos pessoais para atender interesses meramente humanos, de grupinhos aqui, grupinhos ali, interesses às vezes até mesmo próprios e familiares. A igreja do Senhor deve ser cuidada por pessoas que estejam prontas a modelá-la para que alcance o mais belo padrão de formosura, ou seja, Cristo, Gálatas 4:19. A vida cristã é, portanto, um chamado à excelência de caráter e conduta, que jamais se inicia no outro, mas no eu, para atingir o moldar o outro. Você que é pastor de qualquer igreja ou congregação, saiba da sua importância, saiba do quanto as pessoas olham para você como pastor e o quanto as pessoas querem encontrar em você um modelo. Todos, de alguma maneira, temos o dever de cuidar de nós mesmos para poder participar do amadurecimento e do preparo da igreja de Deus para o encontro final com o próprio Senhor. A Bíblia fala em Efésios 5:27. Não é só, eu diria, em casa, não é? No trabalho, mas também na igreja, ou principalmente na igreja. O exemplo fala muito mais do que o discurso. Como pastores, devemos cuidar da nossa vida e depositar nossas esperanças na graça que Deus derramará sobre nós para nos fazer modelos, exemplos, não só para os nossos filhos, mas para todos os nossos irmãos, não só para os nossos jovens, mas para todos os nossos irmãos na fé, para com todos aqueles que fazem parte da igreja que Deus confiou em nossa mão e disse: olha, você vai ser o mordomo aí. Infelizmente, muitos pastores faltam com o decoro cristão. Se dirigem aos membros da sua igreja aos berros. Se dirigem aos membros que vão à igreja buscar guarida, com ameaças. E às vezes resumem todo o seu sentimento de pai, de pastor, de servo, de enviado, de presbítero ou de bispo, né, que seria no caso episcopos, eu vou explicar isso. Resume tudo isso em ameaças, disciplinas, a qual chamam de punição. Olha, eu não entendo por que um pastor chama uma disciplina de punição. Pastor, se Deus deu você a oportunidade de ser pastor, seja pastor, e Deus vai cobrar de você isso. A sua igreja é uma grande casa de modelação, onde, eu até diria nesse momento, uns aos outros, nos ajudamos a parecer com Cristo. O pastor tem que parecer com Cristo, a igreja tem que parecer com Cristo. Eu quero lembrar a você, querido pastor, você é colocado nessa condição e nessa responsabilidade pelo próprio Espírito Santo de Deus, ou não? O Espírito Santo vos constituiu bispos. Cuidar da igreja de Deus não é uma tarefa autoimposta, tipo, ah, eu vou ser pastor. Não. Ah, não tem outra profissão, então vou ser pastor. Para com isso. Não é uma condição em que podemos nos arrogar fazer. Essa tarefa é resultado do soberano chamado do Espírito de Deus, ou seja, antes de nós e nossa vontade, o Senhor é quem opera a sua vontade ao escolher aqueles que serão os cuidadores da sua igreja. Então você não pode estar aí parecendo um turista, você não pode estar aí tendo constituído você mesmo. Vos constituiu, o Espírito Santo vos constituiu. Se você não foi constituído pelo Espírito Santo, fica difícil. Bispos, duas palavras são usadas no texto para referir a esses líderes. Primeiramente, pastores, que aponta para uma maturidade espiritual. O pastor é o ancião, por serem, eu diria, os mais experientes de todo o rebanho. E no caso, bispos, não é? Segunda opção do texto, aponta para a sua capacidade como episcopo de planejamento, a sua capacidade de organizar, de escolher o melhor método para seguir adiante. As igrejas são diferentes. Então todos nós, em alguma medida, precisamos saber que temos a responsabilidade de facilitar a jornada dos demais irmãos. Precisamos encontrar o caminho com menos pedras, com menos perigos e mais eficientes para alcançar o que está proposto. Que a igreja de Deus seja santa, sem mácula e que esteja sendo preparada para o encontro com o Rei, com Deus. Esse trabalho precisa ser feito com excelência. E a igreja precisa ser cuidada para Cristo. Para isso que nós somos chamados. Essa é a responsabilidade que Deus designou para nós. Então não adianta negar aquilo que, se pelo Espírito de Deus aconteceu na sua vida, é sua responsabilidade. Senão você tem que buscar esse chamado. Não dá para negar quando o Espírito Santo ele nos chama e nos coloca. Não dá para resistir à vontade de Deus na nossa vida. Agora, repito. Cuidar da igreja de Deus, ser um servo de Deus, ser um pastor, um presbítero, um diácono, é um chamado. Porque quem tem esse chamado sabe como se conduzir diante de qualquer situação, por mais complicada que ela seja. Mas quem não tem esse chamado, não é que só se complica. Complica também a igreja do Senhor. Queridos pastores, A obra de Deus precisa de todos nós. Precisa de mim, precisa de você. Perfeitos não somos, mas precisamos nos conduzir como modelo diante do rebanho do Senhor. Tenha orgulho quando alguém olha para você e fala: olha, pastor, nós temos o Senhor como referência, um padrão da nossa vida. E tenha tristeza e vergonha quando alguém olha para você e fala: você não é o meu pastor, você não me representa. Isso deve doer, isso deve doer. Quando a ovelha é ovelha e fala isso, isso tem que doer na gente. Que Deus nos abençoe e nos ajude a cuidar do rebanho. Eu peço aos senhores pastores toda a paciência e todo o amor do mundo para cuidar do rebanho. Ah, tem ovelha rebelde no meu rebanho, pastor Lourival, sei. Pode ter, sim. Mas vai com paciência que Deus vai te dar recompensa. Quem sabe essa ovelha que parece tão rebelde? O apóstolo Paulo diz: eu não era digno nem de ser chamado apóstolo, pois eu persegui a igreja do Senhor. Pedro, se Pedro fosse da sua congregação ou da minha, talvez eu tivesse até excluído. E Pedro não era fácil, não, né? Mas se tornou o que se tornou. Então vamos com paciência. Não são os sãos que precisam de médico, mas são os enfermos. Que Deus nos use. Que Deus nos levante para sermos um padrão para a nossa igreja.
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2: Que a graça e a paz do nosso Senhor e Salvador Jesus Cristo esteja e permaneça sobre a sua vida. Muito bom dia, uma quarta-feira de excelência para você, querido ouvinte, nesse dia 26 de agosto de 2026, e agora são exatamente 1h42 em São Paulo. Esse quem tem o prazer de falar com você é o seu irmão em Cristo, Diácono Douglas Almeida. Nós estamos diretamente aqui dos estúdios da Central de Produções Internacional, aqui mesmo, localizado na nossa sede mundial das igrejas Pentecostal Deus de Amor, cuja responsabilidade está sobre a vida da nossa irmã presidente mundial Ereni Miranda e também a nossa irmã vice-presidente mundial Débora Miranda, pastor Lorival de Almeida, presbítero Davi Miranda Neto, toda a nossa diretoria. E eu vou com você até às 5 da manhã, debaixo da graça e da misericórdia do nosso Deus. Eu estou acompanhado na técnica, ele, nosso irmão Hamilton, e vamos nesta fé, vamos nesta graça. Quero já compartilhar com você os nossos canais oficiais, onde você pode entrar em contato por meio da ligação ou também por meio do WhatsApp. Anote aí os nossos telefones, onde você pode fazer a sua ligação. DDD 11-3208-2790, ou 3208-2742. Repetindo, 3208-2743. Agora, se você preferir, você pode mandar a sua mensagem através do nosso WhatsApp. DDD 11-98292-3392. Repetindo, DDD 11-98292-3392. Manda para cá sua mensagem, faça sua ligação, eu quero orar por você. Daqui minutos mais, às 2 horas da manhã, nós vamos entrar em oração, vamos pedir a bênção de Deus, vamos pedir o livramento. Você que está cometido por algum tipo de sentimento ruim, nós vamos orar e Deus vai repreender esse mal. Já temos ligação. Alô?
3: Alô?
2: Bom dia, paz do Senhor Jesus, com quem eu falo?
3: Bom dia, senhor Márcio.
2: Irmão Márcio, o senhor fala de onde?
3: Diadema.
2: Diadema, seja muito bem-vindo, irmão Márcio. Irmão Márcio, o senhor gostaria de deixar aqui os nomes para oração?
3: Eu fico com a minha mãe, Maria Antônia.
2: Maria Antônia.
3: Minha irmã, Ângela Maria.
2: Ângela Maria.
3: E o irmão Leandro Rodrigo.
2: Irmão Leandro Rodrigo. Pronto, tá anotadinho aqui toda a família. Daqui minutos.

0: mais, hein? Daqui minutos mais nós vamos entrar em oração. Se possível for, ore conosco. O senhor já serve a Deus aqui na Igreja Deus e Amor ou o senhor é de outra denominação?
1: Não, eu sou afastado.
0: Irmão está afastado, quer reconciliar hoje, meu irmão?
1: Não.
0: Ainda não, mas eu creio que Deus vai preparar essa oportunidade, esse momento. O senhor é ouvinte já assíduo da programação?
1: Sim.
0: Que maravilha, que maravilha. Eu tenho a certeza que por meio dessa programação, o senhor tem recebido grandes bênçãos de Deus, grandes bênçãos do Senhor. Afinal, é um culto no nosso lar, é conteúdo que edifica, é conteúdo que promove edificação espiritual. O senhor teria alguma bênção que o senhor recebeu através do programa Voz da Libertação e gostaria de compartilhar com a nossa audiência? Que Deus abençoe. Seguimos 1h46, 1h46. Vai ligando, vai mandando a sua mensagem, porque é sempre um prazer te atender, é sempre um prazer estar aqui orando pela sua vida e eu tenho a certeza que o nome de Jesus será glorificado. Mais uma ligação. Alô!
2: Alô! Paz do Senhor, meu irmão.
0: A paz do Senhor, meu irmão. Bom dia!
2: Bom dia!
0: Com quem eu falo?
2: Antônio, aqui de Valença, interior da Bahia.
0: É, irmão Antônio, ouvinte assíduo aqui da programação. Que maravilha. Seja bem-vindo, irmão Antônio. Conte a bênção, vai deixar um pedido de oração. Fica à vontade.
2: Amém. Meu irmão, eu já mantei uma bênção aí, agora eu estou pedindo também oração por os irmãos. Ele está enfermo. Aí pedi oração também para que Deus venha tocar e venha ser curado, no nome do Senhor Jesus.
0: Pode falar os nomes aí.
2: Pedi oração por irmão Arnaldo e família, que irmão da Cinquenta Feira. Também pedi oração por Zé Ribeiro, também família que se encontra enferma. Também pedi oração por a irmã Ama e família que se encontra enferma. Também pedi oração por José, também que se encontra enferma. Pedi oração também por Gino Laro, que se encontra também enfermo. Eita, repito, minha oração por Duzelita, também, que se encontra bem firme. Mas Deus entra com providência. Agora pedi oração também agora por Esté e família, libertação. Edis e família, libertação. Luizinho e família, libertação. E pedi oração também, não vou deixar de pedir oração para o nosso pastor, Jovem Luiz e família também. E todos os irmãos também aqui, todos os pastores, todo mundo aqui valente, né? Cada um deles. E também aqui nós somos todos os pastores aí, do mundo inteiro, da rádio aí. Que Deus venha fortalecer vocês mais e mais. Para cada dia os irmãos estão firme e forte para estar resgatando alma para o Senhor Jesus.
0: Amém, irmão Antônio. Obrigado aí pelas considerações. Nós vamos orar sim daqui a pouquinho, às 2h. Eu tenho a certeza que o nome de Jesus será glorificado, essas enfermidades cairão por terra, a libertação vai se manifestar, porque esse é o nosso Deus, um Deus que opera, um Deus que trabalha em prol daqueles que depositam a fé e a confiança nele. Muito obrigado pela sua ligação, muito obrigado pela sua audiência, fica na paz do Senhor Jesus.
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0: 1h49 em São Paulo. É, querido ouvinte, vai mandando para cá sua mensagem, vai mandando para cá, porque nós queremos interagir também com você. Mais uma ligação, vamos aos nossos ouvintes. Alô!
5: Oi!
0: A paz do Senhor Jesus, bom dia, com quem eu falo?
5: Amém, bom dia, falo com a Gisele de Goiânia.
0: Gisele de Goiânia, seja muito bem-vinda, irmã Gisele. Irmã Gisele, a senhora gostaria de deixar os nomes para a oração?
5: Peço oração, eu fiz os votos com Deus e estou em oração, sabe?
0: Sim.
5: É por isso que eu estou ligando, pedindo oração nos votos.
0: Amém, nós vamos orar sim, pela sua vida, pela sua casa, pela sua família, para Deus dar vitória, né, minha irmã?
5: Está na mão de Deus.
0: Eu creio que a senhora vai contar a bênção. A senhora vai testificar, porque esse é o nosso Deus. Deus que opera, o Deus que trabalha na vida daquele que nele confia. Seu nome está anotadinho, daqui a pouquinho nós vamos entrar em oração, nós vamos mencionar sim o seu nome, o nome da sua família, eu creio que Deus vai dar vitória, viu?
5: Muito obrigada, então.
0: De nada, Deus abençoe, obrigado. Amém. Pela sua ligação e pela audiência.
5: Eu sempre liguei para vocês aí, amigo.
0: Ah, que maravilha, é sempre um prazer recebê-la. Amém.
5: Tá bom.
0: Tá bom, irmã, Deus abençoe, irmã Gisele, fica na paz.
5: Amém.
0: Querido ouvinte, vamos seguindo, porque Deus é bom, Deus é fiel, Deus é maravilhoso. 1h50, nós vamos agora para o quadro Clínica da Alma, com o nosso querido irmão psicólogo G.C. Ávila. Ele vem trazendo o tema Limites Emocionais. E eu já volto com você.
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7: Olá, seja muito bem-vindo a mais um episódio do Clínica da Alma, um espaço para falarmos sobre saúde mental, qualidade de vida, inteligência emocional e desenvolvimento interior, sempre de forma leve, prática e com base científica. Dizer sim o tempo todo pode parecer bondade, mas muitas vezes é o caminho mais rápido para o esgotamento emocional. E por essa razão que hoje nós vamos falar sobre limites emocionais saudáveis, o equilíbrio entre cuidar do outro e de si mesmo. Você sabia que a dificuldade em estabelecer limites está diretamente relacionada ao aumento de ansiedade e sobrecarga emocional? Limites emocionais são barreiras psicológicas que definem até onde o outro pode ir em relação a você. Pessoas que não estabelecem limites tendem a absorver problemas alheios, assumir responsabilidades excessivas e ainda negligenciar as suas próprias necessidades. Por exemplo, é aquela pessoa que sempre aceita ajudar, mesmo estando indisposta, mesmo estando cansada, assume tarefas além do que consegue cumprir e, pior, depois se sente sobrecarregada. Ou ainda, alguém que não consegue dizer não por medo de desagradar, por medo de abandono, de rejeição, mas internamente acumula frustração e desgaste. Por isso que eu tenho aqui 5 dicas práticas que pode lhe ajudar com relação a essa questão de colocar limites. Número 1, aprenda a dizer não sem culpa. Por exemplo, se alguém pede algo que você não pode fazer, responda de forma clara, tranquilamente, de modo respeitoso. Olha, eu sou sincero em dizer que eu gostaria de ajudar, mas eu não consigo neste momento. Então, se posicionar é respeitar os seus limites. Então, se você se posiciona e você sabe dizer não para o outro, você está dizendo sim para si mesmo. Número 2. Reconheça os seus próprios limites antes de comunicá-los. Por quê? Muitas pessoas não estabelecem limites porque nem elas mesmas sabem quais são. Então, observe sinais como cansaço, irritação ou sobrecarga. Eles indicam que alguma coisa aí está avançando o sinal, está ultrapassando o seu próprio limite. Evite, então, essa justificativa excessiva das suas decisões, porque explicar demais pode abrir espaço para algum tipo de pressão. Então, a comunicação simples e firme, ela é suficiente. Penúltima dica aqui, é importante você diferenciar responsabilidade de disponibilidade. Você pode se importar com alguém sem assumir os problemas dessa pessoa e está tudo bem. Por exemplo, apoiar um colega, apoiar alguém da família, um amigo, não significa resolver tudo por ele. É bem diferente. E por último, pratique consistência nos limites. Se hoje você permite algo e amanhã não, isso não gera confusão? Então, limites precisam ser mantidos ao longo do tempo para serem respeitados. Como disse Henri Cloud, limites definem onde você termina e o outro começa. E quem não estabelece limites vive ultrapassado emocionalmente. Cuidar de si mesmo é essencial para conseguir cuidar dos outros de forma saudável. Faz sentido isso ou não? Você gostou desse conteúdo? Então compartilhe a nossa programação aí com amigos e familiares. Continue nos acompanhando. Fique atento porque a qualquer momento estaremos de volta com mais reflexões que podem transformar a sua vida. Um forte abraço e até breve.
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0: horas e um minuto nós vamos para nossas identificações das nossas emissoras e logo após eu retorno com você já em oração.
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1: 2 horas e 2

0: 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Provérbios 8:17. 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Chegou o momento da oração da madrugada. Vamos, nesse momento, falar com Deus.
1: Soberano Deus e eterno e querido Pai, Pai de nosso Senhor e Salvador, Jesus Cristo de Nazaré, mais uma vez, diante da Tua presença que é santa, bendita e também poderosa, eu me coloco em oração aqui nesta madrugada, ó Pai. E eu quero dar graças ao Senhor por essa rica oportunidade, por esse privilégio que é estar na Tua presença, ó Pai. Quero também dar graças ao Senhor pela vida desse ouvinte do programa A Voz da Libertação, do programa Madrugada do Socorro de Deus. Toma nas Suas mãos cada vida que está conosco, sintonizado e também conectado, Pai, por intermédio da oração. Deixamos diante do Teu altar, deixamos diante da Tua presença todas as coisas, ó Pai. Pedimos ao Senhor que a Tua bênção seja manifestada sobre as nossas vidas, sobre a vida das nossas famílias, sobre a vida, ó Pai, daquele e daquela que tem, ó Deus, buscado a Tua face. Que a Tua bênção seja derramada de uma maneira esplêndida, de uma maneira gloriosa. Quero orar por aqueles pedidos de orações que nós temos recebido ao longo, Deus, das nossas programações. Sim, pessoas que têm nos mandado suas mensagens, os seus pedidos de orações através do nosso WhatsApp aqui da Central de Produções Internacional. Pedidos que têm chegado, ó meu Pai, de diversas maneiras. Ah, Senhor, por meio da via física, onde os irmãos, as irmãs, o povo de Deus tem trazido, ó Deus, e depositado nas urnas, ó Pai, aqui no santuário da oração. Pessoas que têm pedido oração através dos canais, ó Pai, midiáticos da Igreja Deus de Amor. Sim, pessoas que têm, ó Pai, compartilhado a sua necessidade, as suas dificuldades. Eu quero deixar cada um desses pedidos diante do Seu altar. Pessoas que têm nos ligado, Senhor. Ah, Papai, aqui na madrugada do socorro de Deus, como é o caso, ó Deus, do nosso irmão Márcio, lá de Diadema, ó Deus, que deixou, ó Pai, os seus pedidos de orações, vidas, famílias, ministérios, ó Pai, que foram mencionados. Apresentamos aqui agora, sim, como é o caso do nosso irmão Antônio, lá de Valência. Pedimos ao Senhor que o Senhor venha atender, que o Senhor venha responder e que cada vida, Deus, que está aqui no caderno da oração, seja abençoado. Pai, abençoa, como também é o caso da irmã

Gisele. Senhor, manifesta o seu poder. Sim, meu Pai, abençoa cada pedido de oração. Pessoas que estão enfermas, Pai, pedimos que a cura venha se manifestar. Pessoas que já procuraram a medicina e os médicos não sabem dizer certo, com precisão, com certeza, o que está causando esse mal-estar, o que é que está desencadeando, ó Deus, essa inflamação, essa infecção, meu Deus, essas dores. Pai, nós deixamos diante do teu altar e pedimos que a cura seja assim, manifestada, que esse mal que está assolando a vida desta pessoa bate em retirada no nome de Jesus Cristo. Toma nas suas mãos, meu Pai, essa pessoa que está sofrendo porque está cometido de uma enfermidade, ó Pai, que tem debilitado a sua saúde, que tem, ó Senhor, dado a ele péssimas condições, ó Pai de vida. Senhor, entra com a tua providência, ó Pai, muda esse quadro, muda essa história. É, Pai, tudo é possível aquele que crê, e eu creio que nesta madrugada o Senhor já está agindo. Eu creio que nesta madrugada o Senhor já está operando. Senhor, esta pessoa que recebeu o diagnóstico de uma enfermidade severa, sim, um câncer, ó Deus, agressivo. Esta pessoa, Pai, que ouviu do médico que, infelizmente, esse câncer já está em um estado muito avançado e dificilmente poderá ser revertido. Senhor, Tu és aquele que dá a última palavra. E se o Senhor quiser, independente do nível que esteja o câncer, ó Pai, o Senhor pode curar, o Senhor pode fazer com que esse mal desapareça. Por isso eu oro, Pai, pedindo ao Senhor, atende a súplica, atende a oração desse irmão, a oração dessa irmã, e que esta enfermidade, Pai, não suporte o poder que há no teu nome, e bate em retirada, Senhor. Sim, aonde não há esperança, aonde há, Pai, a dor, a sofrimento, a mão do Senhor, Pai, eu oro para que a mão do Senhor seja manifestada, trazendo esperança, trazendo, ó Senhor, novidades de vida, sim, fazendo o impossível para a glória do teu nome, Pai. Eu deixo diante do seu altar, ó Deus, essa pessoa que está acamada, essa pessoa que precisa, ó Pai, de medicamentos fortíssimos para poder deitar e dormir. Essa pessoa, Pai, que está sofrendo psicologicamente, a sua mente está sendo, ó Pai, bombardeada. Os ataques têm vindo de todas as partes. A alma dela, a alma dele, o psicológico dela, está totalmente fragilizado. Ah, Pai, essa pessoa que está depressiva, esta pessoa que está tomada pela ansiedade, esta pessoa, Pai, que ouve vozes, escuta ruídos, meu Deus, essa pessoa que perdeu a paz, que não consegue deitar e dormir. Ah, Pai, sem ajuda de medicamentos, Senhor, eu oro para que este mal bata em retirada. Se esse mal origina-se por espíritos imundos que querem que essa pessoa ceife a própria vida em busca de uma paz que, na verdade, ó Pai, só o Senhor pode dar.

Deus, nós repreendemos. Repreendemos os ataques malignos, repreendemos as setas, os dardos, as investidas do adversário contra a vida dessa pessoa, contra a família desta pessoa, contra o casamento desta pessoa. Senhor, coloca tuas mãos, ó Pai, e que toda a enfermidade, que todo o desgaste, ó Deus espiritual, por parte dos ataques malignos, ah, Pai, caiam por terra, e o nome do Senhor seja glorificado. Entra nessa casa, Jesus. Entra nesse lar, Espírito Santo, e faz o que nós não podemos fazer. Realiza o que nós não podemos realizar, Senhor. Que nessa madrugada a mão do Senhor seja notória, Pai, e o nome do Senhor seja glorificado. Vai abençoando, Deus, vai abençoando aqueles e aquelas, ó Pai, que não estão acometidos por uma enfermidade, a física, mas estão, ó Senhor, acometidos por situações, por adversidades, por obstáculos, por barreiras que se levantaram, ó Deus, para tentar paralisar a fé, para tentá-lo, para, ah, Pai, tentá-lo afastar do propósito que o Senhor tem para com a vida dele e para com a vida dela. Essa pessoa que recebeu o chamado, e mais do que chamado, ele foi e é um escolhido, ela é uma escolhida. Ah, Pai, mas tem faltado forças, tem faltado, ó Deus, vigor para que ela continue na caminhada. Senhor, que nessa madrugada o Teu Espírito Santo venha fortalecer, que nesta madrugada o Teu Espírito Santo venha trazer sobre ele, trazer sobre ela as condições necessárias, o vigor necessário, o ímpeto necessário para vencer, vencer as barreiras, vencer as muralhas, vencer os obstáculos, Deus, que se colocaram e se manifestaram diante dos olhos dele, diante dos olhos dela. Pai, estende as suas mãos e faz o que eu não posso fazer. Faz o que, ó Pai, essa pessoa que ora comigo não pode fazer. Faz o milagre, Jesus. O milagre da restauração. Essa pessoa que já não ora mais. Essa pessoa que já não busca mais a tua face. Que não se humilha mais diante do teu altar. Deus, estende as mãos. Deus, estende as mãos e faz o que nós não podemos fazer. Coloca de pé o caído. É, Pai, dá força pro fraco, dá ânimo pro desanimado. Ah, Pai, enche o vazio, ou aquele que não está tão cheio assim. Faz, Espírito Santo, uma obra gloriosa, e que a tua bênção, Jesus, que a tua bênção, Espírito Santo, seja manifestada de uma maneira poderosa, de uma maneira gloriosa e também eficaz. Confirma, meu Pai, a tua graça aqui nesta madrugada,

Sim, meu Pai, confirme esta obra gloriosa na vida desta pessoa que está totalmente, Pai, totalmente fraca. Senhor, o Senhor é o Deus da restauração. Restaura vidas nesta madrugada. Restaura famílias nesta madrugada, meu Pai. E que a bênção que enriquece e não acrescenta dores, seja ela manifestada nesta madrugada sobre cada família. Sobre cada família, meu Pai, eu oro. Eu oro pela restauração de casamentos. Casamentos que estão à beira do divórcio. Casamentos que estão, ó meu Pai, sendo alvejados constantemente pelos ataques, pelas setas, pelos dardos inflamáveis do adversário. Senhor, restaura, restaura a comunhão desse casal, restaura o respeito, restaura a intimidade e manifesta, meu Pai, a tua bênção. Sim, porque tem filhos agora que estão orando. Sim, e estão, Pai, ó Deus, pedindo a restauração, meu Pai. Tem, sim, meu Deus, tem esposos, tem esposas que estão clamando e pedindo a restauração, meu Pai. Vai restaurando, sim, vai glorificando o teu nome, sim, vai fazendo o impossível para a glória e também para o louvor do teu nome, porque só o Senhor pode fazer, só o Senhor pode realizar. Tu és aquele que operou no passado e o Senhor é um Deus que não muda. Logo, o Senhor opera segundo a tua graça e também misericórdia nos dias atuais. Pode vir, Espírito Santo. Pode vir, Espírito de Deus. Pode vir e fazer o que nós não podemos fazer. Nós te convidamos, Espírito, porque somos fracos, somos falhos, somos errantes, mas convidamos ao Senhor porque entendemos e compreendemos que uma vez que o Senhor é manifesto, uma vez que o seu poder é manifesto, ó Pai, as cadeias, os grilhões, os espíritos imundos, as dificuldades não podem resistir, elas têm que cair e diante da tua manifestação, ó Pai, o teu nome é glorificado, Deus. Vai abençoando famílias. Famílias, meu Pai, que estão, sim, meu Deus, ó Pai, em plena, ó Pai, divisão. Famílias que estão guerreando entre si, meu Pai. Vai trazendo o Senhor Jesus. Vai trazendo o entendimento, vai trazendo a comunhão, vai levando-os ao diálogo, aos acordos, sim, para que haja paz, para que haja paz no interior das famílias, meu Pai. Vai abençoando e repreendendo tudo aquilo que é procedência diabólica, tudo aquilo que diz respeito, meu Pai, à soberba do homem. Sim, vai jogando por terra, papai, e que os princípios da tua palavra norteiem a conduta, norteiem os pensamentos, ó Pai, papai do céu, e a tua bênção seja manifestada, Jesus, Jesus, Jesus. Fica conosco nesta madrugada. Pai, essa pessoa que não consegue dormir, esta pessoa, meu Pai, que está acometida, Pai, de enfermidades, ó Deus, psicológicas, confirma a cura agora,
confirma, meu Deus, a paz que excede todo entendimento e que a vitória, meu Pai, das suas mãos seja manifestada para o teu louvor e também para a tua glória. Eu quero, Senhor, te louvar, eu quero, meu Deus, te engrandecer por tudo quanto o Senhor tem feito, por tudo quanto o Senhor ainda vai fazer. Muito obrigado, Jesus, por esses minutinhos de oração aqui na tua presença. Obrigado, porque eu tenho a convicção que essa humilde oração está diante do teu trono e o Senhor está agindo e operando segundo a medida da nossa fé. Pedimos em nome de Jesus.

0: 2:30, que Deus abençoe você que orou juntamente comigo. Nesse momento quero fazer um convite muito mais do que especial. Quero convidar você a reconhecer Jesus como seu único, exclusivo, eterno e suficiente Salvador. Esse convite se estende também a você que me ouve e está afastado dos caminhos do Senhor. Você que durante muito tempo se afastou, mas a sua alma anseia pela volta à presença do Senhor. Chegou o momento, faça comigo a oração de confissão a Deus e a bênção de Deus transbordará sobre a sua vida. Repita comigo as seguintes palavras: Senhor Deus e Pai, diante da tua face eu estou. Nesse momento quero pedir ao Senhor perdão. Perdão por atitudes, perdão por palavras, perdão por pensamentos, perdão por obras que foram contrárias aos teus princípios para a minha vida. Reconheço que sou um pecador e preciso de um Salvador. E esse Salvador não é outro, a não ser Jesus Cristo de Nazaré, que morreu por meus pecados, mas ressuscitou ao terceiro dia e vive e está para todo sempre. Pai, me ajuda, me dando do teu Espírito, para que eu permaneça nesta fé, até que o Senhor venha, por meio de Jesus Cristo, buscar os salvos. Eu quero ser alguém contado como salvo na tua presença, ó Pai. Me recebe, em nome de Jesus.
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1: Oi, a paz do Senhor Jesus Cristo, do seu irmão Wagner da Silva Alves. Eu conheci a Igreja Deus Amor através da minha mãe. Hoje eu estou bem, eu estou na direção de Deus. E graças a Deus, até aqui o Senhor tem me ajudado.
2: Meu nome é Eva, é de Viçosa, Minas Gerais. E eu estou aqui para testemunhar, sim, para os irmãos que tenho recebido muitas bênçãos do Senhor nas igrejas pentecostal Deus e Amor. Eu conheci a Igreja Deus e Amor há uns 25 anos atrás, através de uma cunhada, né, minha cunhada, congregando na Igreja Deus e Amor, me convidou para conhecer e eu era muito enferma, problemática, e passando muita dificuldade, e compreendi que precisava de Jesus, né? Minha cunhada me convidou, fui com ela, recebendo as orações dos homens de Deus, aqui na Igreja de Deus e Amor de Viçosa. E Jesus tem abençoado nossas vidas. Estou muito feliz com Jesus, servindo a Ele na Igreja Pentecostal Deus e Amor. Deus abençoe a todos em nome de Jesus.
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4: Horas e 39 minutos em São Paulo. Nós vamos agora para o quadro Bíblia em Foco com nosso irmão presbítero Fábio Lúcio. Ele vem trazendo o tema Conquistando o Impossível. É, e eu já volto com você.
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7: Olá, ouvintes, recebam a paz do Senhor Jesus Cristo, do seu irmão Fábio Lúcio. Estou aqui para deixar a vocês uma meditação da Palavra de Deus. Quero falar hoje sobre o tema Conquistando o Impossível. Em Josué capítulo 6, a partir do versículo 1 ao 5,

hospital é um ambiente propício para a realização do milagre? E eu respondo, é em meio à necessidade. Todas as pessoas que foram curadas por Jesus só experimentaram o milagre porque elas tinham alguma séria necessidade. Então, se você está no meio de uma tribulação, você está no lugar certo para que o milagre aconteça. O que não quer dizer necessariamente que irá acontecer, mas o lugar onde o milagre acontece é onde há grande carência da atuação divina. As forças humanas se esgotaram e os recursos já não mais suprem as necessidades. Josué é um livro que fala a respeito da atuação direta de Deus em meio a uma grande conquista. Josué, líder do povo de Israel, estava à frente de um grande desafio. Eles precisavam conquistar Jericó para poder continuar a sua jornada. Mas como fazer isso se a cidade toda era protegida por um grande muro? Eu aprendo um princípio espiritual muito importante com isto. Sempre que uma conquista parecer improvável, creia que servimos ao Deus dos impossíveis. Se alguém quer alcançar grandes conquistas, então vai precisar da manifestação do poder de Deus sobre a sua vida. As coisas de Deus são extraordinárias. Quando Deus olha para a nossa vida e deseja nos abençoar, você vai dormir como prisioneiro e acorda como o segundo homem mais importante do Império Egípcio. Foi assim que aconteceu com José. Em um dia comum, como os demais, você simplesmente é tirado de trás dos currais para se tornar rei de Israel, como aconteceu com Davi. Você é tirado da servidão do exílio para tornar-se um dos principais presidentes do Império Persa, como foi com Daniel. Eu fico maravilhado com o que Deus fez na vida de Josué. Eu fico maravilhado com o que Deus fez na vida de Davi. Como Deus os capacitou e os preparou para grandes conquistas. E podemos aprender com Josué alguns princípios que podem nos ajudar a conquistar o que nos parece impossível. Lembrando mais uma vez, Deus é Deus do impossível, ou Deus é Deus dos impossíveis. Primeiro, coisas fáceis não necessitam serem conquistadas. Jericó era um grande desafio, uma cidade totalmente fechada, com altos muros que a cercava, protegida por um forte exército. Aquela cidade parecia intransponível. Entretanto, o povo hebreu precisava passar por aquele lugar e, portanto, teria que enfrentar aquele desafio que parecia impossível. Dias antes, o povo estava diante de um grande desafio, transpor as águas do Jordão. Josué havia dito, santificai-vos porque amanhã o Senhor fará maravilha no meio de vós. Josué capítulo 3, versículo 5. O povo creu na palavra de Josué, então viram as águas do Jordão se abrir e o povo passar a seco. A partir daquele evento, eles creram que o Senhor iria com eles na frente da batalha. Segundo, é preciso ousadia diante do desafio a ser conquistado. Deus disse que havia entregado Jericó nas mãos de Josué. Temos a péssima mania de achar que só porque Deus prometeu algo, será fácil de se alcançar. Aí, quando as coisas se apertam, tememos. Veja que Deus havia escolhido Josué para coisas grandes. Isto quer dizer que os seus desafios seriam enormes. Se ele se deixasse levar pelo medo, simplesmente congelaria diante dos problemas a serem enfrentados. Terceiro, é preciso estratégia para conquistar. A estratégia dada por Deus era rodear a cidade uma vez por 6 dias... e no sétimo dia rodear 7 vezes. No sétimo dia, 7 sacerdotes iriam na frente da arca e após a 7ª volta iriam tocar o shofar. O shofar era uma espécie de trombeta utilizada pelo atalaia de um exército e pelos sacerdotes para convocar o povo. O som do instrumento era um comando para uma ação. Eles deveriam gritar e a força daquele grito derrubaria as muralhas. Pensando hoje naquela estratégia, parecia algo meio estranho, não é? Mas a cada dia eu fico mais convencido de que o Senhor faz como Ele quer. Quem diria que uma cidade fortificada cairia ao som de gritos? Se você quer conquistar grandes coisas, peça a Deus a estratégia dEle.

0: Você pode ser um excelente estrategista. Isto é bom. Mas confie nos planos de Deus. Por mais absurdo que lhe pareça, quando ele começa a agir, já está tudo consumado. E nada pode resistir à vontade de Deus. É preciso crer no agir de Deus. É preciso crer no Deus dos impossíveis. Veja que o que parecia tão difícil se torna tão simples diante do agir de Deus. Eu fico muito impressionado com o poder de Deus. Quando o Senhor age, as coisas simplesmente acontecem. Não há quem possa resistir à vontade de Deus. Não foi a força do grito que derrubou as muralhas, foi o poder manifesto de Deus. Se o Senhor tem uma promessa a cumprir, nada pode impedir a sua realização, a não ser a nossa desobediência e suas condições. A bênção do Senhor é condicional. A condição é permanecer fiel na presença dele, obedecendo aos seus princípios e mandamentos. Aquele foi o tempo de conquista para o povo hebreu, que conseguiu destruir as muralhas de Jericó com um grito de júbilo e toque de trombeta. O Senhor tem preparado coisas impossíveis para serem alcançadas. Aquilo que parece impossível aos seus olhos, meu querido ouvinte, é possível para Deus. Eu quero convidar você a crer. Crer significa confiar plenamente em Deus, acreditar que Ele te fortalecerá para vencer a todos os grandes desafios pela frente. E eu quero te desafiar a transformar qualquer atitude pessimista que possa ter na visão de que o Senhor é contigo, seja qual for a situação. É Ele quem te fortalecerá e te dará a grande vitória que você tanto necessita. Um alerta, hein? Em meio às vitórias alcançadas, tome cuidado para não se perder. É muito fácil se perder em meio ao egocentrismo, à arrogância, à prepotência. E quando começamos a conquistar coisas grandiosas que nunca havíamos sonhado, é perigoso nós acabarmos entristecendo a Deus e achando que isso que está acontecendo é nosso mérito. É comum se ver maior do que se é, se achar mais especial do que os outros e enxergar os demais como meros objetos a serem usados. Lembre-se que nenhuma conquista vale a pena se o preço for pisar em vidas, perder a dignidade ou vender o caráter. Os tiranos pensam dessa forma e suas conquistas são fantasiosas. Suas vidas são vazias e sem valor. Portanto, Deus tem coisas maiores para você e, sobretudo, o reino dos céus, que é a maior de todas as conquistas que o homem pode alcançar. Que o Senhor Deus te abençoe e faça resplandecer sobre ti o seu rosto e te dê a paz. Eu sou o seu irmão Fábio Lúcio, a paz do Senhor Jesus a todos e até uma próxima oportunidade.
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2: A paz do Senhor Jesus para todos os ouvintes. Meu nome é Eduardo de Azevedo Tarda. Eu sou um ex-dependente de drogas. Aos 11 anos de idade, comecei a me envolver com solventes, cheirando tiner. Com 13 anos de idade, eu conheci a maconha. Com 14 anos de idade, a cocaína. Com 15 anos, eu conheci o crack, por onde eu fiquei dependente desta droga durante 20 anos. Depois que eu me envolvi com o crack, foi de mal a pior. E aos 16 anos de idade, eu fui internado em uma clínica de recuperação, onde conheci o Evangelho de Jesus, me converti, me batizei, desci as águas, isso em 1998. Porém, ao sair de dentro desta clínica, não permaneci. Nos caminhos do Evangelho, eu era muito novo, muito iludido com o mundo, muito iludido com os prazeres oferecidos pelo inimigo, os prazeres da carne, a vontade da carne, concupiscência dos olhos, concupiscência da carne, soberba da vida, todas estas coisas. E então eu decidi abandonar a igreja. E quando foi em 99, em 2000, em 2001 e em 2002, todos esses anos eu fui passando por clínicas de recuperações na luta contra as drogas. Todavia, nada adiantava. Quando foi em 2007, eu acabei sendo preso. A guerra era muito grande e eu não tinha forças. Eu não tinha forças até que Deus foi estreitando os meus caminhos. Até que no ano de 2017, parece que, vamos dizer assim, o inferno inteiro se levantou para tentar tirar a minha vida. E eu me lembrava apenas de uma palavra que diz: escapa-te por tua vida. Se eu não me engano, foi o anjo que falou para Ló, quando foi destruída a cidade de Sodoma e Gomorra. Esse versículo batia na minha mente e eu falava assim: eu tenho que fazer alguma coisa, porque senão eu vou perder a minha vida. Então eu procurei a ajuda do pastor Alessandro e da sua esposa, missionária Neuza. Comecei a congregar na igreja IPDA do anexo do São Judas. E assim Deus tem mudado a minha vida da água para o vinho. E eu digo para você, você que tem um parente alcoólatra, um parente drogado, um parente que é envolvido com crime, com tráfico, com roubo, com assalto, não importa o problema, porque para Deus nada é impossível. Então creia que o Senhor irá fazer um milagre na vida dos teus. Interceda por eles, não desista, tenha fé, apenas creia. Procure uma igreja IPDA, uma igreja pentecostal, Deus é amor. Entra num propósito de campanha, você vai ver que Deus vai honrar a sua fé, Deus vai honrar aquilo que você tem colocado diante do Senhor, e Deus vai abençoar a sua vida grandiosamente e a vida dos teus, em nome de Jesus. E hoje eu estou feliz com Jesus, feliz com Deus Pai, feliz com o meu amigo Espírito Santo, porque tem me agraciado com uma família onde que até mesmo a minha vida está verdadeiramente se encaixando em Salmo 68:7, que diz: Deus faz o solitário viver em família e liberta os que estão presos em grilhões. Meu nome é Eduardo de Azevedo Tarda, sou de Campinas, interior de São Paulo.
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4: A paz do Senhor, hoje eu vou compartilhar com os meus irmãos o fundamento, o Espírito Santo. Cremos que o Espírito Santo é a terceira pessoa da Trindade, portanto é Deus. Ele não é uma força ativa, poder ou energia. Na antiga aliança, o Espírito Santo se manifestava capacitando e dirigindo o povo de Deus. Na nova aliança, ele foi derramado sobre a igreja no dia de Pentecostes, em Atos capítulo 2. E em caráter definitivo, habita em todos os salvos, habilitando e dando acesso aos dons espirituais, ao poder e à autoridade de Deus. O Espírito Santo é o nosso consolador, guia, ajudador e nos leva a viver em santidade perante ao Deus e Pai. O Espírito Santo que passa a habitar no cristão é o mesmo Espírito que ressuscitou Jesus dos mortos. Portanto, nos capacita, nos dá poder e autoridade sobre as hostes malignas para que possamos trazer libertação, salvação, curas aos cativos. Pelo seu poder em nós, a Igreja de Cristo é vencedora sobre todo o reino maligno de Satanás e podemos exercer a autoridade de Cristo em nós para cumprir o propósito divino nesta terra. É também o mover do Espírito que convence o homem a abandonar os seus pecados e convence da justiça e do juízo. Uma pessoa não tem capacidade em si mesma a trazer arrependimento do pecado a ninguém. O convencimento para o arrependimento de pecado é uma função do Espírito Santo. Continue nos acompanhando, pois iremos compartilhar com vocês todos os fundamentos de fé da nossa igreja, Deus e amor. Que Deus abençoe.
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1: 3 horas e 2 minutos.
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3: O Senhor Jesus nos promete em sua palavra no livro de João, capítulo 14, versículos 13 e 14.
4: E eu farei o que vocês pedirem em meu nome, para que o Pai seja glorificado no Filho. O que vocês pedirem em meu nome, eu farei.
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poderoso, maravilhoso Pai, nós estamos mais uma vez na presença do Senhor, nesse dia, Pai. O dia que o Senhor nos deu, abençoado pelo Senhor. Senhor, meu Deus, nós temos de todo o nosso coração a obrigação mesmo, Pai, de estar agradecendo o Senhor por todas as coisas que o Senhor tem feito na nossa vida. Agradecemos o Senhor pela nossa vida em si. Agradecemos ao Senhor pelo nosso alimento, pela nossa saúde. Agradecemos o Senhor por todas as maravilhas que o Senhor tem feito acontecer em nós, na nossa família. Deus de misericórdias, Deus de poder, nós estamos aqui também, ó Pai, além de agradecer o Senhor, estamos aqui para rogar, para clamar pela sua misericórdia, Senhor. Nós temos fé que a misericórdia do Senhor, certamente, ela está atuando na nossa vida, ela está atuando na vida de todos os nossos ouvintes, acima de tudo. Essa misericórdia, esse amor que o Senhor tem por nós, tem nos alcançado. Senhor meu Deus, Senhor meu Pai, nós queremos, ó Deus amado, invocando ao Senhor, apresentar ao Senhor tantas situações, às vezes tão difíceis para nós, mas são situações que estão acontecendo e nós cremos que o Senhor é poderoso para revertê-las de uma vez por todas. Primeiramente, ó Deus, hoje, de uma maneira especial, quero apresentar ao Senhor a programação que nós estamos realizando para alcançar vidas. Eu quero crer, Senhor meu Pai, e creio que toda a programação que a igreja tem idealizado é uma programação para alcançar corações perdidos, vidas perdidas, para que, Senhor, ó Pai, o céu seja povoado cada vez mais. Para que, Senhor meu Deus, vidas que estão perdidas possam ter a oportunidade de vir ao conhecimento da salvação. Senhor, a programação da nossa igreja está aí. Eu sei que o Senhor sabe reconhecer a intenção de cada coração, a intenção de cada participante da programação, ó Pai, que nós temos estendido a todos os nossos ouvintes. Tenho certeza, ó Pai, que o Senhor conhece o meu coração, a minha vida e a vida de todos aqueles que estarão pregando a sua palavra. Queremos ganhar almas, ó Deus. Queremos ver crescer a obra do Senhor. Queremos ver vidas que estão desarranjadas na presença do Senhor, desviadas dos teus caminhos, uma vez mais voltando para os braços da salvação, voltando para a presença do Senhor e continuando, Senhor meu Pai, nessa caminhada na direção da glória do Senhor, na direção do céu, vencedoras contra todas as obras malignas que têm se levantado. Senhor meu Pai, nós queremos ver essas vidas, ó Deus, firmes, até que o Senhor as chame para os seus braços, no arrebatamento ou na morte individual de cada pessoa. Senhor meu Deus, Senhor meu Pai, muito obrigado, ó Deus, por entender os nossos corações e por levar aos corações das pessoas, ó Deus, que fazem parte dessa programação, o objetivo principal de aqui estarmos, ó Pai, o objetivo principal de cada igreja estar sendo aberta, o objetivo principal de cada campanha, de cada movimento, que haja paz, que haja alegria, que haja cura, que haja transformação. Mas sabemos, ó Pai, que acima de tudo, nós queremos e devemos almejar a salvação de tantas vidas que caminham perdidas na direção dos horrores do inferno, na direção da perdição. Senhor, Senhor meu Pai, toca nesse coração, Senhor meu Deus, que está vivendo essa vida de abandono, essa vida de perdição, essa vida que não conduz a nada de bom, mas só conduz às desgraças, só conduz, ó Deus, à perdição, só conduz a dores terríveis, atrozes, destruição de lares e famílias, drogas, prostituição. Senhor meu Deus, tanta coisa errada que certamente estará abrindo a porta do inferno para essa pessoa. Toca nesse coração agora, para que esse coração entenda o trabalho dessa igreja, o trabalho desse povo, o trabalho desses obreiros, que não é um trabalho qualquer não, Senhor meu Deus. É um trabalho feito com tanto esforço, com tanta dedicação. Que esse trabalho seja recompensado com a conversão de vidas, com a salvação de almas. E que vidas, ó Deus, possam olhar e reconhecer o quanto o Senhor
O Senhor as está movendo no caminho da salvação. Senhor meu Deus, Senhor meu Pai, estenda a sua mão nesse momento também, ó Pai, para levantar essa família. Quero colocar diante do Senhor as famílias. Famílias que estão sofrendo terrivelmente, ó Deus, a tristeza de estarem se separando, a tristeza de estarem sendo pulverizadas por forças malignas, forças infernais, forças diabólicas. As famílias, ó Deus, que estão enfrentando os laços da separação, os laços de um divórcio, os laços, ó Deus, de estarem sendo vencidas por essa força diabólica, satânica, essa força que não vem senão para outra coisa, senão para destruir, para matar. Esses laços que não vêm senão para trazer desgraças, para criar, ó Deus, uma família alternativa, diferente, uma família que não é, Senhor meu Pai, conforme a configuração que o Senhor criou quando o Senhor elaborou o primeiro casal. Senhor meu Deus, Senhor meu Pai, em nome de Jesus, venha cuidar dessa família, que está permitido que o Senhor venha cuidar dela. Sei que o Senhor não vai adentrar essa família sem a permissão dela. Sei que o Senhor não vai adentrar essa família num ato de violência, num ato de ditadura espiritual, não. Mas sei, ó Deus, que essa família que se propõe a permitir a ação do Senhor, sei que o Senhor vai trabalhar em favor dessa família. Porque, ó Deus, eu sei que o Senhor precisa dessa família para ser uma base dentro dessa igreja, para ser sustentáculo para essa igreja. Sei que a família, ó Deus, é que forma a igreja. Sei que a família, ó Deus, é que sustenta a sociedade. Sabemos, ó Deus, que fora da família que o Senhor criou, existem tantas coisas, tantas confusões, existem tantas tristezas, existem tantas dores. Sei, ó Pai, que separações, sei que configurações diferenciadas têm levado aquilo que seria a família a tantos rumos, a tantas coisas. Senhor, a tanta violência, a tanta dor, a tanto suicídio, a tantos desentendimentos. Senhor, meu Deus, coloca a sua mão agora para preservar essa família. Preserva essa família, meu Pai. Não permita que o adversário se assenhore dela, trazendo a Deus tanta dor, tanta coisa, meu Pai, que tem levado a tanta violência e tanta morte. Senhor, meu Deus, eu peço ao Senhor em nome de Jesus, não nos deixe sozinhos não, Senhor. Nós precisamos do Senhor. Senhor, meu Deus, não nos deixe sozinhos não. Nós precisamos da ajuda do Senhor. Nós precisamos que o Senhor coloque na nossa vida pessoas que serão para nós companhia, pessoas que serão para nós como que se fossem anjos. Nós precisamos que o Senhor levante essas pessoas que estejam conosco, sendo para nós companhia, sendo para nós arrimo, sendo para nós, ó Deus, alegria em momento de tristeza, que sejam para nós bengalas, muletas, nos momentos, ó Deus, em que os nossos pés não tiverem forças para caminhar. Senhor, meu Pai, eu sei que isso faz parte, ó Deus, de um processo de família, na extensão do que é a família, família. O Senhor entende o que eu estou falando, Senhor meu Deus. Nós precisamos de pessoas, nós precisamos de gente. Nós precisamos, ó Pai, de pessoas que sejam para nós pessoas amigas, pessoas que nos deem uma palavra amiga, pessoas que estejam sofrendo conosco as nossas dores, mesmo quando a nossa própria família não estiver conosco. Ai, como isso acontece, meu Deus. Às vezes, ó Pai, nós nos pautamos de falar, nos pautamos, às vezes, ó Deus, de dizer, ó Deus, que realmente nós precisamos disso, porque a nossa família, em muitos momentos, não nos apoia, não nos ajuda, não está conosco. E às vezes nós não queremos falar. Mas, Senhor, eu creio que o Senhor quer ouvir, às vezes, que nós precisamos de pessoas que o Senhor coloque nas nossas vidas como anjos para nos ajudarem, sim, para estarem conosco, sim, quando até a nossa própria família nos relegar a um segundo plano. Senhor, meu Deus, o Senhor é Deus poderoso. E eu digo ao Senhor, ó Pai, tanta gente vive situações assim, e às vezes nós nos vemos dentro de situações assim. Senhor meu Pai, em nome de Jesus, que nós possamos, ó Pai, ter o conforto, o consolo, a ajuda do Senhor. E aí nesse momento entender, ó Deus, as motivações para estarmos incentivando o corpo são. Estarmos incentivando, ó Deus, o corpo como um todo, a sua igreja como um todo, como uma grande família, Senhor,
onde irmãos estão com irmãos, onde formamos uma família de amparo de uns para com os outros. Senhor meu Deus, Senhor meu Pai, eu creio, Senhor, que o Senhor está ouvindo o nosso clamor. Creio que o Senhor está ouvindo o clamor desses que estão clamando comigo agora. Sei, ó Pai, que muitas oportunidades são ocasionadas realmente por obras más, malignas, infiltrações diabólicas, brechas que são dadas para o adversário. Mas às vezes, ó Deus, nós nem precisamos do adversário para criar situações horríveis, situações malignas, situações, eu diria, ó Pai, que trazem tantos transtornos e dores, porque às vezes o nosso próprio coração é um coração ruim. O nosso coração às vezes é mau, nós entendemos isso, sabemos disso, mas queremos viver o nosso próprio mundo, egoístas. Às vezes, ó Deus, somos assim, egoístas, queremos repreender esse espírito egoísta, esse espírito maligno, egoísta, e às vezes nem é o espírito maligno, como disse, Senhor, às vezes é o nosso próprio espírito que tem, ó Deus, como esse sentimento, tem como ponto de partida essa grandeza, tem como ponto de partida, Senhor meu Deus, o querer ser o que não somos e jamais seremos. Porque, ó Pai, se nós olharmos para o Senhor e para nós mesmos, veremos, ó Deus, é que somos pessoas, e como pessoas precisamos de pessoas, mas às vezes, ó Deus, nosso coração se exalta. Às vezes, ó Deus amado, permitimos até uma pitada da exaltação, do orgulho satânico na nossa vida. E sabemos que elevamos os nossos corações e queremos, ó Deus, colocar o nosso ninho entre as estrelas. E, Senhor, meu Pai, faz parte da vida, às vezes, o Senhor permitir o tombo, o tropeço. Faz parte da vida o Senhor permitir para que nós possamos nos levantar, nos entendendo como pessoas, como servos. É isso que somos. Ajuda-nos a entendermos nosso posicionamento de servos, para que, como servos, ó Deus, nos coloquemos à disposição do Senhor, para fazer a obra do Senhor, para trabalhar resgatando vidas oprimidas das garras de Satanás, vidas oprimidas das garras do inferno, para trabalharmos com os nossos irmãos em jejum e oração, repreendendo todo poder maligno, satânico, diabólico. Aliás, ó Deus, quanta gente oprimida nesse momento. Aliás, ó Deus, quanta gente doente, quanta gente com dores terríveis, atrozes, dores da morte. Quantas famílias esfaceladas, destruídas pela violência, pelas drogas. E aqui estamos nós intercedendo, ó Deus. Salva a família, meu Pai. Salva a família, meu Deus. Tira essa pessoa que está, Senhor, nesse labirinto. Mostra a ela o caminho. Senhor, meu Deus, essa pessoa que está no caminho da destruição, da morte. Pessoas que estão se utilizando de drogas. Pessoas que estão na cocaína. Pessoas que estão, ó Deus, atravessando momentos, mas momentos tão profundamente terríveis, horríveis, horrorosos. Senhor meu Deus, Senhor meu Pai, o Senhor é Deus poderoso. Eu repreendo, ó Pai, esse poder das trevas, esse poder diabólico, esse poder do inferno que está tomando essa vida, essa família. Eu repreendo, Senhor, toda a força maligna, macabra, infernal. Eu repreendo, meu Pai. Há poder no nome, há poder no sangue de Jesus Cristo. Há poder no nome e no sangue de Jesus. Caia por terra a cadeia do inferno. Caia por terra o poder da enfermidade. Senhor meu Deus, quanta gente doente. E além de estar doente, ainda às vezes está, meu Deus, numa prisão, numa penitenciária. Quantas pessoas estão orando comigo agora, Senhor, e estão pedindo socorro. Reconhecem, ó Deus, que as suas vidas às vezes não foram boas no passado, mas mudaram. Alguns não mudaram ainda, mas querem mudar. Alguns estão buscando uma oportunidade, mas neste momento, ó Deus, eu diria que são passageiros, ó Pai, dentro da própria vida, vivendo dentro do sistema correcional, pessoas que estão vivendo, ó Pai, momentos difíceis, privadas da sua liberdade. Visita agora as pessoas que estão nas penitenciárias, nas cadeias de uma forma geral. Visita agora, ó Deus, mostrando o quanto o Senhor pode ser uma oportunidade para elas. E aqueles que já abraçaram a oportunidade, que o Senhor possa providenciar, ó Deus, a liberdade, para que agora, ó Deus, libertos duas vezes, na liberdade, ó Deus, das cadeias dos homens, possam usufruir dela para buscar um bom trabalho, uma nova oportunidade, e na liberdade das cadeias do inferno, possam servir o Senhor de todo o coração, com amor no coração, constituir uma família,
reconhecer a oportunidade, servir ao Senhor, testificarem, que sejam boas pessoas, que, Senhor meu Deus, sejam vencedores, vitoriosos. Senhor, eu peço ao Senhor, visita, Senhor, agora essa cadeia, essa penitenciária. Senhor, meu Pai, visita agora em nome de Jesus Cristo. Que o Senhor possa transformar esses corações e os corações que são povoados por ódio, ó Deus, dentro ou fora das cadeias, que esses corações possam ser transformados, que essas vidas possam ser prolongadas. Eu sei, ó Deus, que muitas pessoas praticantes da violência, muitas pessoas praticantes de crimes, sei que essas pessoas estão sujeitas a morrer a qualquer momento. E pela sua palavra nós entendemos, ó Deus, que se essas pessoas morrerem nessa situação, o Senhor não ficará feliz, e muito menos nós. Nós também não. Nós também não vamos ficar felizes por vidas perdidas, Senhor. Nós vamos ficar felizes por vidas salvas, isso sim. Sei que o Senhor pode agora tocar, transformar, abençoar. Sei que o Senhor pode, meu Deus, tocar nesse coração, trazendo, Senhor, levando essa vida à reflexão, e que essa vida possa tomar a atitude correta. Meu Deus, eu repreendo o engano maligno. Sei que o inimigo tem proporcionado engano a tanta gente. Sei que o inimigo tem proporcionado engano a tantas pessoas. Quanta gente sendo enganada. Quanta gente, meu Deus, vivendo debaixo dessa corrente do engano. Repreenda em nome de Jesus, ó Pai, essa pregação enganosa, mentirosa. Quando digo pregação, ó Pai, estou dizendo essas palavras que o inimigo tem colocado na boca de tanta gente, que não são palavras de socorro, que não são palavras de libertação, mas são palavras carregadas de engano. Palavras carregadas, ó Deus, de um engano e de um ganho fácil, que vão remeter pessoas a proporcionar a esses enganadores uma vida fácil, uma vida, ó Deus, que infelizmente será uma vida depois de terem tirado proveito de tanta gente inocente sem conhecimento, quanta gente simples sendo enganada, Senhor, por propostas, às vezes até mesmo propostas que perfazem até o uso da sua palavra, Senhor, quanta gente sendo enganada, quanta gente, ó Deus, sendo roubada, quantas vidas sendo dizimadas. Senhor, meu Deus, eu confio que o Senhor está atendendo nosso clamor agora. Confio que o Senhor está visitando também hospitais onde tem pessoas que estão atravessando o vale da sombra da morte. Pessoas, Senhor, meu Deus, que estão ali à mercê da própria morte. Pessoas que já não têm mais forças, ó Deus, para continuar. Pessoas que já se entregaram e já disseram, olha, eu quero morrer, Senhor, não aguento mais sofrer. Visita agora, meu Deus. Visita essas pessoas agora. Eu sei que o Senhor pode curar. Eu sei que o Senhor pode curar mesmo. Sei que o Senhor pode levantar mesmo. Não é para a glória do meu nome. Eu sei que não sou nada, meu Deus. Eu sei que o Senhor pode usar qualquer pessoa. Sei que o Senhor pode não usar a mim se o Senhor não quiser. Não sou nada mesmo, Senhor. Mas o Senhor é grande e é poderoso. E sei que se o Senhor não quiser ouvir a minha oração, o Senhor vai ouvir a oração desses que estão orando comigo. Meu Deus, meu Pai, eu peço ao Senhor e confio na sua misericórdia acima de tudo. Purifica-nos, ó Deus, com a sua graça, com o seu poder. Cura essa pessoa enferma agora. Repreenda essa enfermidade. Sei que essa enfermidade vai levar essa família a refletir a respeito da sua palavra. Sei que esse testemunho que será contado vai levar tanta gente, ó Deus, a repensar a vida, entendendo a sua palavra como verdadeira, fiel. Senhor meu Deus, Senhor meu Pai, em nome de Jesus Cristo, em nome de Jesus Cristo, meu Deus, repreendo essa dor que está consumindo dessa pessoa a alegria de viver. Repreendo essa dor, repreendo esse câncer, repreendo essa enfermidade que está trazendo, Senhor meu Pai, dor para toda a família. Sei que quando essa pessoa se enfermou, ficou enferma, eu sei que a família também ficou enferma. Cura agora, meu Deus, cura. Cura essa dor, cura essa enfermidade. Sei que algumas enfermidades não são enfermidades necessariamente físicas. Sei que são enfermidades, ó Deus, às vezes trazidas pelo adversário, pelo diabo. E sei que essas enfermidades estão causando transtornos terríveis. Mas eu repreendo agora, sai, enfermidade, sai. Eu sei que você, Satanás, tem colocado doença nesse corpo. Vai saindo agora. Sei que essa enfermidade foi você que colocou. Sai agora, saia. Saia e leva embora a sua enfermidade. Saia e leva embora essa dor. Quantos lares, ó Deus, não tem mais paz. Quantos lares, pessoas, ó Deus, não podem dormir. Pessoas não podem se alimentar. Pessoas, ó Deus, passam pelo sufoco, pelo transtorno de verem demônios zanzando. Demônios em forma de vultos,
monstros, pesadelos. Não são só as brigas, Senhor, mas é essa falta de conforto. É, meu Deus, essa falta de paz. Pessoas que chegam a ver, meu pai, coisas horríveis. E já não podem mais viver dessa forma. Eu te repreendo, espírito imundo, saia dessa casa, saia. Saia também dessa criancinha. Essa criancinha que chora com essa doença, com essa dor. Meu pai, apresentamos ao Senhor as criancinhas. Cura as criancinhas agora. É para a glória do nome santo do Senhor. Cura essa criancinha que está padecendo tanto. Meu Deus, meu pai, salva, meu Deus, vidas que estão perdidas, permitindo, ó Deus, a esses corações ouvirem a sua palavra. Proporciona a nós, ó Deus, o poder da sua presença. Nós queremos ver a tua glória, mostra-nos a tua glória. Queremos contemplar a tua glória, queremos contemplar a tua presença. Queremos ver o Senhor salvando, transformando, queremos ver o Senhor levantando pessoas caídas. Queremos ver o Senhor usando os teus obreiros, as tuas obreiras. Toca no coração do teu povo, Senhor meu Deus, servos. Isso é o que somos, e como servos nos colocamos perante o Senhor para sermos usados pelo Senhor. Quantas campanhas, movimentos, estudos bíblicos, seminários bíblicos estão sendo levantados no Brasil inteiro para ensinar a sua gente, para levar a sua palavra à sua gente. Sei, ó Pai, que a grande maioria trabalha com amor, com afinco. Sei que tem aqueles também, ó Deus, que trabalham pelo dinheiro, querem cobrar apostila, querem cobrar cursos, querem cobrar... Senhor, eu sei que não dá para tirar o joio do meio do trigo, mas eu sei que a seu tempo o Senhor haverá de tirar o trigo e mandar fogo no joio. E sei que essas pessoas estão avisadas. Mas de qualquer maneira, ó Deus, o que importa é que a palavra do Senhor seja pregada. O que importa é que o seu povo seja ensinado. E nós queremos, ó Deus, que a obra do Senhor passe pelo avivamento que o Senhor quer nos dar. Coloca nesse coração uma gotinha de consciência, meu Pai. Consciência, eu sei que falta tanta gente consciência, falta tanta gente consciência espiritual, presença do Espírito Santo, para que todos entendam o papel histórico que o Senhor tem dado a elas, para que se deixe as picuinhas, conversinhas, grupinhos, pessoas independentes, e para que todos entendam, Senhor meu Deus, as questões do corpo, as questões da igreja. Repreendo a contenda, repreendo o poder macabro da contenda, divisão, repreendo, meu Deus, todas as formas de favoritismos, repreendo, Senhor meu Deus, todo o poder da injustiça, todo o poder da iniquidade. Quando digo iniquidade, Senhor, estou dizendo injustiça e pecados na definição da palavra. Em nome de Jesus, que haja paz, que haja alegria, em nome de Jesus Cristo, que o poder do Senhor seja estendido a toda essa gente que ora comigo. Meu Pai, o Senhor está vendo cada coração. Purifica-nos, perdoa-nos, lava-nos na tua palavra. Purifica-nos no sangue que Jesus Cristo derramou por nós na cruz do Calvário. E nós teremos a ousadia de nos acercarmos ao Senhor, de nos chegarmos diante do Senhor e recebermos do Senhor o seu poder, sermos impactados pela sua presença e pela sua manifestação. Cura agora, ó Deus, confirma a sua obra. Em nome de Jesus, faça, meu Deus, uma obra grande e poderosa em todos esses que oram conosco agora, em nome de Jesus, para a glória do teu santo nome. Amém, Senhor. Amém.

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2: Bem-aventurados os que têm fome e sede de justiça, porque eles serão fartos. Mateus capítulo 5, versículo 6.
3: 3 horas e 31 minutos.

0: Senhor, três vezes eu orei ao Senhor para que desviasse de mim, para que tirasse de mim o espinho na carne. Quantas coisas em nós são Sim. colocadas pelo próprio Deus
1: Verdade.
0: Para que nós não perdamos a dependência dele. E... tem muitas coisas que acontecem conosco que Deus permite justamente porque perdemos a dependência.
1: Sim.
0: Às vezes tem gente que prega muito, canta muito, toca muito, tem muitas revelações e por isso perde a humildade.
1: Sim, sim.
0: Deixa o ego Verdade. Tomar conta, como se o dom fosse mais importante do que a pessoa.
1: É.
0: E por causa disso, para que Paulo não fizesse isso, para que não acontecesse isso, foi colocado um espinho na carne.
1: Olha.
0: E Paulo vai falar assim, Senhor, tira de mim, e por três vezes ele ora.
1: Três vezes.
0: Tira de mim, e é Paulo orando, irmão. Sim. Paulo tinha uma intimidade com Deus terrível.
2: Os que se alegram, chorai com os que choram, sede unânimes entre vós. Não ambicioneis coisas altas, mas acomodai-vos às humildes. Não sejais sábios em vós mesmo. A ninguém torneis mal por mal. Procurai as coisas honestas perante todos os homens. Se for possível, quando estiver em vós, tende paz com todos os homens. Não vos vingueis a vós mesmos, amados, mas dai lugar à ira, porque está escrito, minha vingança. Eu recompensarei, diz o Senhor. Portanto, se o teu inimigo tiver fome, dá-lhe de comer. Se tiver sede, dá-lhe de beber, porque fazendo isto, amontoará brasas de fogo sobre sua cabeça. Não te deixei vencer do mal, mas vence o mal pelo bem. Aleluia. Saúde os ouvintes com a paz do Senhor Jesus. Aleluia. Louvado seja Deus. Estamos dando início ao culto, às 6 da manhã, em prol do trabalhador. Aleluia.

meu Salvador amado Jesus Cristo. Eu te louvo, engrandeço, exalto o teu nome, Espírito eterno, Espírito divino, Espírito Santo de Deus. Oh, meu Deus, eu te agradeço esse dia, Senhor. Eu te agradeço por mais um culto em prol do trabalhador. Eu te agradeço por mais uma quarta-feira, Senhor, onde nós estamos na tua presença para te louvar, para glorificar, para magnificar o teu nome e adorar-te na beleza da tua santidade. Obrigada, Senhor da glória, pelo ar que nós estamos respirando. Obrigada, Senhor, pelos livramentos noturnos, Senhor. Obrigada, Senhor da glória, pelos livramentos, meu Pai querido, nas paradas, Senhor, dentro do ônibus, na madrugada. Obrigada, Senhor. Obrigada porque nós chegamos até aqui. Obrigada, Senhor da glória, porque nós acordamos, nós estamos andando, nos movendo, falando, ouvindo. Obrigada, meu Deus, meu Senhor, pela chuva. Obrigada, Senhor da glória, pelos peixes, Senhor da glória. Obrigada, Senhor, porque o Senhor enviou bastante peixe. Ó, Deus Santo, não temos palavras para agradecer, não temos palavras para mensurar a tua bondade, a tua infinita bondade, o teu infinito amor, a tua infinita misericórdia. Obrigada, Senhor da glória, porque o Senhor nos dá a força, o poder, a graça para te louvar, para te buscar enquanto se pode achar, para te invocar enquanto está perto. Senhor, eu quero agradecer.

ares, Senhor. Eu te agradeço por cada vida que hoje nasceu. Eu te agradeço pelos que ainda vão nascer ao decorrer deste dia. Eu te agradeço pelos que também já se foram, Senhor da Glória. Os que foram embora desta terra, Senhor da Glória. Os que o Senhor já levou, eu te agradeço pelos teus servos que o Senhor levou hoje, Pai. Ó, querido Deus, amado Salvador eterno, em nome de Jesus, Pai, eu quero te apresentar os trabalhadores dos 7 continentes desta terra. Que o Senhor venha colocar a tua mão sobre cada trabalhador da Ásia Maior, da Ásia Menor, da Oceania, da África, meu Pai querido, das Américas, Senhor, da América do Sul, da América do Norte, América Central, meu Deus, da Oceania, põe as tuas mãos sobre cada trabalhador, aqueles que trabalham no pesado, Senhor, na roça, carregando madeira, lavrando a terra, Senhor da Glória, em nome de Jesus Cristo, aqueles que trabalham na pesca, que estão, meu Pai, em alto mar, meu Pai, que estão nos rios, nos lagos, Senhor da Glória, pescando, ó meu Deus querido, aqueles que trabalham navegando, Pai, trazendo, meu Pai, pessoas e levando, Pai, de um lado para o outro, de uma cidade para outra. Eu te apresento aqueles que trabalham nos ares, Pai, são comissários de bordo, Senhor, que são pilotos de avião, Senhor da Glória. Eu te apresento os que trabalham, meu Pai, em caminhão, que trabalham nas estradas, levando, meu Pai, mercadoria e trazendo. Eu te apresento, ó Pai Santo, poderoso, glorioso, os que trabalham na feira, vendendo, Senhor, o peixe, vendendo a fruta, vendendo o legume, vendendo a verdura. Senhor da Glória, eu te apresento os carregadores, Pai Santo, Pai amado, Salvador eterno. Eu te apresento, meu Pai, os comerciários, industriários, os vendedores de roupa, os vendedores de sapato, os vendedores, meu Pai, de eletrodomésticos, Senhor. Meu Pai, em nome de Jesus, eu te apresento, Pai, os que trabalham em bancos, os que trabalham, meu Pai, em tesouraria, meu Pai, na parte burocrática das empresas, na administração. Eu te apresento os profissionais da saúde, os enfermeiros, os técnicos, senhores, os nutricionistas, meu Deus querido, enfermeiro, farmacêutico, médicos, psicólogos, Senhor da Glória. Eu te apresento, meu Pai querido, os administradores hospitalares, os que trabalham, meu Pai, nos laboratórios técnicos, Senhor, em nome de

os professores, Senhor, os diretores, inspetores, meu Pai, em nome de Jesus Cristo, em Tuas mãos, ó Pai Santo, salva, Senhor, toda a classe de trabalhador, meu Pai, em nome de Jesus Cristo, os sábios, os ignorantes, os ricos, os pobres, Senhor, salva, Senhor da glória, em nome de Jesus liberta, em nome de Jesus transforma essas vidas, Senhor, e prospera na Tua presença, traz prosperidade, Senhor da glória, prosperidade, meu Pai querido, não é amontoar, Senhor, dinheiro, prosperidade, meu Pai querido, não é, meu Pai querido, amontoar bens, Senhor querido, Senhor amado, em nome de Jesus Cristo, abençoa, Senhor, os trabalhadores, com tão grande libertação, com tão grande salvação, com tão grande saúde, eu te apresento os teus servos trabalhadores, as tuas servas trabalhadoras, os jovens, adolescentes, as crianças, Pai, em nome de Jesus, dá saúde, dá vigor, Senhor da glória, abençoa, prospera, abre porta, Senhor da glória,

Senhor, em nome de Jesus Cristo. Abre porta para os trabalhadores desempregados que gostam de trabalhar, Senhor, que estão, meu Pai querido, parado porque não tem, meu Pai, uma porta aberta, meu Pai querido, em nome de Jesus. Estende tuas mãos de bondade, estende tuas mãos graciosas, amorosas, misericordiosas, poderosas, Senhor, sobre os trabalhadores, ó Pai, em nome de Jesus Cristo. Os que estão enfermos, Pai, eu te peço que o Senhor venha curá-los, que o Senhor venha trazer, meu Pai querido, refrigério para aqueles que estão, meu Pai, angustiados, aqueles que estão passando pelo luto.

divisão, em dissensão. Meu Deus, em nome de Jesus, venha trazer paz. Pai, eu te apresento os casamentos, Senhor, que estão em atrito de separação, não deixe. Não deixe, meu Pai, que o inimigo venha destruir, que o inimigo venha separar, Senhor. Eu te apresento aqueles que já estão separados, destruídos, Senhor. Em nome de Jesus Cristo, venha restaurar o amor dos esposos pelas esposas. O amor das esposas pelos esposos, o amor dos filhos para com os pais, converte o coração dos filhos para com os pais, Senhor, em nome de Jesus Cristo, Deus vivo, todo-poderoso, glorioso, maravilhoso, venha operar neste primeiro culto, Senhor, usa, meu Pai, a tua serva, a cooperadora Rita, que vai trazer a mensagem e orar por todos. Senhor, abençoe, Pai, tuas servas que estão aqui, irmã Ana, irmã Conceição, abençoa, Pai, a tua serva, irmã Conceição, que vai trazer a mensagem e orar por todos. Em nome de Jesus Cristo, nessa manhã, abençoa a tua serva, Senhor, dê saúde a tua serva, Senhor, dê vitória, meu Pai, ao jovem Caleb, Senhor, que a vida dele seja para o teu louvor nesta terra, enquanto ele viver, que a vida dele seja somente para ti, Senhor. Levanta como homem da palavra e do Espírito, Pai, faça uma obra na vida da sua mãe, faça uma obra na vida do seu pai. Eu creio que o Senhor pode, o Senhor tem todo o poder para unir essa família novamente, Senhor. O Senhor é o Deus do impossível, Senhor da glória. Trabalha, meu Pai, pela vida da Tamires, Pai, a sua vida, Senhor, sua vida sentimental, traga grande vitória para ela, Pai, a sua vida ministerial, meu Deus, em nome de Jesus Cristo, dê grande vitória, Pai, a vida da tua serva, em nome de Jesus Cristo, nos dê vitória neste dia, Pai. No segundo culto, usa, meu Pai querido, o jovem Breno, que ele chegue, Pai, no horário certo, que ele seja pontual, a pontualidade faz parte da adoração. Ó Deus querido, Deus amado, usa ele na palavra, usa ele na oração. Senhor da glória, venha usar, meu Pai, o pastor, no terceiro culto, usa na palavra, usa na revelação, usa, Senhor, para a glória e honra do teu nome, o teu servo, em nome de Jesus Cristo, meu Deus, em nome de Jesus Cristo, ó meu Pai, venha, meu Pai querido, operar no culto de meio-dia, venha operar, meu Pai, no culto da tarde, o culto da noite. Senhor, eu te peço que o Senhor venha, ó, meu Pai, nos dá vitória no trabalho, Senhor da glória, em eterno. Senhor querido, abençoa nossas mãos, onde colocarmos abençoado será, onde colocarmos prosperado será, onde colocarmos liberto será, curado será, em nome de Jesus Cristo, Pai, nos dá vitória, Senhor, para organizar tudo que tem que ser organizado, para arrumar tudo com ordem e com decência, fazer tudo sem ira e sem contenda, Senhor da glória, em nome de Jesus Cristo, com muita paciência, Senhor, em nome de Jesus Cristo, nos dá grande vitória. Multiplique, Pai, tudo que nós temos, Senhor da glória, para a venda do dia 29. Senhor, eu te apresento o dia 29. Meu Pai querido, que é o dia, meu Pai querido, da beneficência, Senhor da glória, em nome de Jesus Cristo, traga bastante pessoas, Senhor da glória, para comprar, tanto para comprar, meu Pai, o alimento, para comprar variedade, para comprar roupa no bazar, Senhor, em nome de Jesus, envia, Senhor, envia os trabalhadores também, que venham, meu Pai, com uma alma voluntária, que venham com alegria, que venham com disposição, Senhor, de fazer a tua obra, Senhor, sabendo que é de ti que vem a recompensa, sabendo que é o Senhor que nos recompensa, sabendo que é o Senhor que nos abençoa, que nós não estamos fazendo, Pai, nem para homem, nem para mulher, mas estamos fazendo para ti, Senhor, que nós venhamos fazer tudo com alegria, Senhor, tudo com alegria na tua direção, na tua orientação, ó Deus querido, amado e santo, poderoso Salvador eterno, em nome de Jesus Cristo, operai em nossas vidas, Pai, repreendo o cansaço, saço da carne, repreenda, meu Pai, o marasmo, repreenda, Senhor, e nos dá saúde, saúde no sangue, saúde nos nervos, saúde nos músculos, saúde, meu Pai querido, mental,
mental, saúde espiritual, Senhor, para fazer a Tua obra com muita alegria, com muita disposição, com muita determinação, meu Pai, com atitude, Senhor da glória, e muita fé, Senhor, em nome de Jesus. Tudo, meu Pai, na paz, meu Pai, em nome de Jesus Cristo, eu te peço que o Senhor venha nos preservar, Senhor, no meio da tentação, no meio da perseguição, Senhor, em nome de Jesus, nos dê grande vitória, uma tão grande vitória, Senhor, neste dia, em nome de Jesus Cristo, em nome de Jesus, em nome de Jesus, operai, operai, operai, Pai, eu te peço que o Senhor venha salvar as almas cativas, as almas oprimidas, Senhor, na maconha, no oxi, meu Pai querido, no cigarro, no alcoolismo, no tabagismo, em todo tipo de narcótico, em todo tipo de alucinógeno, Senhor, que o Senhor venha libertar as pessoas, os que estão na prostituição, os que estão no adultério, os que estão, meu Pai querido, na incredulidade, na idolatria, no ceticismo, no antropocentrismo, Senhor, no humanismo, nas ideologias humanistas, Senhor, em nome de Jesus, liberta os que estão nas seitas heréticas, nas seitas satânicas, Senhor, venha libertar, Senhor da glória, venha fortalecer os que estão fracos, venha levantar os que estão caídos, Senhor, venha dar alegria aos que estão tristes, os que estão desanimados, anima, os que estão duvidosos, faça que novamente eles venham crer, é no nome santo de Jesus que eu te peço, Pai, e já te agradeço a bênção, a vitória, meu Deus, em nossas vidas, em nome de Jesus. Aleluia, louvado seja o nome santo do Senhor. Aleluia, louvado seja Deus, vamos ficar de pé, nós vamos receber a irmã Conceição Cooperadora, aleluia, que vai pregar e vai orar por cada um de nós, louvado seja Deus, enquanto eu vou louvando, a serva do Senhor se aproxima, aleluia, lá no céu tem ruas de ouro, onde os salvos irão passear. 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

0: coração. Aleluia! Louvado seja Deus. Vamos receber a serva do Senhor com palmas e glória a Deus. Bem alegre para Jesus. Aleluia, Deus, louvado seja Deus. Tudo posso naquele que me fortalece. Com esse versículo, eu saúdo a amada igreja, saúdo os ouvintes do programa Voz da Libertação, com a paz do Senhor Jesus. Amém? Pode glorificar e exaltar o Senhor, bem alegre, bem contente, louvado seja Deus. Aleluia, Deus, como disse, louvado seja Deus, o profeta Samuel, até aqui o Senhor tem nos ajudado, tem nos dado, nos deu uma noite, louvado seja Deus. Aleluia, Deus, para nós descansar e um dia, louvado seja Deus, para nós já estar na presença do nosso Deus, amém? Louvado seja Deus, esse é o segundo dia da poderosa campanha, a grande providência de Deus. Quem crê na providência de Deus, diga amém. Aleluia, Deus, louvado seja Deus, aleluia, Deus. Quem precisa da providência de Deus, diga eu. Louvado seja Deus, nós precisamos da providência, do milagre de Deus. Aleluia, Deus, há coisas na nossa vida, na vida do homem, na vida da mulher, que só quem pode fazer é Deus, amém? Só o Senhor pode fazer. E eu lhe convido nessa manhã, aqui quem fala com, louvado seja Deus, quem tem o prazer de falar com você, de trazer a mensagem da palavra do Senhor, é a sua irmã em Cristo, irmã Conceição, amém? Você que está aqui pode pegar a sua Bíblia, aleluia, Deus, abre ela, louvado seja Deus, no livro de Gênesis, no capítulo de número 22, amém? Louvado seja Deus, aleluia, Deus, vamos ler aqui uns versículos da palavra do Senhor, aleluia, Deus, e você que está na sua casa, aleluia, Deus, abra seu coração, amém? A palavra do Senhor, aleluia, Deus, diz que a nossa fé, ela vem e ela vem através da palavra de Deus, de nós ouvir a palavra, ouvir a voz do Senhor, ouvir uma mensagem de Deus e Deus vai alimentando a nossa fé, vai aumentando a nossa fé, amém? Aleluia, Deus, livro de Gênesis, capítulo de número 22, aleluia, Deus, vamos ler a partir do primeiro versículo, aleluia, Deus, que fala sobre nosso pai na fé, louvado seja Deus, Abraão, louvado seja Deus, Deus manda Abraão sacrificar Isaac. Aleluia, Deus, e aconteceu, depois destas coisas, que provou Deus a Abraão e disse-lhe, Abraão, e ele disse, eis-me aqui, e disse, toma agora o teu filho, o teu único filho, Isaac, a quem amas, e vai à terra de Moriá, e oferece-o ali em holocausto sobre uma das montanhas que eu te direi. Então se levantou Abraão pela manhã de madrugada e pôs ele, louvado seja Deus, e pôs Sara em seu jumento, tomou consigo dois de seus moços e Isaac, seu filho, partiu a lenha para o holocausto e, louvado seja Deus, e levantou-se, aleluia Deus, e levantou-se e foi ao lugar que Deus lhe dissera. Ao terceiro dia levantou Abraão os seus olhos e viu o lugar de longe. E disse Abraão aos seus moços, ficai aqui com o jumento, e eu e o moço iremos até ali. Havendo adorado, tornaremos a vós. E tomou Abraão a lenha do holocausto depois e pô-la sobre Isaac, seu filho. Tomou o fogo e o cutelo na sua mão e seguiram juntos. Então falou Isaac a Abraão, seu pai, disse, meu pai. E ele disse, eis-me aqui, meu filho. E ele disse, eis aqui o fogo e a lenha, mas aonde está o cordeiro para o holocausto? E disse Abraão, Deus proverá para si o cordeiro para o holocausto, meu filho. Assim caminharam juntos e chegaram ao lugar que Deus lhe dissera, e edificou ali um altar, e pôs em ordem a lenha, e amarrou, louvado seja Deus, a Isaac, seu filho, e deitou-o sobre o altar em cima da lenha. E estendeu Abraão a sua mão e tomou o cutelo para imolar, louvado seja Deus, o seu filho. Louvado seja Deus, aleluia Deus, mas o anjo, louvado seja Deus, do Senhor lhe bradou desde os céus e disse, Abraão, Abraão, e ele disse, eis-me aqui. Então disse, não estendas a tua mão sobre o moço e não lhe faças nada, porquanto agora sei que temes a Deus e não me negaste o teu filho, o teu único filho. Amém? Somente até aí, vamos fazer uma palavra de oração. Louvado seja Deus, você pode levantar sua mão, levantar sua Bíblia ao Senhor. Louvado seja Deus e vamos orar ao nosso Deus. Glória, glória, glória, glória a Deus. Querido Deus e eterno Pai, nós te damos graças, Senhor, pela tua santa e maravilhosa presença, através dessa palavra que ela é viva e eficaz, através do teu Espírito Santo, Senhor. Precisamos, ó Pai querido, ouvir a tua voz. Precisamos, Senhor, da glória, receber graça, receber fé, receber força, meu Deus, neste dia, nessa quarta-feira, no segundo dia desta campanha, que através, meu Deus e meu Pai, da tua presença, através do teu amor, Senhor, a nossa vida, meu Deus, venha ser edificada, tanto a vida, meu Pai, daqueles que estão já aqui na tua casa, que já saíram tão cedo dos seus lares, que já dormiram, meu Deus, colocando um propósito de cedo estar na tua casa, neste culto, meu Deus, do trabalhador, quanto àqueles que estão ouvindo, meu Deus, através do seu celular, através, meu Deus e meu Pai querido, desse aplicativo, através, meu Pai querido, desta voz, Senhor da Glória, através do programa Voz da Libertação, alcança, meu Deus, os ouvintes, alcança, meu Deus, cada um de nós, alcança essa pessoa que precisa, meu Deus e meu Pai, do teu poder, da tua graça, entra neste lar, entra nessa casa, nessa família, na abençoa a vida deste irmão, dessa irmã, desse senhor, desse pai, dessa mãe, abençoa esse jovem, dá um grande livramento, meu Pai, através da tua presença, é o que te pedimos, Senhor, e te agradecemos em nome de Jesus, e a igreja pode dizer amém, a igreja pode louvar a Deus com uma salva de palma, você que pode adorar o Senhor, você que quer adorar o Senhor, exalte ao Senhor, aleluia, Deus, louvado seja Deus, porque Deus, louvado seja Deus, trabalha em nosso favor, amém? Louvado seja Deus, apesar de nós ser tão falho, tão pequenino, louvado seja Deus, mas nós cremos na grandeza do nosso Deus, nós cremos na misericórdia, na graça, na justiça dele, aleluia Deus, no amor dele, no perdão dele, louvado seja Deus, porque Deus ele é maravilhoso, Deus ele sabe como trabalhar, louvado seja Deus, muitas vezes nós não entendemos a luta que nós estamos passando, muitas vezes nós não entendemos a prova, muitas vezes nós não entendemos por que tantas dificuldades, às vezes essa pessoa está passando uma luta tão grande, aleluia Deus, às vezes, louvado seja Deus, ela tem chorado, às vezes até mesmo o desespero tem querido vir até a sua vida, tem querido tomar conta da sua mente, do seu coração, mas nós temos, louvado seja Deus, um Deus que é poderoso, nós temos, aleluia Deus, Jesus de Nazaré, que não está com as suas mãos encolhidas para que não possa salvar, e nem os seus ouvidos agravados para que não possa ouvir, mas ele sabe como pelejar, ele sabe como trabalhar, ele sabe como derrotar um gigante, ele sabe, louvado seja Deus, como abrir uma porta, ele sabe como fechar uma porta, ele é Deus, aleluia Deus, eu quero lhe dizer nessa manhã que independente de qualquer coisa, Deus, ele é Deus, ele sempre será Deus, louvado seja Deus, porque, louvado seja Deus, ele desde do início, louvado seja Deus, até o fim, ele sempre será Deus, ele não vai ser Deus, mas ele é Deus eternamente, ele é poderoso na batalha, ele é poderoso na guerra, ele é poderoso nessa luta que você está passando, aleluia Deus, nessa situação de dificuldade, de dúvida que você está passando, ele hoje ele pode trazer fé, ele hoje pode trazer uma palavra de ordem que vai resolver essa causa, que vai jogar por terra esse, louvado seja Deus, essa muralha que se levantou contra a sua vida, contra a minha vida, para Deus isso não é nada, amém? Louvado seja Deus, pode louvar a Deus, pode engrandecer a Deus, enquanto nós adoramos o Senhor, Deus ele aumenta a nossa fé, ele fortalece os nossos pés, louvado seja Deus, para que nós não tema as adversidades, para que nós não tema os alevantes, para que nós não tema as ameaças do nosso inimigo, amém? Louvado seja Deus, queridos irmãos, o que me chama a atenção nessa mensagem, louvado seja Deus, uma mensagem tão maravilhosa, uma mensagem mensagem que a gente percebe, irmãos, que está no início da Bíblia, está no livro de Gênesis, está no livro da criação. Louvado seja Deus, tá, nós podemos dizer que nos princípios, louvado seja Deus, quando Deus, louvado seja Deus, ali na sua infinita sabedoria, no seu poder, ele determinou que ele, louvado seja Deus, escreveria a história da humanidade, a minha história, a tua história, a história dessa pessoa que nos ouve, ela está dentro da palavra do Senhor, ela está dentro da Bíblia. Louvado seja Deus, a Bíblia, ela é a luz que nos ilumina, a Bíblia, ela é a lâmpada dos nossos pés, ela é o mapa para nós viver uma vida, louvado seja Deus, vencedora, uma vida vitoriosa. Nós podemos dizer que é a palavra de Deus, a palavra de Deus é a Bíblia Sagrada. Por que, louvado seja Deus, nós podemos, louvado seja Deus, medito que Abraão, louvado seja Deus, quando ele vivia ali em Ur dos Caldeus, no meio da sua família, no meio da sua parentela, quando, quem sabe, ele achava que a vida dele era só aquilo dali, era só, louvado seja Deus, as suas fazendas, era somente a sua família, era somente os seus conhecidos. Deus lá no céu, ele já havia escrito uma história e dito assim: Abraão, você vai ter mais de mim. Abraão, eu vou te levar para outros lugares. Abraão, eu ainda vou fazer um sobrenatural na tua vida. Tu ainda vai ver eu operar maravilha, louvado seja Deus. E é nessa manhã que Deus fala comigo e fala contigo. Aleluia, Deus, talvez nós pense que só seja até aqui, talvez nós pense que já sejam as experiências que nós já temos com Deus, mas eu quero lhe dizer que Deus tem mais para mim, Deus tem mais para você, Deus tem mais para nós, louvado seja Deus. Aleluia, Deus, pode louvar a Deus, exalte ao Senhor, enquanto você levanta as suas mãos, abre a sua boca dando glória, batendo palma, exaltando ao Senhor, Deus trabalha em teu favor, Deus trabalha em nosso favor, porque ele recebe a adoração do seu povo, louvado seja Deus. Aleluia, Deus, e ali Deus começou a escrever uma história de fé para Abraão. Deus começou, louvado seja Deus, a criar, louvado seja Deus, situações que Abraão iria entender que Deus é Deus. Veja que fé maravilhosa, veja que exemplo de fé, queridos. Muitas pessoas procuram, aleluia, Deus, resposta para os seus dilemas, resposta para as suas dúvidas. Muitas pessoas estão dizendo: aonde é que está Deus? Aleluia, Deus, será que Deus existe? Será que Deus pode fazer alguma coisa por mim? Aonde é que está Deus? Será que Deus está nessa igreja? Será que Deus está naquela igreja? Deus está na sua palavra, Deus está no seu exemplo de fé, de poder, de graça, louvado seja Deus. Aleluia, Deus, porque veja que Abraão, ele poderia ter confiado, louvado seja Deus, ter vivido uma vida de rotina, uma vida, louvado seja Deus, até pequenininha, mas ele escolheu ouvir ao Senhor. Quando Deus disse a Abraão: sai do meio da tua parentela, sai da tua terra, sai dessa vida de mesmice e vai para o lugar que eu te mostrarei. Eu não estou te dizendo, Abraão, que vai ser o sul, eu não estou te dizendo que vai ser o norte, eu não estou te dizendo que vai ser Fortaleza, Maranhão, Piauí, Rio Grande do Sul, eu não estou te dizendo que vai ser nos Estados Unidos, vai ser no Brasil, vai ser na África, mas eu estou dizendo: vai para a terra que eu te mostrarei. Eu vou te mostrar, confia na minha voz. Deus está trazendo através dessa mensagem um despertamento que eu e você precisa confiar na voz do Senhor, que nós precisa confiar na palavra de Deus, na presença de Deus, que não importa as circunstâncias que nós estamos vivendo, mas importante é o Deus que peleja por nós, importante é o Deus que já conhece o cenário, que já conhece o texto, o contexto, o começo, o meio, o fim da nossa vida. Está nas mãos do nosso Deus, está nas mãos do Senhor. Quem crê nisso, diga glória a Deus. Pode louvar a Deus. Você sente no seu coração de exaltar o Senhor. Você, aleluia, Deus, onde tiver, pode adorar a Deus. Você não pode bater palma. formas aonde você está, mas você pode sentir a glória de Deus no seu coração. Louvado seja Deus. E ali, meus irmãos, foi crendo, foi ouvindo, foi obedecendo. Olha, quem crê, louvado seja Deus, quem ouve, quem obedece, ele cresce. Aleluia, Deus, ele prospera, ela prospera, alcança, louvado seja Deus, águas mais profundas, como diz o Evangelho. Louvado seja Deus. E ali, louvado seja Deus, Deus falou para ele, ele obedeceu, ele ouviu a voz do Senhor. Aleluia, Deus, até que ele recebeu aquela grande promessa, que foi ter o seu filho. Agora a fé de Abraão iria ser provada. Eu quero lhe dizer que essa luta que você está passando, essa experiência que você está vivendo, essa dificuldade que você tem, louvado seja Deus, lhe assombrado, batido na sua porta, Deus até permite para quê? Para ele, louvado seja Deus, também aumentar nossa fé, para ele mostrar que ele é Deus no meio dessa dificuldade, no meio desse mar. Essa afronta que tem vindo até você é com a permissão do Senhor. Por quê? Porque Deus prova nós na afronta, Deus prova nós na dificuldade, Deus prova nós na escassez, Deus prova nós no levante, para mostrar que ele é Deus, ele é poderoso, que agindo ele, quem impedirá o agir do nosso Deus? Diga graças a Deus. Louvado seja Deus. Deus, ele procurou, ele trabalhou. Louvado seja Deus, ele criou uma maneira dele provar a fé de Abraão. Louvado seja Deus, ele já viu, ele já tinha visto que Abraão ouvia a sua voz. Olha que coisa maravilhosa, irmãos. Eu quero lhe dizer que existem muitas vozes na terra. Existe voz bonita, existe voz que não é muito bonita. Existe, louvado seja Deus, pessoas talentosas, até mesmo lá no mundo, cantores, louvado seja Deus, tanta locutores, jornalistas, mas nada substitui a voz do nosso Deus. A voz do nosso Deus, ela nos prospera. Se tem uma voz que vai te prosperar, minha irmã, que vai abrir porta de excelência para você, meu irmão, é a voz do Todo-Poderoso. Essa voz que falou com Abraão, fala com você nessa manhã, fala conosco também. Louvado seja Deus. E ali o Senhor falou a Abraão, louvado seja Deus, aleluia, Deus, eu quero o teu filho. Louvado seja Deus, poderia ter dito assim: Abraão, eu quero um cordeiro, eu quero uma junta de bois, eu quero isso, eu quero aquilo, eu quero uma campina, eu quero um campo verde, eu quero rio, eu quero cachoeiras. Mas Deus foi lá naquele pontinho, louvado seja Deus, que Deus já sabe. Deus, ele conhece aonde é que está a minha e a tua fragilidade, aonde é que está o meu ponto e o teu ponto de fé máxima, porque aquilo dali, o filho de Abraão, era o máximo que Deus podia pedir de Abraão. Louvado seja Deus, ele foi lá na fé máxima de Abraão. Aquilo dali foi uma prova de fé, foi uma prova de fogo. Tem gente procurando fogo em todos os lugares. Ei, meu irmão, você quer encontrar fogo? Você quer encontrar unção? Você quer encontrar poder, graça? Procure na palavra de Deus, aceite a palavra de Deus e você está aceitando as bênçãos do céu sobre a tua vida. Louvado seja Deus. Aleluia, Deus, pode adorar o Senhor, pode exaltar, é bom louvar a Deus pela manhã, se apresentar a ele com cântico. Louvado seja Deus. Aleluia, louvado seja Deus. E ali, meus irmãos, Deus, eu vejo assim pela visão do Espírito Santo, Deus contemplando a fé de Abraão, Deus vendo a perseverança daquele homem, daquele servo que não mediu distância, que não teve medo, louvado seja Deus, de pegar o seu único filho, Isaac, o filho do seu amor, porque ele já tinha tido Ismael, mas Ismael não era o filho da promessa, era o filho da dúvida, mas Isaac sim, era aquilo que Deus havia lhe prometido. Se Deus te prometeu algo, minha irmã, lembra daquele dia que Deus usou a boca de alguém para trazer, louvado seja Deus, para te passar uma promessa de que ele ainda vai alegrar o teu coração, de que ele ainda vai salvar pessoas da tua família, que ele ainda vai abrir uma porta de excelência para você. Não temas, ele prometeu, ele falou, ele vai cumprir a baixeia, porque ele é Deus, porque ele não mente, porque ele é fiel nas suas promessas. Está demorando? Aleluia, Deus, é o tempo dele estar aperfeiçoando a minha e a tua fé. Está demorando? É porque vai chegar na hora certa. Na hora certa, quando chegar, nós vamos glorificar o Senhor. Esse tempo é tempo de prova. Esse tempo é tempo dele aperfeiçoar
1: Quem está entendendo, diga glória a Deus. Quem está compreendendo, pode louvar a Deus com palmas, pode exaltar com glória a Deus, aleluia, louvado seja Deus. Aleluia, Deus, louvado seja Deus. E ali, meus irmãos, que coisa tremenda. Louvado seja Deus, Abraão não colocou o amor dele, não colocou o carinho dele em primeiro lugar, a paternidade dele em primeiro lugar, os bens dele que ele poderia deixar para Isaac em primeiro lugar. Ele disse, louvado seja Deus, eu vou obedecer. Se Deus me deu, Deus está pedindo, eu vou dar, eu vou entregar, eu vou colocar tudo nas mãos do Senhor. Quantas vezes, irmãos, nós estamos passando dificuldade, nós estamos passando luta, mas nós queremos resolver com as nossas mãos, nós não confiamos no Senhor. Aleluia, Deus, às vezes é um problema dentro do lar, às vezes é uma doença que nós estamos passando, às vezes é um desemprego, às vezes é uma falta de pão, é uma falta, louvado seja Deus, de um valor para pagar, quem sabe a conta da luz, quem sabe o aluguel, quem sabe comprar o mantimento. Mas nessa manhã Jesus convida aí você a colocar, aleluia, Deus, a nossa confiança no Senhor. O Salmo 125, versículo 1, ele vai dizer, os que confiam no Senhor, eles são como os montes de Sião, que eles não se abalam, mas eles permanecem firmes para sempre. Deus, ele não quer dar para mim e para você só um emprego. Deus, ele não quer dar para mim e para você só maternidade. Aleluia, Deus, só a paternidade para você, querido pai de família, querido trabalhador. Deus, ele quer dar mais para mim e para você. Deus, ele quer dar fé. Deus, ele quer dar confiança naquele que não se abala, naquele que não se abate, naquele que sempre foi e sempre será eternamente, naquele, louvado seja Deus, que é poderoso. Antes que a palavra esteja em nossa boca, o Senhor já conhece todas as coisas. Antes de você estar vivendo essa situação, Deus já sabia, Deus já tinha visto, Deus já compreendia toda a situação, e ele já escreveu uma história de verdade para você, uma história de vitória para mim e para você. Louvado seja Deus. Por quê? Porque ele é Deus Todo-Poderoso. Louvado seja Deus, ele provou ali a fé de Abraão. Louvado seja Deus, pedindo o seu único filho. Ele queria causar um desgosto na vida de Abraão? Não. Ele não queria abater a fé de Abraão. Quantas pessoas, quantos de nós às vezes fica abatido, meus irmãos, pela luta que passamos, por uma palavra que ouvimos, por uma porta na cara que recebemos, por um não que foi dado para nós. Aleluia, Deus, e até nós queremos colocar nossa fé em dúvida. Senhor, eu estou na tua casa, Jesus, eu te aceitei, eu te louvo, eu te sirvo, eu vou para tua casa, por que que eu estou passando por isso? Eu pastoreio. Aleluia, Deus, quantas pessoas, irmãos, quantos servos até de Deus têm se desesperado, têm se abatido, porque há anos e mais anos e a bênção não chega, a resposta ainda não chega. Mas não tenha medo, não tenha dúvida. Nessa manhã Jesus preparou essa palavra, Jesus preparou essa manhã de quarta-feira, Jesus preparou essa campanha grande, providência de Deus, para dizer, está provendo fé no teu coração. Essa fé que ele te dá hoje, você vai derrotar gigante que vai se levantar. Não levantar das tuas mãos, não crê no teu coração, você vai ver o agir de Deus. Orienta a labaia. Ora, bastei, ele é Deus que age, ele é Deus que provê. Queridos, muitas vezes a nossa mente, ela é pequena. Aleluia, Deus, ao pensar que ele vai prover só aquilo que os nossos olhos estão vendo, só aquilo que as nossas mãos estão tocando, mas Deus, ele é poderoso para prover muito mais. Você sabe aquela pessoa que está cabisbaixa, aquela pessoa que pensa que já é o fim, ela olha para a direita, ela olha para a esquerda, ela só vê escuridão. Ela não vê uma luz no horizonte, ela não vê um sol que brilha, ela não vê uma perspectiva de vida. É para essa pessoa que nessa manhã Deus fala, ei, pare, você, Deus, pare de ser negativo, pare de pensar para baixo. Eu estou aqui, eu sou o sol que brilha, eu sou o calor que aquece, eu sou o fogo que queima o mal, que queima as obras malignas e te dou vitória. Louvado seja Deus, é de dentro. Louvado seja Deus, pode louvar a Deus, queridos, pode exaltar o Rei da Glória. Enquanto nós exaltamos o Senhor, vem graça para nossa vida, vem fé, vem esperança renovada. Um homem, uma mulher com a esperança renovada, ele é uma pessoa diferente, ele é uma pessoa que não vai ser a palavra, não vai ser as atitudes que vão lhe abater, não. Nada vai abater aquele que crê no Senhor. Nada vai abater aquela pessoa que coloca a sua confiança no Deus da sua salvação, no Deus que criou o céu e a terra, que criou todas as coisas. Por quê? Porque louvado seja Deus, ele é louvado seja Deus poderoso para fazer uma grande obra. É Ele que alicerça a nossa fé, irmãos. É Ele que alicerça os nossos pés. É Ele que nos reveste com as suas armaduras espirituais para nós crer, para nós não duvidar, para nós parar de olhar para a direita, parar de olhar para a esquerda, parar de olhar para trás, mas olhar somente para Jesus Cristo de Nazaré, olhar para o Senhor dos Exércitos, olhar para tudo aquilo que Ele já fez, tudo aquilo que Ele está fazendo e tudo aquilo que Ele ainda vai fazer na minha e na tua vida. Louvado seja Deus! Adore ao Senhor, exalte ao Senhor, glorifica o Rei da Glória, abra seu coração. Quanto mais você abre o seu coração, mais eu vejo como a palavra entra dentro de você, ela vai e decai. Louvado seja Deus, aleluia, Deus, como que é, como um grande alicerce. Oh, meus irmãos, aleluia, Deus, através da nossa fé, muitas pessoas ainda vão de ser alcançadas por essa palavra. Quantas pessoas que estão entristecidas, quantas pessoas dentro dos seus lares, quantas pessoas muitas vezes até dentro dos ônibus, cabisbaixo, pelas ruas, no seu trabalho, com medo, aleluia, Deus, com esse gigante que é o medo, esse gigante que é a ansiedade, essa prova, a Deus, essa problemática que é o estresse, é a impaciência, é a depressão, é a angústia, é querendo saber o que, vai acontecer amanhã. Ou amanhã pertence ao Senhor, ou amanhã não está na minha nem nas tuas mãos, está nas mãos do nosso Deus, e tudo aquilo que está nas mãos do nosso Deus, aleluia, Deus, está bem, está ali, louvado seja Deus, guardado, está seguro, porque está nas mãos do Criador. Orianda Labaia, louvado seja Deus, o homem de fé, a mulher de fé, ela, louvado seja Deus, ela vence a dificuldade, ela vence a calúnia, ele vence, louvado seja Deus, o desemprego. Ah, o que tem assolado é o desemprego, emprego, ao que tem assolado é a miséria, é o calor, mas com Jesus, louvado seja Deus, isso não é nada. Esse gigante cai por terra, essa barreira cai por terra, esse impedimento vai embora, porque aonde o general de guerra chega, o mal tem que sair, tem que ir embora, tem que bater em retirada, tem que ser aniquilado pelo poder do nosso Deus Todo-Poderoso. Quantos creem nessa palavra, exalte o Senhor com uma salva de palma, dando glória a Deus, dando aleluia, batendo palma para o Rei da Glória. Louvado seja Deus, a mesa, irmãos, ela pode estar, louvado seja Deus, você pode estar na sua mesa de alimento, nas suas refeições, mas primeiramente, irmãos, a nossa alma. Por isso a Bíblia vai dizer, nem só de pão homem viverá, mas de toda a palavra que vem do céu, que vem da boca de Deus. Primeiramente, a nossa alma precisa estar alicerçada. Muitas vezes você encontra pessoas, irmãos, que ela tem uma das frutas mais caras na sua mesa, ela tem o melhor guarda-roupa lotado de roupa, ela tem 50 pares de sapato, mas ela é infeliz. Por quê? Porque ela não tem o principal, que é Jesus de Nazaré. Louvado seja Deus, ela tem um armário cheio das coisas, mas ela não tem, aleluia, Deus, o coração dela com a graça do Senhor, com a convicção do Espírito Santo dentro dela, uma fé, louvado seja Deus, uma presença de Jesus. Louvado seja Deus, porque de que adianta nós ter tudo na terra se nós não temos o Senhor? Senhor, louvado seja Deus, é muitos irmãos que correm tanto atrás das coisas dessa terra e se esquece que a maior felicidade, o bem maior, vem através de Jesus de Nazaré. Não é pecado nós ter as coisas, não é pecado você ter seus bens, mas primeiramente nós temos que ter confiança no Senhor, porque a fé é que move as mãos do Senhor. Através da fé, irmãos, aleluia, Deus, nós vencemos as dificuldades. Através da fé nós temos alegria no nosso coração. Sem fé, irmãos, é impossível agradar a Deus. Foi com fé que Abraão chamou a atenção de Deus. Foi, louvado seja Deus, você pode observar.

0: semente na vida do nosso pai, na fé de Abraão. E é assim que Deus quer trabalhar na minha vida e na tua vida. Não é pela nossa competência, não é porque nós pode, mas é de dentro para fora que Deus coloca fé na nossa vida, que Deus coloca coragem, que Deus arranca o medo, que Deus arranca a tristeza, coloca alegria, que Deus arranca aquele que está, aleluia, Deus, meio que nublado. Ele vai colocar a claridade da sua presença, ele vai colocar a luz do seu Espírito Santo, e as trevas vão ter que cair por terra, o mal vai ter que bater em retirada, porque Jesus de Nazaré, ele é todo poderoso na nossa vida. Quem recebe a palavra de Deus, louve a Deus com palmas e glória a Deus, bem alegre para o nosso Jesus, amém? Queridos irmãos, é o culto denominado culto do trabalhador. Louvado seja Deus, então nós vamos, louvado seja Deus. Eu quero perguntar nessa manhã se tem alguém para aceitar Jesus, alguém para se reconciliar, alguém para fazer um concerto. Nós também vamos fazer o apelo para você que está na sua casa, você que está ouvindo o programa Voz da Libertação, você que queira aceitar Jesus, você que queira fazer um concerto, porque você tem tido dúvida, porque você tem, louvado seja Deus, se desesperado. Creia que nessa manhã Jesus, ele, louvado seja Deus, ele te dá uma nova esperança, uma nova fé, louvado seja Deus, ele te convida você, louvado seja Deus, colocar toda a sua confiança no Senhor, amém? Louvado seja Deus, nós já vamos fazer também a oração da fé, em nome de Jesus. Quero pedir você que trouxe sua oferta, seu voto, você pode passar lá na livraria e colocar lá no cofre, amém? Fique todos de pé, vamos fazer a oração da fé, orar por aquele que está se consertando, aquele que está fazendo um concerto, aquele que está se humilhando, porque é maravilhoso. Vamos se humilhar na presença do Senhor e Deus vai aumentar a nossa fé. Deus vai ensinar nós a crer mais, a obedecer mais, a se colocar mais na presença do Senhor. Vamos orar ao nosso Deus Todo-Poderoso. Comece dando glória, glória, glória, glória a Deus. Glória, glória, glória, glórias a Jesus. Querido Deus Eterno Pai, Deus de poder, Deus de graça, Deus de maravilha, nessa hora gloriosa, meu Pai, diante deste altar, meu Deus, juntamente com a tua igreja, juntamente com esse irmão, com essa irmã que ouve, louvado seja Deus, o programa, Senhor da Glória, nós queremos, ó Pai, fazer contigo, meu Deus, nessa manhã um grande concerto. Perdoa nossos pecados, perdoa nossas faltas, meu Deus e meu Pai, se às vezes nós temos dúvida, meu Pai, daquilo que o Senhor tem na nossa vida, se às vezes nós temos dúvida na fé, se às vezes nós duvidamos, Pai, das tuas promessas, coloca, meu Pai querido, diante de ti, meu Deus e meu Pai, o nosso concerto, perdoa nossas falhas, aumenta a nossa fé, se revela para esse irmão, se revela para essa irmã, se revela para mim, ouve o nosso clamor, abençoa, meu Deus, o trabalhador, abençoa essa irmã, esse irmão, essa pessoa que já vai sair daqui, já vai direto para o seu trabalho, abençoa a minha vida, Senhor, conduz os nossos passos, nos leve e nos traz na tua paz, na tua segurança, abençoa cada um dos meus irmãos, cada uma das minhas irmãs, Senhor, meu Deus, meu Pai, com grande livramento e a tua proteção divina. Muito obrigado pela tua obra, muito obrigado, Senhor, por este culto, leva ele na tua presença, recebe ele para a glória do Pai, do Filho e do Espírito Santo de Deus. Levante a sua mão com a minha e diga assim: eu estou abençoado pelo Pai, pelo Filho e pelo Espírito Santo. A paz do Senhor Jesus, a paz do Senhor Jesus e a paz do Senhor Jesus. Que Deus te abençoe e te guarde, em nome de Jesus. Se você quiser uma oração, nós oramos por você, amém?
1: Jesus está aqui, meus irmãos. A mãe desesperada, 2 anos e pouco nessa situação, pagou caro para um táxi trazer até aqui. E vai voltar abençoada hoje para casa, dando glória a Deus.
2: Amém, amém, amém, assim seja, glória ao nome do Senhor. Que tremendo, não é verdade? É tremendo agir de Deus, porque um povo em comunhão, um povo em fé, gera milagre através do poder do nosso Deus e do nosso Pai. O moço chegou aqui de táxi carregado com dificuldade de locomoção e Jesus fez o milagre acontecer. Jesus fez a obra acontecer.

enganado, desacreditado, Jesus chegou primeiro e falou: eu vou mudar essa história, eu vou mudar essa vida. E ele saiu de um culto aqui na sede mundial, não mais carregado, porque caminhava, não mais mudo, porque agora fala. E é isso que Deus quer fazer. Pastor, será que Deus ainda faz? Será que Deus ainda realiza? Vem e vê. As portas estão abertas. Daqui a pouquinho é o nosso culto. Aqui às 9 da manhã, pastor Milton ministra. Já estamos até com o culto com o pastor Anderson, não é isso? Temos um sinal, só um trechinho. Já estamos no culto aqui na sede mundial. Escute. Não.

0: Pastor Anderson já no Santo Altar, no primeiro culto do dia. E não se esqueça, 9 horas inicia o segundo culto. Pastor Milton já estará no Santo Altar e você é o nosso convidado especial. A escolha é sua. Preferir sofrer, buscar outros caminhos, outras respostas ou o caminho de Cristo, a resposta de Cristo e a vitória que Ele tem sobre a tua vida. Combinado? 7h51, uma pequena pausa porque é momento de falarmos de algo importantíssimo também, da sua alimentação, do seu dia a dia. Não sai daí, voltamos na sequência. Até já.
1: 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Energia do dia. O que vai ao prato pode interferir diretamente na disposição e no seu rendimento. A rotina intensa de trabalho faz com que muita gente deixe a alimentação em segundo plano. Mas olha, pular refeições, exagerar no café da manhã, comer rápido demais entre compromissos ou escolher alimentos ultraprocessados em excesso é muito comum no dia a dia. Mas o que muita gente não percebe é que a alimentação influencia diretamente fatores como concentração, energia, raciocínio, humor e, principalmente, rendimento e produtividade. Afinal, o que a gente come ao longo do dia, de acordo com especialistas, impacta não apenas a saúde física, mas também o desempenho mental e a disposição para enfrentar todos os compromissos aí de um longo dia. Então, um café da manhã equilibrado ajuda a melhorar a concentração e a evitar exageros alimentares ao longo do dia. Frutas, fibras, proteínas e carboidratos de boa qualidade contribuem para uma alimentação muito mais estável e saudável. A famosa queda de energia depois do almoço costuma estar relacionada a refeições muito pesadas, excesso de gordura ou grandes quantidades de carboidratos simples, né? Então, quando isso acontece, o organismo ele direciona mais energia para a digestão, aumentando aquela sensação de sonolência. Fome emocional. Estresse e ansiedade podem transformar a comida em uma forma de alívio. Você já ouviu falar nessa expressão? Fome emocional? Segundo os especialistas, muita gente utiliza a comida como forma de aliviar sentimentos como estresse, tristeza, solidão e ansiedade. E nesses casos, a alimentação ela deixa de ter apenas a função de nutrir o corpo e passa a funcionar como um mecanismo de conforto emocional. Esse comportamento pode desencadear problemas como compulsão alimentar, culpa, perda de controle e até distúrbios alimentares. Então, reconhecer quando a fome está ligada a alguma emoção que você está sentindo é um passo muito importante para interromper esse ciclo. Durante a participação aí de especialistas em congressos, foi destacado muito a importância de reconhecer os sinais do corpo, evitar longos períodos sem se alimentar e criar estratégias saudáveis para controlar a ansiedade, como caminhada, uma leitura, a organização da rotina. Esses especialistas também destacam que alimentos como banana, aveia, castanhas, ovos e verduras, principalmente as escuras, ajudam na produção de serotonina, que é o hormônio ligado à sensação de bem-estar. A orientação é sempre reforçar ainda mais esse tipo de alimentação, buscando sempre, claro, aí uma nutrição mais saudável para que você possa ter muito mais qualidade de vida.
2: Sete horas e 54 minutos. 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
0: Muito bem, 7h56, bom dia. Como é que nós estamos hoje? Eu quero a sua mensagem. Vamos lá, você que está conosco, hein? Manda mensagem para cá. Eu tenho mensagem aqui da irmã Natalícia. Um abraço, irmã Natalícia. Deus abençoe. Mandou aqui para mim.
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0: Muito bem, 7h56, bom dia. Como é que nós estamos hoje? Eu quero a sua mensagem. Vamos lá, você que está conosco, hein? Manda mensagem para cá. Eu tenho mensagem aqui da irmã Natalícia. Um abraço, irmã Natalícia. Deus abençoe. Mandou aqui para mim. 7h56, bom dia. Como é que nós estamos hoje? Eu quero a sua mensagem. Vamos lá, você que está conosco, hein? Manda mensagem para cá. Eu tenho mensagem aqui da irmã Natalícia. Um abraço, irmã Natalícia. Deus abençoe. Mandou aqui para mim. Deus guarde a sua vida. Deus abençoe a sua família. Todo o povo aí no sul, não é? Que sejam cuidados pelo Senhor, nosso Deus e Pai. Como estamos em jeito de informação, Lucas, eu quero compartilhar também aqui algumas informações importantíssimas, tá? Você que hoje precisa se orientar, não é? Guiar. Por exemplo, hoje é aniversário de Campo Grande. É, Mato Grosso do Sul, 127 anos, hein? Aniversário de Campo Grande. Dia Internacional da Declaração dos Direitos do Homem e do Cidadão. O homem tem direitos. Ha! Glória a Deus por isso. Brincadeiras à parte. E vamos também Dia Internacional da Igualdade da Mulher. Aí já não dá. Se é o dia do homem, é da igualdade da mulher. Mas, trazendo para a Bíblia, não é verdade? É valores, são cuidados. Da Declaração dos Direitos do Homem e do Cidadão. O homem tem direitos. Ha! Glória a Deus por isso. Brincadeiras à parte. E vamos também Dia Internacional da Igualdade da Mulher. Aí já não dá. Se é o dia do homem, é da igualdade da mulher. Mas, trazendo para a Bíblia, não é verdade? É valores, são cuidados, são bênçãos que Deus tem. Então, Dia Internacional da Igualdade da Mulher, Dia Internacional da Declaração dos Direitos do Homem e do Cidadão. Não é? A Bíblia já diz que nós temos direito garantido, herdados por herança. Vamos e aproveitamos o dia hoje para organizar tudo aquilo que é importante também, tá? Anote, porque também você que mexe com questões financeiras, você que mexe com investimentos, com compras, o dólar em queda de 0,25%. Então o dólar hoje está 5,14. Pesquise, porque dependendo não é, do banco e da bolsa, ele pode oscilar. Um pouquinho aqui, um pouquinho ali, tá bom? O euro também caiu caiu 0,12%. Então o euro hoje está a 6 reais. Um euro para 6 reais. Ibovespa subiu, o Bitcoin em queda 0,4%, a taxa Selic subiu a 14%, então vamos aproveitar. O ouro caiu 0,02%, a grama. Pastor, por que você está a dizer isso? Porque você às vezes tem orado para Deus prosperar, dar direcionamento, saber onde, que mercado mexer, como melhorar a sua vida financeira. E talvez aqui nesta informação hajam respostas suficientes para você despertar e começar a viver milagre, graça e favor. Bom dia você de perto, bom dia você de longe também. Que Deus abençoe a sua vida, a sua casa, a sua família e o seu lar. Vem conosco, vem com fé, vem com alegria na presença de Cristo Jesus.

0: prazer estar em sua companhia.
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2: 8 horas e 1 minuto.
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7: Muito bem, 8 horas, 3 minutos, horário de Brasília. Deus abençoe a sua vida. Bom dia, bom dia, bom dia. E nós já estamos em comunhão, já estamos na fé, já estamos na alegria para viver o que Deus tem sobre nós. É verdade. E há um privilégio muito grande em sermos de Cristo, estarmos em Cristo e aproveitarmos da melhor maneira possível. Rádio Deus é Amor é programação A Voz da Libertação de Chile Macuero, de Chile Munganuanga. Bom dia, meu amigo. Bom dia, meu irmão. Você que já está em rede, acabou de sintonizar. Seja bem-vindo em nome de Jesus Cristo. Que esta manhã seja a nossa manhã. Que esta manhã seja a manhã daqueles que têm fé, daqueles que confiam em Deus, daqueles que amam a palavra e daqueles que querem morar no céu. Que esta manhã seja a nossa manhã em Jesus Cristo. Então vamos lá. Estamos em rede nacional e internacional. E saiba que você é importante para esta família, é importante para esta programação, e nós não abrimos mão, hein, de viver este tempo de favor, de graça e de milagre.
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7: Vem comigo para Tempo e Temperatura, porque vamos trazer aqui informação importantíssima. Temos 36 para Manaus, Amazonas, 35 para Palmas de Tocantins e Rio Branco no Acre, céu parcialmente nublado. Com 34, Porto Velho, Rondônia e Boa Vista, Roraima, parcialmente chuvoso. 33, Belém no Pará, também parcialmente nublado. 35, Teresina no Piauí, ligeiras nuvens, mas céu limpo. E vamos para a casa dos 30, São Luís do Maranhão, Fortaleza no Ceará e o céu parcialmente nublado. 28, Aracaju, Sergipe, Maceió em Alagoas, céu parcialmente nublado e ligeiras pancadas de chuva para hoje, tá? Nós temos Também com 34 Cuiabá no Mato Grosso. Haverá chuva, tá bom? Chuva hoje para Cuiabá no Mato Grosso com 34 de máxima. 33 Goiânia em Goiás, parcialmente nublado o céu, mas não há previsão de chuva. São Paulo com 21 de máxima, mínima de 15. Ligeiras pancadas de chuva, é a previsão de hoje, mas o sol dará o ar da sua graça. Belo Horizonte, 28, ligeiras pancadas de chuva. Também no Rio de Janeiro, mas o Rio de Janeiro com máxima de 26. 21 para Florianópolis, Santa Catarina e Curitiba, no Paraná. Céu parcialmente nublado. Em Curitiba, teremos alguma garoa e ligeiras pancadas de chuva durante o dia, tá bom? Porto Alegre, 23, com céu parcialmente nublado também. Tempo e temperatura das 8, fonte climatempo.com.br.
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7: 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São 8 horas, 7 minutos, Rádio Deus e Amor.

0: Muito bem, 8 horas e 11 minutos, eu quero chamar a sua atenção para o clamor, para a oração. Eu quero convocá-lo agora para falar com Deus, porque nós vamos orar ao Senhor. Ele é o Deus que sara. Você crê nisso? Que Ele é o Deus que sara, que cura, que livra e liberta? Então eu quero chamar a sua atenção. Vamos até fazer o seguinte, Lucas. Um testemunho de milagre, de cura, um testemunho de transformação, cura mental, emocional, aquilo que Deus colocar aí no teu coração, que eu quero compartilhar com os ouvintes. Eu quero dividir com os ouvintes, porque às vezes oramos, não é? Oramos e precisamos entender que a nossa oração tem resultado e tem valor. É verdade. Vidas que oraram, receberam milagres, nós também faremos a mesma coisa. Vamos clamar, vamos suplicar a Deus e viveremos milagre. Então, aproveita a oportunidade, vem conosco, prepare-se. Após o testemunho, logo a seguir, a gente já entra com oração.
1: A paz do Senhor Jesus, eu sou Elisângela de Belo Horizonte. Tenho umas 2 semanas mais ou menos, eu estava sentindo muita tonteira. Foi de uma hora para outra, uma tonteira mesmo, muito forte. E eu percebi que era espiritual. Então, eu liguei na rádio, né, na Deus e Amor, comecei a orar junto. Fui na igreja, fiz um voto também. E no mesmo dia, eu melhorei. Não senti mais tonteira, eu me senti bem, eu estava sentindo muita fraqueza e parece assim, minhas forças renovaram. Então, eu agradeço a Deus, eu louvo a Deus, louvado seja o Senhor. Eu agradeço a Deus em primeiro lugar e agradeço a todos vocês da Deus e Amor que orou e intercedeu por mim. Deus abençoe.
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0: Maravilhoso Deus, poderoso eterno Pai, Senhor de vida, Deus de graça, Deus de favor e também de milagre. Ó Deus bom, Deus santo, Deus justo, fiel e verdadeiro. Maravilhoso, bendito e eterno, gracioso, ó Deus de todo o tempo, de todas as horas e de grandes obras, Deus de projetos, Deus de vida, Deus de respostas. Graças, Senhor, damos-te porque a cada momento e a cada instante temos vivido a tua obra. A cada momento e a cada instante temos vivido, Pai, o Teu milagre e o Teu favor. E nisso sabemos que és Deus, que estás conosco e que tens cuidado da nossa vida, Pai. Obrigado, meu Deus. Obrigado, meu Senhor, porque todos os dias da nossa vida tens operado maravilhas e milagres, Senhor. Oh, Pai eterno, Pai gracioso. Temos a plena certeza e convicção que és um Deus que cura, que sara, que liberta e também transforma. Temos a convicção e a certeza que és um Deus que estás conosco para mudar o cenário da nossa vida. Oh, aleluia! És um Deus que sara, és um Deus que cura, um Deus que livra, um Deus que liberta. Um Deus que transforma, um Deus que dá vida, um Deus que purifica, um Deus que santifica, um Deus, Senhor, meu Pai amoroso, que muda o cenário da nossa história. Oh, Pai bondoso, nós precisamos aprender todos os dias como viver em Tua presença. Ah, em Tua presença é tão bom. Em Tua presença, meu Pai, nós somos fortes. Em Tua presença, somos corajosos. Em Tua presença, nós temos vida. Em Tua presença, Senhor, nós temos alegria. em tua presença nós temos contentamento, aleluia. Em tua presença nós temos clareza. Em tua presença nós temos direcionamento. Em tua presença nós temos estrutura. Em tua presença, meu Pai, nós temos, Senhor, a garantia. Dias, ó Deus, de vida e de resposta. Em tua presença, meu Pai, aleluia, nós temos direcionamento. Em tua presença temos estratégia. Em tua presença, meu Pai, aleluia, nós temos esperança. Em tua presença nós temos a certeza que os problemas são resolvidos. Em tua presença, meu Pai, nós temos a certeza de que não estamos sós, não estamos abandonados, não somos ignorados, ainda que enfrentemos silêncio do Senhor, ainda que haja silêncio da parte de Deus, mas se estamos em tua presença, temos a certeza de que estamos a ser cuidados por ti. Oh, aleluia! Por isso clamamos, ó Pai maravilhoso. Por isso oramos, ó Deus gracioso. Porque tu és o Deus que sara. Tu és o Deus que cura. Tu és o Deus que livra. Tu és o Deus que liberta. Tu és o Deus que transforma. Tu és o Deus que faz maravilha. Tu és o Deus que opera sinais. Tu és o Deus que faz milagre acontecer. Por isso clamamos, aleluia. Ó Senhor, ó meu Pai, continua trabalhar, Senhor, continua a operar em nossa vida, mediante a tua graça e o teu favor, porque precisamos estar firmes. Tu és o Deus que sara, o Deus que sara feridas, o Deus que sara, Senhor, os nossos problemas. Sim, porque muitas vezes estamos doentes, não é no corpo, mas é na alma. Estamos doentes, ó Pai, por causa das dificuldades. Estamos aflitos e doentes por causa das dores, Senhor, das dores de abandono, do desprezo, da humilhação. Estamos aflitos e doentes, ó Pai, porque algumas respostas não têm chegado à nossa vida. E aí andamos aflitos, andamos perturbados, andamos preocupados, mas o Senhor é o Deus que sara e não deixará, meu Pai, com que a nossa vida seja uma vida sem resultados. Então, Senhor, em nome de Jesus, começa a curar agora. Cura, meu Senhor, cura, meu Pai, em nome de Jesus Cristo. Eu sei que muitos têm enfrentado águas amargas. Eu sei que muitos, Senhor, têm vivido, Pai da Glória, vida amarga, situação difícil, complicada. Eu sei que muitos estão a enfrentar, Senhor, um relacionamento amargo. Estão a enfrentar dores terríveis, amargura de dias. Senhor, amargura na família, amargura no casamento, amargura nas escolhas que fizeram, nas decisões que tomaram. Quantas pessoas vivem amarguradas, ó Pai, porque os filhos têm vivido uma condição que não sonharam. Sim, meu Pai, o esposo, a esposa, tem tomado decisões, ó Pai da Glória, que não condizem com aquilo que um dia foi combinado lá atrás. Quantas pessoas estão, meu Pai, a viver a amargura, Senhor, de uma vida financeira escassa, de problemas financeiros, de problemas conjugais. Senhor, guerras, contendas, barreiras. Jesus, mas eu sei que estás conosco. Sim, meu Pai, tu és o Deus que sara. Eu sei que vais mudar esta situação, vais mudar, Pai, o sabor desta água, vais mudar, meu Pai da Glória, porque houve desespero quando as águas amargas foram sentidas na boca. Houve desespero. Sim, meu Pai, e muitas vezes o que sentimos tem causado um desespero tão grande, uma dor tão grande. Oh, meu Pai, quantas lágrimas de dor, de tristeza e angústia, quanta súplica de uma alma contrita e quebrantada, meu Pai, que precisa precisa de uma resposta, mas eu sei que o Senhor está conosco para mudar o cenário da nossa vida. O Senhor é o Deus que sara, e eu sei que tens conduzido a nossa vida e não nos trouxeste até aqui para morrermos de sede e nem de fome. Tu és o Deus que vai sarar, o Deus que vai curar, o Deus que vai libertar, o Deus que vai mudar de água amarga para água doce, o Deus que vai preparar o caminho, o Deus que vai transformar dias e vidas para a glória do teu nome. A situação que estamos a enfrentar terá mudança, Senhor. A dificuldade que estamos a enfrentar terá mudança, oh glória. A situação que estamos a enfrentar terá mudança, porque o Senhor é aquele que toma o controle e as rédeas da nossa vida, porque nós entregamos tudo ao Senhor, confiamos no Senhor plenamente, entregamos todas as coisas, Senhor Pai, que nos pertencem, entregamos toda a nossa vida em tuas mãos e confiamos em ti, aleluia, confiamos em ti com todo o nosso ser, conforme a tua palavra em Provérbios 13, Senhor, consagramos ao Senhor todas as obras e os nossos planos serão bem-sucedidos, ó meu Pai, aleluia.

crescer. Então, em nome de Cristo, assume o controle desta vida, assume o controle desta mente, assume, Pai, o controle desta alma, assume em nome de Cristo agora e restaura e renova, meu Pai, aleluia. Esta situação não é para pânico, não é para desespero, não é para medo, não é para susto. O Senhor visitará a nossa casa, o nosso lar, a nossa família. Essa enfermidade terá cura em nome de Cristo agora. Esse problema tem cura. A situação que se enfrenta tem cura. A família tem solução, meu Pai, aleluia. Oh, meu Deus, a vida espiritual é em queda, frieza, cansaço, fadiga, fracasso. Deus tem renovo, Deus tem o fogo abrasador. Sim, eu creio, nós cremos. Senhor, meu Pai, seja conosco e vem confirmar a tua obra poderosa. No nome de Jesus, eu sei que o Senhor vai sarar nossa vida, vai mudar o cenário e vai garantir a bênção para o seu louvor. Seja conosco, meu Pai. Renova a nossa força e a nossa fé. Ajuda-nos a manter-nos de pé para a tua glória. E tudo que fizermos é para louvor e exaltação do teu bom nome. Cuida da nossa casa, do nosso lar, da nossa família e da nossa vida. Em nome de Jesus. Amém. E graças a Deus.

0: Muito bem, muito bem. 8 horas 26 minutos. Clínica da Alma, Jessé Ávila. A dificuldade de desacelerar. Você viu que eu desacelerei a fala, né? Para você entender. A dificuldade de desacelerar. Vamos entender? Voltamos já, Família Foco.
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2: Olá, seja muito bem-vindo a mais um episódio do Clínica da Alma, um espaço para falarmos sobre saúde mental, qualidade de vida, inteligência emocional e desenvolvimento interior, sempre de forma leve, prática e com base científica. Você consegue descansar sem sentir que deveria estar fazendo alguma coisa? É, para algumas pessoas, parar alguns minutos provoca culpa, ansiedade e a sensação de estar perdendo tempo. Por isso que hoje nós vamos falar sobre a dificuldade de desacelerar. Quando descansar provoca culpa. O estresse prolongado e a ausência de períodos adequados de recuperação podem contribuir para fadiga, irritabilidade, dificuldades de concentração e esgotamento. Descanso não significa simplesmente ficar parado. Recuperação envolve permitir que o corpo e mente reduzam a exposição contínua às demandas. Por exemplo, a pessoa chega em casa depois de um dia cansativo, se senta lá no sofá e imediatamente pensa: ah, meu Deus, eu deveria estar trabalhando, eu não poderia estar aqui descansando, parado, eu não poderia estar deitado aqui. Pega o celular, verifica mensagens, abre redes sociais e continua recebendo estímulos. Qual é a diferença? O corpo parou, mas a mente não. Vamos entender que descansar não é abandonar as suas responsabilidades. É reconhecer que você também precisa de recuperação para continuar desempenhando muito bem aquilo que importa. Por isso que eu trouxe aqui 5 dicas práticas que pode lhe ajudar com relação a esse tema. Número 1, diferencie descanso de distração. Passar horas alternando entre redes sociais pode não produzir verdadeira recuperação. Experimente, então, atividades que realmente diminuam o ritmo. Número 2. Reserve pequenos períodos de desaceleração. Não espere ter 2 horas livres. 10 ou 15 minutos de caminhada tranquila, silêncio ou leitura já podem criar uma pausa intencional. Número 3. Aprenda a tolerar alguns minutos sem produtividade. Você não precisa transformar cada minuto em resultado. Às vezes, não fazer nada produtivo também é uma forma de cuidar da mente. Penúltimo, crie transições entre trabalho e descanso. Um banho, uma caminhada ou alguns minutos de silêncio podem ajudar o cérebro a perceber que uma etapa terminou e que outra agora está começando. E por último, observe a culpa por descansar. Pergunte: de onde vem a ideia de que eu preciso estar produzindo o tempo todo? Identificar essa crença pode ser o primeiro passo para desenvolver uma relação mais saudável com o descanso. O filósofo Bertrand Russell escreveu em seu ensaio In Praise of Idleness: uma vida sem lazer é uma vida pobre. Você não precisa estar produzindo o tempo todo para ter valor. A mente precisa de momentos de atividade, mas também precisa de silêncio, de pausa e de recuperação. Desacelerar não é parar a vida, é recuperar energia para continuar vivendo melhor. Mas e aí? Você gostou desse conteúdo? Então, compartilhe a nossa programação com amigos e familiares e continue nos acompanhando. Fique atento, porque a qualquer momento estaremos de volta com mais reflexões que podem transformar a sua vida. Um forte abraço e até breve.
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1: 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Quarta-feira, o grande culto, mover de Deus aqui na sede mundial, na Igreja Pentecostal Deus é Amor.
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4: Muito bem, 8 horas e 40 minutos, Rádio Deus e Amor, é a programação A Voz da Libertação, bom dia. Você que orou comigo, continue nessa fé, continue na comunhão, continue na graça e no favor, porque Deus está conosco, é verdade. E sabe que orar é bíblico, não é? Falar com Deus é bíblico. Alguém que diga que não, tem que ler a Bíblia, é verdade. Por falar nisso, Bíblia em Foco, pastor Jorge Pereira, qual tem sido a sua postura no vale? Tome nota, seja abençoado. Voltamos na sequência, até já.
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7: A paz do Senhor Jesus, amados e queridos irmãos, quem tem o prazer de vos cumprimentar é seu irmão em Cristo, Jorge Pereira. Eu quero trazer uma palavra para o seu coração. Vamos falar sobre o tema: qual tem sido a sua postura dentro do vale? A Bíblia diz em Ezequiel, capítulo 37, que o Senhor o levou em espírito. E Ezequiel, no versículo 2, ele diz que o Senhor o fez andar ao redor do vale. O Senhor leva Ezequiel para contemplar o vale de ossos secos. A mão do Senhor o leva em espírito. O Senhor está fazendo Ezequiel contemplar o tamanho do problema espiritual que o povo de Israel estava enfrentando. Ezequiel, ele se posiciona porque ele recebe uma ordem de autoridade maior. O nosso Deus, ele dá autoridade para que Ezequiel profetize no meio do vale. Ezequiel se colocou na postura de um profeta a profetizar, a entregar a palavra que o vale precisava ouvir da parte de Deus. Neste exato momento, falamos com pessoas que você está em uma condição difícil. Pessoas que estão dentro de um vale, a sua família está dentro de um vale, a sua casa está dentro de um vale, pessoas que estão num vale financeiro, pessoas que estão num vale espiritual. Qual tem sido a sua postura diante do vale? Ezequiel, diante do vale dos ossos secos, ele contemplou a gravidade e o tamanho do problema. E diz a Bíblia que os ossos eram sequíssimos. Mas o que me chama a atenção é que Ezequiel, ele não se intimidou com o tamanho do problema. Ao contrário, Ezequiel ouviu do Senhor a sua palavra que disse a ele: poderão viver estes ossos? Deus faz uma pergunta retórica a Ezequiel, porque é claro que o nosso Deus...

0: sozinhos, sem estrutura. Diante do problema, todos nós ficamos, muitas das vezes, desesperançados. Mas o Senhor disse a Ezequiel: poderão viver estes ossos? E Ezequiel se posicionou diante do vale, dizendo: Senhor Jeová, tu o sabes. Quando Ezequiel disse: Senhor Jeová, tu o sabes, o Senhor trouxe a ele a sua palavra, dizendo: profetiza, ou mesmo que se coloque na posição de profeta. Ezequiel profetizou como seu Senhor lhe deu ordem. Enquanto ele profetizava, sobreveio um mover dentro do vale, um ruído, e começou cada osso a se juntar ao seu osso. Você tem se colocado com postura diante do seu problema? Será que você tem se posicionado diante do que você tem vivido? Será que você tem se posicionado diante da situação precária que você está vivendo? O Senhor hoje te traz a esse raciocínio. Será que o vale tem tirado a sua postura? Será que o vale tem tirado a sua confiança em Deus? Será que o vale tem abatido a sua fé e desanimado as suas forças? O vale não é para te matar. O Senhor te trouxe nesse vale foi para você profetizar. Então profetiza, porque quem te levou no vale te garante o livramento.
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3: Palavra, alimento, graça, favor e milagre. Vem conosco, vem com fé, vem com alegria. São 8:46. Eu já me desloco, Lucas, para o Templo da Glória. Vamos agora ao culto. Daqui a pouquinho eu vou abrir o culto. Pastor Milton vai ministrar a palavra. Então, prepare o seu coração, tá? Vamos ficar com comunhão? Agora vai comunhão sério. O Lucas me deu um nó aqui logo cedo pela manhã. Não vale não. Não vale não. Vamos lá então, ficamos com comunhão e depois ficamos com convite. Tem reunião domingo, temos vigília sexta-feira, tem muita coisa boa ainda para viver. E domingo, 15 horas, um legado de unção, Davi Miranda Neto. Vai ficar de fora? Não. 15 horas hoje, Pastor Beata. Meu Deus, quanta informação boa, hein? Tudo isso aqui na Rádio Deus é Amor. Vemo-nos mais daqui a pouquinho, não sai daí. Até já.

0: 8:50.
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3: Luciana Ferreira dos Santos, sou de Vila Conceição de Adema, São Paulo, e conheci a IPDA daqui perto de casa mesmo, que tem uma IPDA Jardim de Adema, e aos poucos eu ia, em vez de quando eu ia, e hoje, para honra e glória do Senhor, estou na presença dele, estou na IPDA aqui do Jardim de Adema, e o Senhor me libertou dos vícios, drogas, da prostituição, me livrou de tudo. E para honra e glória do Senhor, estou na presença dele. Paz do Senhor.
4: Meu nome é Sueli Rodrigues, eu sou aqui da região de Campinas. Eu conheci o Senhor Jesus através do programa

0: enferma e através de ouvir o programa Voz da Libertação, eu conheci o Senhor Jesus e recebi a minha cura. Eu agradeço muito esta igreja pentecostal Deus e Amor. Eu agradeço as orações dos irmãos pelo programa Voz da Libertação. Hoje faz 24 anos que estou na presença do Senhor Jesus, nesse ministério que eu amo tanto. Amém?
1: Eu me chamo Marta, sou da Zona Leste. Eu conheci a sede Deus e Amor do Parque Dom Pedro através da minha cunhada. Foi quando eu estava passando uma luta muito grande no meu relacionamento e ela falou para mim, vai na sede. E eu fui e comecei a participar da campanha das quarta-feira. E foi uma bênção na minha vida. Eu escuto a Voz da Libertação. Conheci a rádio também, a Voz da Libertação, através dela. Eu não deixo de ouvir, eu não deixo de acompanhar. Eu sempre acompanho as orações, eu peço oração e eu agradeço muito a Deus por ter colocado vocês na minha vida. E que Deus abençoe a todos. Eu agradeço a oportunidade.
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0: 8:54.
1: Paz do Senhor, meu nome é Juliana. Gostaria de falar sobre o culto das quarta-feira do Grande Mover de Deus aqui na nossa sede mundial. Eu quero te fazer um convite para que você venha ser edificado através da palavra. Deus tem feito grandes maravilhas na minha vida. Venha você também para que você seja edificado com esta grande palavra aqui na nossa sede mundial. E que Deus te abençoe.
2: Eu vim na quarta-feira do Mover de Deus, fui abençoado e convido todos para vir aqui para ouvir o programa Voz da Libertação. 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
3: Eu sou o Daniel, vim na quarta do grande mover de Deus, recebi a minha vitória, recebi a minha bênção, estou saindo daqui com a minha vitória e vem você também receber nesta quarta-feira a vitória da parte de Deus.
4: Eu sou a Marisete, sou da cidade soberana, Guarulhos. Eu tenho vindo aqui nas quartas-feiras do grande mover de Deus. O Senhor tem me abençoado grandemente. Você que não veio, venha nas quartas-feiras para Deus te abençoar também. Se precisa, traga uma pessoa também com você, entendeu? Para você, aleluia, Jesus, ser abençoado e abençoar a sua família também. Venha.
5: Meu nome é Leonice dos Santos. Eu convido a todos os irmãos que estão em casa, em qualquer parte do mundo, do estado de São Paulo, para vir aqui na igreja, na quarta do Mover de Deus, aqui na Avenida do Estado, 4568. Venha receber a sua bênção, a sua vitória, porque eu já estou com a minha vitória nas mãos, porque o Senhor já me concedeu e vai conceder para você também, em nome do Senhor Jesus Cristo.
6: Oh, glória! Eu moro em Bugaçu, me chamo Maria de Nalva, vim aqui na sede mundial receber a bênção e venha vocês também, que é a coisa maravilhosa de Deus. Eu moro em Bugaçu.
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A paz do Senhor Jesus, muito bom dia você que está em sintonia com o programa Voz da Libertação. Este é o meu, o seu e o nosso programa Voz da Libertação, órgão informativo das igrejas pentecostal, Deus e Amor. Sede estadual está na rua Comendador Alexandre Amorim, número 525, no bairro Aparecida. Os cultos acontecem diariamente às 6 horas da manhã, às 7 às 8 horas, ao meio-dia, às 14 às 19 horas. Responsabilidade geral está a cargo do presbítero André Zimbruski. E que tem prazer de vos saudar nesta manhã, ele mesmo, presbítero André Zimbruski, seja bem-vindo ao programa Voz da Libertação. Hoje é quarta-feira, dia 26 de agosto, dia do mover de Deus na nossa sede estadual. Isto mesmo, é o segundo dia da campanha O Deus da Providência, grande providência de Deus na minha vida. Vem, ainda dá tempo, participa conosco, pegue seu ônibus, sua lotação, seu Uber e chega até a Igreja Pentecostal Deus e Amor e seja abençoado por aquele que vive e reina para sempre. Mas que nos põe de pé. Vamos ouvir nesta manhã Ângela Gonçalves, clama por ele, e após esse louvor vamos estar fazendo um minuto de oração.

Muito bem, ouvintes, a palavra de Deus está aberta no livro de Salmo, número 119, versículo 17, diz: trata com bondade o teu servo, para que eu viva e obedeça a tua palavra. Abre os meus olhos para que eu veja as maravilhas da tua lei. Sou peregrino na terra, não esconde de mim os teus mandamentos. A minha alma consome-se de perene desejo das tuas ordenanças. Tu repreendas os arrogantes, malditos os que se desviam dos teus mandamentos. Vamos orar a Deus nesta manhã, que esta palavra venha nos fortalecer, que o Senhor venha nos tratar com bondade, que Ele possa abrir os nossos olhos para que nós vejamos as maravilhas da sua lei. Oremos ao Senhor nesta manhã. Glorioso Deus, eterno Pai, Pai de nosso Senhor e Salvador Jesus Cristo. Aqui nós estamos, ó Deus, diante de uma palavra. Palavra esta, meu Deus, que nos fortalece. Palavra esta que nos dá esperança. Palavra esta, meu Deus, que nos ajuda a lutar, perseverar, para que possamos alcançar as suas misericórdias. Resplandeça, Deus, sobre nós o seu rosto, para que se conheça na terra dos viventes, ó meu Deus, as maravilhas, as bondades que o Senhor tem para sobre a nossa vida. Nos ajuda, Senhor, vem nos fortalecer, vem nos dar força e graça, diante de qualquer situação, diante de qualquer adversidade, ó Deus, estende as tuas mãos sobre a vida deste homem, sobre a vida desta mulher. Ó Deus, vai confirmando, Jesus querido, a tua palavra. Palavra esta que é viva, palavra esta que é eficaz, palavra esta, meu Deus, somente o Senhor pode fazer alguma coisa por nós. Realize uma grande obra para a glória do Pai, do Filho e do Espírito Santo de Deus. Amém, Jesus, amém. Deus abençoe, ouvintes. Vamos ouvir o William Bentcourt. Deus tem um milagre para a sua vida nesta manhã.

0: testemunho. Preste atenção, pois Deus poderá mudar também a sua vida.
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0: Seu nome?
2: Alvinete.
0: Conte a bênção.
2: A minha bênção é de cura. É que eu tinha uma dor terrível, mais de 10 anos. Depois do acidente que houve comigo, eu fiquei sem sequelas. Uma dor no meu pescoço que vinha para a coluna. Aí, um certo dia, eu estava aqui, né, na campanha e na revelação que Deus usou o pastor. E Deus revelava, né, que ele estava me curando daquela enfermidade. Irmão, e graças a Deus, para a honra e glória do Senhor Jesus, até hoje essa dor, essa enfermidade nunca mais apareceu na minha vida. Era uma dor que ela aliviava, mas não passava. Era uma dorzinha muito acomodante, mas graças ao meu bom Deus.
0: Aliviava e não passava, mas após a revelação, Jesus curou e nunca mais apareceu.
2: Graças, meu bom Deus. Eu agradeço muito a Deus pelo hospital que tem aqui em Manaus, aqui na igreja Pentecostal Deus é Amor. Você que está enfermo, venha para a igreja. Venha para o hospital do Senhor Jesus.
0: Confirme seu nome e seu endereço.
2: Meu nome é Alvinete Sampaio. Eu moro no Tarumã Sul.
0: Honras e glórias ao nosso Senhor Jesus Cristo pela vida da irmã que acaba de relatar este maravilhoso depoimento de fé. É isso aí, ouvintes. A nossa igreja Deus é Amor está na rua Comendador Alexandre Amorim, número 525, aqui no bairro Aparecida.

0: Qual foi a bênção que Deus operou na sua vida?
1: Querida, sobre a dor de cabeça que eu fui revelado, realmente aconteceu. Dor de cabeça incrível, e eu clamei a Deus, porque era insuportável. E eu fui revelado aqui, glória a Deus, por isso acredito na minha cura e na libertação.
0: Aqui na Deus e amor, o milagre não cessaram.
1: Exatamente, amém.
0: Glória a Deus, confirme seu nome e seu endereço.
1: Mário Jorge Pereira Freitas, Cidade Nova.
0: Faça um convite pro pessoal que tá em casa, né, que possam vir aqui. Deus está aqui ou não?
1: Sim, acredito que sim, porque se não estivesse, não acontecia tantos milagres do jeito que acontece. Então você que tem um problema, seja ele qual for, compareça-se aqui no Templo Central da Deus e Amor, que fica aqui na Alexandre Amorim, não é isso? 525, no bairro de Aparecida, e aqui Deus opera grandes milagres, grandes maravilhas.
0: Glória a Deus. Deus abençoe a fé do irmão. Qual o nome da irmã?
2: Ana Paula.
0: Qual foi o milagre que Deus fez na sua vida, irmã Paula?
2: Irmão, o milagre que eu tinha a maior vontade de ter o crediário na bemol. Eu ia lá e eu nunca conseguia abrir o crediário porque, não sei por que não passava, meu nome tudo limpo. Ganhava 3 mil, eu disse, agora eu vejo um crediário lá na bemol. Aí eu pedi pra moça verificar, né? Ela foi lá e disse, olha, seu crédito passou, mas só que seu limite foi 120 reais. Aí eu fiquei triste, eu disse, por quê? O meu crédito foi aprovado, isso que eu ganho 3 mil reais. Aí, né, ela falou, mas você tem que fazer compra pra aumentar seu limite. Aí eu fui lá, comprei 2 pirex daquele de vidro, né, pra ver se aumentava meu limite. Mesmo assim, eu saí dali da bemol triste com esse crediário, né? Aí, irmão, comecei a fazer doação aqui na igreja e comecei a primeira compra que eu comecei a fazer no cartão foi no Nubank, né? Pra ver se aumentava meu limite na bemol. Aí eu fiz a doação no cartão pra Fundação Reviver. Irmão, para a glória de Deus, meu limite na bemol tá dando 15 mil hoje em dia. E Deus aumentou meu limite. Pra mim isso foi eu fiquei até surpresa, né? Porque Deus, ele faz acontecer mesmo.
0: Confirme seu endereço. Aleluia para os ouvintes. O que a senhora diria agora para os ouvintes que estão em casa nos ouvindo? Aleluia nesse momento. Qual o seu recado para os irmãos?
2: O recado que venha para a igreja, não fique sofrendo, entre nas campanhas, não quebre campanha. Faça realmente a campanha aqui na igreja Pentecostal Deus e Amor, que aqui você tem a resposta.
0: Glória a Deus, tremendo em nome de Jesus. Aleluia, não fique em casa, venha para cá. Igreja Pentecostal Deus e Amor.
3: Ouvinte, são milagres, são maravilhas, Deus operando na igreja pentecostal, Deus e Amor. Você que está em sintonia com o programa, venha conosco, participa, deixa Deus lhe abençoar poderosamente. Cremos na vitória que Deus tem sobre a sua casa, sobre a sua família. Então venha conosco, participa hoje, quarta-feira, do Mover de Deus, na Igreja Pentecostal Deus e Amor. O endereço é muito fácil, é a Rua Comendador Alexandre Amorim, número 525, no bairro Aparecida. Os cultos acontecem diariamente, a partir das 6 horas da manhã, a partir das 7 horas, a partir das 8 horas, já começa a oração do culto das 9, também meio-dia, 14 e 19. Venha, porque Deus tem uma palavra de vitória. Você vai ouvir agora André Alexandre, sempre está comigo. Depois nós vamos ouvir também Elias Santos, vamos passar por aqui, Senhor.

estamos numa longa caminhada. E muitas vezes nos deparamos com o mar à nossa frente. Temos medo, receio de seguir adiante. Pois às vezes este mar está bravio. Mas se você tem fé, esse Deus que nós servimos faz este mar se abrir. E você passará seco. E mesmo que ele não se abra, Deus faz você passar por cima das águas. Quem crê nisso, levanta a mão e glória.

0: Muito bem, ouvintes do programa Voz da Libertação, são 8h40 em Manaus, este é o meu, o seu, nosso programa Voz da Libertação. Hoje é quarta-feira do Mover de Deus na Igreja Pentecostal Deus e Amor, e estamos no prosseguimento da campanha A Grande Providência de Deus na Minha Vida. É, você que está nos ouvindo, ainda dá tempo, venha conosco nesta cruzada hoje evangelística, e cremos que Deus tem algo para operar na nossa vida. Grande providência de Deus na minha vida. Hoje, quarta-feira, você que não pode vir agora pela manhã, venha conosco pela parte da noite. Deus há de abençoar poderosamente. O endereço é muito fácil, Rua Comendador Alexandre Morim, número 525, no bairro Aparecida. Os cultos acontecem diariamente. Participa, seja abençoado. Logo mais, já estaremos direto do altar, ouvindo os testemunhos, as pessoas que já estão chegando na igreja e testemunhando no milagre de Deus.
1: Se Cristo nos libertou, é verdade.
0: Vamos de louvores nesta manhã, louvores que marcam a nossa vida, louvores que são mensagens cantadas que edificam a nossa vida. Cristina Santana, Minha Vida no Passado, depois você vai ouvir também, nesta manhã, Novos Valores, lá vamos ouvir aqui um louvor. Só Jesus tem esse poder.

Que maravilha, ouvintes! Deus abençoe grandemente sua vida. São 8 horas e 48 minutos. Você nos ouve pelo aplicativo da Rádio Deus e Amor Manaus. Nós vamos agora diretamente do altar, onde você vai ouvir os testemunhos, louvores e logo mais a ministração.

nesta manhã que você quer testemunhar, aleluia, o que Deus ele fez na tua vida, aleluia. Tem alguém aqui, a minha irmã Ombreira vai contar a bênção, aleluia, diga glória a Deus.

0: foi o milagre que a senhora recebeu aqui na nossa igreja pentecostal Deus e Amor?
1: Irmãos, são muitos. Mas a bênção que eu vou contar não foi recebida agora, mas eu nunca testemunhei aqui. Testemunhei fora, mas aqui na igreja não. É porque eu trabalho, eu saio de casa pela madrugada. E quando eu saí pela madrugada, é que eu fechei o portão, já estava no meio da rua, eu vi o pilantra lá na esquina. E que quando eu vi o pilantra, eu sabia, senti logo que ele estava me esperando. Ah, Jesus. Aí eu fui me aproximando dele. E ele ficou inquieto. E aí eu já estava clamando, que quando eu avistei ele, eu comecei logo a clamar e cantar o corinho, que o sangue de Jesus tem poder. E aí, o que é que aconteceu? Quando eu cheguei lá no pilantra, eu já estava falando, era línguas estranhas. E aí, ele perguntou para mim o que era. Eu disse, Jesus te ama. E Deus me tomou de língua tanto que eu fui pegar o ônibus e ainda estava falando língua ainda, entendeu? E o homem ficou amarrado lá. O homem ficou amarrado, que de lá do ônibus, dois quarteirões, eu via ele passar para lá e para cá, para lá e para cá, no mesmo círculo que ele estava, mas ele não conseguia se sair.
0: Deus é fiel, né, minha irmã?
1: É isso que eu quero contar e passar para a igreja. O poder, a presença de Deus na nossa vida, que neutraliza os demônios que vêm querer lhe tentar fazer algum dano.
0: Vale a pena fazer as campanhas na igreja pentecostal Deus e Amor?
1: Faz muita pena, e confiar no Senhor em primeiro lugar.
0: Glória a Deus. Quem crê, irmão, que Deus enviou o seu anjo naquele exato momento e deu grande livramento para a serva do Senhor? Aleluia. Vamos glorificar e exaltar o nome santo do Senhor Jesus Cristo. Nossa irmã também tem uma bênção? Graças a Deus. Irmã, antes dessa irmã contar essa bênção, essa irmã passou uma visão aqui e está se cumprindo, irmão. E está se cumprindo. Tudo que é falado aqui, como disse Paulo, reter o que é bom. Então, na hora que ela estava falando, eu estava sentada ali, eu nunca me esqueço, ela disse, olha, irmão, Deus me mostrou que esse ano Deus vai levar muitos.

0: palavra do Senhor passou. Qual é o nome da irmã?
1: Leoneide.
0: Qual foi a bênção, minha irmã, que a senhora recebeu da parte de Deus?
1: Eu quero testemunhar uma bênção, o qual a minha filha se encontra aqui. E ela é testemunha dessa grande bênção e esse grande livramento qual o Senhor deu para ela. Ela tinha uma tireoide no pescoço, estava mais ou menos assim uma chave, já estava passando para o outro lado. Aí ela passou pelo primeiro médico, o médico olhou e disse que ele não tinha capacidade de operar ela, porque era de alto risco. Aí ela disse assim, mamãe, continue orando. Aí ela passou pelo segundo médico. Aí ele olhou, observou tudinho, aí ele disse a mesma coisa, ele não tinha capacidade de operar, porque era de alto risco. Aí eu dobrei a oração, comecei a orar e pedi ao Senhor que ele preparasse um médico capacitado para operar ela. E graças a Deus, através da oração, buscando o Senhor pela madrugada, orando mesmo, o Senhor preparou um japonês muito capacitado. Ela fez os exames todinho e ele disse que opera ela. E operou ela. E graças a Deus, orei pelos médicos, por todos que foram auxiliar ele lá no centro cirúrgico, até o anestesista, e pedi que não fosse ele, mas fosse o Senhor Jesus e que ele colocasse seus anjos lá dentro daquele centro cirúrgico, inclusive o anestesista. E ele colocou, amados irmãos, o Senhor operou grande maravilha, ela foi operada e foi tirada a tireoide. E ele pegou aquela tireoide, que é igual uma banha, colocou no vidro assim, bem assim, gordinho, o vidro, encheu o vidro e disse para mim, leve para fazer uma biópsia, para ver se é maligno ou benigno. Foi feito.

0: não deu nada maligno. E quando ele operou ela e falou assim: você vai para a enfermaria ou para o apartamento? Aí ela fez assim para ele, ó, que não tinha condição de pagar um apartamento. Aí ele olhou para o maqueiro e disse: leva ela para o apartamento. Olha, até isso o senhor fez, né? Esse grande milagre. Foi levado e foi. E eu, quando foi de manhã, ele veio visitar minha filha, se estava tudo bem. Ela disse que estava, e quando ele ia entrando no apartamento, eu falei para ele: doutor, eu orei muito em prol dessa cirurgia e orei pelo senhor para que tivesse acontecido, sucedido tudo bem, que ocorresse tudo bem. E ele olhou para mim e disse: ocorreu tudo bem e foi tudo bem sucedido por causa das suas orações. E ele foi lá com ela, perguntou se já estava tudo bem, e ela já estava bem. Passou só uma noite lá nesse apartamento e eu estava junto com ela e deu a alta dela. E está aqui a minha filha, ela está presente aqui para testemunhar, porque Deus preparou, não foi esse japonês, mas foi o Senhor Jesus que operou ela, e não sente nenhuma sequela dessa cirurgia e dessa enfermidade, o qual o médico mesmo falou para ela: se demorasse mais um pouco, ia virar câncer, mas não virou, porque ela tomou providência e o Senhor tomou a frente, pediu que ele tomasse a frente e tomou, e foi sucedido tudo bem. Eu agradeço pela oportunidade em nome de Jesus.
1: Irmã, foi grande esse milagre.
0: Muito grande, porque já estava passando para o outro lado, era do lado esquerdo. Aí quando ele abriu aqui o pescoço dela na cirurgia, ele verificou, já estava para o outro lado. E ele tirou tudinho, graças a Deus, tudinho, e ela não sente nenhuma sequela, tá bem?
1: Vale a pena fazer as campanhas na Igreja Pentecostal Deus e Amor?
0: Vale a pena, vale muito bem você confiar no Senhor. Aqueles que confiam no Senhor jamais serão derrotados, não são decepcionados, são vencedores e vencedoras. Você que deixou os teus aqui fazeres na tua casa e vieste adorar o Senhor e também glorificar e buscar a tua bênção, a tua vinda não será em vão. Daqui tu já vai sair, não do jeito que você entrou, você já vai sair daqui curado, com seus problemas todos resolvidos, porque o maior varão de guerra, a força gigantesca que é Jesus, ele está em nosso meio, e glorifique, exalte o nome dele, porque ele merece. Amém.
1: Glória a Deus, que milagre grande, irmãos. A senhora já vai receber. Que milagre grande, irmãos. Aleluia. Você viu o que ela contou? Aleluia. Através da oração e das campanhas, Deus ele entregou vitória para a vida da filha dela. E da mesma forma que Deus entregou vitória para a vida da filha dela, esse mesmo Jesus está aqui para te entregar vitória. Levanta a mão, vamos receber também a serva do Senhor, que vai estar testemunhando também do milagre, com palmas bem alegres para o Senhor Jesus. Qual é o nome da irmã?
2: Como é que é? Franceli Pinheiro. Eu já recebi várias vezes, várias bênçãos aqui na igreja. Eu trabalhava numa empresa, né? Aí lá eu adoeci. Aí eu fiz muita campanha, né? Fiquei encostada. Aí eu fui aposentada, né? Recebi uma aposentadoria pela empresa mesmo, né? A empresa estava passando muitas coisas lá dentro. E a bênção que eu vou contar hoje, já recebi várias, né? Mas a bênção que eu vou contar é do meu telhado novo, porque eu fiz uma casa e era com telhado velho. E quando chovia, molhava um pouco. Aí encontrei uma vizinha encrenqueira que sempre me perseguia. Ela furou meu telhado, ela danificou a casa, quebrou, invadiu minha casa para agredir a minha mãe, eu. E hoje o Senhor deu a vitória. Eu consegui botar o telhado novo e ainda levantei um muro bem alto. Eu não dormia de noite. Essa mulher me perseguia. Eu acordava assustada. Ela jogava as coisas em cima da minha casa. Eu não dormia à noite. Assim, ela me perturbando, e eu dizia: Senhor, como é que eu vou fazer? Me dá nossa vitória. Eu estou muito agradecida ao Senhor, porque eu levantei um muro. Não tem como ela jogar nada em cima e nem me perturbar mais. Eu estou muito grata com o Senhor.
1: Vale a pena fazer as campanhas na igreja pentecostal, Deus e Amor?
2: Vale. Como vale? É assim, os votos, o Senhor, ele é fiel. Você fazer o voto e se entregar mesmo de verdade, o Senhor, ele cumpre todas as coisas. Eu estou muito grata ao Senhor. Muitas bênçãos eu tenho recebido aqui. Glória a Deus.
1: Glória a Deus. Bate palma, glorifica. Exalte a presença de Deus. Bate palma, glorifica. Exalte a presença do Senhor. Tem mais alguém, irmão Ombreira? Isso. Aleluia. Que bênção, né, irmão? Irmãos, a minha irmã, antes de nós ouvir o testemunho dela, a irmã Ombreira lá contou o testemunho, minha irmã, da sua filha. A nossa irmã aqui que contou o livramento do seu filho. Nosso cooperador Sebastião. No final, vocês quiserem gravar, ele vai estar aqui para gravar, para estar colocando na rádio, irmãos. Esse testemunho, irmão, é muito importante. Esse testemunho, ele aumenta a nossa fé, irmão, para que nós possamos cada dia confiar, colocar a nossa confiança no Senhor, porque o Senhor é fiel para nos dar vitória. Vamos receber a serva do Senhor com palmas bem alegres para o Senhor Jesus. Qual é o nome da irmã?
3: É, irmã Cláudia Omara.
1: Qual foi a bênção que a senhora recebeu na igreja pentecostal, Deus e Amor?
3: Irmãos, a bênção que eu tenho para testificar nesta manhã é porque eu não estava ausente nesses dias, porque eu estava viajando, né? Aí, quando eu cheguei, né, pra lá, onde eu tô, quase não pega internet, que é interior, assim. Aí, quando eu cheguei, meu filho, ele disse assim, mamãe, tava querendo falar com a senhora, mãe, que ele não tá aqui, né, em Manaus, ele tá em São Paulo. Aí, ele disse assim, mãe, quero conversar com a senhora, mãe, eu passei muito ruim nessa virose, mãe, eu tô com febre, não fico bom, né, eu tô muito enfermo. Aí, eu cheguei, né, aí eu falei com ele, disse assim, meu filho, não se preocupe, não, que hoje eu vou pra igreja, foi numa segunda-feira, eu cheguei no sábado e segunda-feira, que eu vou... Segunda-feira eu vou para a igreja, né, e eu vou levar sua foto, né, aí vou clamar a Deus e vou suplicar, né, que Jesus venha te curar. Irmã, já fui nos médicos aqui tudinho em São Paulo, já fui pela médico da empresa e não fiquei bom, mãe, eu tô muito ruim ainda. Aí eu disse, não se preocupe não, meu amor, que mamãe vai orar por você, eu creio que Jesus vai enviar o anjo e vai lhe curar aí. Aí ele creu, né, tomou posse, né. Aí quando eu vim segunda-feira, aí Deus estava usando o pastor Alan, né, que ele estava pregando. Aí quando foi para na posição de mão, de oração, aí eu mostrei a foto do meu filho, falei para ele, né. Aí ele orou por ele, intercedeu, e naquele mesmo momento, né, eu creio que quando eu cheguei, eu liguei para ele, meu amor, como é que você está? Ele disse, mãe, não estou bem, eu estou bem, você já comprou um remédio? Mãe, não vou mais comprar remédio não, que eu já estou curado, não estou sentindo mais nada, né? E eu creio na campanha do 21 dia de Daniel, né? Eu creio que já recebi meu milagre, já recebi 3 milagres, né? Só nesta campanha de segunda-feira, né? Para honrar e glorificar o nome do Senhor Jesus, eu estou muito grata pela saúde do meu filho, né? Através da oração, através da foto, né? O pastor Alan, né, orou ali, né? Eu falei para ele, ele apresentou, né? E eu creio que Deus já curou meu filho, porque...
1: Irmã, só uma observação. A campanha de segunda-feira de 21 dia de Daniel...
3: Sim, é a campanha de 21 dias de Daniel agora, né? Que eu estava pro interior, que eu cheguei, estava no terceiro dia ainda. Aí eu disse assim, meu Deus, que campanha abençoada, eu vou fazer essa campanha. E exatamente no mesmo dia que eu cheguei, né, eu apresentei a foto do meu filho, que já estava enfermo, né? E ele está bem, está curado, para a honra e a glória de Deus Altíssimo, né?
1: Vale a pena fazer as campanhas na igreja pentecostal, Deus e Amor?
3: Vale a pena, irmão, vale a pena fazer, né, que você faça com fé, você recebe o seu milagre, recebe a sua bênção, porque você não vem crendo no homem, você vem crendo no Espírito Santo que vai usar os seus vasos neste lugar, amém? E eu creio, né, na promessa de Deus, que Deus, ele faz o impossível acontecer, amém?
1: Glória a Deus, quem pode glorificar o nome do Senhor Jesus Cristo? Vocês viram, irmãos, eu quero também me convidar, você não pode ficar fora dessa. Segunda-feira, a partir das 8 horas, para você, aleluia, orar conosco, buscar a presença conosco. Campanha de 21 dias, irmãos, que Deus revelou ao nosso pastor Juarante. 21 segunda-feira, irmão. Aleluia, onde está eu aqui presente, cooperando, nosso irmão Sebastião, nosso pastor Allan Kardec, Onde, irmão, só você vendo as curas, os milagres, uma mulher, o pastor, Deus usando o pastor Alan aqui, irmão, a mulher veio assim, irmão, eu queria que tivesse uma câmera gravando, a irmã chegou bem assim, ó. Ela não estava andando direito, irmãos, mas depois da revelação, Jesus, ele operou um milagre. Depois da revelação de cura divina, aquela mulher já começou a andar, aquela mulher já começou, aleluia, a glorificar e exaltar o nome santo do Senhor Jesus. Irmãos, esses milagres, o pastor Alan estava falando comigo, eu olhando para a mulher, porque aquilo foi um milagre grande, irmão, aleluia, foi um milagre tremendo que Deus ele fez, aleluia, na vida daquela mulher. Então venha, irmãos, aleluia, segunda-feira às 8 horas, aleluia, campanha com o nosso pastor João Arantes, 21 dias de Daniel, está sendo bênção de Deus essa campanha. Irmãos, vamos receber também uma oportunidade com nosso irmão Cícero, cooperador Cícero, que vai glorificar e exaltar o nome santo do Senhor. Receba o servo do Senhor com palmas bem alegre para o Senhor Jesus.
4: Glória a Deus, saudos irmãos com a paz do Senhor, amém. Louvar a Deus com um corinho. Faça o tinido.

0: Agradeço a oportunidade, em nome de Jesus.
1: Quem pode glorificar e exaltar o nome santo do Senhor? Quem pode glorificar e exaltar o nome santo do Senhor? Eu queria dar a oportunidade à nossa irmã obreira, que está lá atrás aqui com todo o testemunho. Isso, isso. Aleluia. Vamos receber a serva do Senhor. Aleluia, que vai estar glorificando, exaltando o nome do Senhor Jesus Cristo. Com palmas bem alegres para o Senhor Jesus. Isso. Glorifica, glorifica, glorifica. Exalte, exalte, exalte a presença de Deus nessa manhã. Aleluia.

Eu saúdo mais uma vez a todos presentes com a paz do Senhor Jesus. E a igreja diga amém, Jesus. Cantem juntamente comigo, todos que souberem, aqueles que não souberem. Glorifica o nome do Senhor Jesus. Que nos diz assim...

0: Jesus Cristo. Amém.
1: Glória,
0: Jesus.
1: A Deus. Glorifica, glorifica, glorifica. Glorifique e exalte a presença de Deus. Também vamos nós receber a oportunidade do nosso cooperador Sebastião, que vai estar fazendo aquilo que o Espírito de Deus colocar em seu coração. Vamos receber ele com palmas bem alegres para o Senhor Jesus.
2: Glória a Deus, saúde a todos presentes com a paz do Senhor Jesus. Amém, irmãos? Aleluia, hoje é quarta-feira de vitória. Quem vem alegre, diga glória a Deus. Aleluia, Jesus. Vamos louvar bem alegre e bem contente com as palmas assim, ó.

0: busca do milagre, levanta a mão para cima, crendo no sobrenatural de Deus. Hoje é a quarta-feira do mover de Deus. Amém? Você que vem crendo, Jesus já bateu o martelo a teu favor. Quem crê no milagre? Isso. Temos que crer. Amém? Louvado seja Deus, receba a honra de Deus com palmas e glória a Deus.
1: Graças a Deus. Vamos receber também uma oportunidade do nosso pastor de Carlos, que vai estar louvando a Deus. Vamos receber o servo de Deus com palmas bem alegre para o Senhor Jesus. Isso. Glorifica, glorifique, exalte a presença de Deus.
2: Cumprimento a igreja com a paz do Senhor Jesus. Glória a Deus. Quem está feliz nessa manhã, diga glória a Deus. Creia na sua bênção que Deus está aqui nessa manhã, amém? Eu não posso ir ocorrendo um antigo.

e exaltar o nome santo do Senhor. Pode glorificar e exaltar o nome santo do Senhor Jesus. Queria dar uma oportunidade também para nossa irmã obreira, aleluia, que também contou o testemunho. Isso, venha, minha irmã. Aleluia, venha, não cesse de dar glória a Deus. Não cessa de glorificar o nome santo do Senhor Jesus. Vamos receber a serva do Senhor com palmas bem alegres para o Senhor Jesus Cristo.

Glória a Deus, aleluia, Jesus. 1000 cairão ao teu lado, 10000 à tua direita, mas não serás atingido. Com esse versículo, cumprimento amado a igreja com a doce paz do nosso Senhor Jesus nesta manhã. Glorifique e exalte o nome dele nesta manhã, igreja. Amém? Aleluia, Jesus. Glória a Deus. Eu vou cantar um louvor bem corinho, bem conhecido, né?

consagra o nome santo do Senhor Jesus na igreja. Aleluia, Jesus. Creia que Deus, as tuas lágrimas não foram caídas ao chão, porque a lágrima do crente não cai ao chão. A lágrima do crente, quando ele chora, as lágrimas dele é parada pelas mãos do anjo.

teus negócios. Deus vai abençoar a tua vida poderosamente. Quem crê assim, diga glória a Deus. Levante as tuas mãos para cá. Levante as tuas mãos para cá. Aleluia. Levante as tuas mãos para cá. Aleluia. Vamos orar ao Senhor. Vamos orar ao Senhor. Vamos apresentar a Deus.

0: nesta manhã, meu Deus, que eles possam, meu Deus, ver a providência de Deus chegando na sua casa, a providência de Deus chegando na sua família, a providência de Deus chegando na sua vida, sendo ela providência espiritual, material, aonde, meu Deus amado, eles estão te pedindo, Senhor, realiza o desejo do coração das tuas filhas e dos teus filhos, Senhor, nesta manhã, glorifica e exalte o teu santo nome, em nome de Jesus. Cadê nossas irmãs obreiras? Aleluia. Pode sentar glorificando, exaltando o nome santo do Senhor. Vai estar passando, aleluia, o voto do dízimo, do dizimista e o voto da campanha. Amém? Aleluia. Enquanto isso, vamos louvar. Não, elas vão passar e depois eu já vou pedir. Aleluia. Enquanto isso, vamos, aleluia, receber uma oportunidade com nosso irmão Cícero, que vai estar glorificando e exaltando o nome santo do Senhor, com palmas bem alegres para o Senhor Jesus Cristo.
1: Glória a Deus. Mais uma vez, cumprimento os irmãos com a paz do Senhor. Amém.

0: Glória a Deus. Agradeço a oportunidade, em nome de Jesus.
1: Graças a Deus, aleluia. Ora, você já pegou, aleluia, o voto. Fica de pé nessa noite, ou nessa manhã, aleluia. Você que hoje trouxe um aleluia, uma bênção, trouxe um aleluia, uma oferta, para estar ajudando a obra de Deus, irmãos, aleluia. Quanto mais aleluia você abençoa a obra do Senhor, mais Deus ele abençoa a tua vida. Quanto mais você abençoa esta obra, aleluia, mais Deus prospera o teu caminho. Fica de pé, aleluia, nesta manhã. Aí você pode dizer assim, mas eu não tenho. Aleluia, hoje você não tem, mas amanhã Deus ele vai abençoar a tua vida e você vai ter. Levanta, levanta para o céu essa oferta. Isso, aleluia, essa semente que você vai semear na obra do Senhor. Levanta ao céu, aleluia, vamos orar ao Senhor. Senhor,

exalte a presença de Deus, bate palma, glorifica e exalte a presença do Senhor nessa manhã. Fica de pé, aleluia, nesta manhã, nosso pastor André Zebruski, pastor de todo o estado do Amazonas, já se encontra, aleluia, em cima do púlpito do Senhor para pregar a palavra de Deus. Graças a Deus, aleluia. Vamos fazer uma oração. Aleluia, enquanto o Senhor se aproxima, levanta tuas mãos aos céus. Aquilo que você veio pedir da parte de Deus, aleluia, nesta manhã, aleluia, coloca nas mãos do Senhor, aleluia, não importa.

0: Jesus. Amém. Ainda com as mãos levantadas, mão levantada lá em cima, irmão, lá em cima. Vamos receber o servo do Senhor com palmas bem alegre para o Senhor Jesus. Palmas de vitória, palmas de vitória.
1: Glória a Deus. Cumprimento a todos com a paz do Senhor Jesus. Amém. Pode aplaudir o Senhor com palmas e glória a Deus. Aleluia. Abre as vossas Bíblias. Epístola do apóstolo Paulo aos Filipenses, capítulo 4, versículo 19. Glória a Deus. Os irmãos, se preparem aí para louvar. Esse louvor aí que o Senhor estava solando, consolador. Cadê? Esse louvor aí, consolador, né? Que o Senhor estava solando. Prepare para isso, para adorar o Senhor nesta manhã. O irmão aí, um louvor de adoração ao nosso Deus, amém? Epístola do apóstolo Paulo aos Filipenses, capítulo 4, versículo 19. Tem alguém que nos visita pela primeira vez? Tem alguém nesta manhã? Glória a Deus, todos são já da casa, Deus abençoe. Estamos no prosseguimento da campanha, a grande providência de Deus na minha vida. Quem crê na providência, diga glória a Deus. Diga aleluia. Diz a palavra do Senhor. Filipenses capítulo 4, versículo 19. Deus abençoe também os ouvintes do programa Voz da Libertação. O meu Deus suprirá todas as necessidades de vocês de acordo com a sua gloriosa riqueza em Cristo Jesus. Amém, Jesus? Vamos adorar o Senhor. Feche os seus olhos. Coloca a Bíblia na cadeira. Aleluias. Vamos adorar a Deus com louvor nesta manhã. E cremos na manifestação do poder de Deus. Oh, aleluias.
2: Mais uma vez, cumprimento os irmãos com a paz do Senhor. Amém.
1: Glória a Deus.
2: Vou louvar a Deus com o hino de adoração. O hino que o pastor pediu, eu não sei a letra, né? Mas eu vou cantar outro. Amém.
1: Glória a Deus.

nosso Deus poderoso, ó Deus de misericórdia, ó Deus todo-poderoso, entra com providência, Senhor, no lar deste irmão, no lar deste

Aleluia! Abra as vossas Bíblias, livro de Gênesis, capítulo 22. Aleluia! Livro de Gênesis, capítulo 22, e o versículo 14 da palavra de Deus para nossa meditação nesta manhã, a respeito de um Deus de providência. Um Deus que provê, aleluia, diante da prova que Ele permite em você passar. Uma coisa nós precisamos compreender, que antes da providência vem a prova, para sermos aprovados pelo Senhor. Amém, Jesus? E nesta manhã vamos meditar a respeito da prova de Abraão, meu irmão, minha irmã. Talvez você está reclamando da prova que você está passando. Nós vamos aprender com Abraão a prova que ele passou. Aleluia! Santo é o nome do Senhor. Todos encontraram? Quem pode dizer amém? Livro de Gênesis, capítulo 22, e o versículo 15, que diz assim: pela segunda vez, o anjo do Senhor chamou do céu Abraão e disse, Gênesis 22, capítulo 22, versículo 14. Abraão deu aquele lugar o nome de o Senhor proverá. Por isso até hoje se diz, no monte do Senhor se proverá. Pela segunda vez, o anjo do Senhor clamou do céu a Abraão e disse, juro por mim mesmo, declara ao Senhor que, por ter feito o que fez, não me negaste o seu filho, o seu único filho, esteja certo de que abençoarei e farei os seus descendentes tão numerosos como as estrelas do céu, como a areia das praias do mar. Sua descendência conquistará a cidade dos que lhe foram inimigos, e por meio dela todos os povos da terra serão abençoados, porque você me obedeceu. Então voltou Abraão e seus servos, juntos partiram para Berseba, onde passou a viver. Diga, Senhor Jesus, eu creio no poder da providência. Me ajude a ser fiel na prova, para depois ser aprovado. Amém, Jesus. Pode se assentar, desocupa as suas mãos e pode aplaudir o Senhor com palmas e glória a Deus. Aleluia. Meus queridos irmãos, há situações na nossa vida que nem sempre é diretamente o nosso adversário que faz certas situações. Mas há momento na nossa vida que Deus lhe vai permitir a prova. A Bíblia nos diz que a nossa fé é como ouro provado no fogo. E para nós termos uma fé perfeita, é necessário passar pela prova. Falar que tem fé quando as coisas estão bem é fácil, o difícil é viver pela fé. Só que a Bíblia nos diz que o justo viverá pela fé. Quem são os justos? Aqueles que confiam no Senhor, aqueles que declaram sua total confiança no Senhor e que vive para o Senhor. E a palavra de Deus vai nos dizer nesta manhã, a respeito da história de Abraão, no momento que Deus colocou à prova a vida de Abraão. A Bíblia nos diz que foi Deus que colocou Abraão à prova. E a prova que Deus permitiu para Abraão é o Senhor lhe dizendo. A Bíblia nos diz que passando algum tempo, depois de estar vivendo uma das promessas de Deus na sua vida, com o seu filho, a qual Deus tinha prometido, Isaque, seus descendentes. A Bíblia diz para nós, passando algum tempo, Deus pôs Abraão à prova. Aleluia, dizendo, Abraão,
O que me chama a atenção é que Abraão sempre estava atento à voz do Senhor. E quando Abraão ouve a voz do Senhor, ele diz, eis-me aqui. Aleluia. Então disse Deus, toma o seu filho, o seu único filho Isaque, a quem você ama, e vá para a região de Moriá. Sacrifique-o ali como holocausto, nos montes que eu indicarei. Olha só, meu irmão, que prova. O filho, aleluia, seu único filho, a qual você ama. Veja, Deus vai provar Abraão para saber aonde está o seu amor verdadeiro. Porque, meu irmão, minha irmã, nós não podemos amar aquilo, em primeiro lugar na nossa vida, aquilo que é temporário, aquilo que é passageiro. Nessa vida tudo é temporário. Nessa vida tudo é passageiro. E às vezes as pessoas amam tanto o temporário, o passageiro, mas não ama a Deus sobre todas as coisas. E aqui Deus vai provar Abraão para ver aonde estava o seu coração verdadeiramente. O seu amor verdadeiro se estava no Senhor ou naquilo que o Senhor lhe entregou.

que Deus o abençoou. Às vezes ele ama mais o trabalho do que a Deus. Às vezes ele ama mais as coisas deste mundo que Deus lhe proporcionou do que o Deus criador de todas as coisas. E aquele que ama a Deus sobre todas as coisas, ele vai o quê? Obedecer ao Senhor, viver conforme a sua palavra nos ensina. E aqui Deus diz, toma seu único filho, Isaque, a qual você ama. Aleluia! Chegou o momento de Abraão provar aonde seria o seu amor verdadeiro. Se era para com Deus ou era para com o seu filho. Se fosse com o seu filho, ele não ia obedecer ao Senhor. Ele ia questionar. Ele ia dizer, mas como pode, Senhor? O único filho a qual eu amo, promessa. E o Senhor agora requer como sacrifício, como holocausto, como pode isso? Só que Abraão não questionou, porque o amor de Abraão por Deus era maior do que do seu filho. Aleluia. Ele sabia, ele cria nas promessas que Deus tinha feito na sua vida. Aleluia. Aquele que crê, aquele que tem a convicção daquilo que Deus prometeu, ele não troca o amor de Deus por algo desse mundo. Ele não troca o amor de Deus por algo momentâneo, por algo passageiro, porque ele tem convicção da fidelidade do Deus que ele ama, que ele serve. Aleluia! E a Bíblia diz então que Abraão no dia seguinte pegou seu filho, preparou seu jumento, levou consigo dois do seu servo, Isaque, o seu filho, e depois de ele cortar a lenha para o holocausto, ele partiu para a direção aonde Deus lhe estava lhe mostrando. E a caminho, a Bíblia nos diz, depois de 3 dias, eles chegaram no monte Moriá. Aleluia! Abraão pegou a lenha para o holocausto, colocou nos ombros do seu filho Isaque, e ele mesmo levou as brasas, e o fogo e a faca. E a caminho de os dois juntos, Isaque disse ao seu pai Abraão, meu pai... Ele disse, sim, meu filho. Respondeu Abraão. Isaque perguntou, as brasas e a lenha estão aqui, mas aonde está o cordeiro para o holocausto? Imagine o coração deste pai, sabendo que Deus tinha perguntado, pedido o seu próprio filho. E o seu filho diz, pai, eu vejo aqui a brasa, eu vejo a lenha... Mas e o cordeiro? Cadê o cordeiro? E o que Abraão diz? Deus proverá o cordeiro. Aleluia! Oh, glória a Deus! O Deus mesmo há de prover o

os recursos deste mundo, não pode mais fazer nada por ti, aleluia. Mas entende uma coisa, e é neste momento que o adversário da nossa alma, ele luta, ele sopra no nosso ouvido para querer nos questionar a respeito da nossa fé, a respeito da nossa esperança. Ele lança aquele sentimento, aquele pensamento: cadê o Deus que você serve? Cadê o Deus que você busca? Onde está o Deus que você declara que ama Ele? Mas aqui nós aprendemos com Abraão, independente da situação no olhar humano, nós declaramos: Deus proverá, Deus há de prover, Deus há de abrir uma porta, Deus há de fazer algo por mim e por você. Aleluia! Quando Abraão declara: Deus mesmo há de prover o cordeiro, ele estava declarando sua total confiança no Senhor. Aleluia! Ele estava declarando para o seu filho a sua total confiança em Deus.

E isso às vezes é difícil, meu irmão, diante das adversidades. Isso nós vemos que é um desafio muito grande, nós declararmos esta palavra diante das adversidades. Quando você está cercado de pessoas que olham para o cenário e questionam a sua fé, questiona o tempo que você tem dedicado para o Senhor, e você está passando por aquela situação, aleluias, mas quando eu olho para a palavra de Deus, eu aprendo que as coisas espirituais, o homem natural não vai conseguir compreender. E quando se fala de algo espiritual, o Espírito de Deus testifica dentro de mim, o Espírito Santo testifica dentro de você, aleluia, há uma esperança, uma fé gerada pelo poder da palavra, pelo poder

nosso Deus há de fazer alguma coisa por mim e por você, meu irmão, minha irmã. Aleluia! O Deus de Abraão, o Criador de todas as coisas, Ele é o Deus da providência. Ele é o Deus que provê todas as coisas. Ele é um Deus perfeito, meu irmão, minha irmã. Para nós conseguir raciocinar um pouco a perfeição de Deus, é só nós olhar para o nosso corpo físico, como é formado. Meu irmão, minha irmã, se você começar a analisar a respeito do nosso corpo, os órgãos, tudo que faz funcionar, é uma coisa complexa. Não tem como dizer que não existe um Deus criador para criar com tanta perfeição, meu irmão, minha irmã. E se Ele é um Deus criador, criou, aleluia, a natureza com o poder da palavra apenas. Esse mundo que nós vemos, céu, terra, sol, lua, estrela, foi criado pelo poder da palavra. Mas eu e você fomos criados pelas mãos do nosso Deus vivo e poderoso. O ser humano foi criado pelas mãos do Deus criador de todas as coisas. E Ele é o Deus da providência. E Abraão tinha esta convicção. O seu coração, com certeza, estava apertado. Na sua mente, com certeza, passava muitas coisas. Mas como eu sempre digo, as nossas palavras têm poder. Se nós falar, meus irmãos, aquilo que se passa na nossa mente, nós vamos dar legalidade para o inimigo prevalecer. Porque muitas vezes se passa na nossa mente, como que vai acontecer? Às vezes se passa na nossa mente aquele pensamento de ficar se lamentando, se queixando. Mas se nós abrir a nossa boca e declarar o meu Deus há de prover, meu irmão, minha irmã, aleluia, é uma palavra que faz o inimigo sair retirada, aleluia. Oh, glória a Deus. Todas investidas do adversário perde as suas forças. Nós podemos pensar, entende isso, porque se passa na nossa mente às vezes, nos momentos mais difíceis. Quem foi que não pensou em desistir diante de uma dificuldade? Quem ainda não pensou em desistir? Pensou em um momento de provação. Mas de repente foi gerado dentro de você uma palavra, eu vou vencer. Foi gerado dentro de você uma palavra, eu não posso, mas tem um Deus que vai pelejar por mim. Eu não sou capaz, mas tem um Deus que vai começar a agir ao meu favor, aleluia. Pensar, nós podemos até pensar, mas falar não, meu irmão, falar não. Falar, temos que falar o que Abraão falou. Talvez Abraão pensou muitas coisas, mas ele vai dizer para o seu filho, o meu Deus há de prover o cordeiro, aleluia. O meu Deus há de entrar com providência. Oh, glória a Deus. Porque imagina só, meus irmãos, o filho da promessa. Para chegar até Isaac, Abraão passou muitos desafios, muitas dificuldades, momentos tensos, difíceis. E agora é o momento que ele está usufruindo, se alegrando, vendo seu filho crescer, mas de repente Deus pede para oferecerem holocausto. Mas Abraão não negou a Deus. Ele não negou. E a Bíblia nos diz, depois de ter caminhado, chegou no lugar onde havia sido indicado, Monte Moriá, que hoje é Jerusalém, que era antigo Salém. Ele andou um percurso de aproximadamente 80 a 95 quilômetros de Berseba até o Monte Moriá. Foram dias, cada passo que dava, imagina como se passava na sua mente.
mas ao mesmo tempo a sua confiança em Deus. Aleluias, e a Bíblia nos diz que quando chegou aonde o Senhor havia indicado, ele colocou, Abraão construiu um altar e sobre ele arrumou a lenha, amarrou o seu filho Isaque, colocou sobre o altar, em cima da lenha, então estendeu a mão e pegou a faca, o cutelo, para sacrificar o seu filho. Só que de repente o anjo do Senhor clamou do céu e diz, Abraão, Abraão. Ele diz, eis-me aqui. Ele diz, não toque no seu filho, no rapaz. Disse o anjo, não faça nada. Agora sei que você teme a Deus, porque não negou o seu filho, o seu único filho. E Abraão ergueu os olhos e viu o cordeiro preso, preparado para ser oferecido no lugar do seu filho, porque ele creu no Deus que proverá. Ele creu no Deus que proverá todas as coisas, meu irmão, minha irmã. Oh, maravilha! Que prova difícil para Abraão, para Isaac. Eu imagino Abraão ter relatado para Isaac como tudo aconteceu. E porque Deus fez acontecer sobre a vida dele, porque era o filho da promessa. Mas agora o filho, com certeza, se passando na sua mente, tudo que o seu pai falou, como aconteceu, e agora vai ter que morrer. Aleluias. Mas preste atenção, meu irmão, minha irmã. O que eu aprendo nesta palavra, no momento mais tenso, decisivo da nossa vida, nós precisamos prestar atenção na voz do Senhor. Entende? No momento mais difícil da nossa vida, o inimigo algumas vezes ele quer soprar para confundir a sua mente, ele quer soprar para confundir a sua decisão, aleluia. Eu imagino aí Abraão tenso, meu irmão, porque é um momento difícil, é um momento de grande dificuldade, um momento, meus irmãos, que com certeza tudo foge do controle, mas o que eu aprendo nesta palavra, Abraão está atento à voz do Senhor. O segredo é isto. O fracasso de muitas pessoas é no momento decisivo da sua vida, ele não está atento à voz do Senhor. Aleluia. E quando nós não se atentamos à voz do Senhor, o inimigo pode prevalecer, o inimigo pode soprar com uma voz estranha e iludir, nos enganar. Mas Abraão estava atento à voz do Senhor, e quando ele ouve a voz do Senhor, ele declara, eis-me aqui, Senhor. E o Senhor diz, não toque nele, Abraão, não precisa sacrificar, o cordeiro já está preparado para morrer no lugar do seu filho. Oh, aleluia, pode aplaudir esse Deus vivo e poderoso. Oh, glória a Deus. Quantas pessoas que hoje encarregam um sofrimento porque não se atentaram na voz do Senhor no momento mais decisivo da sua vida. No momento que eles tinham que estar atentos à voz do Senhor. Mas talvez o medo, a ansiedade, tantas coisas desta vida tomou de conta e ele não conseguiu ouvir a voz do Senhor. Porque o nosso Deus, irmãos, ele está presente. E para nós conseguir sentir ele, ouvir ele, temos que estar atento. A nossa mente, o nosso coração está voltado para ele. Se a sua mente, o seu coração está carregado
com a preocupação, com a ansiedade, com as coisas deste mundo. Você vai acabar tomando decisões precipitadas, vai acabar falando aquilo que não era para falar, vai acabar fazendo aquilo que não era para fazer. Mas Abraão estava firme, Abraão estava aí convicto, meu irmão, minha irmã, crendo na providência de Deus, aleluia. Aquele

fala, meu irmão, minha irmã, ele fala para acontecer. Fala para realizar, ele fala, meu irmão, minha irmã, para que tudo venha acontecer. E assim Abraão estava atento à voz do Senhor e ele viu a providência de Deus. Pode aplaudir esse Deus vivo e poderoso. Aleluia. E a Bíblia nos diz então que Abraão pregou. Ergueu seus olhos e lá estava o cordeiro preso num arbusto. Aleluias. Glória a Deus. Foi lá, pegou. Aleluias. E sacrificou como holocausto no lugar do seu filho. E Abraão deu o lugar, aquele lugar, o nome. O Senhor proverá. Oh, aleluias. O Monte Moriá é chamado o Senhor proverá. Hoje é Jerusalém. E quando nós olhamos

E quando Abraão oferece o seu filho, vai oferecer o seu filho, era a sombra do que Deus tinha para fazer na minha vida, na sua vida. Aleluia, sabe por quê, meu irmão, minha irmã? No Monte Moriá, lá Jesus ofereceu o seu único filho, Jesus Cristo, para morrer em meu e seu lugar. Aleluia, nós que estávamos condenados, nós que estávamos destituídos da glória de Deus, entende de uma coisa, muitas pessoas chegam a dizer, Deus não me ama, ou Deus não ama o ser humano, porque ele vê as guerras, ele vê as doenças, ele vê a violência, ele vê tantas coisas neste mundo, e ele se pergunta, aonde está o amor de Deus? Mas a Bíblia nos diz que Deus prova o seu amor sobre o monte, sobre, aleluia, o Calvário. Como que Deus prova o seu amor? Enviando o seu filho para morrer por nós, ainda sendo pecador, aleluia. A Bíblia nos diz, alguém está disposto a morrer por alguém de bem, alguém está disposto de declarar o seu amor por alguém, morrendo por alguém de bem, mas ninguém está disposto para morrer por alguém de mal, aleluia. E Deus provou o seu amor, enviando o seu filho para morrer em nosso lugar, sobre o Monte Moriá, sobre Jerusalém, aleluia, porque ele é o Deus que proverá, o Deus que proveu a salvação da nossa alma. E entende uma coisa, meu irmão, minha irmã, muitas coisas desta vida nós o desejamos, nós sonhamos, nós almejamos, mas Deus sabe aquilo que é bom para mim e para você. Quando se fala algo bom, é aquilo que vai ser para completar a nossa vida. Quando alguém chega e diz, chama Jesus de bom, Jesus diz, somente um que é bom, que é Deus que está no céu. Por quê? Porque Deus, ele faz a sua obra completa. E nós vemos, meu irmão, minha irmã, que Deus, ele vai permitir as adversidades, as provações, mas para nos entregar aquilo que é bom, aquilo que vai durar para sempre, aquilo que nós vamos usufruir, vai nos trazer paz, alegria nesta vida, mas o mais importante é a salvação da nossa alma, a vida eterna. Então veja, se Deus proveu o seu filho para morrer em nosso lugar, ele também é poderoso para lhe prover diante desta situação. Ele é poderoso para agir ao seu favor diante desta causa. O que às vezes nós precisamos é esperar o tempo de Deus. E esse é um desafio muito grande, porque esperar o tempo de Deus, minha irmã, às vezes demora dias, meses e anos. Não é assim? E às vezes nós vemos que as coisas estão se piorando, as coisas não estão indo conforme nós pensávamos, imaginávamos, mas aqui nós aprendemos nesta palavra, se nós confiar, se nós esperar, ele é o Deus da providência, ele é o Deus que vai prover, ele é o Deus que vai fazer acontecer, eu e você vamos testemunhar, aleluia, pode passar o tempo que passar, mas vai chegar a hora, vai chegar o momento que não vamos falar, mas vamos declarar dizendo, o meu Deus é o Deus da providência, porque ele proveu na minha vida. Oh, aleluia! Se hoje você está vivendo um processo, creia, porque vai chegar o momento que você vai declarar com todas as palavras, que vale a pena confiar nesse Deus, porque ele é o Deus que provê todas as coisas. Ele é o Deus que provê todas as coisas. Aleluia! Ele é o Deus da providência. Eu estava vendo esses dias uma notícia, meus irmãos,
a respeito de uma pessoa que se perdeu. Parece que foi aqui no Amazonas. Houve uma situação, não sei se era de avião, que ele caiu no meio da mata. E começou a chover e ele orava a Deus para que parasse a chuva, por causa do frio, baixa temperatura. Mas foi através da chuva que foi aumentando o rio, que alagou, que uma pessoa lá próxima conseguiu chegar onde ele estava sem saber que lá estava uma pessoa que precisava ser socorrido. Veja, que às vezes nós pedimos para Deus não fazer, mas é uma providência que Deus está enviando. É uma providência, é Deus provendo e nós não sabemos por que aquilo. É como a Bíblia nos diz, em certo momento, os discípulos estavam diante de uma grande tempestade, os ventos sopravam, o banzeiro, as ondas altas, e aquele que estava vindo para lhe socorrer, eles compreenderam como fantasma, se assustaram. A Bíblia nos diz que eles viram Jesus por cima das águas, se desesperaram, é um fantasma. Mas não, era a providência de Deus, era o seu filho para vir lhe socorrer. Entenda que a adversidade na nossa vida, às vezes, vai fazer nós enxergar aquilo que é providência, sendo mal, mas não, é o Deus da providência, meu irmão, minha irmã. É o Deus que vem para prover todas as coisas na nossa vida. E quem crê nesta manhã, nesse Deus da providência, quem crê nesta manhã, nesse Deus que envia sua providência no momento certo, bate palmas e glorifica o nome do Senhor. Oh, aleluia! Aqui está uma palavra para eu e você guardar em nosso coração. No momento mais difícil, declarar como Abraão declarou: o meu Deus há de prover. O meu Deus há de abrir uma porta. O meu Deus há de abençoar. Como? Não sei. Por isso que eu tenho a esperança. Esperança é: não sei como, não sei quando, não sei que dia, mas Ele vai prover na minha vida. Ele vai prover. Entenda. Hoje eu e você temos a Bíblia, meus irmãos, que nos dá esta esperança. Mas imagina Abraão. Abraão apenas tinha experiência com Deus. Mas o Senhor fala com pessoas nesta manhã que você já teve experiência com Deus. O Senhor fala com pessoa nesta manhã e diz: olhe um pouco para trás das experiências que você já teve comigo. Essa situação não é o fim, essa situação não é para a morte, essa situação não é para a sua vergonha, essa situação é para o meu nome ser glorificado, para o meu

nesse Deus da providência. Pode aplaudir o Senhor vivo e poderoso. Se coloque de pé nesta manhã. Que Deus possa lhe abençoar. Que Deus possa lhe dar uma direção diante desta situação que você se encontra. Mas entenda, o meu Deus é o Deus da providência. Mas nesta manhã eu pergunto se tem alguém em nosso meio que você precisa entregar a sua vida para Jesus. Abraão, ele estava vivendo pela fé. Isto mesmo. Abraão estava vivendo pela fé. E a diferença é que no momento da prova, aquele que vive pela fé, a probabilidade de vencer é muito maior. É ou não é? E para viver pela fé, é preciso fazer uma entrega para Cristo Jesus. Porque o justo viverá pela fé, diz a palavra. Nós não andamos por vista, nós andamos por fé. E se você chegou hoje aqui, andando por vista, é tempo de você tomar uma decisão e passar a andar pela fé em Cristo Jesus. E isso só acontece você entregando a sua vida ao Senhor. Tem alguém nesta manhã que você quer fazer um concerto com Cristo, reconciliar, se unir. Não sei como está a sua vida, mas você sabe muito bem. Você consegue raciocinar. Temos uma irmã aqui. Pode aplaudir ao Senhor Jesus. Tem mais alguém nesta manhã que você quer fazer um concerto, reconciliar, se unir? A senhora está aqui se unindo, reconciliando, fazendo um concerto. Glória a Deus. Tem mais alguém? Tem mais alguém que você quer entregar a sua vida para Cristo por completo nesta manhã? Tem mais alguém? Deseja se unir, fazer um concerto, reconciliar? Não tem? Que Deus possa abençoar. Levante a sua mão. Diga: Senhor Jesus, reconheço que eu errei, eu falhei, mas o Senhor está pronto para lhe perdoar. Me ajude a perseverar até o final para a salvação da minha alma. Diga: Espírito Santo, esteja comigo até o grande dia da redenção da minha alma. Senhor Jesus, aqui está esta irmã, aqui está este irmão também, Senhor, que nesta manhã está aqui, meu Deus, reconhece que precisa fazer um concerto. E o Senhor está pronto para lhe perdoar, Senhor. Meu Deus, vai purificando, lavando de todo o pecado, Senhor. Cremos no poder da Tua palavra, em nome de Jesus. Pode aplaudir ao Senhor. Minha irmã, a senhora já é batizada, já foi membro da Igreja Deus e Amor? Glória a Deus, Deus abençoe. Meu irmão também, vamos perseverar. Em nome de Jesus, amém? Que Deus abençoe, em nome do Senhor Jesus. Deus abençoe. Pega aí o nome da irmã, pode aplaudir ao Senhor. Palmas bem forte para Jesus. Meus irmãos, horário já foi-se embora. Vamos ofertar na obra de Deus. Pegue na sua mão a sua oferta, o seu voto, a sua contribuição. Aquilo que é do seu alcance, pegue na sua mão. Vamos ajudar a obra do Senhor para que as despesas venham ser pagas, a evangelização continua e Deus possa operar as suas maravilhas. E a Bíblia nos diz que é melhor dar do que receber. Amém? Então você que pode dar hoje, lança essa semente. Semente esta que Deus vai dar o crescimento, vai lhe abençoar, vai prosperar grandemente. Senhor nosso Deus, Senhor nosso Pai, eu apresento em oração o teu servo, a tua serva, que vão lançar uma semente hoje, Senhor. Vão ofertar na tua obra, que as bênçãos do Senhor sejam sem medida, Senhor, abençoa. Que eles possam colher 100 vezes mais, para a glória do Pai, do Filho e do Espírito Santo de Deus. Amém, Jesus. Desde o dia que aceitei aqui...

0: a Deus. Oh, aleluia. Diga glória ao Pai. Glória ao Filho. Glória ao Espírito Santo de Deus. Mas graças a Deus, que já nos deu vitória, por nosso Senhor, Salvador, Jesus Cristo. Pode aplaudir o Senhor Jesus. Oh, maravilha. Eu quero orar por quatro pessoas, que me faz saber o Espírito Santo de Deus, que você se encontra numa situação, e diante desta situação, o inimigo tem aproveitado a ocasião para até mesmo soprar no seu ouvido, diante de uma decisão que você precisa tomar. Mas nesta manhã você compreendeu e o Senhor manda dizer: atento à minha voz, porque eu tenho uma direção certa para você. Aonde está? São quatro pessoas. Deus diz: fica atento, vem aqui, minha irmã. Atento à voz do Senhor, porque Ele tem uma direção certa para você. Aonde está? Vem aqui, minha irmã. Falta mais duas pessoas. Aonde está você? Pelo Pai. Vem aqui, meu irmão de azul. Vem aqui, quero orar pelo Senhor. Falta mais uma pessoa. Pelo Pai, pelo Filho. O Senhor diz: atento à minha voz, à minha palavra, porque eu tenho uma direção para ti. Aonde está você? Falta mais uma pessoa. Levante a sua mão. O horário está indo embora. Não me confirma. Várias mãos levantadas. Não me confirma ainda. Eu quero... Ah, isso, minha irmã. Vem aqui de blusa listrada. Pode aplaudir o Senhor com palmas e glória a Deus. Se coloque de pé. Quero fazer uma oração por vocês. É assim mesmo, minha irmã. Você crê na providência de Deus? Você crê? O Senhor me faz entender muitas pessoas te dando várias orientações, mas o Senhor diz: nenhuma prevalece. Eu tenho uma direção certa para ti. O Senhor diz: atento, busque no Senhor, porque Ele tem uma direção certa para você. Feche os seus olhos. Senhor nosso Deus, Senhor nosso Pai. Aqui está, meu Deus amado, essas vidas, Senhor. Elas precisam, ó Deus, de uma direção. Várias pessoas, meu Deus querido, têm procurado lhe orientar, lhe ajudar, Senhor. Mas nenhuma é conforme o que o Senhor tem para a vida deles, para a vida delas, Senhor. Mas que nesta manhã elas possam compreender, pela ordenança do Teu Espírito Santo, pela ordenança de Deus, ó Pai, direcione os passos delas, Senhor. Direciona pelo poder da Tua palavra, pelo poder do Teu Espírito Santo, em nome do Senhor Jesus. Amém, Jesus. É assim mesmo, minha irmã?
1: É.
0: Crê.
1: Eu creio.
0: O Senhor diz: acalma seu coração. Amém. Eu tenho uma direção certa para ti.
1: Amém.
0: Ele vai colocar os seus pés sobre o lugar firme, amém, diz o Senhor. E você vai testificar do poder de Deus. Pode, amém, aplaudir. Crê, meu irmão. Crê no poder de Deus.
2: Creio no poder de Deus, que Ele vai fazer a obra na minha vida.
0: Vai fazer, direciona, vai direcionar o Senhor, e o Senhor vai testificar. Amém, minhas irmãs? Deus abençoe, Deus abençoe, Deus abençoe em nome do Senhor Jesus. Deus abençoe, palmas que glorifique, exalte o nome do Senhor. Oh, glória a Deus, aleluia. Louvado seja o nome do Senhor. Tem duas pessoas em nosso meio. O Senhor diz para você nesta manhã: creia. Eu sou o Deus da providência. Creia, somente creia. Confia. Aleluia. Não se desespera. Quando vier o pensamento, você fala esta palavra: o meu Deus há de suprir todas as necessidades. Duas pessoas. Aonde está? Não me confirma ainda. Aqui, meu irmão. Aonde está você? Pelo Pai. O Senhor manda dizer para você: creia, creia somente. Receba, minha irmã, pode aplaudir. Palmas e glória a Deus. Palmas e aleluia. Oh, maravilha. Glória a Deus. Tem seis pessoas que o Senhor diz para você: persevera nesta campanha. essas seis pessoas você ter apresentado um propósito a Deus. Mas desde o início que você apresentou esse propósito, as coisas têm se tornado mais difícil para você. Mas o Senhor diz, apenas persevera. Seis pessoas, onde está? Ah, receba meu irmão. Falta mais cinco pessoas. Lá minha irmã. Lá atrás a minha irmã que está de rosa. Três pessoas. Falta mais três. Aonde está você? O Senhor diz apenas persevera. Porque na sua perseverança vem a providência de Deus. Aonde está? Pelo Pai. Receba meu irmão de preto. Falta mais duas pessoas. Aqui minha irmã, receba também. Falta mais uma. Onde está você? Você tem apresentado a Deus um propósito no início desta campanha. Receba minha irmã. Pode aplaudir o Senhor Deus Todo-Poderoso. Oh, glória a Deus. Tem duas pessoas que Deus entra com uma providência em uma documentação. Onde está você? Eu quero orar por você aqui na frente. Duas pessoas. Providência em documentação. Documentação. Onde está você? Minha irmã lá. Vem aqui, minha irmã. Falta mais uma pessoa. Não me confirma ainda. Eu quero a pessoa revelada pelo Pai. Vem aqui, meu irmão. Vem aqui em nome de Jesus. Em nome de Jesus. Pode aplaudir o Senhor com palmas e glória a Deus. Palmas e aleluia. Levante as suas mãos para cá. Eu vejo uma providência de Deus sobre esta documentação. Você já tem perdido a esperança no homem. Porque já lhe enganaram. Já lhe enganaram várias vezes. Mas o Senhor diz, eu sou o juiz que vou pelejar por ti. O Senhor diz, o Senhor manda ele dizer, isso será para glorificar o nome do Senhor. Quando isto acontecer na sua vida, é para testemunhar do poder de Deus. Amém, meu irmão? Feche os seus olhos, Senhor nosso Deus. Deus da providência. Vai abrindo agora as portas, Senhor. Aonde essa documentação estiver. Se está arquivada, estiver na gaveta, Senhor, faz comparecer diante das autoridades, Senhor, para que esta documentação chegue nas mãos desta irmã, para que esta documentação chegue na mão deste irmão, Senhor. Tu és o Deus da providência, Tu és o Deus das causas impossíveis. Entra com providência, e eu creio no poder, em nome de Jesus. Amém, meu irmão? É assim mesmo?
1: É assim mesmo. A minha aposentadoria.
0: Deus há de entrar com providência. Vai testificar o poder de Deus. Amém? É assim mesmo, minha irmã?
3: É a minha pensão. Eu estou correndo atrás.
0: E nada estava dando certo.
3: Sim.
0: Creio que Deus entra com providência.
3: Creio.
0: Você vai voltar para testemunhar. Você vai procurar irmão Raimundo para você gravar seu testemunho abençoado aí. Pode aplaudir ao Senhor. Vamos ouvir o pastor Alan que está conosco, que vai orar também pelos dons do Espírito Santo. Receba e as palmas que glorificam o Senhor.
4: Digam glória a Deus. Cumprimento a igreja na paz do Senhor Jesus, irmãos. Maravilha. Diga glória a Deus. Diga assim, meu Deus. Eu quero mais bênçãos, mais vitórias das tuas mãos. Amém. Irmãos, irmãs, eu oro aqui por quatro pessoas. Me diz o Espírito de Deus que essas quatro pessoas esses dias sofreram com fortes dores de cabeça, dor na cabeça. Digam glória a Deus. E o Espírito de Deus, que tudo pode, nesta manhã, quer curar vocês. São quatro pessoas. Dores fortes na cabeça. Vem aqui na frente para Jesus confirmar esse grande milagre na tua vida. São quatro pessoas. Vem aqui, Senhora, pode vir. Digam glória a Deus. Vem na frente. Sejam rápidas. Cadê? Faltam três. São quatro. Falta três. Diga a glória a Deus. Pode vir aqui. Cadê as outras três? Sejam breves devido ao horário. Não demore. Jesus vai confirmar o milagre. Venha, minha irmã. Pode vir. Pontadas, ó. Aquelas pontadas finas, é ou não é? Mas Jesus vai curar aqui agora. Digam glória a Deus. Falta duas, por favor. Você pode estar recebendo um grande livramento de Deus. É ou não é? Isso não é normal em você. É ou não é? Tem alguma coisa aí, é ou não é? A senhora crê no milagre também? Vai receber um milagre. Falta duas. Cadê? Vem aqui, meu amigo. Venha de branco. Vem aqui. Vem aqui. Falta só uma. Não demore, irmãos. As horas voam. Digam glória a Deus. Aleluias. Jesus está curando aqui. Tá ou não está? Aleluia. Falta só mais uma. Venha. Venha. Deus está dando um milagre para vocês aqui. É. Dor de cabeça é um mau sintoma na vida da pessoa. Quem sabia disso? É um mau sintoma. É ou não é? Tem consequências por trás de tudo isso. Que as artérias do cérebro, né, sentem. E a circulação sanguínea tem consequências, por isso dói. É um aviso, é ou não é? Que tem alguma coisa que não está normal. Então é sério. Tem pessoas que têm sofrido aí sérios derrames, a cabeça doeu, né? Aí recebe derrame cerebral, né? Facial e até no corpo. Mas Jesus cura vocês aqui agora. Vem mais para cá um pouquinho. Diga a glória a Deus. Tem algum de vocês aqui? Não sei se estava doendo agora, mas tem alguém que estava doendo agora? Estava doendo ou está doendo?
3: Latejando.
4: Está doendo agora?
3: Não, está aliviando. Eu acordei hoje pela manhã, tomei um banho, uma chuveirada, fiz uma massagem no cabelo, passei óleo, orei e saí. Vim aqui no fórum e eu passei aqui na frente e senti de coração que era para entrar na igreja.
4: Agora você vai receber a cura.
3: Sim, com certeza.
4: É ou não é? Amém. Já foi o aviso, é ou não é? Mas ela entrou aqui e vai sair curada. Tá bom? Tem alguém que está sentindo dor agora? Dor agora, está sentindo? Não tem. Mas tem momento que vem, né? Quando ela vem, meu Deus do céu. Mas vai sumir, não vai voltar mais agora. Isso aqui é uma revelação que já vai se cumprir profético. Vamos orar. Senhor, meu Deus, todo o mal da vida dela aqui agora, toda a enfermidade, toda a perturbação na vida dela, queima, Jesus. Todo espírito imundo que oprime ela,

0: sangue de Jesus aqui. Levanta as mãos para cá, diga, sai. Sai, todos os demônios que estão lutando contra a vida dela. Toda obra maligna agora. Sai do corpo dela. Sai. Abre os olhos e diga amém.
1: Amém.
0: Está liberta. Diga glória a Deus. Espera aí que ela vai já falar o que Deus fez. Meu Deus confirmou o milagre. Vem aqui, meu irmão, rápido. Meu Deus confirma o milagre. Vocês vão ver a partir de hoje. Meu Deus confirma o milagre. Revelação de Deus se cumpre na nossa vida. Diga glória a Deus. Essa senhora aqui.
2: Pastor, ele disse que estava com a vista até embaçada e agora clareou a vista.
0: Amém.
3: Eu estava com a vista embaçada, agora clareou mais.
0: Depois da oração.
3: Da revelação. Glória a Deus.
0: Desembaçou até a vista.
3: Desembaçou a vista.
0: Então aí está a prova do milagre, né?
3: Glória a Deus.
0: Deus foi além, aleluia, e fez muito mais por ele, olha aí.
3: Glória a Deus, Jesus.
0: Diga glória a Deus, desembaçou a Deus, até a vista.
3: Desembaçou a vista.
0: E nunca mais vai sentir essa dor.
3: Nome de
0: em nome de Jesus.
3: Glória a Deus.
0: E a senhora está sentindo bem?
1: Bem melhor, graças a Deus.
0: Bem melhor? E também não vai mais sentir nada.
1: Com certeza, eu estou... aguardando agora uma consulta médica de neuro.
0: Olha aí, viu? Para a cabeça, né? Isso. Cérebro, neuro cuida do cérebro.
1: Com certeza. Eu me acordei, eu estava deitada desse lado direito, eu me acordei com essa veia aqui, ela estava latejando.
0: Olha aí.
1: Aí eu senti uma forte pressão aqui, eu virei para o outro lado. Aí o sangue, como você falou, né? Que nós estudamos, sabemos disso, veio para esse outro lado da artéria, começou a latejar. Eu deitei do outro, com o peito para cima, coloquei dois travesseiros,
0: Meu Deus.
1: Veio para esse lado aqui, começou a latejar bem aqui, assim.
0: Tudo consequência do problema, mas
1: a senhora
0: está curada
1: aqui agora. Direto, em oração
0: direto. Está curada, a senhora vai ver.
1: Jesus.
0: Tem a sua cabeça, dentro da senhora, no cérebro, a senhora está sentindo agora um alívio.
1: Com certeza.
0: Uma suavidade, é ou não é?
1: Isso, com certeza.
0: Porque Jesus já operou.
1: Amém.
0: E a senhora aqui, estava sentindo mal também, né?
1: Eu estava sentindo assim, uma perturbação, um mal-estar. Tipo assim, um peso, mas depois da oração, graças a Deus, estou bem.
0: Está curada, né? Olha aí, mais um milagre de Deus aí, ó. Diga a glória a Deus, mais uma benção. Como é o seu nome?
1: Marlene.
0: Dona Marlene, grande é a sua fé.
1: Amém.
0: Tá? Venha nas campanhas, que Deus tem mais bênção para vocês. Diga a glória a Deus. Irmãos, duas pessoas aqui que me diz o Espírito de Deus, as horas se foram. Que, ó, passaram mal do estômago esses dias. Olha, vocês se sentiram dores, enjoos, duas pessoas, pode ter mais, mas duas pessoas Deus está revelando aqui. Incômodo e vômitos, vocês tiveram vômitos também. Digam glória a Deus. Duas pessoas, Jesus quer curar vocês aqui agora. Onde estão essas duas pessoas? Por favor, vem aqui, senhora, de óculos, vem aqui. Por favor, venha, minha irmã. Diga a glória a Deus. Cadê a outra pessoa? A outra, por favor. Diga a glória a Deus. Eu quero a outra pessoa. Levante a mão. Vocês tiveram até vômitos, mal-estar, dores. Cadê as outras? A outra pessoa que fala. Diga a glória a Deus. Última vez eu vou chamar esta pessoa devido ao horário. Cadê você? Levanta a mão alta assim. A senhora de verde, vem aqui. Vem aqui, por favor. Diga a glória a Deus, vem aqui. Meu Deus. Assim mesmo, senhora.
4: Passei 13 dias internada.
0: Com esse mal, né?
4: Uhum.
0: Diga a glória a Deus.
4: Glória a Deus.
0: E a senhora crê no milagre de Deus agora? A senhora ficou um pouco abatida, né? A gente está vendo, né? Seu estado físico, né? Mas Jesus vai te dar um milagre.
4: Eu creio.
0: Tá bom? Jesus vai te restabelecer de novo. A senhora vai voltar a comer bem. Diga a glória a Deus.
4: Glória a Deus.
0: Tá bom? 13 dias, né, irmãos? E aí, Jesus revela para curar aqui agora. Diga a glória a Deus. Olhe para mim aqui. Feche seus olhos, meu Deus. Todo o mal que está no estômago dela. Toda a enfermidade. Todas as bactérias, vírus, Senhor meu Deus, Pai, É no nome do teu filho Jesus, Pai, que esse milagre vai acontecer na vida dela. Amém. Diga amém. Diga assim, estou curada.
4: Estou curada.
0: Em nome de Jesus.
4: Em nome de Jesus.
0: Só estava sentindo dor agora, alguma coisa? Não, né? Mas quando vem, né? Sobe, né?
4: Sim.
0: Vem até na garganta, né? Aquele entalo, né? Assim mesmo, né?
4: É.
0: Pois Jesus te cura nesta manhã.
4: Eu creio.
0: Ele revela para te curar aqui agora. Como é o seu nome?
4: Evana.
0: Evana, começa essa campanha conosco, tá? O mover de Deus, né? O mover de Deus, é isso? A providência, né? A providência de Deus, né? Na minha vida, meu Deus, vai ser forte, tá? Que Deus tem mais bênção para a senhora nesta campanha. Deus, Pai, abençoa também aqui, ó. Visita agora ela também. Cura, cicatriza, meu Deus, toda a enfermidade do estômago dela, meu Deus. Pelo poder do teu sangue aqui agora. Confirma a cura. Amém? Que Deus lhe abençoe, tá? Faz a campanha também. Começa hoje. Tá? Começa aí, ó. É quarta-feira de bênção de milagres. Diga a glória a Deus. Vamos receber o cooperador Sebastião também, homem de Deus. Vamos receber o servo de Deus com muita alegria, muitas palmas para Jesus.
5: Glória a Deus, saúdo a todos mais uma vez na parte do Senhor Jesus, amém? Glória a Deus. Queridos e amados irmãos, eu quero orar aqui por duas pessoas. Essas duas pessoas, vocês têm passado um problema muito complicado com essas enfermidades. São duas mulheres e eu quero orar por vocês. Deus está dando um livramento de um problema renal para essas duas mulheres nesta manhã. Eu quero orar por você. Amém? Cadê essas duas pessoas? Em nome de Jesus. Aleluia. São duas mulheres. Jesus, nessa manhã, ele vai de encontro à tua vida e traz a vitória. Que a bênção de Deus, que é o milagre de Jesus, receba a irmã ali que levantou a mão. Cadê a outra pessoa? Eu quero orar por você. A irmãzinha aqui, ó, receba de Jesus. Tome posse da sua vitória nesta manhã. Eu quero orar aqui por uma pessoa. Você tem uma consulta com o médico. Você tem um retorno, no caso. E Deus, nessa manhã, ele vai fazer o extraordinário ali naquele lugar. Sabe por quê? Porque a providência de Deus irá até o teu encontro. Aleluia. Cadê você? Receba de Jesus. Aleluia. E a igreja bate palma e vai dando glória a Deus. Aleluia. Não me demoro. Tem três pessoas aqui nesta manhã que Deus, ele está abrindo uma porta para você. São três pessoas aqui. Aleluia. Não me demoro. Louvado seja Deus. Levante sua mão. Você é uma pessoa. Cadê as outras duas? Cadê o irmão lá? É outra pessoa. Cadê a outra pessoa? Eu quero orar pela pessoa. A irmã aí, ó. Receba. Bata a palma e dá glória a Deus. Vamos receber. Pastor André, com palmas e glória. Palmas e glória a Deus.
6: Glória a Deus. Mais forte as palmas para o Senhor. Oh, maravilha. Venha todos para a frente. Pegue seus pertences aí, meus irmãos. Já vamos fazer a oração da fé, apresentando a Deus mais um dia desse propósito. Hoje, o segundo dia da campanha, a grande providência de Deus na minha vida. Amém, Jesus. Cremos no poder da providência do nosso Deus vivo, nosso Deus todo-poderoso. Você que tem um testemunho, uma bênção para contar, que você recebeu nas campanhas passadas, nosso irmão Raimundo está aí, depois você vai fazer aí a sua gravação, gravar seu testemunho para ser abençoado, amém? Vou passar aqui o voto para a próxima quarta-feira. Você vai fazer a favor de uma causa. E tenho certeza que nesta causa Deus vai entrar com providência. Eu também vou fazer o meu voto por uma causa que eu preciso. E só Deus pode entrar com providência. Eu creio que o meu Deus há de prover em nome do Senhor Jesus. Pegue o seu voto aí, faça seu propósito, segundo a sua fé, segundo as suas condições também. Nós não estipulamos valor, mas você faça com fé, porque Deus ama aquele que faz com alegria o seu voto, o seu propósito. Amém? Pegue na sua mão o seu voto. Já vamos apresentar em oração. Você vai levantar o seu voto. Aleluias. Vai levantar o seu voto aí. E nós vamos apresentar a Deus em oração. Você vai fazer o seu pedido a Deus. Você vai pedir ao Senhor nesta manhã. Você vai clamar, você vai apresentar esta causa. E o nosso Deus, Ele há de suprir toda necessidade. Levante na sua mão. Oremos ao Senhor.

ajudar, vai abençoar esta obra, porque nós somos abençoados para abençoar a obra do Senhor, para que as portas se mantenham abertas, as despesas sejam pagas, o evangelismo possa continuar, Senhor. Abençoa, abençoa, ó Deus da providência. Entra com providência agora na saúde, vida material, vida familiar, vida conjugal, vida financeira. Abençoa, abençoa, abençoa, abençoa, no nome de Jesus. Levante a sua mão bem alto, diga: Senhor Jesus, eu creio na providência de Deus na minha vida, nesta campanha. Amém, Jesus, amém. A paz o Senhor Jesus, a paz o Senhor Jesus e a paz o Senhor Jesus. Sexta-feira estaremos aqui, ó, tem as irmãs da Reviver aí, estão arrecadando algumas doações, que sábado de manhã tem ação social aqui na igreja, tá bom? E aí vai ter venda também de alimento, e todo esse dinheiro é para a Fundação Reviver, braço assistencial da Igreja Deus e Amor, e você

0: testemunho e seja mais abençoado.
1: Glória a Deus, pode vir aqui para gravar o seu testemunho, para colocarmos no programa Voz da Libertação.
0: Sábado à noite também temos o culto especial do Agosto Verde.
1: Isso, às 18 horas começa o culto. No sábado. Pode vir aqui contar a bênção para nós colocarmos no programa Voz da Libertação. E o seu testemunho também você estará evangelizando através do seu depoimento de fé. Vem aqui, vamos gravar e vamos colocar no ar o seu depoimento de fé. E você que ainda não tem o nosso aplicativo da nossa rádio Deus é Amor aqui de Manaus, você pode nos procurar que nós vamos baixar para você também, tá bom? Para você ouvir o programa 24 horas na sua casa, tem orações, conte a bênção, mensagem, transmissões dos cultos ao vivo. Neste momento estamos ao vivo também com os ouvintes do programa Voz da Libertação. Neste exato momento. Seu nome?
2: Rosilene Oliveira.
1: Conte a bênção.
2: A minha grande bênção foi durante as campanhas que eu participo na Igreja Deus é Amor, eu fiz um voto do livramento. E nesse domingo, eu tenho um filho de 18 anos. E nesse domingo, ele passou por uma situação na frente da minha casa. Tinha um meio fio bem na frente, tem câmeras na frente. Ele viu a moto passar. E ele estava com fone de ouvido e ele falou: mãe, eu não sei, mas algo me dizia que era, né, um assalto. E eu fiquei, quando a moto voltou, eu ouvi o barulho mais forte. Eu falei para ele: filho, não era você, era o Espírito Santo de Deus te alertando. E na hora que o rapaz passou e parou na moto, ele já viu a arma e ele saiu correndo, atravessou a rua, bem na frente da minha casa. E eu creio que foi o voto, durante as campanhas, o voto do livramento. Então, eu honro e glorifico toda a honra e toda a glória ao Deus de Israel. Então, eu só meu coração cheio de gratidão, porque durante essa campanha, Deus honra. E o Senhor é um Deus fiel, um Deus de poder, de graça e de livramento.
1: Louvado seja Deus. E qual o conselho você dá aos ouvintes do programa Voz da Libertação?
2: Que participem, que venham, que busquem ao Senhor em primeiro lugar, que venham para as campanhas, que participem dos cultos, das orações, não deixem de buscar o Senhor, porque o Senhor, Ele é um Deus de milagre, é um Deus de poder, é um Deus de unção, de transformação. Então, eu peço aos ouvintes que venham, não deixem de cultuar, porque aqui você encontra a presença de Deus, você encontra o poder de Deus e a unção de Deus na nossa vida.
1: Confirme o seu nome e o seu endereço.
2: Meu nome é Rosilene Vasques de Oliveira e eu moro no Dom Pedro.
1: Honras e glórias ao nosso Senhor Jesus pela vida da irmã que acaba de relatar este maravilhoso depoimento de fé. Seu nome?
3: Jessé Alves.
1: Conte a bênção.
3: Eu estava com muita dor de cabeça, eu fui revelado aqui, né, pelo pastor, e o Senhor, eu recebi a minha cura em nome de Jesus. Glória.
1: Chegou aqui com muitas dores de cabeça e após a revelação foi curado.
3: Eu fui curado através da revelação e até a minha vista que estava embaçada, ela clareou. Glória a Deus.
1: Em qual igreja recebeu este milagre?
3: Aqui na igreja Deus é Amor. Glória a Deus.
1: E qual o convite você faz a este ouvinte que está agora ouvindo esse depoimento de fé?
3: Que ele venha também receber sua bênção. Glória a Deus, que aqui o Senhor Deus cura, salva e batiza com o Espírito Santo. Glória a Deus.
1: Confirme seu nome e seu endereço.
3: Jessé Alves, eu moro aqui no centro mesmo. Glória a Deus.
1: Honras e glórias ao nosso Senhor Jesus pela vida do irmão que acaba de relatar este maravilhoso depoimento de fé. E a nossa sede estadual das Igrejas Deus e Amor está na rua Comendador Alexandre Amorim, número 525, no bairro Aparecido. Os cultos são diariamente às 6 da manhã, às 7, às 9, às 12, às 14 e às 18 horas. Seu nome?
4: Ed Nelson.
1: Conte a bênção.
4: Irmão, a bênção eu vou contar. É a campanha de quarta-feira que foi revelado de derrame, através do homem de Deus, pastor Alão. Graças a Deus, Deus me deu a vitória, em nome de Jesus Cristo.
1: O senhor foi revelado que Deus estava dando livramento do derrame?
4: De derrame. Eu sentia muita dor de cabeça, aquele sistema muito assim perturbante. Graças a Deus, Deus revelou através do seu servo.
1: Quer dizer que e aquelas pessoas que estão nas suas casas nos ouvindo, se estiver sentindo dores ou já tiver feito exames,

0: que não encontrou a solução, não saiu nada no exame, se chegar aqui, o Espírito Santo de Deus revela e cura na hora.
1: Cura sim, Deus ele tem poder para para curar todo tipo de enfermidade no corpo do ser humano.
0: Glória a Deus. Confirme o seu nome e seu endereço. Pode contar.
1: A benção, a campanha de segunda-feira, eu fui revelado da próstata. Já faz um ano que eu fiz esse exame e deu. E graças a Deus, Deus me deu a vitória segunda-feira.
0: Há um ano atrás, foi ao médico e constatou o exame, o problema na próstata. E foi revelado na segunda-feira e foi curado.
1: Através do irmão pastor Pedro.
0: Quer dizer que então todos os dias o Senhor está curando, salvando, libertando aqui na Igreja Deus e Amor?
1: Sim, ele está curando, está libertando, graças a Deus.
0: Se chegar aqui com problema e confiar no Senhor, Jesus resolve, cura e salva?
1: Resolve sim, irmão, depende da fé da pessoa, né? Fé e fazer as campanhas.
0: Confirme seu nome e seu endereço.
1: Meu nome é Ednelson Pena de Oliveira, moro no bairro São Francisco, número 370.
0: Honras e glórias ao nosso Senhor Jesus Cristo pela vida do irmão que acaba de relatar este maravilhoso depoimento de fé. Seu nome?
2: Meu nome é Laísa, moro na bairro do Novo Aleixo agora, né? Eu vou tentar ser breve porque a bênção que eu tenho para contar é um milagre muito grande da mão do Senhor, né? Eu comprei uma motocicleta 2023, né, na loja, comprei, dei uma entrada, estava pagando as parcelas, tudo certinho, né, e como na nossa vida, às vezes, nós temos uns altos e baixos, né, eu fiquei com um pouco de dificuldade para pagar a parcela da casa e da moto. Aí tinha uma pessoa que tinha uma loja, né, e tinha condições de pagá-la, né, para quitar para mim. Era um conhecido, né, de uma pessoa próxima de mim. Aí ele falou assim, olha, eu vou, como tu tá passando esse momento, eu vou ficar com a tua motocicleta e vou quitar, ela tá toda em dia, né, ela é nova da loja. E eu passei para ele. Às vezes a gente tem, né, essa... Aí ele ficou com essa motocicleta um ano e pouco na posse dele. Durante esses dois anos, ele começou a atrasar as parcelas, eu fui até ele para pegar a motocicleta de volta. Aí ele falou que estava guardada na casa da sogra, e aí o banco ficou me ligando para fazer acordo, porque a moto permaneceu no meu nome e a dívida também. Essa dívida chegou a 29 mil, né? Ano passado, eu fui de entrada lá pelo fórum, pela Defensoria Pública, porque nas delegacias não podia fazer nada, porque como eu passei de espontânea vontade para ele, então eu tinha que ter feito um contrato compra e venda, e eu não fiz. E quando você tira um bem de uma loja, aquele bem fica no seu nome, é como se você tivesse comprado, é seu. E aí eu me senti, assim, muito injustiçada, né? Porque tiraram uma coisa de mim, estava aumentando as dívidas e eu não tinha como receber de volta. Aí procurei os meios, né? Fui lá no fórum, fiz tudinho. Eu fui seis audiências. Nenhuma das seis conseguiram receber essa moto, porque ele tirou tudo o nome dele, fechou conta, fechou tudo. E eu fiquei, Senhor, vou na Igreja Deus e Amor, porque minha mãe foi 40 anos obreira daquela igreja, e lá eu sei que eu vou ter a vitória em nome de Jesus, porque lá eu consigo. Tem coisas que é só para o Senhor. Eu, ano passado aqui, eu comecei a fazer as campanhas em março, eu recebi essa moto de novamente, a pessoa que estava na mão de terceiros, me devolveu a moto pelo Detran, me devolveu a moto, a dívida de 29 mil reais, através das campanhas aqui, de quase uns 8 meses, eu permaneci fiel na presença do Senhor, e o Senhor foi me abençoando. Eu paguei 1.800 reais da moto, quitei a dívida, fiquei com a moto e dei ela de entrada numa casa agora que eu estou construindo. Tudo isso aqui, através das campanhas aqui da igreja, dos obreiros do Senhor, dos pastores aqui na igreja. Deus é amor.
0: Louvado seja Deus. Uma dívida de 29 mil reais, pagou apenas 1.800 reais. E também, o interessante é que Deus, ele resolve todos os problemas, né? Ela já tinha batido em várias portas, ouvintes, e aí ela já tinha tido 6 audiências e nada de resolver. Aí ela lembrou, a minha mãe foi obreira há mais de 40 anos lá na Igreja Deus e Amor. E tudo o que ela pedia, ela recebia. Eu ouvi muitos testemunhos lá. Então ela veio aqui, ela falou, eu vou lá e Jesus vai me dar essa causa, porque o Senhor, ele resolve causas impossíveis. Porque isso era impossível, né, minha irmã?

0: possível. Muitas das vezes a própria advogada falou, olha, não tem como, porque ele já tirou tudo dos bens do nome dele, não tem como você resolver. O jeito você é procurar outros meios através de... atrás, e procurar se ele tem alguma coisa, algum bem. Aí eu falei, eu já sei onde eu vou. Vou no lugar certo, que lá eu vou ter a vitória, em nome de Jesus.
1: E o meio que você procurou foi Jesus, né? E Jesus resolveu mesmo.
0: Resolveu, mais de 2 anos nessa peleja, eu fiz as campanhas aqui rapidamente, pela misericórdia do Senhor, foi alcançada.
1: Glória a Deus. Qual o conselho você dá àquela pessoa que está nos acompanhando neste momento?
0: Venha para a igreja, venha para as campanhas, creia, porque tem coisas que é só para o Senhor resolver. Né? E quando os irmãos fizerem o convite, que você tiver a oportunidade e saúde, venha para a casa do Senhor, que aqui você vai ter a vitória.
1: Confirme o seu nome e seu endereço.
0: Meu nome é Laísa Monteiro, agora estou residindo no Novo Aleixo, né? no endereço novo, ali perto onde que é Alphaville, perto onde é a antiga Natan Xavier.
1: Honras e glórias ao nosso Senhor Jesus Cristo pela vida da irmã que acaba de relatar este maravilhoso depoimento de fé. Comprou uma moto, estava impossível, Deus resolveu o problema e agora ele está com uma casa nova, construindo uma casa nova, o seu novo lar. Deus é o Deus do impossível. O endereço é Rua Comendador Alexandre Amorim, número 525, no bairro Aparecida. Deus tem a resposta para você. Qual o seu nome?
2: Aleirton.
1: Conte a bênção.
2: A benção é idêntica a dela, irmão. Só que Deus me deu uma benção completa, né? Sempre onde eu ia pregar, os irmãos, olha, Deus vai lhe dar um veículo próprio, vai lhe dar um transporte próprio, porque eu ficava, meu Deus, é dificultoso, né? Ficar nas paradas de ônibus, esperando o ônibus, né?
1: Correndo risco de assalto e várias outras situações constrangedoras, né?
2: Sim, verdade. E às vezes eu ia pregar para lugares longe, aí nos bairros, que sou cooperador já há muitos anos do ministério, né? E o Senhor usando, olha, Deus vai lhe dar um transporte. E Deus me deu a benção completa. Aí me deu condição para tirar a habilitação, né? Carro e moto. Aí me deu a moto. E agora eu já vou pegar meu carro próprio também, né? E a moto já está tudo no meu nome, né? Aí a minha casa eu estava construindo, o Senhor me deu condição, já terminei minha casa. Né, própria, que saí do aluguel, né, que o Senhor me tirou do aluguel, me deu já minhas duas casas próprias, e graças a Deus, é só bênção mesmo. A vitória só tem me dado bênçãos grandes mesmo.
1: Ao invés de uma, agora é duas casas, e também uma moto e um carro agora.
2: Sim, para a glória de Deus, irmão. Não para querer me engrandecer, né? Mas...
1: Engrandecer o nome do Senhor, né? Que isso aí é o impossível, só Deus faz.
2: Só Deus faz. E... Deus é bom, Deus é bom mesmo, né? Só tenho a agradecer a Deus. Deus não me deu um trabalho, né? Eu tenho um emprego, né? Eu, para a glória de Deus, e sou considerado, as pessoas dizem, rapaz, tu é um funcionário público, né? Eu digo, não, Deus me deu essa benção, né?
1: É abençoado por Jesus.
2: Abençoado pelo Senhor Jesus.
1: Confirme o seu nome e seu endereço.
2: Aleirton Bezerra, e moro no Grande Vitória, lá atrás do Baratão da Carne. Para de Deus.
1: Honras e glórias ao nosso Senhor Jesus Cristo pela vida do irmão que acaba de relatar este maravilhoso depoimento de fé. E é isso aí, ouvintes. Fica aqui com o nosso irmão John, que vai falar sobre a concentração, o horário e o dia, o horário da concentração de sábado. E o que vai haver aqui no sábado, aqui em nossa igreja Deus e Amor.
3: É isso mesmo. Você ouvinte desta maravilhosa programação, Voz da Libertação, é isso mesmo. Conforme o nosso irmão cooperador Raimundo Cruz estava falando, sábado teremos um grande evento mesmo, com a Fundação Reviver. Este evento começará cedo, será um dia de ação de graça, um dia abençoado, onde teremos aqui algumas coisas disponíveis, como comida, comestíveis, outras coisas para estarem de venda, e será um dia abençoado para você estar aqui presente conosco neste maravilhoso dia, para você vir ver o que Deus também tem a fazer. À noite teremos o evento aqui com a Fundação Reviver, começará às 18 horas. Deus estará operando uma obra poderosa.

nós, em nosso meio. Então venha, venha conosco, o nosso pastor André Martins estará trazendo a palavra de Deus e será um dia de bênção e de vitória para a sua vida. Aguardamos você, Rua Comendador Alexandre Amorim, 525, bairro Aparecida. Fiquem todos na paz do Senhor.

0: agradecer pela vida de cada ouvinte, de cada internauta, pela vida de cada irmão, de cada irmã, de cada ouvinte da Rádio Deus e Amor que estão conosco nesta oração. Pai, esta pessoa que reservou este momento, Senhor, para falar com o Senhor, esta pessoa que separou nesse horário de almoço, do trabalho, para falar com o Senhor, esta pessoa, meu Deus, que separou esse tempo aí, Senhor, ó Deus e meu Pai, da faculdade, esse intervalo para buscar da sua face. Ah, meu Deus, eu agradeço ao Senhor por esta vida, Senhor, que está neste, em casa, fazendo os afazeres, mas parou agora neste momento e dedicou-se e abriu-se o coração para ouvir a sua voz através do grande clamor. Ó Deus poderoso, ó Deus glorioso, ó Deus tremendo, Senhor, neste momento de oração, eu quero, meu Pai, mais uma vez, juntos com todos que aqui estão orando, através das lives, através da rádio, Senhor, pedir perdão pelos nossos pecados, pelas nossas falhas. Ó Pai, purifica, meu Deus, o nosso coração. Purifica, Senhor, as nossas vidas. Pai, meu Deus, venha purificar, venha nos ajudar. Me ajude a melhorar, Senhor, eu sou tão falho. Me ajude, Senhor, meu Deus e meu Pai, a melhorar, Senhor, meu Deus, em sua presença. Me ajude, Senhor, a te servir, Senhor, meu Pai, com excelência, meu Pai. Me ajude, Senhor, meu Deus, a fazer a sua vontade. Ajuda-nos, ó Senhor, a exercer a sua vontade, meu Deus, a cada dia, a cada momento, em cada situação. Pai, nós te agradecemos. Pai, que a sua presença possa nos ajudar. Que o Senhor possa lapidar o nosso caráter. Senhor, a cada dia, Senhor, meu Deus, tratar o nosso caráter, a nossa maneira de andar, de agir, de pensar. Que as pessoas, meu Deus, quando olharem para nós, que elas possam enxergar o brilho do Teu Espírito e o Senhor em nossas atitudes, em nosso andar, em nosso vestir, em nosso falar, que elas possam enxergar o Senhor. Pai, por isso nós clamamos a Ti e reconhecemos que sem Ti nada somos. Oh, meu Deus, nós seríamos tão injustos, meu Pai, se nós pensássemos que nós somos alguma coisa por mérito nosso. Oh, meu Pai, mas nós somos tão falhos e somos totalmente dependentes do Senhor. Sem o Senhor nada somos, sem o Senhor nada fazemos. Sem o Senhor, meu Deus e meu Pai, não tem vida, Pai. Sem o Senhor não tem vida, não tem esperança, não tem alegria. Ah, meu Deus, foi o Senhor que tirou o vazio do nosso coração e preencheu ele. O Senhor, meu Deus, foi quem preencheu o vazio da alma. O Senhor foi quem preencheu o vazio, o Senhor, meu Pai, e nos dá alegria em meio às tribulações. E nos dá esperança em meio às tribulações, às turbulências da vida. E nos dá, Senhor, meu Deus e meu Pai, ânimo para caminhar mesmo quando tudo diz que não. Pai, que esta presença, Senhor, maravilhosa possa alcançar este ouvinte. Que esta presença maravilhosa possa alcançar esse internauta que está orando, que está buscando a sua presença. A sua presença é real e nos dá paz em meio às guerras. A sua presença é real e nos dá paz em meio às tribulações, às turbulências da vida. A sua presença é real, Senhor, e nos dá ânimo para caminharmos. Que a sua presença, Senhor, possa alcançar este ouvinte que está orando agora. Que a sua presença, meu Deus, possa alcançar esse internauta que está clamando, que está buscando da sua presença. Que chegue a ele, Senhor, meu Deus, o renovo que ele tanto precisa. Que chegue a ela, meu Pai, a força que ela tanto clama, que ela tanto precisa. Sim, meu Deus, quantas pessoas que neste momento estão clamando por misericórdia. Quantos ouvintes ligados, internautas ligados que estão necessitando de ajuda, necessitando, Senhor, meu Deus, de força, de graça. Estão no total desespero, estão em total angústia da alma. Meu Deus, nós clamamos a Ti, Espírito Santo. Acalma os corações oprimidos. Acalma, Senhor, os corações, meu Deus, agitados. Esta pessoa que está orando agora, meu Pai, com esta preocupação. Senhor, meu Deus, eu oro, meu Pai, por esta pessoa que está agora com essa preocupação terrível. Senhor, esse coração angustiado, este mal que está arrancando o sono dela, está arrancando o sono dele. Senhor, esta pessoa que está, meu Pai, neste momento, ó Deus, tão desesperada, Senhor, necessitando, Senhor, precisando de ajuda. Ah, meu Deus, nós te clamamos, Espírito Santo. Venha, Senhor, operar poderosamente. Venha, Senhor, agir através do Seu poder, da Sua graça. Oh, Espírito Santo de Deus, aleluia, Senhor. Enche os corações com a Sua presença. Pai, que a calmaria do Teu Santo Espírito alcance esta pessoa agora. Que ela receba a calmaria do Senhor. Que ela receba o refrigério do Senhor. Pai, olha esta pessoa tão aflita da alma. Oh, meu Deus. Olha para o nosso coração, Senhor. Olha para a intenção do nosso coração. Contempla, meu Deus, aquilo em que as palavras não conseguem expressar agora. Mas as lágrimas... E se as lágrimas não conseguirem expressar, meu Pai, os olhos do Senhor conseguem ver. Os olhos do Senhor conseguem ver, meu Deus, ó Pai, a dureza da alma. O Senhor, os olhos do Senhor conseguem interpretar a dor. A dor que mais ninguém consegue enxergar, mas o Senhor vê. Ó Pai, a tribulação, a turbulência que mais ninguém consegue enxergar, mas o Senhor contempla. Cremos no Senhor em meio ao sofrimento. Cremos no Senhor em meio às tempestades. Cremos no Senhor em meio às tribulações e turbulências da vida. Ora, manta, labasterianda, labaia. Senhor, que nesta oração este ouvinte seja alcançado pelo Seu poder. Senhor, que nesta oração esse internauta seja alcançado pela Sua graça, pela Sua unção. Ó Deus, venha, Senhor, fortalecer aqueles que estão fracos, aqueles que estão sem ânimo, sem vigor, sem força para caminhar. Ó meu Pai, eu tenho, Senhor, a plena certeza que o Senhor não nos trouxe aqui em vão. Eu tenho, Senhor, a plena certeza que esse ouvinte que está acompanhando, esse ouvinte que está orando, esse internauta que está buscando, Senhor, a Sua face, ele não está, meu Deus, à toa. Mas o Senhor o chamou, o Senhor o trouxe a esta oração. Porque o Senhor tem, meu Pai, vida, o Senhor tem força, o Senhor tem graça. Não nos deixe, Senhor, parar, não nos deixe retroceder, não nos deixe desistir, não nos deixe, Senhor, parar em meio às lutas. E se nossas forças se acabar, que a força do Senhor, que o recurso do Senhor chegue para nós. Oh Deus, alamanturianda labaia. Oh meu Pai, que este ouvinte, Senhor, seja alcançado pela força do Teu Santo Espírito. Que esta mãe, que este pai, que este jovem, que esta pessoa, meu Deus, que está agora aí nesta casa, neste quarto, orando, clamando, buscando a Sua face, que esta pessoa, Senhor, que está aí, Senhor, meu Deus, neste trabalho, neste ônibus, Pai, e também só o Senhor, meu Pai, sabe como que está a dor, como está, Senhor, meu Deus, o tamanho do sofrimento, que o Senhor conceda a ele a vitória. Que o Senhor conceda a ela o milagre, que o Senhor conceda, Senhor, a eles o milagre, Senhor, e as operações, através das operações do Teu Santo Espírito. Sim, meu Deus, nós oramos, meu Pai, agora, e falamos e oramos com tantas pessoas, pessoas que estão, Senhor, agora no último ali, Senhor, meu Deus, no último fôlego de vida. Oramos com pessoas, meu Pai, que estão nos hospitais. Ah, meu Deus. Tantos ouvintes, tantos internautas que estão agora, Senhor, no leito de hospital. Tantas pessoas que estão agora, meu Pai, com dor. Com a dor, meu Pai, na alma. Com medo, Senhor, da morte. Com medo do que vai ser da família. Pai, eles não têm nada, mas eles têm uma coisa, e é a fé, é a confiança. Senhor, e a confiança nós depositamos no Senhor. Ainda que não haja aos olhos humanos a esperança, ainda que não haja, Senhor, aos olhos do humano jeito, mas a nossa confiança está no Senhor, Deus. Contemple, ó Pai, a lágrima desta pessoa agora nesta oração. Contemple, meu Deus, o glória a Deus, o aleluia deste ouvinte que está acamado. Senhor, e se esta pessoa não ter força para dar um glória, um aleluia, talvez a força que ela tem hoje é apenas uma lágrima. Senhor, talvez a força que nós temos hoje é apenas, meu Deus, chorar em sua presença. E nós cremos que não há problema, porque o Senhor é o Deus que interpreta o choro da alma. O Senhor é o Deus que interpreta cada palavra, cada lágrima que derramamos nos teus pés, meu Pai. E não tememos, porque sabemos que o Senhor é o Deus que está cuidando de tudo. E que através desse humilde clamor, meu Pai, que este ouvinte, Senhor, seja alcançado, meu Deus. Que através deste clamor, meu Pai, que este internauta seja alcançado pelo Senhor. Esta pessoa que está hospitalizada. Esta pessoa, meu Deus, que está no leito de dor, na UTI, na cama, chorando. Que a tua cura, que o teu mover possa alcançar esta vida. Sim, Espírito Santo. Faça, Senhor, aquilo que nós não podemos fazer. Faça, Senhor, aquilo que nós não podemos realizar. Faça além daquilo que nós podemos, meu Pai, fazer, confiar e realizar, meu Pai. Senhor, vai além. Vai além, Senhor. Vai além, meu Pai. Senhor, meu Deus, permita-nos que vivamos o Teu sobrenatural nesta tarde. De maneira nenhuma, de maneira alguma, queremos ditar a maneira que o Senhor deve trabalhar. Mas nós nos humilhamos, nós suplicamos ao Senhor. E que pela sua misericórdia o Senhor possa permitir-nos vivermos o teu sobrenatural. Faça aquilo que nós não podemos fazer. Cure esta pessoa que está neste leito. Cura esta pessoa que está acamada nesta casa. Liberta, meu Deus, esta pessoa que está, meu Pai, ó Deus, viciada nessas drogas, nessas bebidas, no cigarro, joga por terra. Deus, em nome do Senhor Jesus Cristo, eu oro, meu Pai, por esta pessoa, meu Deus, que está agora, dentro desta situação caótica. Dentro, meu Deus, desta depressão, desta crise de ansiedade. Oh, Espírito Santo, faça aquilo que nós não podemos fazer. Realiza aquilo que nós não podemos realizar. Arranca, meu Deus, essa tristeza profunda da alma. Arranca, Senhor, esta tristeza, meu Pai. Este jovem que está com planos de abandonar a faculdade. Esta jovem, Senhor, que está com planos de abandonar esse curso, abandonar, meu Deus e meu Pai, este algo terrível e tirar a própria vida. Senhor, meu Deus, esta pessoa que não tem ninguém para falar, para desabafar, não tem ninguém para abrir o coração, Senhor. Meu Deus, a dor é grande, a crise chegou. Este pai, meu Deus, que não tem como compartilhar com a esposa, com os filhos. Mas só o Senhor sabe como está a situação dele. Esta mãe, Senhor, que não sabe como o Senhor vai trazer o sustento para esta família. E o gemido da alma chega até o trono do Senhor nesta oração. Orimianda Labás, Terimianda Labaia. Oh, meu Deus. O que fazer, meu Pai, quando tudo diz que não? O Senhor, meu Deus, é quem nos dá a direção. O Senhor é quem nos dá a calmaria. Acalma, Senhor. Acalenta, meu Deus. Refrigera, Senhor. Levanta, renova, ajuda, Espírito de Deus. Pai, não queremos fazer, meu Pai, uma oração fingida. Não queremos, Pai, fazer, meu Deus, uma sequência de palavras. Mas queremos nos humilhar diante do Senhor. Queremos não orar com palavras, mas além delas queremos colocar e oramos com o nosso coração, com o fundo da alma, com a sinceridade do coração, porque cremos que não importa como estamos, o que importa, meu Pai, é como nós, o nosso coração está diante do Senhor. O Senhor conhece, meu Pai, a verdade. O Senhor conhece, meu Deus e meu Pai, a nossa vida por inteiro. Pai, nós clamamos e entregamos todas as causas diante do Senhor. Eu apresento a causa deste ouvinte, desse internauta, desta mãe, deste pai, desta família. Eu oro para esta família e que o Senhor possa alcançar esta casa. Senhor, eu oro, meu Deus, para este ouvinte que está no trânsito. Eu oro para esse internauta que está, Senhor, nesse trânsito. Senhor, meu Deus, esta casa. Pai, que a bênção do Senhor seja com ele. Que a bênção do Senhor chegue a esta casa. Que a bênção do Senhor chegue a esta família. Que o livramento do Senhor chegue a esta casa, Pai. Oh, Espírito Santo. E que o teu nome seja glorificado. Deus, é com imensa alegria e na fé que estamos que eu agradeço ao Senhor por esta oportunidade de orar por este ouvinte. Senhor, pela equipe técnica, pelo IPDA Play, pela Rádio Deus e Amor. Ó Deus, pelo programa Voz da Libertação, eu te agradeço, Senhor, por esses meios, pela sabedoria e o direcionamento da nossa diretoria, eu intercedo pela diretoria da igreja. Senhor, eu quero orar e interceder pelos teus filhos. Abençoa, Senhor, a tua serva, Senhor, a nossa presidente, irmã Irene Miranda. Abençoe ela, ajude-a, ó Deus. Senhor, abençoa os teus filhos, oramos também. Pela vice-presidente, a nossa irmã Débora Miranda, Senhor. Pastor Lorival de Almeida. Senhor, eu te apresento, Senhor, o presbítero Davi Miranda Neto. Senhor, que hoje está fazendo mais um ano de vida. Abençoa o teu filho. Guarda ele. Use ele poderosamente em tuas mãos. E que o teu nome seja glorificado através da vida do teu servo. De toda a diretoria deliberativa, de toda a diretoria executiva, Senhor. Abençoa, Pai, pastor Milton de Almeida, que aqui pregou esta palavra maravilhosa pela manhã. Abençoa, Senhor, pastor Antônio Osmar. Deus, abençoa, Senhor, presbítero Fabrício Beata, irmã Maria Josefina. Abençoa, Senhor, meu Deus e meu Pai, presbítero Marco Magno, presbítero Jerry, presbítero Wilson Siqueira. Abençoa toda a diretoria deliberativa e executiva. Senhor, oramos pelo Ministério Geral. Por todos os pregadores, pastores, obreiros, missionários, evangelistas, obreiras. Te apresentamos, Senhor meu Deus, o pequeno Galileu. Apresentamos os adolescentes, o Ministério Jovem. Senhor, oramos pela conferência do dia 4 e 5 de setembro. Senhor, que jovens sejam alcançados, renovados e abençoados. Ó, meu Deus, apresentamos, meu Deus, a obra social, as instituições Reviver, o ETDA, a obra missionária, Senhor, meu Deus, o projeto, o trabalho missionário, o trabalho de missões da sua igreja, e que o Senhor seja glorificado em tudo, continue a abençoar, continue a realizar coisas tremendas. Apresento, Senhor, a sede mundial, todos os departamentos, todos os colaboradores, os obreiros, os membros, ó Pai desta igreja, Senhor, te apresentamos e apresentamos hoje, continue a realizar nesta quarta-feira do grande mover de Deus, algo tremendo, algo extraordinário, que vidas que corações sejam alcançados pelo poder de sua palavra. Pai, nós te agradecemos por tudo que o Senhor fez, por tudo que o Senhor faz e por tudo aquilo que o Senhor irá fazer. Muito obrigado, Senhor. Ouça as nossas orações. É o que eu te peço. Muito obrigado pela vida desse ouvinte internauta, em nome de Jesus. Que Deus abençoe você que orou conosco. Que Deus abençoe você que buscou a face do Senhor conosco. Deus ouviu a nossa oração. Eu quero já convidar você que orou, você que sentiu a presença de Deus. Quando nós sentimos a presença de Deus, nós choramos, nos derramamos, sentimos a voz do Espírito Santo. Saiba de uma coisa, Ele ouviu o seu clamor. Fique em paz. Descanse em Deus, porque Ele ouviu a sua oração. E agora eu quero convidar você, você que quer entregar a sua vida para Jesus, você que quer talvez reconciliar com Cristo, repita comigo as seguintes palavras. Senhor Jesus, perdoa os meus pecados. Sara, Senhor, as minhas feridas. Senhor Jesus, eu reconheço o Senhor como único e suficiente Salvador da minha vida. Escreve o meu nome no livro da vida e me sela com teu sangue. Que Deus abençoe você que fez a melhor escolha da sua vida. Agora mesmo, na sua tela, temos dois meios de comunicação para você entrar em contato conosco e aceitar a Cristo e entrar em contato com a nossa equipe pastoral para que você receba todo o atendimento, todo o acompanhamento necessário e você faça parte da família Deus e Amor. Você pode chamar agora através do e-mail queraceitarjesus@ipda.com.br ou também pelo WhatsApp DDD 11 95094 4645. Entre em contato agora e a nossa equipe vai te atender com muito amor e com alegria. Não saia desta live agora, antes já abra aí no seu celular IPDA, Igreja Pentecostal Deus e Amor, /endereços. 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É com alegria que nós encerramos esta live de oração e declaro a você, seja bem-vindo aqui na Igreja Pentecostal Deus e Amor, mais, muito mais do que uma igreja, uma família. 12:30 na capital do estado, nós agradecemos a todos vocês que oraram conosco, ouvintes da Rádio Deus e Amor e também internautas da Igreja Pentecostal Deus e Amor. Essa foi a oração do meio-dia. Que Deus abençoe a todos, fiquem todos na paz do Senhor Jesus.
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0: chegando no recesso do seu lar mais um programa Mensagens Cantadas. Eu sou o pastor Lourival de Almeida. Que Deus abençoe você e bem-vindo à nossa programação. E aqui estamos nós, bastante entusiasmados, para edificar a sua vida, falar de coisas boas, trazer palavra de esperança ao seu coração. Seguir dizendo que Deus te ama, Deus tem um projeto na sua vida, através das mensagens, através dos hinos, também dando dicas. É muita coisa boa para você. E já aqui no microfone número 2, é incrível, Senhor, eu creio nos milagres. Débora Miranda de Almeida.
1: Obrigado, meu amor. A paz do Senhor.
0: Paz do Senhor.
1: E também a todos os ouvintes. E os milagres acontecem, né? Todos os dias, a qualquer momento, porque nós cremos, não é verdade? Muito bom. Aqui estamos, ouvintes, em mais uma tarde para fazer-lhe companhia, trazer tanta coisa boa para vocês, não é? Este hino é o que dá título a este CD, Sala do Trono. Canta Daniela Balabem, lançamento MC Music.

0: É o nosso MC de cada dia. Olha, que você possa desfrutar cada segundo da nossa programação. É o nosso objetivo, né? Que você, ouvindo o nosso programa, você cresça, você se sinta bem, que você, se necessário for, tomar atitudes, fazer mudanças na vida, né? Que aconteça, né? Porque, acima de tudo, é um programa que quer ver você tranquilo com Deus, com o seu coração tranquilo, com o seu coração sem aquele peso, não é? Por isso, a gente procura trazer dentro da nossa programação tudo que é abrangente à sua vida em todos os aspectos. Você se identifica com o quê, hein? Paulo fala aos Coríntios, mas agora vos escrevo que não vos associeis com alguém que, dizendo-se irmão, isso é importante falar, dizendo-se irmão. Tem muita gente que se diz irmão, que diz irmã, né? Mas Paulo está dizendo, olha, não se associe com esses que dizem que são irmãos, mas são impuros, avarentos, idólatras, maldizentes, beberrões, roubadores. Com esse e tal, nem ainda com mais. Existia aquela questão cultural, né, da alimentação. Então é interessante, Débora, que primeiramente a gente vê que tem gente que diz que é, mas não é, né?
1: É. Não, gente... às vezes nem crê no mesmo Deus, né? Não leva a verdade e se diz irmão, né? A gente realmente encontra isso em vários lugares, esse tipo de situação.
0: Esse que se diz irmão, na minha opinião aqui, ele está dentro da igreja. Está dentro da igreja, parece irmão.
1: E é pior ainda isso, né?
0: Mas é esse que Paulo está falando. Ele parece irmão, às vezes vem até com aquele pretexto de humildade, é um hipócrita de marca maior, mas o que ele é? Ele é impuro, é avarento, idólatra, maldizente, beberrão, ladrão. Tudo isso a Bíblia fala, com esse, mas nem comer uma coxinha na cantina.
1: E às vezes a gente até pode ter ouvido pessoas dizendo, puxa, a Bíblia fala isso. É, a Bíblia fala que nem podemos saudá-lo, né? Pois é. Receber em casa.
0: A gente ouve notícias, às vezes, de pessoas, até obreiros e gente de igreja, não, não vou fazer isso porque, sei lá, não concordo com aquilo, porque você... E a grande maioria dos casos é tipo assim, não, é porque isso aqui vai para São Paulo, é tudo envolvendo dinheiro, né? Se que vai para São Paulo, eu prefiro fazer, não gosto desse aqui, ninguém ajude. Contra a igreja, maldizentes, beberrões, às vezes ladrões, impuros, avarentos, e estão lá na igreja, alguns até dirigindo igrejas. Então Paulo está dizendo que a gente não pode se associar com esse tipo de pessoas, esse tipo de gente. A preocupação do apóstolo, ela não é para com os ímpios. Está dizendo aqueles que se dizem cristãos. Aqueles que dizem que são irmãos na fé, mas agem totalmente impulsionados. Como se fossem incrédulos, né? Impulsionados pelo maligno, pela carne, pela inveja e coisas assim. A gente sabe que os frutos de um testemunho podem ser identificados, não é?
1: Pelo fruto a gente conhece a árvore,
0: É pelo,
1: né,
0: fruto que nós conhecemos a árvore. É assim que a gente vai conhecer essas pessoas. Já ensinava o Senhor Jesus que é pelos frutos, então, que se identifica a qualidade da árvore. A questão não é apenas não produzir maus frutos. A questão é, além de não produzir maus frutos, produzir bons frutos. Né? Em outras palavras, a boa árvore deve produzir bons frutos. Ah, infelizmente, ouvintes, muitas pessoas se deixam levar por esses que parecem ser os paladinos da justiça, que estão dentro das igrejas, e eles parecem querer proteger a igreja da direção da igreja. Parece querer proteger a igreja dos pastores da igreja. Proteger a igreja da diretoria da igreja. Mas não é isso que está acontecendo. Abra os olhos. Não é isso. A Bíblia fala para você não se associar a esse tipo de gente. Porque esse tipo de gente, as suas intenções são totalmente diferentes das intenções que você pensa que elas estão realmente falando. São impuros, avarentes, idólatras, maldizentes. O objetivo deles é outro objetivo. Inúmeras vezes o cristão é confrontado com a vontade do Senhor e sempre que perguntado responde sim. Seja por ocasião da profissão da fé, seja na celebração da ceia, na hora da bênção, enfim, do matrimônio, consagração ou separação para servir ou batismo, né? Profere sempre o seu fim. Mas quando passa algum tempo, talvez ele nem se lembre daquilo que ele prometeu. A sociedade em geral e a igreja em particular, mais do que nunca, necessitam de gente que não esqueça os compromissos assumidos em prol do bem-estar comum. Gente que haja com desprendimento, dedicação em nome de Jesus. Afinal, a vida cristã não se resume em não fazer o mal, mas na prática constante do bem. Ah, tem um versículo que até o seu pai gostava muito de falar. Quem comigo não ajunta,
1: espalha.
0: E, na verdade, Jesus é quem disse isso. Um cristão sincero e dedicado ao Senhor não espalha. Ao contrário, ele ajunta.
1: E a gente vê tanto isso hoje, né?
0: Mas a gente vê demais.
1: A gente vê isso quase todo dia. A gente ouve histórias que sempre há pessoas colocando coisas na cabeça dos membros para desvirtuar a situação, espalhar, né? E não ajudar.
0: Vamos deixar bem claro, Débora, isso não é uma questão só da Igreja Deus é Amor, não.
1: Em geral.
0: A maioria das igrejas sofre com esse tipo de gente que está ali no meio, parece que é, mas não é. E ficam falando mal dos pastores, tudo que o pastor faz, o projeto que ele faz, ele critica. Ele não faz nada, mas não deixa os outros fazerem. E levanta pessoas contra a liderança da sua congregação, a liderança jovem, a liderança da igreja, a diretoria geral.
1: É a cisânia que a Bíblia fala, né?
0: É o joio, a cisânia. E o pior é o hipócrita, porque os objetivos dessa pessoa não são objetivos de defesa, mas são objetivos de espalhamento, são objetivos de destruição. Tá cheio, filho, tá cheio. Eu tenho certeza absoluta que a maioria das igrejas luta muito para o crescimento da obra. Todas as igrejas sinceras lutam para ganhar almas e tal, mas lutam também, infelizmente, contra essas pessoas de testemunho nocivo. Essas pessoas que se identificam como... Ou elas se identificam dizendo que são ovelhas, mas na verdade são lobos. Se identificam como cristãos, mas na verdade são pessoas completamente ímpias. Um cristão sincero e dedicado ao Senhor não espalha, ele ajunta. E isso exige de nós uma autodisciplina. Não só no sentido de deixarmos de fazer aquelas coisas que prejudicam a obra de Deus ou o nosso semelhante, mas acima de tudo, de fazermos aquilo que nos identifica com Cristo Jesus. Pode fazer se você acha que deve fazer, pode continuar nessa sua jornada de espalhamento ou de espalhar, mas um dia você vai estar frente a frente com Deus, porque você vai ser julgado no juízo final. Pelas suas mentiras, por ser um espalhador, por ser nocivo, por ser avarento, maldizente, beberrão, roubador, adúltero, fornicário e outras coisas mais. E se levanta no meio da igreja, cuidado, esse dirigente, eu não sei não, as intenções são outras. Não faz isso, não faz... Ah, eu, hein? Olha, a verdade é a seguinte, a gente fala, mas a gente sabe que a seu tempo o próprio Deus agirá.
1: Débora e Leia vão cantar Amparo Espiritual do CD Somente Deus.

0: Dulce, de Campo Grande, Mato Grosso do Sul. Estou sempre na escuta aqui, ouvindo seu programa. Seu programa é uma bênção dentro do meu lar. Tá bom? A paz do Senhor e um abraço a todos os ouvintes.
1: E quem fala é sua mãe Cristian Manaí, de Novo Horizonte, Mato Grosso do Sul. Louvado seja Deus, não perco nenhum programa MC. Agradeço a Deus pela vida do nosso irmão, das nossas irmãs. E também o pastor Lorival, nossa irmã Débora. Louvado seja Deus, que Deus abençoe esse programa MC. Fica na paz do Senhor Jesus Cristo. Sua mãe Cristian Manaí.
2: Aqui quem está falando é a irmã Laide, aqui da cidade do Jardim Gá, no Goiás. Eu quero falar para vocês que eu sou de outro ministério, sou Assembleia de Deus, mas eu amo esse ministério. Não perco um dia esse programa. Tenho feito campanhas e mais campanhas através desse programa e Deus tem me abençoado ricamente. É um programa que está dentro do meu coração e eu amo muito vocês dois. Eu amo vocês.
3: Aqui é a Juliana, a irmã Juliana, da cidade de Jacupém, Baracruz, Espírito Santo. E quero dizer que essa programação é uma bênção. Eu assisto vocês quase todos os dias quando eu não estou no serviço. Deus abençoe os irmãos.
4: Brasil ligado aqui, né,
5: Lúcio? É gente de todo lado falando aí no MC. Obrigado pela audiência e pelo carinho.
4: Você sabe que na última concentração que a gente teve, a irmã falou assim, irmã Débora, eu considero vocês já meus parentes, meus familiares, né?
5: Muito obrigado, quanta consideração, né?
4: É, realmente, isso a gente fica até encabrunhado, como diz, né? Lorival, nós temos aqui dicionário bíblico, e olha que interessante, todo mundo conhece o Jardim do Éden, né? O Jardim do Éden não era o Éden. Peraí, a irmã Débora não está explicando nada, explica, pera. Repito, o Jardim do Éden não era o Éden.
5: Uma questão de pronome, não?
4: Porque ele foi plantado no Éden, o jardim. Entendeu? Se você ler em Gênesis 2:8, se você pudesse ler, Lorival, enquanto eu vou explicando.
5: Se não for aquela aqui. Bíblia de letra pequenininha.
4: Mas você já está com óculos aí.
5: É, mas é que tem uma tão pequenininha que não vai nem com óculos mais.
4: Deixa eu ler de novo aqui.
5: Eu posso ler sim, essa aí que tá bom.
4: O Jardim do Éden não era o Éden, pois ele foi plantado no Éden da Banda do Oriente. Lê pra gente Gênesis 2:8.
5: E plantou o Senhor Deus um jardim no Éden.
4: Então o jardim estava dentro do Éden, entenderam? Agora no versículo 10, Lorival, deste mesmo capítulo, tem uma expressão aí que fica mais clara ainda.
5: E saía um rio do Éden para regar o jardim.
4: Tá vendo? Então isso mostra...

0: mais entender. Por isso que fala o Jardim do Éden. Aí está uma expressão que realmente muitas pessoas não prestam atenção e não entendem. Agora, para terminar esse tema sobre jardim, sobre Adão, nós temos aqui no capítulo 3 ainda do livro de Gênesis, no versículo 9, diz assim: e chamou o Senhor Deus a Adão. Que coisa interessante. Depois do pecado, foi iniciativa de Deus chamar o homem. Adão é quem deveria estar chamando a Deus, dizendo: ó, Senhor, eu pequei. Eu caí, né? Eu e minha esposa aqui, nós caímos no pecado. Mas olha que coisa interessante, que riqueza infinita a misericórdia de Deus. Deus teve a iniciativa de ir atrás de Adão e chamá-lo para que ele pudesse reconhecer o seu pecado.
1: Tá vendo?
0: Interessante, né?
1: Isso. E Deus está chamando você até hoje, né? Não desiste de você. Enquanto você está vivo, meu amado, e a igreja não foi arrebatada,
0: a esperança,
1: Deus não desiste,
0: né?
1: Não, a esperança. E também, Débora, já aproveitando sobre curiosidades, coisas bíblicas, né? Você gosta da comida que você cozinha?
0: Eu gosto, porque eu
1: Qual
0: uso
1: comida que você mais gosta, assim, entre pessoas que você conhece que cozinham para você?
0: A comida?
1: É.
0: Que eu mais gosto?
1: É, da sua mãe, da sua avó.
0: Ah,
1: da...
0: de pessoas?
1: É. Qual a comida que você acha, assim, mais gostosa?
0: Eu gosto da comida da minha mãe e também gosto da comida da minha sogra. São as comidas que eu mais gosto.
1: Tá me agradando.
0: Não, verdade. Você sabe.
1: Mas são comidas boas, é verdade, isso é verdade.
0: Eu gosto muito da comida da minha sogra e da minha mãe. São as comidas mais saborosas para mim, né?
1: Agora imagine você uma comida feita por anjo.
0: Ai, deve ser muito mais rica, né?
1: É, essa é uma curiosidade, né? Elias, ele teve esse privilégio, ele comeu uma comida feita por um anjo.
0: Uhum.
1: Né? E está lá no primeiro livro dos Reis, capítulo 19, do versículo 4 ao 8. Agora, se a comida era gostosa ou coisa assim, a Bíblia não chega a dizer,
0: mas
1: né?
0: Mas o que será que ele comeu, né, também?
1: Mas era forte a comida, hein?
0: É, né?
1: Era boa, porque...
0: Conseguiu caminhar bastante.
1: 40 dias e tal, olha...
0: É verdade.
1: Vou dizer para você uma coisa, não era só a farinha, não, tinha mais coisa aqui.
0: Ah, tinha muita vitamina, muita vitamina e bem hidratada essa comida, né?
1: Muito
0: pra
1: boa,
0: poder,
1: né?
0: Poder ter aquela força para caminhar todos esses dias. Vamos a mais um hino?
1: Vamos.
0: O nome do Senhor é santo, é maravilhoso, é glorioso, é o que diz Ângela, do CD Promessa de Vitória, este louvor, com o título Santo.

0: vamos falar um pouquinho também sobre a lição do porco espinho. Primeiramente, eu quero falar sobre um versículo bíblico, né? Aquele versículo que está em Hebreus, capítulo 10, versículo 25, que fala para nós não deixarmos a nossa congregação como é o costume de alguns. Não deixeis a vossa congregação como é o costume de alguns. Tem pessoas que é o primeiro sinal de uma espetadinha aqui, uma espetadinha dali, essas pessoas já, não, porque eu vou sair, eu não aguento mais, fica cegueira de Deus, eu não sei o que lá, Bom, a Bíblia Sagrada fala para nós não deixarmos a nossa congregação. E a lição do porco espinho é essa. Durante uma época muito fria, mas muito fria, chamada Era Glacial, muitos animais morriam por causa do frio. Os porcos espinhos, percebendo a situação, resolveram se juntar em grupos. E assim se agasalhavam e se protegiam mutuamente. Mas é claro, os espinhos de cada um às vezes davam uma cutucada num aqui, feriam o companheiro mais próximo ali, mas ofereciam ali calor uns para os outros e então sobreviveram por muito tempo. Mas acontece que alguns porcos espinhos, alguns espíritos de porcos, resolveram, mas não vou ficar levando cutucada de espinho daqui e espinho dali, por isso decidiram se afastar uns dos outros e voltar a morrer congelados. Eles precisariam então fazer uma escolha. Ou desapareceriam da terra ou aceitavam as cutucadas dos espinhos dos companheiros. Com sabedoria, então, resolveram, não, melhor a gente ficar juntos, porque uma cutucadinha daqui, outra cutucadinha dali, nós temos que aprender a conviver com essas pequenas feridas que as relações podem trazer. Então, a gente sabe que a gente tem espinhos, a gente pode espetar os outros, a gente pode levar uma espetadinha daqui ou dali, mas é muito melhor a gente levar um espinhozinho aqui, outro espinhozinho ali, mas a gente sobreviver. Já que o mais importante é nós recebemos o calor um do outro. E assim, sobreviveram. Deixo outro versículo para vocês. E perseveraram na doutrina dos apóstolos e na comunhão e no partir do pão e nas orações. Atos 2:42. Toda essa gente juntinha e tal, tendo espinhos ou não tendo espinhos, a verdade é que é melhor levar uma cutucadinha aqui e outra cutucadinha ali e a gente perseverar, não é? A gente viver do que morrer. Vamos aos nossos prefixos. Já voltamos com vocês.
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1: 13 horas e 1 minuto.

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0: Eu sou a irmã Ruth, aqui de Pracinha, São Paulo. Eu amo o programa MC, a paz do Senhor.
1: Meu nome é Luiz Henrique, aqui mesmo em Natal, Rio Grande do Norte. Eu sou ouvinte desse programa desde pequeno e esse programa é uma bênção no nosso lar.
2: Meu nome é Nivalda, moro em Minas Gerais. Quero dizer que sou fã deste programa. Não vou citar todos os quadros, que eu gosto de todos. Todos edificam a minha vida.
3: Meu nome é José Roberto, Santa Cruz das Palmeiras. Todo dia eu ouço a rádio Deus é Amor, de São Paulo. Boa tarde para vocês e tudo de bom. Deus abençoe a todos vocês, viu?
4: Tem sido uma bênção na minha casa, a programação de vocês, as orações, os louvores, tudo tem sido um culto no meu lar. Eu sou grata a Deus pela vida de cada um de vocês. Me falo aqui de Morungaba. Meu nome é Fátima.
5: Obrigado, Deus abençoe a todos vocês. É o Brasil ligadinho aqui. E você que está nos ouvindo no exterior também pode mandar sua mensagem, tá bom? Mande sua mensagem, a gente vai soltar aqui. Você que nos ouve aí na Europa, na América do Sul, aí na América Central, pode mandar a sua mensagem. Olha, nós temos as nossas redes sociais da gravadora MC Music. Você pode curtir a nossa página, você vai acompanhar todos os lançamentos novos. Quando temos aqui entrevista especial de um novo lançamento com um cantor, você pode acessar a nossa página, por exemplo, no Instagram, @ MC Music Oficial, tá certo? Tem várias páginas aí dizendo que é MC. Não é MC Assessoria, não, mas é MC Music Oficial. No Facebook também, tá? É Facebook Oficial / MC Music. E no Twitter, MC Music Oficial, tá certo? Vamos ao Momento da Família.
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5: Nosso tema hoje é Disciplinando no Senhor. Como pais, nós estamos totalmente, todos assim vamos dizer, vitalmente interessados. Nós queremos mudar o caráter e o comportamento dos nossos filhos, não é verdade? Nós criamos nossos filhos para o mundo, nós queremos um filho honesto, trabalhador, bom marido, bom filho, não é? Mas como podemos saber qual é o método apropriado para resolver cada problema? Em primeiro lugar, disciplinar significa treinar ou discipular o seu filho. É você dizer todos os dias, meu filho, não ande descalço. Meu filho, penteie o cabelo. Meu filho, não minta. Meu filho, vá à escola. Isso é disciplinar, é você treiná-lo para a vida. Disciplina não é simplesmente castigo, punição, não. É um trabalho constante, é um processo gradativo, que muitos pais, infelizmente, não fazem. Olha, é a última vez que eu vou dizer isso para você, tá bom? Na próxima vez não tem esse, não tem aqui. Não, nós estamos aqui para treinar e falar todo dia a mesma coisa. E muitos desistem, muitos pais desistem porque é muito difícil. Requer energia, requer paciência. É mais difícil disciplinar do que instruir, não é verdade? A disciplina, ela é justa e ela afirma a dignidade do filho. A disciplina, ela tem o alvo de criar na criança as qualidades do Espírito de Deus. Por outro lado, espancar, abusar da criança é injusto, é degradante e causa prejuízos permanentes no coração da criança. Então, pai, mãe, cuidado com a maneira com que você trata o seu filho. É gritando? É jogando na parede? É xingando, falando palavrão e colocando frases? Você não vale nada, você não presta, você sempre fez isso, você nunca vai mudar.
7: Você nunca vai ser ninguém na vida.
5: Exatamente. Quantos pais cristãos falam isso ao filho? Não é verdade? Como que está o coração dessa criança? Como que está a personalidade? Eu nunca vou ser ninguém na vida, porque meu pai e minha mãe, quando era pequeno, disseram isso. Toda criança tem um brilho no seu olhar. Vocês, como pais, não querem apagar esse brilho, não é? Gritar, xingar, abusar verbalmente, fisicamente, demonstrar raiva, esmagam o espírito da criança. Mas a disciplina amorosa, a disciplina no Senhor, vai moldar o caráter cristão do seu filho. para terminar. Às vezes até por questão de irritação, ou até embaraço diante de outras pessoas, o pai castiga seu filho de maneira errada. Nós pais precisamos demonstrar paciência. Não é libertinagem, não. É autoridade com amor. Mesmo disciplinando os nossos filhos, mesmo na disciplina. Se você, como pai, não procura formar o caráter e a vontade do seu filho com os princípios da palavra de Deus, com certeza aparecerá quem o faça de forma inusitada. Pense nisso. Ser fiel na disciplina é uma das coisas mais difíceis para nós pais. Porém, o amor está disposto a pagar este preço. Que Deus os abençoe. Vamos a mais uma mensagem musical. Casa de Deus, André Alexandre, canta um do CD Coração Adorador.

0: Falei, Val, você estava interessantemente rindo aí.
1: É, eu tô rindo, porque nós fazemos aqui uma...
0: É que aqui no intervalo do hino a gente tava falando de uma notícia e a gente acabou rindo, né?
1: É, você lembra do famoso físico britânico Stephen Hawking, né?
0: Até ele faleceu.
1: É, ele faleceu. Tempo, né? É. Então ele se destacou na questão da física, né? Contribuindo de uma maneira, segundo os cientistas, tremenda para entender os buracos negros, que eu disse que... Não dá mais para chamar de buraco negro, tem que chamar de buraco afrodescendente. E a origem do universo, né?
0: Não pode falar negro, né?
1: É, segundo especialistas, o Hawking fez muitas perguntas e tentou desvendá-las com a ajuda da lógica e da ciência, sem recorrer a pensamentos religiosos ou dogmáticos. Então, eu estava comparando ele com Jó, o homem da terra de Uz, e em sua experiência de perda e dor, também fez perguntas, mas as perguntas de Jó não foram perguntas científicas e também não foram, assim, perguntas fáceis de serem respondidas. Por exemplo, uma pergunta de Jó: por que não morri ao nascer? É uma pergunta difícil de ser respondida, né?
0: Uhum.
1: Outra pergunta de Jó: por que os infelizes continuam vendo a luz? Outra pergunta de Jó: por que viver se não há esperança? As perguntas do Stephen Hawking foram dirigidas à ciência. As de Jó foram dirigidas a Deus. As respostas obtidas por Hawking são frutos de cálculos, análises e anos de dedicação ao trabalho. As respostas dadas a Jó vêm de Deus, são imutáveis e o colocam para pensar. Deus fala com Jó: onde estavas tu quando eu lançava os fundamentos da terra? Onde está o caminho para a morada da luz? E quanto às trevas, onde é o seu lugar para que as conduzas aos seus limites e discernas as veredas para a sua casa? As indagações e respostas do perguntador Stephen Hawking ajudaram a humanidade a aproximar-se de questões sobre a dinâmica do universo. E as de Jó ajudaram o homem a aproximar-se de Deus. No final, Jó diz acerca de Deus: antes eu te conhecia só por ouvir falar, mas agora os meus olhos te contemplam, ou seja, eu te vejo com os meus próprios olhos.
0: Que lindo, né?
1: O Stephen Hawking...
0: Será que ele conseguiu ver a Deus?
1: Quem?
0: Esse físico?
1: Não, eu esqueci de colocar aqui, né? O camarada que desvendou tanta coisa... Uma camada que entendia de tudo, tal, não conseguiu sair daquela cadeira e falava com aquele computador, né? Que, aliás, era assustador, né? Era assustador. De qualquer maneira, é só para você
0: pensar,
1: tá em,
0: né,
1: casa aí pensar.
0: Foi,
1: tá
0: interessante,
1: bom?
0: Né? Vamos pensar.
2: O Senhor quer

0: Adore Ele, exalte a Ele, porque Ele é fiel, aleluia.
1: E a nossa saúde tem que ser observada todos os dias, a todo momento. Se você está engordando demais, como eu, por exemplo, nós temos que fazer mais exercícios.
2: Não, você está emagrecendo.
1: Sim, né? Porque eu estava engordando demais.
2: É verdade.
1: E comer é bom, vamos falar a verdade, né?
2: Arroz com feijão, acho que é muito... Então, acho que é o mais gostoso, né?
1: A gente tem que tomar cuidado, então, se preservar, porque não faz bem para a saúde. É. Como muita fritura, diminui um pouquinho. Ah, eu gosto... Não. Tudo balanceado, a gente vive melhor, a gente vive mais. Mas tem dicas simples, né, Débora, que pode ajudar no dia a dia das pessoas.
2: É verdade. Como está a sua condição física? Eu estava lendo que numa pesquisa que mais de 50% dos brasileiros se acham gordos, fora de forma e sedentários, né? Então, vamos aqui com dicas simples, né? Não importa se você se atrasou, se está com muitas tarefas ou simplesmente com preguiça. Muitos de nós simplesmente ignoramos este bom exercício, usar as escadas.
1: É, eu não.
2: E ainda por cima é de graça, não precisa pegar uma academia para você ficar em forma, né? Afinal, este mundo moderno não nos dá a possibilidade nos movimentos, né? Nos movimentarmos, usamos mais o carro, mais o transporte público, mais o elevador. Por isso, se você está tendo uma vida sedentária... Deixe o elevador de lado e opte pelas escadas, porque vai fazer bem à sua saúde, vai ajudar você a queimar calorias e fortalecer os músculos.
1: Fortalece os músculos.
2: E outra coisa, diminuir dores nas juntas.
1: Diminui?
2: Diminui.
1: Olha, eu sou uma pessoa que eu sou fã das escadas, né? Ah, eu não gosto, pode falar assim, tipo, ah, eu adoro, vejo uma escada, oba, uma escada, não é assim também, né? Menos, mas eu uso muito escadas, tá? Aqui na igreja mesmo, dificilmente eu uso elevador, nos aeroportos tem essas escadas rolantes, normalmente eu uso a escada, né, só uma vez fui num local, meu Deus do céu, eu achei que a escada era curta, mas a escada parecia que tinha 1 quilômetro, aí...
2: Perdeu a fala.
1: É. Mas eu uso muito escada, e eu uso escada porque eu fui orientado por um dos maiores médicos cardiologistas do esporte. Né? Morava no meu prédio. Meu prédio não, no prédio onde eu moro, né? E ele falou um dia, Lorival, não tem coisa melhor do que uma escadinha. Você não pode caminhar e tal, não pode ter um tempo para exercícios assim e tal. Suba escada. Tem uma escada, aproveite a escada, que faz muito bem para o coração, fortalece o coração. A inclinação da escada, ela é sensacional, né?
2: Não existe nenhuma esteira que tenha aquela inclinação.
1: Não, aqui é uma escada, uma inclinação 45. Então, sua escada, ouvinte, é claro que você começa com um lancezinho.
2: Um lance, né? Um andar.
1: Exatamente. Eu já me acostumei, a questão minha aqui sempre, o mínimo que eu uso de escada por dia são 12 lances, né?
2: Parabéns.
1: Mas já cheguei a subir até 30 lances.
2: Mas olha o resultado, seu coração está zerado.
1: Tá bom,
2: zerado, ótimo. Isso que é bom, né?
1: É.
2: O resultado do seu esforço, isso que é importante, né?

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1: Um, dois, três e... Sessão da Criança está no ar! Aqui estamos chegando com mais um programa. Vamos ouvindo um hino, vamos cantar agora, vamos louvar a Deus. E já já estaremos de volta com a nossa historinha.

0: muito bem, nós vamos agora para a nossa historinha de hoje. E o título é Lili, a menina que se cansou de ser boazinha.
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0: E ela morava numa cidade bem pequenininha. E apesar de ser pequenininha, esta cidade tinha muitas crianças. Também só havia uma escola na cidade, uma farmácia nessa cidade, apenas uma padaria nesta cidade. Havia apenas uma igrejinha nesta cidade. E a igrejinha em que ela frequentava era bem na praça central desta cidade. Ah, como ela gostava de ir à igreja! Ela gostava, acima de tudo, de ouvir histórias. E ela amava muito a Deus. Sim, Lili amava a Deus sobre todas as coisas. Quando ela chegava da escola bíblica, e chegava em casa, ela dizia: mamãe, como Deus me ama, e eu amo também Ele demais. E a mamãe dizia: é isso mesmo, Lili, Deus nos ama muito mesmo. O amor de Deus não dá para a gente medir o seu tamanho, porque a Bíblia diz, no livro de João, capítulo 3, versículo 16, que Deus amou o mundo de tal maneira, isso quer dizer, não temos como medir. E Lili sabia muito bem disso. Todos os domingos e quartas-feiras, Lili estava lá na escolinha bíblica da sua igreja. Na quarta-feira, ela ia de noite, das 7 às 9. E de domingo, das 9 às 11 da manhã. E toda vez que ela chegava na escola bíblica, era aquela criançada chegando para ouvir a palavra de Deus. Mas chegava também no momento da história, todas essas crianças paravam de conversar, paravam de rir, porque elas iam ouvir uma coisa muito importante. Ah, sabem o que elas gostavam de ouvir? Lili gostava de ouvir esta história. A história que ela mais gostava era a história de Jesus. A professora de Lili sempre contava que Jesus havia morrido na cruz do Calvário para que aquele sangue que havia sido derramado limparia a nossa vida de todos os nossos pecados. Ah, mas Lili ficava muito mais feliz ainda quando ela ouvia a professora dizendo que Jesus não ficou morto, mas ele havia ressuscitado. Então, esta era a história mais linda que ela já havia ouvido em toda a sua vida. E Lili era muito bondosa. Ela dava sempre as coisas que ela tinha para os outros. Por exemplo, dava o seu último bombom, aquele mais gostoso, recheado de chocolate, para a amiguinha, que de tão gulosa já tinha devorado um pacote inteiro de balas.

pensava Lili. Ela tinha dó de todo mundo. Lili fazia sozinha a pesquisa da escola e deixava as amigas dizerem que tinham feito também. Pois ela pensava, coitadinha das minhas amiguinhas. Lili não fazia bagunça. É, não colava na prova. Não saía correndo quando o sinal do lanche tocava. Ai, eu não vou sair correndo. Coitadinha da professora. Quando o telefone tocava, atendia o telefone. Alô? Lili buscava água, guardava a roupa, arrumava a casa, pegava o jornal, tomava conta do irmãozinho, limpava a sujeira do Totó, fazia favores o dia inteiro para os outros, pois ela pensava assim, coitado de todo mundo. Vocês acham que Lili chorava? Nem reclamava, muito menos chorava. Vocês acham que Lili brigava? De jeito nenhum, não brigava. Lili não abria a boca para falar mal de ninguém. Não falava mal de ninguém mesmo. Pois ela achava que nunca poderia ser contra nada. Sempre tinha de concordar com as coisas. Lili aguentava tudo, tudo calada. Sabem para quê? Para que as pessoas gostassem dela. Meu Deus do céu! Eu acho que Lili ficava sofrendo todos os dias. Pois ela achava que somente poderia agradar as pessoas suportando tudo calada. Mas eu vou explicar. Um dia, Lili estava dentro da escola e a chamaram de mentirosa. Mas Lili nunca falava mentira. Nem aquela mentirinha pequenininha. Não, não mentia. E se ela fosse mentir, ela já começava a ficar vermelha. De vergonha, sabendo que ia falar uma mentira. Então ela não respondia nada quando a chamavam de mentirosa. E quando acusavam ela de ter feito algo que ela não tinha feito? Quebrado um pote, por exemplo. Sujado a sala. Furado a bola. Rabiscado a prova. Arranhado o CD, xingado o irmão, por exemplo. O que que ela fazia, hein? Ah, vocês já sabem a minha resposta. Lili não falava nada, absolutamente nada. Meu Deus, acho que a Lili era uma menina infeliz. Queria agradar os outros e nem agradava a si mesma? Como assim? E quando debochavam dela? Lili fingia que não estava nem aí. Acho que aí até que ela tem razão, né? Mas ela virava as costas para ir embora e disfarçadamente a lágrima e o nó na garganta começavam a querer explodir. E ela ficava com mais vontade ainda de sair correndo e se esconder debaixo do cobertor.

0: fazia, não dizia, não sentia o que queria. Mas até que um dia, na escola, no fim da aula de artes, quando a turma daquela sala começou a arrumar aquela sala de aula que parecia enfeitada de tinta, papel e sucata, o sinal para o recreio tocou. E aquela criançada começou a sair correndo, correndo, e no meio da confusão, sem querer, Lili ouviu seu melhor amigo falar assim.
1: Aí, pessoal, vamos embora! A Lili arruma. Ela sempre arruma a sala, deixa. Ela é boba mesmo.
0: O coração da Lili quase explodiu de tristeza. Lili viu como os outros meninos e meninas acharam a ideia perfeita e aquela turma feliz fugiu, dando

0: assim: meu Deus, o meu melhor amigo me chamou de boba. Ele disse que eu iria arrumar a sala sozinha, que eu sempre arrumo a sala. Ele falou, ela é boba mesmo. Mas eu não posso chorar. Não, eu tenho que agradar a todo mundo. Eu não posso chorar.
1: Aquele melhor amigo de Lili não percebeu o quanto machucou o coração da sua amiga. Ele pecou contra Deus, chamando ela de boba, ou seja, que ela tem de fazer e ninguém liga para ela, ela realmente não liga para nada que fazem com ela. Aproveitaram da bondade da Lili. E isso não é bom. Isso não é agradável a Deus. Aquele menino pecou, vocês não acham? Eu tenho certeza. Mais uma vez, Lili abaixou a cabeça e caladinha ficou. E mais uma vez, Lili ia perder o recreio para fazer sozinha, para arrumar sozinha o que todos deveriam fazer juntos. Vocês não acham? E o recreio começou. E as meninas brincando de queimada e os meninos brincando também. E Lili, lá na sala, junto com a professora, arrumou a sala toda bagunçada. Só que desta vez, Lili teve vontade de chorar.
0: Boba,
1: repetiu ela.
0: Mas por que boba? Mas por que ele falou isso pra mim? Logo, o meu melhor amigo. O meu amigo de tanto tempo. Como pode? Não era justo. Não é justo isso. Meu Deus, me ajude. O Senhor é o meu melhor amigo. Me ajude, pois meu coração está machucado. Eu só faço bondade. E que bobagem eu tenho ou eu teria feito? Eu só faço bondade para os outros e as pessoas se aproveitam de mim.
1: Lili precisava saber. Magoada, foi procurar resposta e começou pensando, tentando entender.
0: Boba? Boba, mas boba? Será que eu sou boba? Não é possível.
1: Crianças, a menina Lili começou a se lembrar dos chocolates que deixou de comer, dos programas que não pôde fazer, dos trabalhos em grupo

dos devolvidos rasgados, dos brinquedos que emprestou que voltaram quebrados, dos beliscões que ficaram sem troco, dos recreios perdidos, do choro que ela conteve, das vezes em que ela quis dizer alguma coisa, ia dizer algo, mas não disse nada. Coitada da Lili. E ela começou a pensar mais sobre a sua vida. Será que preciso ser tão boazinha? Sim, eu preciso ser boazinha, mas eu acho que eu tô sendo é boba. Será que eles só vão gostar de mim se eu fosse tão boazinha mesmo? Boazinha, sim, mas não boba. É verdade, né? Boazinha, sim, mas não boba dos outros. Sim, crianças, Deus quer que sejamos bonzinhos. Boa pessoa, ajudando os outros. Mas não bobo, não boba, para que as pessoas não se aproveitem da gente. Porque nós temos o nosso valor. Lili tinha o seu valor e as pessoas não reconheciam isso. Se aproveitavam da sua bondade. Você tem o seu valor. Você pode ser uma criança boazinha, mas não boba dos outros, para que as pessoas não se aproveitem da sua bondade. E foi assim que Lili resolveu reagir, talvez pela primeira vez. Sabe de uma coisa? Eu vou mudar a minha maneira de ser. Eu vou pensar um pouco mais em mim, também pensar nos outros. E vou criar coragem. Pouco a pouco eu vou mudando. A partir de hoje, eu vou ser mais bondosa ainda. Mas, muito mais, vou ser corajosa para falar com mansidão o que as pessoas precisam ouvir. Que elas não podem se aproveitar de mim por ser bastante bondosa. E assim, ela passou a falar tudo o que gostaria de falar, mas com educação. Reclamando sem discutir. Reclamando quando tinha razão. E também a não desistir daquilo que ela desejava. É, ela começou a pensar, eu não vou mais trocar um não por um sim. Enfim, eu vou realmente dizer não quando for para dizer não. E sim quando disser sim e precisar dizer sim no momento certo. Enfim, eu vou ser realmente aquilo que Deus quer que eu seja. Pois, afinal de contas, eu tenho um valor muito grande. Jesus não morreu na cruz por bobeira, por pessoas que não tivessem valor. Eu tenho um valor porque Deus mora dentro de mim. Afinal de contas, eu tenho que dar valor a mim mesma também. Vou dar valor aos outros, vou ajudar os outros, mas quando tiver que dizer não, eu vou dizer não de maneira sem ofender os outros. Não é mesmo? E assim, crianças, ela começou a brigar pelos seus direitos. Brigar no bom sentido, vocês estão entendendo bem o que a tia Débora está querendo dizer. Ou seja, ela iria falar aquilo quando ela tinha razão de falar. Pelos seus direitos. Você acha que ela não teria razão de falar, para de me xingar, se ela tinha razão de os outros não estarem xingando ela? Exatamente. Ela iria dizer, fazer o que poderia fazer dentro da razão. E Lili foi crescendo assim, mas continuava boazinha, gentil, educada e, por que não,

0: ser educada, não é mesmo? Boba, ela não era mais. As pessoas não iriam mais se aproveitar da sua bondade. Porque quando a gente diz sim para tudo, a gente sofre. E muitas vezes as pessoas estão machucando o nosso coração. E nós temos que dizer que realmente aquilo não dá para fazer. Que aquilo você não pode fazer. Que aquilo não dá para você fazer naquele momento. Que você não pode oferecer aquilo naquele momento. Você tem que saber aprender a dizer não. E Lili aprendeu isso. E com surpresa, ela começou a notar que ela não estava perdendo nada. Muito pelo contrário. Sabe o que aconteceu? Lili começou a ganhar muito mais amigos sendo diferente. Pois ela continuava bondosa, amorosa, gentil, educada, mas sem medo de ser ela mesma. Sem medo de não ser querida pelos outros e de não ser aceita pelos outros. Mas quando ela começou a dizer não quando tinha de dizer não e sim quando tinha de dizer sim, as pessoas começaram a ver que Lili realmente era uma menina muito inteligente e começou a mostrar muito mais o amor de Deus que ela tinha aprendido na história, na escola bíblica, amando as pessoas, mas também aprendendo a dizer não e aprendendo a dizer sim quando tem de dizer sim. Aí vocês acompanharam a história de Lili, a menina que cansou de ser boazinha. Aliás, eu vou arrumar esse título de ser bobinha dos outros. Agora ela era e sempre foi boazinha, mas uma menina inteligente, sabendo dizer sim quando tinha de dizer sim e dizer não quando tinha de dizer não. É, criançada, que gostoso ouvir histórias como essa, né? A gente acaba aprendendo tanta coisa boa, né? Ela não deixou de ser boazinha, apenas aprendeu a dizer não quando tinha de dizer não. Ah, eu acho lindo isso. E você? Deus quer que você seja bonzinho, não bobinho. Deus quer que você seja boazinha e não bobinha dos outros, não é verdade? E você não vai sair por aí batendo todo mundo para dizer que não é bobinha, não é? Não. Mas sabendo dizer não quando tem de dizer não. Ah, a criançada tá mandando as mensagens e eu quero ouvir. Vamos lá.
1: Senhora Matebra, sou aqui de Sorocaba, meu nome é Horácio, tenho 6 anos, gosto muito de você, amém.
2: Eu sou a Kathleen de Gravataí, do Rio Grande do Sul. Estou sempre na escuta do MC e amo escutar a sessão da criança. Fica com Deus.

0: essas historinhas.
1: Ah, meu coração fica tão feliz de ouvir essas vozinhas maravilhosas. Que vontade de dar um beijo nessas crianças. E vai o meu beijo, então, para todas vocês que estão mandando recadinho para a tia Débora. E você que não mandou ainda, mande agora para o nosso WhatsApp. Aqui em São Paulo, o DDD é 11 e o telefone do WhatsApp é 98292-3392. Mande o seu recado, estou aguardando.
0: Ah, que peninha, acabou a sessão da criança.
1: E assim vamos colocando um ponto final em mais um programa. Um beijo da tia Débora e a paz do Senhor.
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1: 14 horas e 2 minutos.
2: 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Eu quero contar uma bênção que há uns 4 meses atrás eu voltei a congregar na Igreja Deus Amor aqui na minha cidade e estava ali em um culto de quarta-feira e Deus usou o pregador, que o pregador falou dessa maneira, que ali tinha uma pessoa que ele havia, quando era criança, tomado uma queda. E com essa queda bateu a cabeça, e nessa batida que ele bateu a cabeça, criou um coágulo de sangue na sua cabeça. Para mim saber que era eu sentia muita dor de cabeça constante, e essa dor de cabeça estava avançando para um AVC e um infarto. Tinha saído do meu trabalho e tudo, não tinha mais força para trabalhar, nem para fazer nada. De remédio dentro da minha casa era igual uma farmácia, então eu comprava na caixa fechada de Topsilax, de pirona em gota. 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Mais de 30 anos com essa dor de cabeça. Graças a Deus, aí eu levantei minha mão e o irmão falou: é você mesmo, barão. Se você crer, a partir de hoje você está curado. Para honra e glória do nome do Senhor, eu fui curado dessa dor de cabeça que eu sentia todo dia. Estou curado, não precisei mais tomar remédio, não estou sentindo mais essa dor de cabeça. E dessa forma eu falo para você, ouvinte, que está me ouvindo nessa hora, creia, não importa a sua situação não, se é de doença, se é que o médico falou que não tem jeito, se a porta estiver fechada, toma posse da sua vitória, em nome do Senhor Jesus, amém.
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5: Mais uma vez, Espaço Eu e Mais Um chegando no seu aplicativo, Rádio Deus é Amor, e também pela rede de emissoras A Voz da Libertação. Que prazer estar com vocês em mais um dia de aula. Estamos aqui com o projeto Eu Mais Um, projeto de ensinamento, de apoio ao novo convertido, projeto do discipulado. Estamos falando essa semana sobre a família, na ótica de Deus, mostrando também os nossos deveres e responsabilidades como esposos e esposas. Falamos das três dimensões do amor conjugal, o amor físico, que é o amor eros, falamos também do vínculo e da dimensão social, e finalmente a parte da dimensão espiritual. E hoje nós queremos falar sobre a lealdade e o respeito mútuo, que é um dos deveres conjugais que a Bíblia nos traz. Em Gênesis 2:24, nós vemos que um dos princípios mais sólidos do matrimônio é o que encontramos nessa passagem bíblica. E também em Mateus 19:5, por isso deixará o homem a seu pai e a sua mãe e se unirá à sua esposa. Olha que coisa linda. Mateus 19:6, portanto, o que Deus uniu, não separe o homem. Vejam que esta unidade não é provisória, ela é permanente e indissolúvel. E esta unidade permanente e indissolúvel, ela demanda lealdade mútua, tanto do esposo para com a sua esposa e vice-versa. Também demanda renúncia absoluta aos demais homens e às demais mulheres. Malaquias 2, versículo 15. Não somente lealdade, mas confiança mútua. Vocês sabem que a mulher é a companheira idônea de seu marido. Portanto, este deverá confiar a ela os seus segredos, as dúvidas, debilidades e outras coisas que há no seu coração. Não precisa ter segredo entre o homem e a mulher e não deve tê-lo. Vejam que todas essas coisas podem impedir que se levantem barreiras entre os dois. A esposa deve fazer exatamente o mesmo para o seu bem e também para o seu lar. E quando não se pode fazer ou ter este grau de confiança, algo está mal e precisa ser reparado. Temos também os deveres específicos para o esposo. Você que é novo convertido, talvez você não tenha nem ainda a sua esposa conhecedora da palavra de Deus. Você precisa ganhá-la sem palavras, apenas com seu testemunho. A primeira coisa do seu dever como esposo é prover para a sua família. Em virtude de sua natureza como homem e suas funções como esposo e pai, você tem que prover o necessário para o sustento de sua esposa e dos seus filhos. Mas isso não quer dizer que, se o homem é provedor, a mulher deve ficar ociosa, sem fazer nada. Mas a maior responsabilidade econômica recai sobre o homem. Paulo manda que os homens sustentem e cuidem de sua esposa. Está em Efésios 5, versículos 28 e 29. Anotou aí? Também ele diz que ele não pode fazer algo que venha trazer mau testemunho à sua esposa e à sua família. 1 Timóteo 5, 8. Então, o primeiro dever específico do esposo, pela palavra de Deus, é prover para a sua família o sustento. Segundo, honrar a sua esposa. A mulher deve ser estimada como o vaso mais fraco. Está em 1 Pedro 3,7. O que é isso? O que é honrar a sua esposa? É você louvá-la, elogiá-la pelas coisas positivas. E, claro, saber compreender e desculpar o negativo. Lembre-se de uma coisa, que a mulher, ela aprecia coisas pequeninas, as pequenas coisas, e é muito sensível às críticas e as reclamações. Temos tantas coisas a falar sobre este relacionamento conjugal, a diferença entre homem e mulher, mas a gente vai falando nas demais programações, nas demais aulas. Por hoje é só, mas na próxima programação a gente vai dando continuidade a esse tema sobre o lar, sobre a família, na ótica de Deus. Nosso contato é 119-8292-3392. Um grande abraço. Se despede Débora Miranda, na paz do Senhor, e até a próxima edição.
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1: 13:21.
2: Maravilha, ouvintes, 21:21. É o programa Voz da Libertação da Igreja Pentecostal Deus e Amor. É um programa feito especialmente para você. E agora nós vamos acompanhar o que marca o programa Voz da Libertação. Vamos dar depoimento de fé, testemunhos de pessoas que alcançaram o milagre, a bênção das mãos do Senhor Jesus Cristo, ao comparecer aqui na Igreja Pentecostal Deus e Amor.

0: te abençoe.
1: Esses dias que eu estou vindo aqui na campanha pela manhã, né, fazendo propósito com Deus, os meus filhos estão assim, Deus está no processo de libertação. E eu também, né, eu comecei a ter vontade, sentir vontade de orar pela madrugada assim todo dia. Aí eu só durmo depois dos propósitos e eu estou sentindo uma mudança radical lá na minha casa. Meu filho estão sendo liberto. Um que fumava, irmão, ficava até umas horas da noite fumando, ele parou de fumar, glória a Deus. O outro que toda semana, todo final de semana estava bebendo, não está bebendo mais. Chega cedo do trabalho, vai dormir com a esposa. Estou contando essa bênção porque os filhos da gente, eu estou orando para que Deus venha libertar e colocar no caminho do Senhor.
0: Deus ouviu as suas orações.
1: Ouviu, meu filho até fumava assim. Aí fumava muito, assim, o cigarro de carteira também. Aí o outro também fumava e bebia muito. Quando ele bebia, ele ficava assim, diferente. Até a mulher dele dizia pra mim: comecei, irmãos, vim pra campanha agora de sexta-feira, fazer propósito com Deus. E o Senhor me renovou até pra me orar pela madrugada. E aí, como eu tô orando pela madrugada, ele disse: ele não entende, meu filho não entende o mistério que mora comigo. Ele diz assim: mamãe, eu até que parei de fumar, vou dar um tempo do cigarro.
0: As cadeias do inferno caíram por terra.
1: Caíram, irmãos. Eu passo o dia todinho assistindo a rádio, a Deus e Amor dentro de casa e oração, e ele fica prestando atenção. Ele fica caladinho, mas ele fica ouvindo.
0: Glória a Deus, o programa Voz da Libertação tem sido um canal de bênção dentro da sua casa.
1: Dentro da minha casa, até minha nora também ouve quando vai lá pra casa que ela faz venda, e eu fico na rádio Deus e Amor das Senhoras de terça-feira, eles ouvem, nós estamos todos sintonizados, todos os programas aqui.
0: Glória a Deus, confirme seu nome e bairro que você mora.
1: Eu moro na Redenção, Beco São Francisco, Redenção, irmã Elza Leitão, obreira daqui da casa do Senhor.
0: Honras e glórias ao nosso Jesus pela vida da irmã que acaba de relatar este maravilhoso depoimento de fé. Qual o seu nome?
2: Meu nome é Maria.
0: Conte a bênção.
2: Do meu filho, que Deus abençoou ele. Ele, eu faço esses propósitos pela vida dele, né? E aí, a lancha dele deu um furo. Aí ele puxou na carreira. Aí ele estava lá dentro da lancha. O Senhor tirou ele de dentro da lancha. Quando o homem começou a soldar, a lancha explodiu. Aonde que ele estava? Aí ele estava dentro da lancha, ele disse: ei, eu vou ali atrás de um almoço para nós almoçar. Ele saiu. Quando ele saiu, que o homem começou a soltar a lancha explodiu.
0: Grande livramento Deus deu para o seu filho.
2: Amém. Eu creio aqui na Deus e Amor, eu fazendo propósito.
0: Se ele estivesse dentro da lancha, hoje já estaria sendo velado e já enterrado.
2: Já, que foi a semana passada.
0: Mas através da sua fé e dos votos, das campanhas que a senhora está fazendo em favor da sua família, Deus deu grande livramento para o seu filho.
2: Foi. Grande livramento, mas ele a recebeu.
0: E qual conselho você dá para as mães, para os pais que não ainda tomaram a atitude de vir fazer campanha em favor da sua família aqui na Igreja Deus Amor?
2: Que venha e tenha, em primeiro lugar, a fé. Vê o que Deus faz, tudo.
0: Tremendo. Isso é um testemunho maravilhoso, um milagre tremendo.
2: Um milagre, porque não ia sobrar nem um pedacinho da vida do meu filho. Nem um pedacinho, porque a lancha explodiu, ficou uma flor. E ele tinha saído de lá. Isso foi Deus que tirou ele de lá.
0: Hoje ele está vivo, contando a bênção, testemunhando do poder de Deus.
2: Isso.
0: Confirme seu nome e seu endereço.
2: O meu nome é Maria, moro no Santo Antônio.
0: Seu nome?
3: Rosilene Oliveira.
0: Conte a bênção.
3: A minha grande bênção foi durante as campanhas que eu participo na Igreja Deus é Amor, eu fiz um voto do livramento. E nesse domingo, eu tenho um filho de 18 anos. E nesse domingo, ele passou por uma situação na frente da minha casa. Tinha um meio fio bem na frente, tem câmeras na frente. Ele viu a moto passar. E ele estava com fone de ouvido e ele falou: mãe, eu não sei, mas algo me dizia que era, né, um assalto. E eu fiquei, quando a moto voltou, eu ouvi o barulho mais forte. Eu falei para ele, filho, não era você, era o Espírito Santo de Deus te alertando. E na hora que o rapaz passou e parou na moto, ele já viu a arma e ele saiu correndo, atravessou a rua, bem na frente da minha casa. E eu creio que foi o voto, durante as campanhas, o voto do livramento. Então, eu honro e glorifico toda a honra e toda a glória ao Deus de Israel. Então, eu só meu coração cheio de gratidão, porque durante essa campanha Deus honra. E o Senhor é um Deus fiel, um Deus de poder, de graça e de livramento.
0: Louvado seja Deus. E qual o conselho você dá aos ouvintes do programa Voz da Libertação?
3: Que participem, que venham, que busquem ao Senhor em primeiro lugar, que venham para as campanhas, que participem dos cultos, das orações, não deixem de buscar o Senhor, porque o Senhor, Ele é um Deus de milagre, é um Deus de poder, é um Deus de unção, de transformação. Então, eu peço aos ouvintes que venham, não deixem de cultuar, porque aqui você encontra a presença de Deus, você encontra o poder de Deus e a unção de Deus na nossa vida.
0: Confirme o seu nome e o seu endereço.
3: Meu nome é Rosilene Vasques de Oliveira e eu moro no Dom Pedro.
0: Honras e glórias ao nosso Senhor Jesus pela vida da irmã que acaba de relatar este maravilhoso depoimento de fé. Seu nome?
4: Jessé Alves.
0: Conte a bênção.
4: Eu estava com muita dor de cabeça, daí eu fui revelado aqui, né, pelo pastor, e o Senhor, eu recebi a minha cura em nome de Jesus. Glória.
0: Chegou aqui com muitas dores de cabeça e após a revelação foi curado.
4: Eu fui curado através da revelação e até a minha vista que estava embaçada, ela clareou. Glória a Deus.
0: Em qual igreja recebeu este milagre?
4: Aqui na igreja Deus é Amor, glória a Deus.
0: E qual o convite você faz a este ouvinte que está agora ouvindo esse depoimento de fé?
4: Que ele venha também receber sua bênção. Glória a Deus, que aqui o Senhor Deus cura, salva e batiza com o Espírito Santo. Glória a Deus.
0: Confirme seu nome e seu endereço.
4: Jessé Alves, eu moro aqui no centro mesmo. Glória a Deus.
0: Honras e glórias ao nosso Senhor Jesus pela vida do irmão que acaba de relatar este maravilhoso depoimento de fé. E a nossa sede estadual das Igrejas Deus e Amor está na rua Comendador Alexandre Amorim, número 525, no bairro Aparecido. Os cultos são diariamente às 6 da manhã, às 7, às 9, às 12, às 14 e às 18 horas. Seu nome?
5: Ed Nelson.
0: Conte a bênção.
5: Irmão, a bênção eu vou contar. É a campanha de quarta-feira que foi revelado de derrame, através do homem de Deus, pastor Alão. Graças a Deus, Deus me deu a vitória, em nome de Jesus Cristo.
0: O senhor foi revelado que Deus estava dando livramento do derrame?
5: De derrame. Eu sentia muita dor de cabeça, aquele sistema muito assim perturbante. Graças a Deus, Deus revelou através do seu servo.
0: Quer dizer que e aquelas pessoas que estão nas suas casas nos ouvindo, se estiver sentindo dores ou já tiver feito exames que não encontrou a solução, não saiu nada no exame, se chegar aqui o Espírito Santo de Deus revela e cura na hora.
5: Cura sim, Deus tem poder para né, para curar todo tipo de enfermidade no corpo do ser humano.
0: Glória a Deus. Confirme o seu nome e seu endereço.
5: Outra.
0: Pode contar.
5: A benção, a campanha de segunda-feira, eu fui revelado da próstata. Já faz um ano que eu fiz esse exame e deu. E graças a Deus, Deus me deu a vitória segunda-feira.
0: Há um ano atrás, foi ao médico e constatou o exame, o problema na próstata. E foi revelado na segunda-feira e foi curado.
5: Através do irmão pastor Pedro.
0: Quer dizer que, então, todos os dias o Senhor está curando, salvando, libertando aqui na Igreja Deus e Amor?
5: Sim, está sim. Ele está curando, está libertando, graças a Deus.
0: Se chegar aqui com problema e confiar no Senhor, Jesus resolve, cura e salva?
5: Resolve sim, irmão. Depende da fé da pessoa, né? Fé e fazer as campanhas.
0: Confirme seu nome e seu endereço.
5: Meu nome é Ednelson Pena de Oliveira, moro no bairro São Francisco, número 370.
0: Honras e glórias ao nosso Senhor Jesus Cristo pela vida do irmão que acaba de relatar este maravilhoso depoimento de fé.

ouvintes, é o nosso Deus operando, nosso Deus salvando, nosso Deus curando, restaurando sonhos, projetos e saúde, mudando a sorte do ser humano. É, você ouviu aí essas pessoas contando as bênçãos que receberam das mãos do Senhor Jesus, bênçãos diversas, mas problemas diversos, mas o Senhor não perdeu o controle da vida de ninguém e resolveu esses problemas. Tá vendo? Você acompanhou o que Deus está fazendo. Você vai ficar apenas em ouvir ou você vai correr aqui para a igreja? Deus amou para contar a bênção também, para receber o milagre, a bênção e ser o próximo a contar o depoimento de fé. Vem correndo para cá, o endereço é muito fácil. Rua Comendador Alexandre Amorim, número 525, bairro Aparecida. Eu disse Rua Comendador Alexandre Amorim, número 525, bairro Aparecida. Logo mais, daqui a pouco, às 14 horas, a nossa irmã Diene está pregando a palavra de Deus. 18 horas, nossa irmã Fátima Viana, juntamente com o pastor André Zimbruski. Pastor André Zimbruski esteve pela manhã. Foi uma bênção de Deus o culto, hein? Vamos a uma canção. Vamos a um... um cover. Gratidão, é pra você.

Tiramos alguns minutinhos deste dia para falarmos de família. Família é uma ideia de Deus e nós precisamos entender essa ideia, amar essa ideia, abraçar esta ideia. Momento da família no ar.

vamos falar da família e hoje eu queria falar ajudando o próximo, ajudando o sofredor após uma tragédia, após um luto, né? E está aqui baseado em Efésios 1:15. A gente podia fazer uma pergunta: como podemos ajudar alguém quando não nos sentimos capazes de ajudar? Às vezes, né, uma notícia trágica do médico, um acidente sofrido por um ente querido, uma perda, a morte, o falecimento de uma pessoa, e a gente vê que pessoas da nossa família ou não, necessitando de conforto e compaixão, você não sabe o que dizer. É uma situação difícil, né? Porque nós também estamos sofrendo. Quando as pessoas estão sofrendo, não precisam ouvir que a tragédia de algum modo vai ajudar elas, não, que aquela é a si mesmo. Ora aí, irmão, Deus vai dar vitória. Na verdade, elas precisam ser ouvidas, elas precisam ser cuidadas, mas com palavras e motivações adequadas. Existem formas pelas quais podemos ajudar quem está sofrendo. Primeiramente, ouvindo. Ouça não só o que a pessoa diz, mas também as palavras que não são ditas. Hoje é tão difícil a gente ser ouvido, não é? E ser ouvido corretamente é um presente especial para quem sofre. Enquanto você escuta, você pode notar sentimentos de confusão, raiva, tristeza, depressão. Mas seja objetivo e claro. E Tiago nos adverte em sua carta, em capítulo 1, versículo 19, sejam todos prontos para ouvir e tardios para falar. Então deixe a pessoa extravasar sua dor, o seu desespero. Porque a nossa tendência é tentar libertar o outro do seu sofrimento e tristeza e falar em cima. Não, deixa ela falar. É claro que o sofrimento faz parte da nossa vida. As lágrimas são, eu digo que seria um elemento de cura. Até Jesus se angustiou e chorou com a morte do seu amigo Lázaro, né? Então nós devemos encorajar a pessoa a falar, libertar suas emoções, sentimentos, mesmo que sejam hostis, confusas, inadequadas. Tenha disponibilidade para auxiliar a pessoa que sofre. Telefone periodicamente, ore com ela, ore por ela. Transmita a sua preocupação porque ela está sozinha, que ele está sozinho. Transmita a sua disposição para ouvi-la, ouvir a pessoa no instante que ela precisa. Aprenda a permanecer em silêncio ao lado dela. Não tente saber o que ela sente, apenas fique quieto ao seu lado ouvindo, sentindo empatia por seu sofrimento. Às vezes a gente tenta explicar a tragédia ou interpretar a tragédia, não é? Não é essa a nossa responsabilidade. Use a palavra do Senhor. Se ela perguntar, se ela questionar algo, use a palavra do Senhor, porque a palavra do Senhor, ela traz alento, ela traz alívio, né? Não use chavões. Ó, meu irmão, ora aí que tudo vai dar certo. Não, isso é um chavão. Cada experiência é única. Porque a maioria dos chavões leva a pessoa a imaginar que sua dor não é profunda nem saudável. Cada experiência é única. Cada experiência é particular e exclusiva da própria pessoa. E você mesmo, em alguma ocasião da sua própria vida, foi confortado pelo Deus de todo conforto. E agora Ele está te chamando para confortar os outros. Então pense nisso. Seja sensível aos que estão sofrendo ao seu redor. Principalmente as pessoas de sua família. Há muitos sofrendo. E você pode se tornar um presente especial para essas pessoas. Entregue-se e confie no Espírito Santo, porque Ele vai te capacitar e vai te orientar para dizer as palavras certas e manter o silêncio adequado quando for necessário. Que Deus os abençoe.

0: paz do Senhor a você que me ouve. Todas as quartas-feiras nós estamos aqui neste culto tão maravilhoso, o grande mover de Deus. E eu vou ser sincera, Deus tem movido as suas mãos sobre a minha vida, sobre a minha família. Tem sido um culto assim muito abençoado. Palavra de Deus, louvores e o mais importante, nós vemos a salvação das almas. Lindo culto. E eu quero convidar você, você que tem enfrentado aí dias difíceis, vem estar conosco. Você será abençoado por Deus, terá a vitória de Deus na sua casa e na sua família, onde você tem encontrado tantas dificuldades. Vem estar conosco todas as quartas-feiras, a partir das 14 horas. Conto com você.
1: Meu nome é Vanessa, eu vim na quarta do Mover de Deus. Uma bênção, você é o nosso convidado especial. Assim como Deus abençoou a minha vida, com certeza o Senhor também estará abençoando a sua vida. Não fique de fora, nossa, grande é o mover do Senhor. É milagres, é providência do Senhor. Venha você também pra cá.
2: Eu sou a Marilyn, nas quarta-feira tá uma benção. A gente sai com a nossa fé renovada. E a palavra do Senhor Deus fala que é, a fé vem de ouvir e ouvir a palavra de Deus. Se você vem e ouve a palavra de Deus, você sai alegre, feliz. Vem você também.
3: Meu nome é Sérgio Arcanjo. Eu venho aqui todas as quarta-feira. Não tem nenhuma quarta-feira que eu não receba a vitória da casa do Senhor. Venha e receba a força do Senhor. Em nome de Jesus.

mesmo sentimento e orou por instância para que não chovesse sobre a terra. E por 3 anos e 6 meses não choveu. E orou de novo, e o céu deu chuva, e a terra fez germinar seus frutos. Que palavra tremenda, ouvintes! Tiago vai nos despertar a respeito do poder da oração. Tiago desperta que Elias era um homem sujeito às mesmas paixões, mesmos sentimentos que nós, mas Elias orou ao Senhor e Deus fez conforme ele orou a Deus. Eu estou convidando você para junto nós orar, para junto nós clamar, para junto nós buscar a Deus. Você que está aí e olha para a sua família, parece que não tem mais saída, não tem mais jeito, discórdia de um lado, contenda do outro, desentendimento, o filho querendo ir embora, a filha querendo se separar, enfim, tantas situações que levam você até mesmo ficar às vezes aí sem direção. Mas eu vim aqui para te convidar. Vamos orar ao Senhor, vamos clamar ao Senhor, vamos buscar ao Senhor, porque se Elias orou, Deus respondeu, com certeza, meu irmão, minha irmã, o nosso Deus há de responder. Falando de oração, estamos aqui para convidar quinta-feira da oração, oração do Getsêmani, a partir das 18 horas. Todos os presbíteros, diáconos, cooperadores da obra de Deus, dirigente das congregações, esteja conosco. Quinta-feira é o dia de nós clamar, buscar o Senhor, e teremos resposta para nossas vidas, para nossa casa, para nossa família, para nosso ministério. Que Deus abençoe. Somos em Cristo, presbítero André Zembrusque, pastor responsável da sede estadual Manaus, Amazonas.

0: Maravilha, ouvinte, vamos a uma canção. Vamos a mais uma canção aqui. Você ouviu aí os comunicados para quarta-feira e também, hoje, né, quarta-feira, do Mover de Deus. E também amanhã, quinta-feira, do Getsemane. Vamos aí a uma linda canção da gravadora MC Music.
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0: Vamos aí a uma linda canção da gravadora MC Music. É uma canção infantil, né? Uma canção infantil. Vamos aí a esta linda canção. Chega cantando aqui pra nós, Caterine, do CD Dia de Festa, do coral MC Music.
2: Vamos lá, criançada!

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Maravilha, muita alegria. É o hino das crianças, nossa irmã Caterine Magalhães aí. É. Alegrando a nossa tarde com este lindo louvor. Este louvor é para criança, para adolescente, para jovem, para adulto, para senhor, para senhora, é para todas as idades. Sempre há uma criança aí guardado dentro deste coração.

É gostoso demais, né? Dá vontade de repetir. Meu Deus do céu. E dá vontade de ser arrebatado, tá lá na glória com Jesus. Brincar. Neste momento, vamos agradecer a Deus? Vamos agradecer ao Papai do Céu? Vamos agradecer ao Papai do Céu em oração. E daqui a pouco já estaremos já no culto do mover de Deus, direto de São Paulo, da capital dos bandeirantes. Vamos orar. Grande e eterno Deus, Pai de nosso Senhor e Salvador Jesus Cristo, graças te dou, Senhor, por tudo em nossas vidas. Graças dou a ti, Senhor, por esta programação. Graças dou a ti, Senhor, pelo seu amor, pela sua misericórdia. Muito obrigado, Senhor, por tudo. Fica conosco, fica com este ouvinte, em nome de Jesus, Senhor. É o que eu te peço e te agradeço desde já, certo da sua resposta. Em nome de Jesus. Muito obrigado, Senhor. Por mais esta noite que passamos, pela manhã, Senhor, por esta tarde, e já te agradeço pela noite vindoura, porque o Senhor é a vida, o Senhor é bom, e a sua misericórdia dura para sempre. Te agradeço pelo ar que nós respiramos, pela saúde, pela vida, Pai. Te agradeço pelo nosso trabalho, pelo nosso sustento que o Senhor tem nos dado, colocado o alimento a cada dia em nossa mesa. Te agradeço, Papai, por tudo, pela tua misericórdia. Em nome do Pai, do Filho, do Espírito Santo de Deus. Amém e amém, Senhor Jesus. Amém, Senhor. Muito bem, ouvintes, vou ficando já por aqui. Se despede o Raimundo Cruz. Que a graça, a paz, o amor e a comunhão do Espírito Santo esteja presente em sua vida, em sua casa e em seu coração. Fiquei com uma linda canção da gravadora MC Music. Tenho uma casa. Cantando para nós, Elias Silva. Que Deus me dê. Juntamente com a sua irmã. Vamos aí. Esta canção, e logo mais estaremos direto de São Paulo, da capital dos bandeirantes. Se despede eu, Raimundo Cruz. Que Deus abençoe sua vida, sua casa, sua família. Lembrando que aquele que não ama não conhece a Deus, porque Deus é amor.

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5: Espírito Santo de Deus, venha, Senhor, operar, meu Deus, poderosamente. Venha se manifestar, Senhor, de maneira gloriosa. Venha se manifestar, meu Deus, de maneira tremenda. A tal ponto, Senhor, de nós sentirmos. A tal ponto, meu Deus, de nós te buscarmos. A tal ponto, Senhor, de nós mergulharmos no oceano do teu Espírito Santo. Sim, grande Deus, nós te clamamos. Espírito Santo de Deus, nós te pedimos. Venha, Senhor, operar as tuas maravilhas. Venha operar, meu Deus, os teus sinais. Venha operar, meu Deus e meu Pai, derramando da unção, derramando, Senhor, da tua graça, derramando do poder do Senhor. Nós estamos aqui neste propósito porque cremos. É a quarta-feira do grande mover de Deus. É o mover do Senhor para curar aqueles que estão enfermos. É o mover do Senhor para sarar aqueles que estão machucados. É o mover do Senhor para libertar aqueles que estão cativos. É o mover do Senhor para, meu Deus, renovar aqueles que clamam pelo renovo, aqueles que clamam pelo poder, aqueles que clamam pela sua graça. Ora, manturi, me anda, lavaia, Senhor.

usa mesmo, Senhor, os teus ministros, usa mesmo, Senhor, os ministros dos louvores, usa mesmo, Senhor, o ministro, ó Deus, o pregador nesta tarde, usa mesmo, Senhor, meu Deus, os pastores, os obreiros.

0: o nosso louvor a Ti, em nome de Jesus. Levantemos as nossas mãos. Quem já está sentindo a presença de Deus aqui? Nosso irmão Bruno já se prepara para louvar ao Senhor. Mas você vai levantar as suas mãos. Isso, porque nós iremos receber o servo do Senhor, mas nós daremos a nossa melhor adoração. A partir de agora você vai se desligar de tudo e vai entregar o seu melhor glória a Deus, o seu melhor aleluia. Levante as suas mãos, declaremos ao Senhor no início deste culto. Glória ao Pai, declaremos ao Senhor, glória ao Filho. Declaremos a Ele, glória ao Espírito Santo. Vamos aplaudir ao Senhor e dar glória a Deus. Vamos aplaudir ao Senhor e dar glória a Deus. Mais forte, mais forte, mais forte, porque Ele merece. Mais forte porque Ele está aqui. Mais forte porque Ele já chegou aqui neste lugar.
1: Glória a Deus. Cumprimento o povo de Deus com a paz do Senhor Jesus. Pode se assentar. Vamos louvar ao Senhor. Vamos engrandecer a Deus nessa tarde. Quem já sente a presença de Deus aqui neste lugar? Aleluia, Jesus está aqui, o teu milagre já está chegando, você crê nisso? Aleluia, é tarde de milagre na presença do nosso Deus, aleluia, glória a Deus, um som maior, glória a Deus.

mesmo sem eu saber onde ela estava, eu dobrei o meu joelho e falei: Senhor, tem misericórdia dela, Senhor. Tem misericórdia daquela família. Porque tudo isso é o diabo. Essa maldade, esse ódio, essa ira, coloca no coração das pessoas sangue na veia, dizendo: você tem que matar, porque essa é a missão do diabo. Ele veio para roubar, para matar e para destruir. Então, se você andar por aquilo que você vê, você está perdido. A gente vê tanta enfermidade, às vezes a gente mesmo passa por enfermidade, a gente vê tanta coisa desesperadora, mas a Bíblia diz que nós não andamos por vista. Não é assim que a palavra de Deus fala? Nós andamos por... Eu quero que você grite mais alto para o inferno ficar desesperado. Nós andamos por... E esta é a vitória que vence o mundo, a nossa fé. Oh, quem tem fé glorifica a Deus. Quem tem fé glorifica o Senhor. Nós andamos por fé, é por fé, é por fé, é por fé, e não é por vista. Não importa como esteja o meu corpo físico, o meu Deus tem poder de restaurar o meu corpo físico. Ô, glória! Não importa a minha situação agora, não importa o que eu esteja passando agora, Deus já escreveu, oh meu Deus, Deus já escreveu um novo capítulo para a minha vida. Isso aqui é uma profecia, hein? Deus escreveu um novo capítulo para você. Tem alguém que crê que Deus escreveu um novo capítulo para você? Não importa o que você está vivendo agora, Deus escreveu um novo capítulo para a sua vida. Jeremias, no capítulo 29, no versículo 11, a palavra de Deus está dizendo assim: eu sei que pensamento eu tenho a vosso respeito. Eu sei. Olha, Deus sabe, Kleber. Eu sei o pensamento que eu tenho a vosso respeito. Eu queria que você observasse essa expressão. Que o Senhor está dizendo, eu sei. E quando o Senhor está dizendo, eu sei, é que Ele sabe mesmo. Ele conhece o profundo do seu coração. Ele sabe o que você está passando. Ele sabe o que você está enfrentando. Eu quero que você entenda que o fato de Deus conhecer o futuro não significa que tudo será fácil, como eu disse. Isso é importante para dar segurança a você. Você saber que Deus conhece o seu futuro. Olhe para José. Deus conhecia o futuro de José, mas o caminho dele não foi fácil. Não é? O Senhor havia dado sonhos a ele, o Senhor havia dado visões a José, daquilo que o Senhor tinha para ele à frente, daquilo que o Senhor tinha para ele adiante, mas a sua vida não foi fácil. Porque ele foi vendido pelos seus irmãos, ele foi caluniado pelos seus próprios irmãos, ele foi caluniado pela esposa de Potifar, ele teve que enfrentar a inveja dos seus irmãos, ele teve que enfrentar a ira dos seus irmãos, ele teve que enfrentar momentos de tristezas e angústia distante do seu pai Jacó. O Senhor tinha uma promessa, o Senhor tinha algo especial, o Senhor tinha algo lindo para a vida dele, mas não foi fácil. Não pensa que porque Deus tem coisas lindas, porque Deus tem um futuro lindo para você, que as coisas serão fáceis. As coisas não serão fáceis. Mas uma coisa eu quero te garantir. Que todas as promessas de Deus irão se cumprir na sua vida.
todas as promessas de Deus irão se cumprir na sua vida. Todas. Só quem crê, glorifique o nome do Senhor. E existem coisas, eu já vou terminar. Existem coisas que Deus permite na nossa vida e nós não entendemos. Mas se Deus tem um futuro lindo para mim, se Deus tem coisas maravilhosas para mim, por que é que está acontecendo tanta coisa na minha vida fora daquilo que eu planejei? Tantas coisas que eu não entendo. Porque às vezes parece que acontecem coisas na nossa vida que você olha e parece, mas não tem sentido. Não é assim? Senhor, mas eu estou orando tanto, eu estou buscando tanto, e por que é que agora não tem sentido isso que eu estou passando? João 13, 7. Jesus disse a Pedro, o que eu faço não sabes tu agora, mas saberás depois. O que eu estou fazendo agora, Pedro, talvez você possa estar confuso, talvez você não esteja entendendo a forma que eu estou trabalhando, talvez você não esteja entendendo a forma que eu estou agindo.

sua vida, tudo que eu tenho preparado para a sua casa, tudo que eu tenho preparado para a sua família. Podem aplaudir ao Senhor, você que crê. A segurança não está no futuro, está naquele que governa o futuro. Os tempos são estáveis, os tempos mudam. Então a segurança, ela não está no futuro, a segurança está naquele que governa o futuro. Por isso, pastor Kleber e queridos irmãos, que eu sempre digo que os teus olhos, escute isso, eles não podem estar na providência, eles precisam estar no provedor. Seus olhos não tem que estar na providência, tem que estar no provedor, porque a fonte, escute, a fonte da providência às vezes muda, mas o provedor é o mesmo. Porque tem tantas pessoas que, como eles estão com os olhos na providência e não no provedor, quando a fonte da providência muda, eles perdem a fé em Jesus. Porque vai ter momento que o Senhor vai mandar o corvo levar o alimento. Escute isso. Vai ter momento que o Senhor vai falar assim, não, faz o seguinte, ô corvo, leva o alimento lá para ele. Vai ter momento que o Senhor vai falar assim, não, eu não quero que o corvo leve o alimento, eu quero fazer chover maná do céu. Oh, glória a Deus. Vai ter momento que o Senhor vai falar assim, eu quero que vocês tomem água da rocha. Então tem pessoas que quando muda a fonte, eles ficam com problema. É por isso que tem muitas pessoas que às vezes ele está com tanta fé no trabalho, ele tem mais fé no trabalho do que no Deus que deu o trabalho para ele. Eita. Não, não aplaude não. Aí o que que acontece? Quando ele perde o trabalho, ele perde a fé em Deus. Porque o olho dele estava no trabalho, não no Deus que deu o trabalho. Quando o olho dele está no Deus que deu o trabalho, ele sabe, Deus fechou essa porta porque ele tem outra melhor. Oh, glória. Oh, glória a Deus. Deus está cuidando do seu futuro. Deus está, aleluia, Deus está cuidando. Quem crê, levante a sua mão e dá glória a Deus. Quem crê que Deus está cuidando do seu futuro? Quem é o homem que teve o poder de andar sobre o mar? Quem é ele?

alcance aqueles que ouvem a voz de Deus. A esses pertence o futuro, aos que ouvem a voz de Deus. Não importa como esteja o seu corpo físico, se está doente, não importa como esteja a sua vida financeira, se está capengando, passando por um momento difícil, mas se você crê que Deus pode escrever um novo capítulo para a sua vida, eu queria que você viesse aqui na frente agora. Você que crê que Deus pode escrever um novo capítulo para a sua vida, chame esse homem com fé. Vem aqui na frente. Vem aqui na frente, toda a igreja, toda a igreja.

chorando aqui, olha. Se você crê que é um novo capítulo de Deus na sua saúde, vem aqui.

nas drogas. Deus vai fazer, Deus vai fazer. Quantos creem que Ele faz? Levante a sua mão e diga glória a Deus. Diga aleluia. Aqui tem duas pessoas que Deus te trouxe aqui esta tarde para restaurar o seu casamento. Deus está restaurando a sua família. Eu queria que essas duas pessoas levantassem as mãos. O Senhor diz que está acontecendo um mover poderoso dele na sua casa. Recebe aí em nome de Jesus. Aonde está outra pessoa? O diabo está lutando. Recebe em nome de Jesus. Cadê o glória a Deus? Mas a vitória de Deus é na sua casa hoje. Tem quatro pessoas que Deus está tocando na sua coluna. Tem uma dessas pessoas que está com hérnia de disco. E as dores são horríveis. E as outras três pessoas sentem muita dor. Na coluna dói até as pernas. E o Senhor está dizendo, estou escrevendo um capítulo novo para a vida. Recebe, minha querida irmã. Recebe, minha querida irmã.

0: pessoa, que Ele está chegando com providência para a sua vida. Você não vai perder a sua casa. O diabo estava lutando para tomar esta casa tua, mas não vai conseguir. Porque o Senhor está dizendo, eu estou dando a vitória. Quem crê que Deus faz isso, levante a sua mão. Eu queria que a pessoa revelada levantasse a mão. O diabo está lutando de todas as formas, de todos os jeitos, nós já vamos ouvir já. Mas eu só queria que esta pessoa levantasse a sua mão. O diabo está lutando para tirar esta casa de você, mas ele não vai. Olha lá, ó. Cadê as palmas? Cadê o glória a Deus? Diga, pastor Alain.
1: Que milagre impressionante nesta quarta-feira, no grande mover de Deus. Essa senhora foi revelada, tinha bico de papagaio e agora está relatando e está curada. Minha irmã, seu nome?
2: Euridice.
1: Euridice, o que a senhora sentia?
2: Muita dor, né, na minha coluna, né, muito peso, eu tenho bico de papagaio, hérnia de disco. E graças a Deus, né, estou sentindo, né, bem, glória a Deus.
1: Abaixa aí, minha irmã. Quem está vendo, diga glória a Deus. Se a senhora abaixasse assim, conseguia, minha irmã?
2: Assim, não.
1: Não conseguia.
2: É, muita dor, né, e eu estou levinha, né, sentindo nada no meu corpo mais.
0: Glória a Deus.
1: Quanto tempo a senhora estava sofrendo?
2: Ah, tem muitos anos, né?
1: Quantos anos?
2: Ah, eu não tenho quantidade de falar, porque...
1: Mais de 10 anos?
2: Sim, muito, muito.
1: O que os médicos falaram para a senhora?
2: É que, assim, que falou, né, que sempre eu senti, né, muita dor, né, e devido ao meu serviço, né, pego muito peso, mas, né, que tudo que eu sentia, bico de papagaio, né, hérnia de disco, mas sempre...
1: Ele não deu esperança de cura?
2: Não, ele não falou nada, né?
1: E agora a senhora está curada.
2: Eu estou curada.
0: Glória a Deus.
1: Diga assim, obrigado, Jesus.
2: Obrigado, Jesus.
0: Quem pode dar glória a Deus? Deus está escrevendo um novo capítulo para ela. Quem pode dar glória a Deus? Eu vi um homem descendo de um ônibus. Esse homem trabalha como motorista de ônibus. Ele descia de um ônibus e ele era alvejado com dois disparos, dois tiros. E é da família de alguém que está aqui. O Senhor está dando um livramento de morte para esse homem. Pois o trabalho dele, o diabo estava preparando esse laço. Eu via ele descendo daquele ônibus e sendo alvejado. Mas o nosso Deus é o Deus de livramento e ele está guardando aquele homem. Aonde está você? Você vai levar o livramento. É da família de alguém. Leva o livramento. Cadê as palmas e o glória a Deus da igreja? Pode glorificar o nome do Senhor. Dá glória a Deus. Aqui tem 8 pessoas que o Senhor está dizendo, eu não sei qual é o seu problema, o que é que está acontecendo com você, mas o Senhor está dizendo, descanse o seu coração, eu te darei vitória, eu serei o teu advogado. Cadê? Levanta a sua mão para receber. Levanta a sua mão para receber. Levanta a sua mão para receber. Levanta a sua mão para receber. Levanta a sua mão. Quem pode glorificar a Deus? Diga, eu recebo, eu tomo posse. Deu glória a Deus. Oriclama na Maia. Deixa eu fazer uma pergunta que parece que não faz muito sentido pelo que Deus está fazendo aqui. Nós estamos sentindo Deus nos movendo aqui, mas deixa eu te perguntar, você crê que Deus está operando aqui agora? Quem crê, levante a sua mão e dá um glória a Deus. A glória de Deus está sendo manifesta aqui, meus irmãos. Orianda lava suricanda lavaia. Ó, você tem fé de nós levantarmos um propósito com Deus, um voto, para Deus nos ajudar nas causas impossíveis? Quem tem essa fé? Levante a sua mão. Sabe por quê? Mas pastor, sim, sim, eu tenho fé. Porque todas as vezes que eu fiz voto com Deus, Deus me respondeu. Quem já tem essa experiência, levanta a sua mão. Não, voto não é um pagamento de bênção. A gente deixa isso muito claro. Voto não é um pagamento de bênção. É fé. É fé. Quem já fez um voto com Deus porque você precisou de alguma coisa e Deus te respondeu? Contra fatos, não há argumento. Eu cresci com a minha avó falando de votos. Quando aparecia um problema lá em casa, ela falava, vou fazer um voto na igreja. A vovó era assim, eu vou fazer um voto na igreja. De repente já vinha a cura, de repente já vinha... Você crê que Deus faz isso? Aonde estão? Digam glória a Deus. Eu queria que os obreiros passassem rapidamente entregando para você esse envelope aqui. Digam glória a Deus. Digam glória a Jesus. Isso, aqui na frente, porque nós vamos orar aqui agora. Digam glória a Deus. Pastor, mas é um voto para que dia? Um voto para agora. É um voto já. Que nós vamos levantar esta oferta diante do Senhor aqui agora. Digam glória a Deus. Ninguém é constrangido a ofertar, de jeito nenhum. Mas se você pode, faça a prova com Deus aqui agora. Faça a prova. Ó, eu gostei da irmã aqui. A irmã está entregando o voto e ela está entregando, Cleber, e falando assim com as pessoas, receba a vitória. Ela está entregando e dizendo, receba a vitória. Isso é uma palavra profética. Pastor, o que é que eu vou colocar nesse voto? Você vai botar uma oferta especial. A oferta que você pode, você vai colocar agora. Eu queria, olha os irmãos, já estão aqui o QR Code. Aqueles que estão nos assistindo em casa, eles podem também fazer o seu voto. Eles podem também...

áreas também. Você pode fazer o seu depósito, fazer o seu Pix e Deus vai te abençoar. Digam glória a Deus. Talvez tem pessoas, continue aqui na frente que nós vamos orar. Talvez tem pessoas que digam assim, pastor, não posso ofertar, porque hoje eu só trouxe o cartão. Mas nós temos a maquininha também. Só que a oferta que você der, que seja uma oferta voluntária, de coração. De coração. Deus tem nos dado tudo, tem ou não tem, irmãos? Quem reconhece isso? Levante as suas mãos. Deus tem sido tão bom, tão maravilhoso para conosco. Digam glória a Deus. Vamos fazer a oração agora? Vamos fazer o clamor agora? Você vai colocar diante de Deus aquela causa que é impossível para você. Você vai colocar diante de Deus aquela causa que é difícil para você. Em nome de Jesus Cristo. Olha a nossa chave Pix. Você que está me ouvindo somente pelo áudio, queria ajudar a igreja, queria fazer o meu voto. 43-208-040-1000-36. Para você fazer o seu Pix. Pastor falou muito rápido, repito. 43-208-040-1000-36. Vamos orar agora? Digam glória a Deus. Agora você vai colocar a sua causa diante de Deus. Aqui tem 11 mães que Deus está dizendo que está visitando o filho de vocês nesse momento. Que o Espírito Santo vai conversar com eles agora. Digam glória a Deus. Digam glória a Jesus. Olha lá, a irmã chorando, dizendo, eu recebo. Pode receber mesmo, quem dá glória a Deus. Quem dá glória a Jesus? Aqui tem 4 pessoas que você está com um problema, que as pernas incham. As pernas incham, os pés também fica pesado. Essa má circulação, Deus vai repreender agora, irmã. Deus vai repreender agora, irmã. Tem um do lado dos irmãos, que eu queria que levante. Deus vai repreender agora, viu, irmão? Toma posse da sua vitória. Quem pode dar glória a Deus? Quem pode dar glória a Deus? Tem 2 pessoas aqui que você passa a noite em claro. Meu Deus do céu. É uma tribulação. E o Senhor diz que é espiritual. É um ataque espiritual para você ficar doente. Para você não dormir. Chega para cá, minha querida irmã. Chega para cá. Para você não dormir e adoecer. Eu vou orar pelo Senhor também. Para você não dormir e adoecer. Mas está repreendido em nome de quem? Diga, o sangue de Jesus tem poder. Então feche os teus olhos agora.

0: inferno. Sai do caminho desta pessoa agora. Sai. Sai do caminho desta pessoa. Queima ele, Jesus. Queima ele, Jesus. Queima ele, queima ele. Pode expulsar aí mesmo, Alain. Queima ele. Queima ele. Cuidado. Cuidado. Endoidou. Cuidado. Segura aqui, ó. Segura, ajuda. Já caiu no chão. Queima ele. Grita, queima ele. Queima ele. O diabo endoidou. Queima ele. Sai. Sai. Pode expulsar, Alain. Sai. Levanta ela. Sai. Diga, sai, demônio. Sai, demônio. Sai, Satanás. Manda embora, sai. Sai da família. Sai, expulsa. Expulsa. Sai. Queima Jesus. Queima Jesus. Queima. Sai. Sai.
1: Misericórdia. Tá vendo, irmão? O que é que não deixava ela dormir, Kleber? Era ele. Era Satanás. Não deixava ela dormir. Mas está repreendido em nome de Jesus. Como é o nome da senhora? Dona Cleusa. Não estava conseguindo dormir bem, né, Dona Cleusa? Só tomar remédio para dormir, não, né? E não estava conseguindo mesmo dormir. É porque tinha, Dona Cleusa, uma opressão, uma obra maligna que estava rodeando a senhora. A senhora sabe quem é que vai rodear a senhora agora? Os anjos de Deus.
2: Amém, Senhor, amém.
1: Quem dá glória a Deus por isso? Amém. Quer ver? Faz o seguinte, coloca a sua oferta na salva. Continua aqui, porque Deus está revelando. Quem crê que Deus revela, diga amém. Quando eu estava orando aqui, ó, Deus falou para mim que Ele vai vir com a resposta que a senhora está buscando. A vinda da senhora não pode chorar. Na presença de Deus tem problema chorar, não. A vinda da senhora aqui não foi em vão. Deus está trazendo esta resposta. E a senhora vai ficar admirada da forma que Deus trabalhou. A senhora crê? Qual é o nome da senhora?
3: Silvana.
1: Diga assim, eu creio.
3: Eu creio.
1: Em nome de Jesus.
3: Em nome de Jesus.
1: Amém.
3: Amém.
1: Quem glorifica, Deus está dando vitória para ela. Dai glória a Deus. Tem quatro pessoas aqui, ó. O Senhor disse que trabalhou no coração de alguém, porque você estava orando por esta pessoa. E esta pessoa vai vir até você reconhecendo que ela errou. E você vai abraçar ela. E vai dizer, Deus trazendo paz para as nossas vidas. Cadê essas quatro pessoas? Pode chorar mesmo, porque é Deus que está fazendo. Pode receber em nome de Jesus. A outra lá, ó, digam glória a Deus, digam glória a Deus. Cadê as palmas e o glória a Deus da igreja? Pode dar glória a Deus. Quem crê que Deus está cuidando do seu futuro? Deixa eu falar uma coisa aqui. Você sabia que Jesus, Deus, cuida do futuro daqueles que abrem o coração para Ele? Você já abriu o seu coração para Jesus? Quando eu digo abrir o seu coração para Jesus, é declarar Jesus como seu Salvador diante de todo mundo. Porque às vezes a gente fala assim, eu creio em Deus, mas meio que assim, né? Admirando de longe, não é suficiente. Precisa ser um discípulo declarado. Quem é discípulo de Jesus? Declarado assim. Levante a sua mão e dá uma glória a Deus. Tem irmãos morrendo lá na África, Kleber, mas são discípulos declarados. Não tem medo. Quem quer ser um discípulo de Jesus declarado? Então fica com a mão levantada agora, vocês que querem entregar a vida para Jesus. Isso, quer ser um discípulo declarado. Aonde está mais alguém? Porque Jesus, isso, levanta a mão. Veja, pastor Kleber, as pessoas reconhecendo que precisam isso. Olha o Senhor vindo lá do... Ele quer ser um discípulo declarado. Cadê o glória a Deus da igreja? Vocês querem que Jesus cuide do futuro de vocês. E Ele vai cuidar. Não adianta, irmãos, a gente está longe de Jesus e querer que Ele cuide do nosso futuro. Você tem que aceitar Jesus. Você que está me assistindo agora, não, hoje você precisa mudar de vida, hoje. Porque amanhã não te pertence, é hoje. Seja um discípulo declarado de Jesus. Aceite Jesus. Aceite Ele. Levante a mão de vocês. Levante a mão. Levante a mão, levante. Olha que coisa linda. Ela está falando que já levantou porque ela estava lá atrás. Eu vejo que você é uma pessoa de fé. Que Deus te abençoe. Levante a mão de vocês. Diga comigo: Senhor Jesus, eu quero ser um discípulo.
3: Discípulo.
1: Eu te aceito como único e suficiente Salvador na minha alma. Escreve o meu nome aí no céu, no livro da vida, e sela com teu sangue. Senhor Jesus, nós entregamos essas pessoas nas suas mãos. Aleluia. Nós entregamos nas suas mãos estas pessoas.

0: essa guerra. Você já perdeu essa guerra. Não adianta querer agitar. Sai do caminho dela agora. Sai. Em nome de Jesus. Quem pode bater palmas e dar glória a Deus? Deixa eu dizer uma coisa para você. A bênção já está nas suas mãos. Mas esse amém não foi assim. Pelo peso daquilo que eu falei. A bênção já está na mão de vocês. Quem vai estar aqui quarta-feira que vem comigo de novo? Vai estar aqui quarta-feira comigo no mover de Deus? Vamos estar juntos buscando a presença do Senhor, sim ou não? Então, quarta-feira que vem, eu vou aguardar todos vocês aqui. Pastor Kleber, eu sei que Deus está agindo e Ele vai continuar agindo. Deus abençoe, pastor. Só ora a oração da fé? Quem pode bater palmas para Jesus?
1: Glória a Deus. Queridos, levante as mãos em direção aqui ao altar. Antes da oração, de orarmos também pelo pastor Fabrício, quero recordá-los que neste domingo, ele, com a nossa diretoria, a unção do legado. Presbítero Davi Miranda Neto, com a nossa irmã Débora, toda a diretoria aqui presente, numa tarde de salvação e milagre. Quem quer salvação e milagre, diga glória a Deus. Você não pode faltar. Presbítero Davi Neto vai ministrar, a irmã Débora vai orar e a diretoria com ela ali no altar é a unção do legado. E nós queremos desta unção. Levante as mãos, domingo te esperamos a partir das 14h30, não falte, pela manhã tem culto, à noite também, mas especialmente à tarde neste culto especial. Põe as mãos para cá, vamos encerrar esta quarta-feira em vitória. Soberano Deus, maravilhoso Pai, clame a Ele. Ó Deus, apresenta Apresentamos a todos aqueles que aqui estão, ó Deus, aqueles que não conseguiram vir, que já nesta próxima quarta-feira, Pai, eles possam se congregar e levar desta unção, deste derramamento, Senhor, desta direção, da Tua palavra, lamastecanda, lamaia, Deus poderoso, Deus maravilhoso, Deus criador dos céus e da terra, queima agora, Senhor, todo e qualquer tipo de atrapalho. Prepara aqueles que tinham projetado, Senhor, para entrar neste propósito, nas quartas-feiras, aonde o Senhor prospera, aonde o Senhor provê, aonde o Senhor tem, meu Pai, a liberdade em nós para fazer o possível e o impossível, Pai Santo. Nós te glorificamos, nós te adoramos, ó Deus, em nome de Jesus. Quem crê que Deus já está confirmando todas as promessas, diga glória a Deus. Ó, quarta que vem tem mais, mas traga alguém.

Que o Senhor tenha misericórdia de ti. Que o Senhor sobre ti levante o seu rosto e te dê a paz. A paz do Senhor Jesus. A paz do Senhor Jesus. Unção com azeite aqui na frente e já vamos nos preparar para domingo agora com a nossa diretoria. Unção com azeite aqui na frente e testemunho lá na porta de saída. Deus abençoe São Paulo, Deus abençoe a todos os moradores da terra.

adorar a Deus nessa noite aí. Eu creio que você não saiu do seu lar simplesmente por sair, mas creio que você vai entregar o seu melhor para Ele nesse lugar. Então adore a Deus comigo.

nos asas para voar com Cristo. Agora, hoje, está com Cristo eternamente. Aonde estão os salvos que vão voar com Cristo? Levanta a mão e glorifica. Glória a ti, Senhor Jesus.

0: Senhor, amados ouvintes, está no ar o programa Espaço Momento de Fé. Quem fala com você é sua irmã em Cristo, Ana Paula Alves, e ao meu lado...
1: sua irmã em Cristo, Dionei Oliveira.
0: Ela mesma voltando. Por onde andava, hein? Nessa alegria e nesse sol, um sol para cada um, para a glória de Deus. Deus é maravilhoso. Aproveitando o dia de hoje, aproveitando essa tarde para falarmos de Jesus e que você venha aumentar esse som aí, puxa o chá, puxa o café, puxa a bolachinha, craque. Puxa um bolinho, não sei, o pão, a torrada, mas se sente aí para ouvir um pouco da palavra de Deus nessa tarde. Compartilhe aí no seu status, na sua rede social, o link para que outras pessoas também venham ouvir e participar dessa rádio. Quer fazer um pedido de louvor, um pedido de oração e também quer mandar um áudio? Eis-nos aqui, a serviço do Rei Jesus.

Isaías 43 diz assim: Eu sou o Senhor e fora de mim não há Salvador. Eu anunciei salvação, realizei-a e a fiz a ouvir. Deus estranho não ouve entre vós, pois vós sois as minhas testemunhas, diz o Senhor. Eu sou Deus. Ainda antes que houvesse dia, eu era e nenhum há que possa livrar alguém das minhas mãos. Agindo eu, quem impedirá? Quem somos nós? Quem é o homem para impedir o agir de Deus? Eu não atrapalho o agir de Deus. Nada posso fazer para livrar alguém que caiu e que está nas mãos do Todo-Poderoso. Isaías vem retratando e fazendo-nos conhecer que Deus, Ele quer governa todas as coisas. Aquele que criou os céus e a terra, aquele na qual pertence os mares, os oceanos, as montanhas, os montes, aquele na cuja sabe o nome de cada estrela, porque pertence a Ele. O soberano, o nosso Deus de todo o universo, aquele que é todo magnífico e todo digno de honra e de toda a glória, é esse o nosso Deus. E quando conhecemos, aliás, quando ouvimos falar do seu imenso poder, vamos aprender ainda antes que houvesse dia, eu era. E nenhum há que possa livrar alguém das minhas mãos. Agindo eu, quem o impedirá? Ninguém. Não te preocupas, filhinho de Jacó. Não te preocupas, homem de pequena fé. Não te preocupas com o dia de amanhã. Não te preocupes nem deixe teu coração ficar perturbado com o que haverá de acontecer daqui para mais tarde. Mas entrega tão somente cada segundo do teu dia na presença do Senhor Deus. Entrega cada minuto na presença do Senhor Deus, sabendo que é Ele quem governa a tua vida. Porque eu e a irmã Dionéia aqui, ó, nós não nos governamos mais. A partir do momento que você entrega a tua vida para o Deus Todo-Poderoso, é Ele quem te governa, é Ele quem faz você caminhar através do Espírito Santo de Deus que habita sobre a tua vida. E é essa pergunta que eu deixo aqui na rádio desde o início: o que seríamos de nós sem a presença do Espírito Santo de Deus?

Eterno Pai, eis-nos aqui, Senhor da Glória, em mais uma programação perante a Tua presença. Senhor, muito obrigada. Obrigada, Senhor, por tudo que o Senhor tem feito e muito mais fará, Senhor. Eu creio no Teu imenso poder. Muito obrigada pelos livramentos, Senhor, que nós não conhecemos muitas das vezes, nós não vemos, ó Pai, mas o Senhor tem livrado nossa vida, nossa alma, Senhor, daquilo que o inimigo tem tentado fazer, as ciladas que o inimigo tem tentado contra esta casa, contra esta família, contra este casamento, Senhor da Glória. Em nome de Jesus Cristo, Senhor, fala conosco através desse programa. Programa de hoje, Senhor da Glória, que o Teu nome venha ser glorificado. Ajuda-nos, Senhor. Fortalece-nos, ó Pai, no Teu imenso amor, Senhor da Glória, eu te peço. Em nome de Jesus Cristo. Amém.

0: temos tantas participações no dia de hoje. Quero começar com um grande abraço e a paz do Senhor Jesus. Adivinha, irmã Ione?
1: Glória!
0: Que bom ouvir a voz da minha irmã e amiga Dionéia e Ana Paula. Deus abençoe, obrigada pela mensagem de carinho. Estou aqui ouvindo essa programação. Deus abençoe grandemente, meus queridos irmãos. Paz do Senhor Jesus Cristo, Pastor Joel, boa tarde.
1: Oh, glória.
0: Glória a Deus, sua digníssima presença aqui conosco também, ouvindo, participando deste programa. Quero também mandar um grande abraço para a irmã Rita. Paz do Senhor Jesus Cristo, irmã
1: Aleluia,
0: Rita. Paz do Senhor, irmã Melri. Glória a Deus, irmã Adriele Maiara de Manaquiri. Deus glória abençoe grandemente a vida de vocês. Vamos começar com a primeira participação do nosso querido ouvinte assíduo, irmão Leone do Mauazinho, paz do Senhor Jesus Cristo, irmã Fátima Viana, um cheiro grande em nome de Jesus. Deus abençoe grandemente a vida de todos vocês que estão participando. Já temos um áudio aqui também, vindo do Curari. Eu tô ansiosa aqui para ouvir esse áudio aqui do Curari, irmã Dionéia. Eu falo demais, senti falta da irmã Dionéia, mas até agora ela não falou nada. Bora, onde é que a senhora tava? A irmã Dionéia tirou o ano sabático, foi? Rapidinho assim. E dá-me volta assim, ó, gripada, ó. Olha só. Então, o feriado dela foi bacana, pra glória de Deus. Fale, irmã Dionéia, dê as suas boas-vindas.
1: Louvado seja Deus, eu agradeço a Deus por mais uma oportunidade que Ele me concede de estar aqui.
0: Glória a Deus.
1: Louvado seja Deus, aleluia. Louvado seja Deus, nosso querido irmão Raimundo Cruz e a todos os ouvintes que estão. Louvado seja Deus, na escuta deste maravilhoso programa. Louvado seja Deus.
0: Que Deus abençoe grandemente vocês através dessa programação. Estamos alegres na presença do Senhor Deus. As ciladas e as tempestades, tudo aquilo que o inimigo ele vem mandando de vendaval, de cilada, de, meu Deus, de seta maligna, elas caem por terra, meu querido irmão. Preste atenção, você pode até sentir um pouco desse, vamos fazer assim, um pouco desse vento. Olha só, o vento levando tudo. Aí a gente fala assim, ó, você pode até sentir um pouco desse vento, viu? Mas vai passar. Aproveita esse vento. Quer saber? Vamos enganar aqui a astúcia do inimigo? Aproveita esse vento para receber o refrigério. Pronto, vou aproveitar esse vendaval aqui que ele está enviando. Vou pegar um pouco desse vento aqui, porque tá é calor aqui na minha cidade. É isso mesmo. Ou seja, te arruma. Te arruma, toma um banho, te arruma e vem para casa do Senhor dando glórias a Deus.
1: Aleluia.
0: Não te mostre o quê? Frouxa, irmã Dionéia. No dia da tua adversidade, tu vai ficar esmorecida e vai ficar entristecida e cabisbaixa. É tudo o que Ele quer. Mas Ele é um derrotado, um perdedor. Não tem poder para nada, nem autoridade, porque Ele é subordinado a Cristo Jesus.
1: Poxa,
0: portanto, até para fazer, para mexer, para cutucar na vida de Jó, Ele pediu permissão do Deus Todo-Poderoso, ou seja, é um subordinado. Meu Deus do céu, olha eu dizendo essas coisas aqui, depois... depois o negócio tá respingando pro lado de lá, Jesus! Mas é desse jeito. Exatamente, é só o vento.
1: Nós somos protegidos, acobertados, não só eu e você, mas toda a nossa parentela e família.
0: Exatamente.
1: Nossa, irmão Raimundo, somos protegidos, oh glória, lavação de caia. Sangue do Cordeiro.
0: Exatamente. Crente cheio da graça de Deus, cheio do Espírito Santo de Deus, meu querido irmão. Ou seja, não foi colocado espírito de medo, nem espírito de escravidão, mas espírito de ousadia, de coragem, de intrepidez para entrar na presença do Senhor. Senhor, olha aqui, ó, esse inimigo me afrontando que nem a viúva, aquela mulher que ia diante do juiz iníquo, era um juiz iníquo, e a parábola vem nos ensinando a respeito disso, a perseverança de orar e não esmorecer, ou seja, vai orar o tempo todo, não deixa esmorecer, vai orar o tempo todo, não deixa que o inimigo ele venha ter o poder sobre a tua vida de te deixar cabisbaixa e entristecida.

0: participação do nosso querido irmão Leone? Pois é. Boa tarde, a paz de Cristo, no programa Espaço Momento de Fé. Dessa tarde, gostaria de pedir o louvor intitulado Falta de Cristo, das cantoras Débora e Leia. Ofereça esse louvor ao cooperador Raimundo Cruz. A minha, que eu sou a irmã Ana Paula, a irmã Joné Oliveira e a irmã Bené de Maceió. Ô, irmã Bené de Maceió! Acorde, levante, irmã Bené de Maceió, já mandei mensagem para ela em nome de Jesus Cristo. Vamos esperar a irmã Bené aqui se manifestar. Deus abençoe grandemente, irmão Leone do Mauazinho.
1: Se livra o Senhor, exaltar.
2: 16 horas e 18 minutos.
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0: só a mensagem da Andresa, minha vizinha. Olha só o que ela escreveu aqui. Te arruma, vá pra casa do senhor e depois tomar um suco detox. Porque café não dá mais nessa quentura. Olha quem disse. A pessoa gosta tanto de café que mesmo na quentura ela vai tomar o café. Tô logo avisando que eu não tomo suco, viu? Mas traga uma garrafa de café aqui pra gente. A única coisa que eu tomo contrário aqui é o leite de soja que a irmã de Onéia faz. E olha só, que nunca mais trouxe, viu? Mas pensa num negócio gostoso. Vem com o quê? Castanha?
1: Não.
0: Leite de soja com amendoim. Eu acho que é isso que a senhora tava faltando tomar.
1: De repente eu fui lá comprar.
0: Não falei? Olha aí, tá vendo? Eita, aquela vai vir cheia, viu? Vai vir mais cheia ainda da presença de Deus e da leite de soja com castanha pra revigorar a vida da irmã de Onéia, porque naquele culto de sexta-feira de meio-dia ali, não é fácil não, minha filha. Ah, mas não é mesmo. Pois olha aí, ó, você que tem o Ministério de Intercessão, interceda, minha irmã, por aquele culto de sexta-feira pela vida da irmã de Onéia, que fica aí na frente dessa campanha de sexta-feira. Qual é o nome da campanha, irmã de Onéia? É uma nova campanha que vai iniciar. Pois é. Portanto, você que é intercessor, interceda pela vida da irmã de Onéia. E se quiser mandar um café pra cá, mande café. Tapioca não, porque agora a irmã tá de dieta. Vamos agora com a participação da irmã Lourdes do Curari. Vamos lá, irmã Lourdes.
2: A paz do Senhor Jesus, mulheres de Deus. Eita, glória, que bênção. Tô aqui na casa da minha filha, vendo uma paisagem muito linda. Muito linda mesmo. Eu peço um louvor, Deus abre este mar. Deus abre este mar para o povo de Deus passar. Eita, glória. Deus abençoe essa tarde maravilhosa para todos nós. Muitas bênçãos, muitas vitórias. Em nome de Jesus, fico na paz do Senhor Jesus.
0: A gente aqui só conseguiu prestar atenção no galo. É um galo ou um peru? É um galo que cantando aí é uma coisa boa, irmã. Irmã Lourdes, Deus abençoe grandemente a sua vida, a sua família, a sua mãe. Em nome de Jesus Cristo, vamos ficar com esse louvor da irmã... Peraí, da irmã Elaine. Exatamente, irmã Elaine que vem pedindo o louvor. Aqui, ó. Louvor, Daniela Balabem. Colorido? Exatamente. Eu quero oferecer esse louvor para minha irmã querida, irmã Lourdes, aí, para a família todinha de Curari. Deus abençoe, meus amados irmãos do interior. A senhora quer mandar também, irmã Jonéia? Mande.
1: Quero oferecer esse louvor para toda a minha família lá no Japiim, também para a nossa irmã Rai, lá na feira do Japiim, e a todos os membros. Louvado seja Deus, da Igreja Pentecostal, lá de Curari.
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escute só isso aqui. Moisés precisou passar pelo deserto para encontrar Deus, na sarça ardente. Se não fosse a cegueira de Paulo, ele jamais teria enxergado o Cristo. Sem ter perdido tudo, Jó não saberia que Deus era o seu tudo. Sem as ameaças de morte de Amã, Esté não teria convocado o povo a orar e jejuar pela intervenção divina. Se não fosse a sede da mulher samaritana, ela jamais experimentaria da fonte de água viva. Sem a traição dos irmãos, José não teria salvo seu povo e o Egito. Se não fosse a hemorragia, a mulher do fluxo de sangue não teria conhecido o poder que saíra de Jesus. Deus não vai nos poupar de um sofrimento nos fizer crescer. Vou repetir novamente. Deus não vai nos poupar se o sofrimento nos fizer crescer. Nós, como seres humanos, não queremos passar por nenhum tipo de situação, irmã Joneia. Nada. Não queremos passar rejeição. Não queremos passar humilhação. Não queremos passar por traição. Não queremos passar por problemas financeiros. Não queremos adquirir enfermidades, nem dores, nada. Você já pensou se fosse tão fácil assim? O mundo cor-de-rosa, colorido? Não. Deus não nos disse na sua palavra que viríamos aqui a passeio ou fazer um piquenique. Não, não estamos aqui para isso. Fomos escalados para uma grande batalha, uma grande guerra. E todo guerreiro ele não pode entrar nessa batalha desarmado. Há situações na qual o próprio Deus fará que você venha passar, não importa qual seja o lugar, no seu trabalho, na sua casa, na rua, no seu ministério, mas há situações que Deus ele permite para que venha acontecer um amadurecimento espiritual. Não é para que você venha morrer de sede, não é para que você venha morrer de fome. Afinal de contas, você já tem a presença do Mestre. Aquele que é o pão vivo que desceu do céu e é aquele que é a fonte de água inesgotável. Do que mais você precisa, homem de pequena fé? Assim como ele disse para Pedro, por que duvidaste? Ou seja, por que tiveste medo? Então, o que te falta no dia de hoje? O Senhor já tem te armado com as armaduras de Deus. Você já tem ouvido, você já tem feito campanha, você já tem buscado. O Senhor já tem te entregado. Mas um soldado, ele precisa se posicionar. Ação. Preste atenção que eu vou repetir novamente. Se não fosse a hemorragia, a mulher de fluxo de sangue não teria conhecido o poder que saíra de Jesus. Há situações que o Senhor vai fazer com que eu venha passar para que eu conheça e reconheça o poder dele sobre a minha vida. Você tem deixado escapar e deixado de viver aquilo que Deus ele tem para a tua vida. Você tem deixado o medo estragar, tomar conta do teu coração e não tem deixado você viver aquilo que Deus ele tem para a tua vida. O poder de Deus para a tua vida. Louvado seja Deus. Não espere para outras pessoas. Há mulheres que esperam para vir para a casa do Senhor somente quando o filho ou o marido forem convertidos. Você não está plantando no reino, então. Você está parado sobre a minha vida. Você tem deixado escapar e deixado de viver aquilo que Deus ele tem para a tua vida. Você tem deixado o medo estragar, tomar conta do teu coração e não tem deixado você viver aquilo que Deus ele tem para a tua vida. O poder de Deus para a tua vida, louvado seja Deus.
Não espere para outras pessoas. Há mulheres que esperam para vir para a casa do Senhor somente quando o filho ou o marido forem convertidos. Você não está plantando no reino, então. Você está parado. Deus, ele tem para a tua vida. O poder de Deus para a tua vida. Louvado seja Deus. Não espere para outras pessoas. Há mulheres que esperam para vir para a casa do Senhor somente quando o filho ou o marido forem convertidos. Você não está plantando no reino, então. Você está parado. Plantando no reino, então. Você está parado.

Uma mulher chorava. Era Maria Madalena. Ela estava chorando junto ao sepulcro de Jesus. De repente, ela viu dois homens. Eram dois anjos do Senhor vestidos de branco. E eles lhe perguntaram: mulher, por que você está chorando? E ela disse: eu estou chorando porque levaram o meu Senhor embora e não sei onde o colocaram. Quando ela disse isso, ela olhou para trás e viu um homem, mas ela não reconheceu e não sabia quem era ele. Era Jesus que estava ali. E ele então lhe perguntou:

que eu levarei. Jesus olhou para ela e disse: Maria, Maria. Maria então reconheceu que era a voz de Jesus.

que eu levarei. Jesus olhou para ela e disse: Maria, Maria, Maria. Então reconheceu que era a voz de Jesus. Jesus havia ressuscitado dentre os mortos. Ela estava vivo. Jesus ressuscitou. E está aqui em nosso meio agora.

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1: Você lembra que daí da pouco eu falei a respeito da mulher samaritana? E é uma palavra que eu amo demais. Fala muito comigo, principalmente o ato de Jesus Cristo ensinar a ela, uma mulher que teve um passado que foi tão condenada e rejeitada por muitos. E se nós trazermos para o dia de hoje, como que deve ser? Pessoas que têm sido rejeitadas dentro da casa do Senhor por causa do seu passado, por seus atos cometidos no passado. A mulher do poço, ela havia sido divorciada 5 vezes e Jesus ainda a usou e falou com ela, ensinou a ela. Não deixe as pessoas te descartarem porque você teve um passado complicado. Jesus preserva o teu futuro. Naquele momento que ela teve encontro com o próprio Cristo e foi ensinada pelo próprio Cristo, na qual ele mesmo se apresentou como a fonte de água inesgotável. Fonte essa que quando flui no nosso interior é uma fonte que é uma água que vem a jorrar para a vida eterna. Portanto, muitas pessoas talvez te julgam, até o inimigo mesmo aponta os erros do teu passado, algo que você aconteceu com você um mês antes ou algo que aconteceu há muitos anos atrás, o inimigo vem apontando o dedo, ou então mesmo a tua parentela, porque isso acontece muito, muito com família, no meio familiar. Ah, agora é crente? Olha aí, ó. Né? Deixou de beber, deixou de fazer aquilo outro. Isso aí nem prestava, eles dizem logo assim, porque o inimigo ele é sujo. Ele quer jogar na nossa cara, ele quer tentar te enfraquecer, te dilacerar o teu coração, fazer com que você se sinta assim tão arrasado, que você não é merecedor dessa graça. E verdadeiramente nós não merecemos. Mas justamente é esse que é o conhecer da graça. É algo que eu não mereço, mas ele me concedeu. E foi por causa que eu recebi essa graça, que eu vim diante de Cristo Jesus, que ele apagou o meu passado e jogou no mar do esquecimento. Mas veio o inimigo, ele vem apontando o tempo todo na minha mente, no meu coração. E isso tem paralisado muitos ministérios, viu? Os erros.

como um bom soldado de Cristo. Assim como eu falei essa semana lá dentro da minha casa, que hoje parece que estamos vivendo no dia das cartas de apóstolo Paulo para o jovem Timóteo, a segunda carta. Para colocar em prática o dom que Deus ele te concedeu através das orações, através do poder do Espírito Santo de Deus, coloque em prática. Não te envergonhe do evangelho. Ou seja, trabalha para Cristo, não deixa que o inimigo, o medo, não deixa que esse espírito de escravidão, espírito de medo, venha atrapalhar você viver aquilo que o Senhor Deus ele tem para a tua vida, Timóteo. Mas tão somente prega a palavra, mantém-se firme naquilo na qual tu foste ensinado. Você sabe qual é o resumo de tudo isso? É aquilo que o Senhor Deus, através do Espírito Santo do Senhor, tem clamado em nossos corações. Eu creio que você já percebeu aí também. A falta de examinar as Escrituras. A igreja do Senhor nos últimos dias precisa voltar a examinar as Escrituras. Muito se fala, volta ao primeiro amor. Mas se você não voltar a examinar as Escrituras, como é que você vai conhecer o noivo? Como é que você vai guardar a palavra se você não conhece? Como é que você vai voltar ao primeiro amor se você não lê a palavra de Deus, se você não examina aquilo que você deve guardar, por onde você deve andar? Hã? Como é que você vai entrar numa determinada batalha desarmado se você não examina as Escrituras que vem nos ensinando a respeito das armaduras de Deus? Aí você tem dado brecha para que o inimigo ele venha jogar um monte de setinha na tua mente. O quanto que tem de cristão, meu querido irmão, orando e clamando e acreditando e vivenciando que tudo que está acontecendo na vida de cristão, tá? Que já entregou a vida para Jesus. Isso aqui é um fato real, verdadeiro. O tanto de crente fazendo campanha de libertação para si mesmo, acreditando em obra de macumba, que foi feito obra de feitiçaria, por isso que ele está desse jeito. Não porque fizeram macumba, não porque eu passei por ali e pisei na macumba, porque eu passei por ali e alguém jogou palavra de maldição. Ei, ei, ei, querido, não. Leia a palavra de Deus. É o clamor dos últimos dias. Leia e se absteia o que está escrito na palavra de Deus. Então, omite Jesus. Nós precisamos voltar a examinar as Escrituras, trazer para a tábua do nosso coração. Entender que em Cristo Jesus nós recebemos e vivemos as bênçãos de Abraão, na qual nos foi prometida. Não herdamos, meu querido irmão, maldição nenhuma. Porque senão seria em vão o sacrifício de Cristo pela minha vida e pela tua vida. Você recebeu a graça, você vive como habitação do templo do Espírito Santo de Deus. Você não pode mais olhar para o passado e viver do passado, viver escravo. Porque eu vou repetir novamente, não foi te dado espírito de escravidão para viverdes outra vez com medo e atemorizados. Não, você não pode viver mais como vivia antes, como vivia no mundo com medo, entristecido. Não, você está em Cristo Jesus e tendo uma coisa, o sacrifício na cruz, ele foi perfeito. Não precisa outro sacrifício. Já foi feito por mim e por você. Foi expedido o sangue de Cristo por mim e por você. Não existe outro sacrifício além do que Cristo ele fez por mim e por você. Não viva mais pelo passado. Não viva com pela outro cá. Não viva em dúvida. Não deixe que o medo ele venha abraçar o teu coração e nem tomar conta da tua mente. Mas que você viva pela fé, com os olhos fixos em Jesus Cristo. Aquele que prontamente estende as mãos e te segura firme para que você não venha se afogar nesse mar bravio. Em nome de Jesus. Amém. Senhor meu Deus e meu Pai, nesta tarde grandiosa, Senhor, perante a Tua presença, quão grande é a Tua majestade, Senhor da glória. Quão grande é o Teu poder, Senhor meu Pai. Pai nosso que estás no céu. Assim como nós oramos e intercedemos uns pelos outros, Senhor, intercedo nesse exato momento. Para que todo medo, todo sentimento, Senhor, de covardia, sentimento do passado,

0: sentimento mentiroso, Senhor, que vem se assolando, Senhor, nos lares, nos pensamentos, Senhor, seja transformado pelo Teu poder. Que encha, Senhor, essa mente, Senhor, da Tua paz, a paz que excede todo entendimento, ela excede, ela ultrapassa todo entendimento, Senhor, é a Tua palavra, e eu creio no poder da Tua palavra. A Tua palavra é um decreto sobre nossas vidas, sobre nossa casa, meu Pai da glória. E nós precisamos voltar, Senhor, meu Deus e meu Pai, a vivenciar e colocar em prática a Tua palavra, para então, Senhor, como igreja do Senhor, vivemos o poder, Senhor, e autoridade do Espírito Santo de Deus, que nos foi concedida nessa terra, Pai. Levanta o Teu povo, Senhor da glória. Ajuda, Senhor, os necessitados de Espírito, Senhor. Os quebrantados, Pai querido, que tem chorado perante a Tua presença, fortalecei-vos eles, Senhor da glória, pela Tua graça, Senhor, e que nós vejamos a Tua grandeza e que nós venhamos nos diminuir a cada dia, a cada instante, e que o Senhor venha crescer com a Tua presença sobre nossas vidas. Nos protege, Senhor, dos dias maus. Nos protege nesses últimos dias, Senhor da glória. Mas tudo, Senhor, sabemos que tudo coopera para o bem, Senhor. Para o bem de nossas vidas, porque creiamos, Senhor, que o Senhor faz a Tua vontade sobre nossas vidas. Que venha prevalecer a Tua vontade, não a vontade da minha carne, não a minha própria vontade, não, Senhor. É a Tua vontade, Senhor, sobre nossa vida. Assim eu Te peço, Senhor, em nome de Jesus. Amém. Vamos despedindo aqui nessa tarde maravilhosa. A irmã Joné teve que dar uma saidinha, mas estou aqui com vocês, despedindo. Espero você na próxima terça-feira para falarmos sobre o casamento dos outros e o meu também. Espero você às 7 horas da manhã na terça-feira. E quem se despede de você é sua irmã em Cristo, Ana Paula Alves. E fiquem todos na paz do Senhor Jesus.
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3: 17h03.
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0: De que adianta, meus irmãos, alguém dizer que tem fé se não tem obras? Acaso a fé pode salvá-lo? Se um irmão ou irmã estiver necessitando de roupas e do alimento de cada dia...
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2: Cristo, vamos agora para a oração do entardecer. Maravilhoso Deus, soberano Pai, meu Deus, adentramos na Tua presença, Senhor. Ó Deus, suplicamos, ó Pai, a Tua infinita graça e misericórdia, Senhor. Meu Deus, atende, ó Pai, a petição do Teu povo que está conosco nesta oração. Meu Deus, venha nos livrar, meu Pai. Venha ter de misericórdia de nós, Senhor, meu Deus. Senhor, atende a oração, meu Pai, do aflito. Ó Deus, venha intervir, meu Pai, nesse coração que está angustiado, Senhor. Meu Deus, eu clamo a Ti, meu Pai, a Tua bondade, a Tua misericórdia, Senhor, meu Deus. Socorre esse homem, meu Pai. Socorre esta mulher, meu Deus. Pai, perdoa todos os nossos pecados em palavras e pensamentos e obras, Senhor. Inclina a Tua bondade, a Tua misericórdia, Senhor. Entregamos tudo a Ti nesta oração. Entregamos o nosso futuro, a nossa família, os nossos projetos. Pai, o Senhor, nosso Deus, é o Deus que trabalha para que neles confiam. E nós confiamos no Senhor. Assim como o salmista dizia, alguns confiam em carros, outros em cavalos, porém nós confiamos e façamos menção do nome do Senhor nosso Deus. Pai de poder, Pai de misericórdia, atende, meu Pai, Senhor, esta mãe que ora, que intercede pela vida e a salvação, a libertação dos seus filhos, Senhor, esse Pai que está, meu Pai, em campanha de oração, pela libertação dos seus filhos, das suas filhas, Senhor, meu Deus, vai agindo agora, abençoa, meu Pai, ó Deus, esse filho, esta filha, que ora, meu Pai, pela libertação, pela salvação da sua mãe, do seu pai, meu Deus, tem de misericórdia agora, Senhor, venha fazer uma grande obra de libertação, de transformação, porque se o filho do homem libertar, verdadeiramente estareis livres. Sim, meu Pai, cremos no Teu agir, meu Pai, na Tua ajuda, no Teu braço forte. Meu Deus, eu quero orar por esta pessoa que está enfrentando uma batalha, meu Pai. E sabemos, ó Deus, que esta peleja não é nossa, é do Senhor, porque agora entregamos nas Tuas mãos, Senhor. Assim como Josafá convocou o povo de Judá para jejuar e para orar, e o Senhor se revelou, dizendo: esta peleja não é vossa, esta peleja é de Deus. Parai-te e vede o livramento do Senhor. Sim, meu Pai, confiamos no livramento que o Senhor tem a realizar nesta vida, nesta casa, nessa situação, meu Pai. Ó Deus, queremos estar guardados, protegidos pelo Senhor, assim como na oração do Salmo 91, aquele que habita no esconderijo do Altíssimo, a sombra do Onipotente descansará. Direi do Senhor, Ele é meu Deus, meu refúgio e a minha fortaleza, e Ele me livrará do laço do passarinheiro e da peste perniciosa. Pai, guarda, livra a nossa vida, meu Pai. Queremos estar habitando no Teu esconderijo. Queremos estar, meu Pai, guardado, protegido, meu Senhor. Pai, que a nossa alma posso receber, meu Pai, descanso, paz. Senhor, eu oro para que a Tua paz possa adentrar nesse coração, nesta vida. Essa pessoa que está aflita, angustiada, desesperada, posso receber de Ti agora, meu Pai, a paz e o descanso, Senhor. Ó Deus, queremos habitar na Tua presença, queremos todos os dias, ó Pai, abrir o nosso coração e ter um encontro contigo, assim como Adão tinha um encontro contigo todos os dias, na viração do dia, que o Senhor possa se revelar a nós, que nós possamos a cada dia, ó Pai, ter comunhão, ter intimidade com o Senhor, meu Deus. Pai, purifica o nosso coração, coração. Arranca de nós, ó Pai, o pecado, a transgressão, a iniquidade. Nos lava com teu sangue, Jesus Cristo. Meu Deus, muito obrigado pelo pão de cada dia, pela vitória, pelo livramento, por tudo que o Senhor está fazendo e por tudo que o Senhor há de fazer em nossas vidas, ó Pai. Somos gratos a ti, meu Deus, porque nós cremos no teu agir, na tua palavra. Bem-aventurado aquele que não viu, mas aquele que creu. E nós estamos aqui crendo, Senhor, que o Senhor vai fazer grandes obras, que o Senhor vai derramar grandes sinais, prodígios e maravilhas. Senhor, se manifesta em nosso meio com poder e grande glória. Se manifesta nesta casa com poder, nesta família, nesse local de trabalho, onde chegar esta oração, que o poder dos altos céus seja confirmado agora. Meu Deus, guarda este homem, esta mulher que está no seu local de trabalho, está orando agora conosco, essa pessoa que precisa de uma intervenção divina da tua parte, de uma resposta, de uma bênção. Meu Deus, confirma esse milagre agora, destrava tudo aquilo que está travado no mundo espiritual, Senhor, e derrama a bênção recalcada, sacudida e transbordante para a tua glória, Senhor. Meu Deus, muito obrigado por tudo, Senhor. Abençoe esse motorista que está orando conosco, meu Pai. Está, meu Deus, conectado nesta oração. Pai, guarda esse taxista, esse motorista de aplicativo, esse caminhoneiro, meu Pai, esse motorista de ônibus que está, meu Pai, dirigindo, mas em espírito, glorificando o Eterno e te exaltando. Meu Pai, visita ele com livramento, com proteção, que essa viagem seja bem sucedida para a tua glória, Senhor. Meu Deus, muito obrigado por tudo, Senhor. Consagramos a nossa família, a nossa vida, a nossa igreja em tuas mãos, ó Pai. Meu Deus, dá aí a vitória, dá o milagre, dá a resposta, Senhor, que essa pessoa está pedindo, conforme está escrita a tua palavra. Pedi, pedi, dá-se-vos-á, porque aquele que pede, recebe, o que busca, encontra, e aquele que bate, as portas se abrem, Senhor. Abre portas, meu Pai, nesta oração. Meu Deus, essa pessoa que está desempregada, Senhor, prepara o emprego. Prepara, meu Pai, ó Deus, esse trabalho, Senhor. Ó Deus, esta vida que até mesmo é formada, Senhor, está com dificuldade de conseguir um emprego, meu Pai. Tira esta trava, tira esta barreira, este mal que está atuando, meu Pai. E prepara esta vitória para que esse homem, esta mulher, meu Pai, possa testemunhar das maravilhas e da bênção do Senhor. Sim, meu Pai, nós confiamos agora.

medida e transbordante. Ó Deus querido, multiplica a farinha da panela, o azeite, a botija, essa pessoa que está enfrentando uma dificuldade, essa pessoa que está enfrentando um deserto, meu Pai. Deus, socorre esse homem, socorre esta mulher, prepara o alimento, prepara condições financeiras para esta pessoa quitar a sua dívida, os boletos, ó Pai, essa pessoa que nem consegue dormir mais, ó Pai, só preocupada em pagar a dívida, essa pessoa já está, meu Pai, com depressão. Ó Deus, vem intervir agora e preparar, meu Deus, essas condições, ó Pai, para que esse homem possa, que esta mulher possa quitar a dívida, pagar o fornecedor. Socorre esse empresário, esse comerciante, esta mulher, este homem que ora, meu Pai, que busca socorro, auxílio no Senhor. Pai, Tu és o socorro bem presente. Venha prover, meu Pai. O Senhor providenciou lá no Monte Moriá para Abraão, para Isaac. Venha prover, meu Pai, por intermédio da oração, meu Pai, resposta, aquilo que está faltando. Ó Deus, ó Pai, tem de misericórdia, Senhor, essa pessoa que está fazendo um voto, um propósito contigo. Se o Senhor me abençoar, se o Senhor prosperar a minha vida, eu vou ser fiel, eu vou ajudar a obra de Deus. Senhor, responde, ó Deus, esta petição e confirma a bênção do Senhor Jesus Cristo sobre esta casa, sobre esta empresa, sobre esse comércio, meu Pai. Meu Deus, tem de misericórdia desta vida que está oprimida, essa pessoa que escuta vozes, essa pessoa que vê vultos na sua casa, no seu local de trabalho, meu Pai. Repreenda toda a legião do mal que está atuando, meu Pai. Repreenda esta macumba, esta obra contrária, esta inveja. Queima com teu fogo, meu Pai. Ó Deus, que esta vida seja liberta agora pelo poder que há no sangue do Senhor Jesus Cristo, ó Pai. Põe as tuas mãos, Senhor. Deus, derrama paz nesse coração, derrama alegria nesta alma, meu Pai, essa pessoa que está dizendo, meu Pai, eu não aguento mais, ó Deus, eu não aguento mais tanto sofrimento, eu não aguento mais tanta perseguição. Pai, faz cessar as guerras, Senhor. Entrega a paz do Senhor que excede todo entendimento. Meu Deus, tem de misericórdia agora, Senhor. Ajuda esse homem, ajuda esta mulher a vencer esta luta, esta batalha. Essa pessoa não está sozinha. O Senhor revelou na tua palavra, fininho, eis que eu vou, mas eu estarei convosco todos os dias até a consumação do século. Senhor, guarda esse jovem, dá vitória para esse jovem, meu Pai, para esse adolescente. Ó Deus, esse jovem que está enfrentando, meu Pai, uma guerra interna. O inimigo está colocando, meu Pai, pensamentos contrários. Até mesmo, meu Pai, de tirar sua própria vida, queima com teu fogo todo pensamento contrário. Sai agora da mente desse jovem, desta jovem agora, na mente desse senhor, dessa senhora. Meu Deus, tira, meu Pai, todo pensamento que não provém de ti, Senhor. Entrega a libertação agora, que essa pessoa possa ter um encontro contigo, Senhor. Meu Pai, liberta esse jovem, meu Pai. Ó Deus, dessa escravidão. Ó Deus, dessa depressão, dessa crise de ansiedade, dessa crise do pânico. Meu Deus, que esse jovem, que esta jovem possa, meu Pai, Senhor, estar abençoado, abençoado na Tua presença, possa estudar, trabalhar e ter uma vida normal para a Tua glória, Senhor, meu Deus. Ó Espírito da verdade, restaura, restitui tudo aquilo que esse homem perdeu, que esta mulher perdeu, meu Pai. O Senhor tem poder, meu Pai, de restituir a assim como o Senhor restituiu, meu Pai, Senhor, a vida de Jó, e o último estado de Jó foi mais próspero, foi mais abençoado do que o primeiro, quando Jó orava pelos seus acusadores. Senhor, que o Senhor possa restituir esse homem, esta mulher, que essa pessoa possa ver o Teu agir, a Tua mão forte, meu Pai, abençoando e mudando o cativeiro dele, mudando o cativeiro dela, Pai. Tem de misericórdia, Senhor. Nós pedimos, nós suplicamos a Tua misericórdia, Senhor, a Tua graça, o Teu favor imerecido, Senhor.
Nos ajuda, meu Pai, a cada dia estarmos, ó Pai, ó Deus, meditando a Tua palavra, buscando a Tua face, buscando a Tua presença, como o Senhor diz, ó Pai, buscar-me-eis e me achareis, quando buscar de todo o vosso coração, que o nosso coração esteja, meu Pai, sedento, ó Deus, da Tua presença, da Tua glória, Senhor, que nós

0: Deus, buscando a Tua glória, a Tua presença. Senhor, eu quero ser cheio da Tua presença. Enche esse homem da Tua presença. Espírito Santo, a verdade. Enche, meu Pai, a cada vida a Tua presença, essa pessoa que tem um vazio no seu coração, e somente o Senhor Jesus Cristo pode preencher o vazio que há no coração desse homem e desta mulher. Meu Deus, dai a vitória, dai a bênção. Pai, eu apresento esta pessoa que está colocando a sua causa diante do Senhor, colocando, meu Pai, Senhor, a sua família diante do Senhor, meu Pai. Venha salvar, abençoar esta família, esta casa, papai. Ó Deus querido, eu oro, meu Pai, para que o Senhor confirme milagres agora. Essa pessoa que está enferma, meu Pai, receba a cura, receba a saúde, pois o Senhor se manifestou no livro do Êxodo, dizendo: eu sou o Senhor que te sara. Pai, vai curando esse homem, arranca esse nódulo, arranca, meu Pai, esse câncer. Essa pessoa que está orando conosco no leito do hospital, receba a cura divina. Ó, Jesus Cristo, vai tocando agora, vai queimando as enfermidades, repreende esta febre, repreende este mal, repreende, meu Pai, toda enfermidade, em nome do Senhor Jesus Cristo. Eu creio na cura divina, eu creio, meu Pai, em milagres, Senhor. Essa pessoa que está respirando por intermédio dos aparelhos, ó Pai, tem de misericórdia desse homem, desta mulher, desse idoso, desta idosa, desse senhor, desta criança, meu Pai, dá saúde, ó Pai, opera com teu poder, meu Pai, para que teu nome, Senhor, seja glorificado. A família está desesperada, a família está pedindo, meu Pai, seu milagre, a cura divina, se compadece do sofrimento dele, do sofrimento dela, ó, meu Pai, cura agora, para que teu nome seja glorificado. Senhor, restaura a saúde desse homem e desta mulher. Ó Deus, visita esse presídio masculino e feminino. Essa pessoa que está arrependida dos seus crimes, está arrependida, meu Pai, dos seus pecados, Senhor. Purifica, lava com teu sangue, transforma, meu Pai, a vida dele, transforma a vida dela, que eu te peço, em nome do Senhor Jesus Cristo, Pai, faça tudo novo. Meu Pai, liberta essa pessoa dos vícios, Senhor. Esse familiar que está orando por um parente que está nos vícios da droga, da bebida alcoólica, dos jogos online. Liberta essa pessoa do vício, do pecado. Liberta, meu Pai, de todo tipo de droga, Senhor. Meu Deus, faça uma grande obra. Espírito de Deus que convence o homem do pecado e do juízo. Convence, Senhor, esse homem, esta mulher. Papai, que essa pessoa possa ter um encontro contigo, que essa pessoa possa conhecer Jesus Cristo, a tua palavra, o teu amor divino que foi revelado na cruz do Calvário e veio para nos dar vida e vida com abundância, que este evangelho possa libertar os cativos, Jesus Cristo. Senhor, trabalha nesse coração, responde a oração do teu filho, da tua serva, que ora pela sua família, que clama, que busca a salvação da sua casa. Meu Deus, renova, meu Pai, as forças desse homem, desta mulher. Essa pessoa, meu Pai, que não tem nem mais palavras para orar, está desanimado, desanimada. Fortaleça ele, fortalece ela, Espírito Santo. Derrama o renovo, meu Pai, que a chama do teu Espírito Santo, aquele fogo que ardia no coração daqueles dois discípulos no caminho de Maús, possa acender o fogo do teu Espírito Santo nesse coração. Renova, meu Pai, tira todo o peso, tira toda a carga negativa dos ombros do teu filho, da tua serva, meu Pai. Que essa pessoa seja aliviada, ó Deus, que essa pessoa seja tocada por ti nesta oração, meu Pai. Abençoa o teu povo que ora conosco aqui em São Paulo, que ora conosco no norte, no nordeste, no sul, centro-oeste. Visita, meu Pai, em cada estado do nosso querido Brasil. Abençoa cada cidade, cada comunidade. Ó Deus, abençoa a pátria brasileira, meu Pai. Socorre o nosso querido Brasil, meu Deus. Prospera o nosso Brasil, Senhor. Visita o povo da Europa, da África, da Oceania, da América Central, do Sul, do Norte. Onde chega esta oração, meu Pai, e o Senhor possa trabalhar nesta vida, nesse coração. E o Senhor possa, meu Pai, libertar, salvar, Senhor. Deus, confirma esta bênção, Senhor, meu Pai. Eu apresento os irmãos e as irmãs, ó Pai, que estão se preparando já para o próximo batismo. Senhor, confirma esta vitória, liberta completamente esse homem, esta mulher. Ó Deus, derrama o Teu Espírito Santo e reveste, meu Pai, esse novo convertido para se batizar, meu Pai, já no próximo batismo. Prepara ele, prepara ela, Senhor. Dá esta vitória, meu Pai. Eu Te peço, meu Deus, Senhor, eu clamo, meu Pai amado, eu apresento, meu Pai, a família do Teu povo, a minha família, meu Deus, nesta oração, eu apresento a nossa liderança mundial, eu apresento a nossa querida irmã Eleni Miranda, meu Pai, dando vitória, dando saúde, usando a Tua filha em Tuas mãos, eu apresento, meu Pai, ó Deus, a vice-presidente, a nossa querida irmã Débora Miranda, meu Pai, guardando a Tua filha, dando graça, saúde, usando em Tuas mãos, ó Pai, abençoa o nosso pastor Lorival de Almeida, dá vitória para o Teu servo, dando saúde, dando graça, realizando uma grande obra, Senhor. Abençoa o pastor Davi Miranda Neto, meu Pai, guarda o Teu filho, coberta ele com o Teu sangue, derrama a bênção, guarda a sua casa, usa o Teu servo como instrumento em Tuas mãos, Senhor. Meu Deus, eu apresento nesta oração, meu Pai, a vida da nossa diretoria executiva, Senhor, meu Pai, dando vitória, dando bênção, livramento. Usa, meu Pai, os Teus filhos, meu Pai, usa a Tua filha, meu Pai, em Tuas mãos, guarda todo o ataque espiritual, ó Deus, derrama a bênção, derrama a graça, a virtude para a Tua glória, meu Deus. Pai, abençoa, meu Pai, os pastores, presbíteros, diáconos, cooperadores, membros, visitantes, ó Pai, abençoa, meu Pai, a todos que estão conosco nesta oração, abençoa, meu Pai, as igrejas pentecostal, Deus de amor, desde a menor até a maior, meu Pai, da grande cidade até, meu Pai, aquela igreja pequenina, no vilarejo, no sítio, na fazenda, meu Pai, que o Teu nome seja glorificado, que almas sejam salvas para Teu nome ser glorificado, Senhor. Ó Deus, abençoa agora o Teu povo que ora conosco e pede, meu Pai, que o Senhor possa falar com ele, o Senhor possa falar com ela, Espírito Santo, fala com o Teu povo, meu Pai, queremos ouvir a voz do Senhor falar no nosso coração, meu Pai, que nossos ouvidos espirituais sejam atentos, Espírito Santo, ao Teu falar, meu Pai, nós Te pedimos e já Te agradecemos em nome do Senhor e Salvador Jesus Cristo. Amém, amém, amém, Jesus. Glória a Deus. Deus abençoe a todos que estiveram orando conosco. Tenho certeza que o Senhor já visitou pessoas que estavam angustiadas e o Senhor entregou a paz. Agora eu quero chamar a sua atenção. Você que ainda não entregou a sua vida para Jesus. Jesus Cristo, Ele é o caminho, Ele é a verdade e Ele é a vida. Ninguém vai ao Pai se não for por intermédio de Cristo Jesus. Aquele que confessar Cristo diante dos homens, o próprio Jesus vai confessar diante do Pai que está nos céus. Você que está afastado, volte agora para Jesus. Ore comigo, você que vai aceitar e você que vai reconciliar com Jesus. Diga assim: Senhor Jesus, perdoa os meus pecados e escreve o meu nome no livro da vida e sela com Teu sangue para a vida eterna. Amém, amém, amém, Jesus. Deus abençoe a todos, sejam todos bem-vindos à família Deus é Amor. Queremos agora te ajudar nessa nova trajetória. Entre em contato conosco, nosso e-mail, quero aceitar Jesus, @ipda.com.br. Nosso WhatsApp, prefixo 11 950 94 46 45. Envie uma mensagem agora dizendo que você aceitou ou reconciliou com Jesus. A nossa equipe vai te dar todo o suporte espiritual. Procure também a Igreja Pentecostal Deus de Amor, mais próximo da sua casa. Fale com o pastor que você aceitou Jesus e ele vai te dar todo o suporte espiritual, tá certo? Deus abençoe a todos que oraram conosco. No dia 4 e dia 5 tem um convite especial para todos. Dia 4, a Conferência Jovem Expansão e Regenere vai ser às 19 horas a conferência com o tema Graça sobre Graça. Dia 5, também às 19 horas, aguardamos toda a juventude aqui do estado de São Paulo e também de todo o Brasil. Forme as suas caravanas para estar conosco dia 4 e dia 5, às 19 horas, a Conferência Jovem da Igreja Pentecostal Deus Amor. Vai ser tremendo o que Deus vai fazer em nosso meio. Então convide um jovem para estar conosco, receber a bênção do nosso Deus. Dia 30 agora, teremos a nossa reunião ministerial com a nossa diretoria mundial, aqui na sede mundial, das 9 até ao meio-dia. Você que faz parte, você que é obreiro, obreira, diácono, pastor, faz parte aqui da sede mundial, vem estar conosco nesta reunião ministerial. São 18 horas e 32 minutos. Vou ficando por aqui, presbítero Alan Feitosa.
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0: mandando muito amor, muita alegria, que nós estamos chegando aqui, sabe para quê? Para falar ao teu coração, para trazer aquilo que o Senhor Jesus nos inspira, exatamente. Sabe o que eu quero te dizer agora? Que a paz do Senhor Jesus transborde na tua vida e encha o teu coração de alegria. A paz do Senhor Jesus, Lari, a paz, Cido Gameiro.
1: A paz. Eita, agora ficou meio aleluia. Professora, né? A paz, professora!
0: É.
1: Que bom, que bom, que bom revê-la.
0: Fizeram a lição de casa, crianças?
1: Sem dúvida nenhuma. Mas sem pregar pra tabuada, professora.
0: Por favor, se alguém tiver com lápis de tabuada aí, pode ir lá no lixo jogar agora.
1: Oh, e nesse clima maravilhoso, está no ar mais um informativo Reviver. Muito obrigado pelo carinho, por esse espaço que você está dando no seu dia, na sua casa, no seu trabalho, pra gente estar com você e dividir com você esse momento tão bom no nosso dia, no nosso cotidiano. E a Helena Miranda, que sempre traz um conteúdo, aliás, uma energia, uma coisa tão boa. Ela chega no estúdio aqui, ó, já espalha. Pra quem viu ela ao vivo, né? Tem um pessoal que tá ouvindo o rádio, viu você ao vivo lá nos 32 anos, fala, é a mesma coisa.
0: Você sabe que eu ouvi várias pessoas dizendo isso,
1: ah, tá,
0: né?
1: Vendo?
0: Várias pessoas. É. E olha, nessas festividades é que a gente tem noção de quantos ouvintes nós temos, viu? Porque
1: verdade,
0: um
1: né?
0: monte de pessoas que se aproximou de mim com essa alegria, com essa espontaneidade. E isso eu fico muito feliz, sabe por quê? Que as pessoas se aproximaram de mim, Cido, sem aquela coisa assim, ah, será que eu posso? Será que eu não posso chegar perto dela? Sabe assim, será que eu vou? Será que eu não? Não teve isso. Já chegava com alegria. Irmã Eliana, eu te ouço todos os dias.
1: Então
0: essa mesma alegria que a gente passa para eles, eles também transmitem quando eles me encontram. E eu fico muito feliz com isso, muito
1: Mas
0: mesmo.
1: Por quê? Porque acontece, principalmente no meio artístico, a gente se decepciona muito. Porque você vê o artista, o locutor, o cantor, chega perto, é uma outra pessoa.
0: Exatamente.
1: Né? Então, mas quem vê você, eu não estou puxando sardinha, longe disso, sem ser demagogo, porque eu trabalho com você, eu e a Lari.
0: Já que você não está puxando sardinha, pode ser São Peter, então? Pode ser tilápia?
1: Ah, se for.
0: Pode puxar tilápia?
1: Não, mas é que eu não vou puxar, né? Então...
0: Não, sardinha não, puxa tilápia.
1: O São Peter eu amo também. Mas convivendo no cotidiano, trabalhando aqui, a gente vê, aí eu vejo você trabalhando, conhecendo você ou trabalhando, ou falando, pregando, é a mesma pessoa. Então, os ouvintes acabam enxergando isso também. E aí falando, eu posso
0: sim.
1: chegar perto dela, que ela vai me tratar bem. Pronto, vai lá e ó.
0: Exatamente. Então, assim, com a mesma alegria que nós chegamos aqui, espalhando alegria, eles também se aproximam de mim, espalhando alegria. Eu falo de mim, sabe por quê? Porque ainda não conhecem você, Silvio Gameiro.
1: Ah,
0: quando conhecerem, você vai ver só. Vão chegar perto de você também.
1: O senhor risonho, né? A Lari fala, ó, parece que
0: ele fica nos bastidores, gente, nas festas. Mas ele está sempre por lá, viu?
1: Verdade. Olha, eu amei... Até a gente já falou no último programa, mas eu amei. E talvez eu fale em outros programas, porque
0: festividade linda, né?
1: Foi a presença do Espírito Santo. Quando a irmã Lorena estava orando ali, eu vi a manifestação falando mais alto. A manifestação do Espírito Santo. Sabe, quando eu vi... um dos casos, quem estava por lá vai confirmar o que eu estou falando. Quando eu vi a cadeira de roda levantar e a mulher sair andando ali, ó, isso é testemunha ocular da história, do
0: isso
1: fato.
0: Isso é explosão de milagres.
1: Bem que você falava antes, fala, gente, vai ter explosão de milagres. E teve,
0: e
1: aconteceu.
0: Teve.
1: E ela foi falando, olha, tem alguém aqui... um problema tal, e a pessoa aparecia, olha, Deus está falando comigo, tem alguém aqui assim, aparecia, glória a Deus.
0: Deus é bom demais.
1: O tempo todo.
0: Foi um dia, assim, memorável, um dia realmente, assim, ver a igreja chorando, ver as pessoas glorificando a Deus, todo mundo de pé aplaudindo o Senhor Jesus. Eu vou falar, gente, vale a pena todo o cansaço, todo o esforço, porque Vocês pensam que começa? Ah, o evento começa no sábado de manhã. Não, nós começamos a trabalhar 2-3 meses antes. Porque, assim, para vocês chegarem aqui e encontrarem, por exemplo, as camisetas para poder comprar, então tem que ter uma equipe ali de compras que se disponibiliza, que vai fazer orçamentos, que vai, né, vai ter alguma mudança no modelo das camisetas, não vai? Então, tudo ali é programado com muita antecedência. Tudo resolvido, nós tivemos somente uma última reunião que foi, né, ali para acertar os detalhes, porque o resto já estava tudo acertado, né, na quarta-feira, mas a semana toda já estava o pessoal ali da manutenção trabalhando, montando uma coisa, montando outra, pessoal do bazar, voluntários trabalhando. Então, foi realmente assim, foram 2 meses de muito, muito trabalho. Mas valeu a pena.
1: Ah, valeu a pena, viu?
0: Quando a gente vê ali os milagres de Deus acontecendo, a palavra entrando nos corações e as pessoas indo à frente para poder aceitar Jesus, entregar a vida para Jesus ali, porque a palavra, a Bíblia diz que ela é como espada de dois gumes, ela é penetrante, ela vai, acerta lá no coração, na alma. Então, quando nós vemos as pessoas ali entregando a vida delas, as vidas, né? Porque ali tinham várias vidas se entregando para o Senhor Jesus, aquilo dá uma sensação de trabalho bem feito, de satisfação. E a alegria da nossa presidente, né? Estava ali numa felicidade que só...
1: Ah, e foi um dia singular para ela também.
0: Foi,
1: né?
0: Emocionado. Foi. E eu sei que a nossa presidente, ela sempre nos ouve, viu, Cido?
1: Ah, é?
0: Ela sempre nos ouve, ela sempre fala, eu ouço você e dou risada com as suas risadas.
1: Ah, é? Olha aí, ó. Mas é um programa alegre, né?
0: E assim, pra mim já é algo singular, é algo único participar de cada aniversário. É. Agora imagina pra ela. Porque foi ela que foi um instrumento nas mãos de Deus, né? Ela que o Espírito Santo de Deus tocou ali para levantar essa obra. E eu sei o quanto ela ama essa obra, o quanto ela se dedica a essa obra, o quanto ela tem prazer de ver o que Deus tem feito através dessa obra.
1: Então, e foi uma vida tão dura, tão sofrida.
0: Você lê a biografia dela, né?
1: Exatamente. E é dela, do missionário. Eu fico impressionado, sabe por quê? Porque vira uma referência de fé. Porque chega uma hora ali, ó, hoje, a gente pegar uma porcentagem significativa. Uhum. Eu não estou falando uma porcentagem pequena, uma porcentagem significativa de brasileiros.
0: Sim,
1: de pessoas falarem assim, eu sou empresário, sou isso, sou aquilo. Se passasse metade, ó.
0: E eles passaram.
1: Não existiria, não existiria nem a igreja. Não existiria.
0: Eu acredito.
1: Sabe por quê? Uhum. Porque eles viveram na promessa.
0: Na promessa.
1: E a palavra de Deus não volta. E assim, você via que as coisas falam, agora não tem como piorar. Agora não tem. Piorava. Não. Já deu teto. Acho que é bom agora a gente parar. Não é nós. Olha, vamos desistir. Piorava mais ainda. Mas aí Deus deu a vitória. Porque a gente vê o resultado, é uma coisa.
0: Sim.
1: Mas as lutas, elas são impressionantes. O grau de dificuldade, parece que Deus fala assim, vou testar. Não que Deus esteja longe de mim, analisar por esse lado.
0: Não, mas ele prova a nossa
1: então,
0: fé, sim.
1: Ele prova. Provou, e é por isso que ele deu a vitória.
0: Sim.
1: E assim, é uma coisa que você vai...
0: Perseveraram, fiéis ao Senhor.
1: Exatamente.
0: E é por isso que tudo deu certo,
1: é,
0: graças a Deus.
1: E isso é uma doce referência para você que, de repente, está na dúvida hoje.
0: Exato.
1: A gente vê, assim, desculpa a expressão, tipo o império, a estrutura que é criada como referência de vitória.
0: Sim,
1: que
0: sim.
1: Que é
0: possível.
1: Exatamente.
0: Uma igreja que começou com 3 pessoas.
1: Exatamente. E a dificuldade, não tinha dinheiro nem para pagar aluguel, não tinha dinheiro para comprar pão. Ó, é assim,
0: pra nada.
1: Eu tenho dinheiro de ida para num programa de rádio. Ah, tá, mas não tenho dinheiro de volta. E você vai ficar sem pão em casa.
0: Uhum.
1: E aí Deus já provou, né?
0: Já proveu lá o dinheiro para voltar.
1: E o pão.
0: E o pão. Providência em lugares diferentes.
1: Exatamente.
0: Né? Mas simultâneas, vamos dizer assim.
1: E aí o missionário lá, preocupado, falando, coitado, não tem nem o que comer em casa, não tem nem dinheiro para voltar. Daí ele arrumou dinheiro para voltar, falou, vou comprar o pão. Quando chegou lá, o Deus dos casos, né? Chegou lá, o pão já tava lá.
0: O pão já tava lá.
1: Mas Deus é bom o tempo todo.
0: Ele é.
1: Que
0: ele
1: isso, é isso que faz a gente crer nesse Deus maravilhoso.
0: E sabe, Cido, tem uma coisa assim, porque eu vou falar isso, que as pessoas às vezes, né, elas pensam assim, ah, tá falando isso, né, porque... a gente não vê isso, né? Às vezes as pessoas podem pensar, ah, está falando isso, mas a gente não vê isso. Claro que não vê, porque eu conheço eles fora do altar, conheço no altar, então eu sei que afeta a tamanha, tanto do meu sogro, né, quanto da minha sogra, e a dedicação à obra de Deus também financeiramente. Por que que eu digo financeiramente? Então, às vezes as pessoas hoje, né, às vezes nos vê aí, vai viajar num lugar, se posta uma foto, tá comendo alguma coisa, ah, é dinheiro dos fiéis. Deus é tão maravilhoso, ele é tão bom, que Deus prosperou a vida do meu sogro. Então, assim, ele vendeu muito, tinha não é do seu tempo, Cido, mas quem é mais antigo vai lembrar, tinha um disquinho de oração, depois teve o LP mesmo de oração.
1: Ah, não, eu era criança, sim, eu lembro. Tinha, o LP é long play, porque ele era grande.
0: Exatamente.
1: E o pequeno é o disco, né?
0: É, isso mesmo.
1: Que era geralmente uma faixa ou duas no máximo.
0: Isso, então primeiro ele gravou o pequenininho, depois teve o grande.
1: Sim.
0: E esse disco vendeu muito, muita gente até hoje tem e ouve. Tem muita gente, muitas pessoas vêm falar para mim, irmã Eliana, eu continuo ouvindo o disco de oração do missionário. E muita gente foi curado através dessa oração, porque a oração que ele fazia era uma oração de cura mesmo, sabe? Uma oração linda, maravilhosa, assim. E assim como as pessoas ainda hoje em Israel oram os salmos de Davi, também existem muitas pessoas que ainda oram com o missionário Davi Miranda, que tem esse disco. Eu acho que a minha mãe deixou um ainda de herança lá, que está com meu irmão agora. Então, assim, e Deus abençoou muito, muito, muito eles, né? Então, eu me lembro de estar sentada assim na churrascaria, comendo com tudo eles, né? E às vezes o meu sogro começar a contar dessas dificuldades que passou, que às vezes tinha vontade de comer um espetinho, que a gente chama de espetinho de gato, que é esse espetinho da rua,
1: sim,
0: né?
1: Sim.
0: E aí não tinha para poder comer, e ele dizia, e hoje eu tô aqui, ó, sentado na churrascaria com toda a minha família. Então, assim, é realmente Deus, não tem outra explicação.
1: Não tem.
0: A humildade deles. E o que eu queria, só para concluir esse assunto, é exatamente isso, porque o meu sogro, como ele se estabeleceu ali com o que ele ganhou, por isso que nós não somos, né, essas pessoas bilionárias, trilionárias que todo mundo acha que nós somos, porque o da igreja sempre foi da igreja. E o que foi, e ele sempre zelou com muito cuidado, nunca esbanjou em nada, sempre tratou com muito cuidado o dinheiro da igreja, porque ele sempre falava, é o dinheiro dos fiéis, é o dinheiro dos fiéis. Isso sempre ele fez, e ele, depois que ele gravou, que ele conseguiu se estabelecer e tal, ele não recebia mais salário de pastor. Ele não, ele tinha todo o direito de ter ali um salário como presidente. Ele não recebia, assim como minha sogra não recebe. Ele não recebia e, além disso, ainda ele devolvia o dízimo, ele ofertava, e ofertas generosas, porque eu sei, e ele ainda devolvia o dízimo dos dízimos, os 10% dos 10%. Então, assim, não foi por acaso que Deus abençoou, não. Foi porque realmente houve muita fidelidade a Deus.
1: E é isso que, no convívio, lendo a biografia, que eu particularmente tive muito prazer, eu fazia questão, estou trabalhando, eu falei, eu faço questão de entender, de querer um
0: conhecer
1: pouco mais.
0: Conhecer a história.
1: E aí a gente tira, a gente sai de uma ótica e vê outra. Hoje é muito mais fácil, né, e é cômodo do ser humano apontar defeitos sem saber o que aconteceu.
0: Exatamente.
1: Olhar a vitória, mas não saber...
0: Ver o agora.
1: Exatamente.
0: Mas não conhecer a história.
1: Exatamente. E aí, isso gera um prazer e propriedade na nossa conversa aqui, no nosso... Quando eu olho tudo, eu olho tudo com uma outra perspectiva.
0: Sim.
1: Mas não material, espiritual.
0: Espiritual.
1: Porque
0: hoje
1: é isso
0: você
1: que
0: conhece
1: válido.
0: A história.
1: Exatamente. E é esse lado espiritual. Assim, eu não tenho sonhos grandes, né? Até porque eu tô aqui, assim, eu brinco muito com a Mari, que a gente tá aqui a passeio.
0: Isso mesmo.
1: A gente tá a passeio. Esse mundo é lindo.
0: É maravilhoso, mas daqui a pouco acaba.
1: Ele vai passar e eu vou. Aí pra onde eu vou? Aí sim, eu tenho que me preocupar pra onde eu vou.
0: Eu também.
1: Então, aí a parte. E falei até, E falo sempre, gente, o que é 80 anos diante da vida eterna?
0: Outro dia teve uma pessoa que deixou lá um comentário, sabe, nas minhas redes sociais. Ah, Igreja Deus e Amor não é mais a mesma, né? Ah, e começa a se relembrar lá as coisas do passado. Falo, gente, eu guardo as coisas do passado na memória com muito carinho, com muito amor, com saudade, porque eu vivi isso tudo,
1: certo,
0: né? Mas nós temos que entender que a vida continua. É?
1: Exatamente.
0: A vida continua, vai se renovando. Cada geração é diferente da geração anterior, né? Eu já pensou se eu fosse igual à geração da minha mãe? Eu teria parado no tempo, nem celular eu teria.
1: Verdade.
0: Né? Então, assim, a gente vai se renovando. Eu falo, quando eu era criança, ninguém tinha micro-ondas, ninguém tinha... Geladeira eram poucas no interior.
1: Poucas geladeiras.
0: Sabe? As pessoas, todo mundo tinha fogão a lenha em casa, mesmo se tivesse um fogãozinho lá de a gás, mas todo mundo tinha fogão a lenha lá no interior. Então, hoje ninguém mais tem. Hoje todo mundo tem geladeira, hoje todo mundo tem micro-ondas, hoje todo mundo tem máquina de lavar. Então, assim, as coisas foram se atualizando, foram se renovando. A igreja também.
1: É.
0: A igreja faz a mesma coisa, mas uma coisa que a gente não pode negar nunca. O legado de fé, de entrega espiritual e de comprometimento com a obra de Deus, que o nosso líder, fundador, missionário Davi Miranda, assim como a nossa presidente também, passou para nós, isso é legado para o resto da vida de geração em geração. Isso não vai mudar.
1: Não vai mudar.
0: A essência da nossa igreja não vai mudar. Pode mudar algumas coisas, mas a essência vai ser a mesma. O alvo é o céu, o alvo é Jesus Cristo. É por isso que nós continuamos aqui. E tem mais, sabe de uma coisa, Cida?
1: É.
0: Sabia que Agosto Verde ainda não acabou?
1: Agosto Verde não acabou, né?
0: Não.
1: A gente tá nesse clima, né?
2: Agosto Verde chegou.
1: Oi.
2: É tempo de estender a mão.
1: Ó, se o povo pudesse vir agora, teria tido uns três dançando aqui.
0: Tivesse uma câmera aqui agora.
1: Mas eu já contei tudo, né? A Lari dançando, a Eliana dançando, eu dançando.
0: Eu vou falar pra vocês, não tem jeito não. É assim, ó, não tem jeito não. E aí, Cido, quem quiser contribuir com a nossa campanha Agosto Verde, de onde estiver, de perto, de longe, como que a pessoa faz?
1: É muito fácil, vou colocar no ar agora, ó.
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boca de Deus aberta falando conosco. Eu vou dizer para vocês uma coisa. Já me perguntaram uma vez qual era o meu livro preferido na Bíblia. Bom, inegavelmente, meu livro preferido são os Salmos. Por quê? Porque os Salmos têm poesia até no sofrimento. Tem algo ali que realmente mexe comigo, até na dor. O rei Davi e os demais, né, que escreveram os Salmos, conseguiam trazer ali a expressão da alma sofrida de uma forma poética, de uma forma harmoniosa, de tal maneira que nos faz refletir. Além do livro de Salmos, tem um livro também que eu amo demais, que é Provérbios. Vocês já perceberam, por exemplo, que eu muitas vezes trago aqui, né, algumas referências de ditados, de provérbios. Sim, porque ele é para se meditar em cada palavra. E é por isso que eu escolhi Provérbios para o dia de hoje, para a nossa leitura. Provérbios 27, versículo 5, que diz o seguinte: melhor é a repreensão franca do que o amor encoberto. Fiéis são as feridas feitas pelo amigo, mas os beijos do inimigo são enganosos. A alma farta pisa o favo de mel, mas para a alma faminta, todo amargo é doce. Qual a ave que vagueia longe do seu ninho, tal é o homem que anda vagueando longe da sua morada. O óleo e o perfume alegram o coração. Assim o faz a doçura do amigo, que provém do conselho cordial. Não deixes o teu amigo, nem o amigo de teu pai, nem entres na casa de teu irmão no dia da adversidade. Melhor é o vizinho perto do que o irmão longe. Sê sábio, filho meu, e alegra o meu coração, para que tenha alguma coisa que responder àquele que me desprezar. O avisado vê o mal e esconde-se, mas os simples passam e pegam e pagam a pena. Quando alguém fica por fiador do estranho, toma-lhe até a sua roupa e por penhor aquele que se obriga a uma prostituta. O que pela manhã de madrugada bendiz o seu amigo em alta voz, lhe será imputado por maldição. O gotejar do contínuo é de grande chuva, e a mulher contenciosa, uma e outra são semelhantes. Tentar contê-la será como deter o vento, ou comer o óleo dentro da tua mão. Li um pouquinho mais porque achei que estaria dentro.

0: fazer o bem e viver a vontade de Deus. E é um livro de advertência para aquele que, mesmo estando na presença de Deus, ainda desvia os seus passos para praticar aquilo que não deve. E também é uma advertência para aquele que não vive o propósito de Deus na sua vida, que precisa saber que tudo tem consequências. Não é porque eu estou na presença de Deus que eu posso praticar aquilo que me dá na telha, que me dá na vontade. Não. Ah, eu estou na presença de Deus, eu santifico isso, está tudo certo, eu santifico aquilo e está tudo certo. Não. Nós escolhemos viver a vontade de Deus. E viver a vontade de Deus é separar o bem do mal. Nós não podemos servir a dois senhores, como diz a palavra de Deus. Porque se nós servirmos a um, o outro ficará aborrecido. E se servirmos o outro ficará, aquele primeiro ficará aborrecido. Então nós temos que ter sempre no nosso coração, se já somos fiéis tementes ao Senhor, com temor e obediência devemos traçar o nosso caminho. E preste bem atenção, essa palavra traz uma reflexão muito sincera aqui, onde diz que muitas vezes a pessoa, para agradar o seu amigo, para poder ser visto, para ser enxergado, para ser aceito, ele até aceita as coisas erradas que o amigo faz e até compartilha das suas atitudes e decisões. Mas a Bíblia coloca aqui como tolice. E a mulher, que inclusive não freia a sua boca, o frear a sua boca, aqui está usando como mulher, mas isso serve para os homens também, tá? Sim, frear a sua boca, que sai falando de um e de outro, sem ter certeza, aquela coisa do achismo, né? Sem simplesmente saber se aquilo é verdade ou se não é. Só mesmo ouvir falar, então deixa eu descer a lenha também. Então a Bíblia diz que esta também está praticando mal, ou este também está praticando mal. Se somos escolhidos de Deus, se temos um plano de Deus na nossa vida e escolhemos, nós não fomos obrigados a viver a vontade de Deus, essa escolha deve ser uma escolha feita sim com muita observação para não pisarmos em falso. Sim, cochear entre dois caminhos não é uma decisão sábia. Estar perdido entre pensamentos que não devemos não é uma decisão sábia. Sentar para poder comunhar ali com os nossos irmãos, né? Confraternizar ali com os nossos irmãos que não acrescentam nada de bom na nossa vida, mas pelo contrário, nos tiram da presença de Deus, da nossa comunhão com Cristo, então também não convém. Tudo seja feito com disciplina, com decência e principalmente com temor, porque o temor do Senhor é aquele que nos acompanha em todo o tempo. Tem um trecho bíblico que diz o seguinte, olha: não temais os homens que podem matar a tua carne, que podem pôr fim à vivência do teu corpo na terra, mas temai ao nosso Deus Todo-Poderoso, porque esse tem poder para colocar a sua alma no inferno. Então, sejamos tementes a Deus, não por capricho, não também, né, no oba-oba, né, fulano foi, eu vou também, não, mas sejamos tementes a Deus de coração, e sendo tementes a Deus de coração, na nossa casa, na rua, no ônibus, no trem, onde nós estivermos, no trabalho, na igreja, nós saberemos sim guardar os nossos pensamentos e atitudes do mal e praticar o bem. Que você receba esta palavra no teu coração, assim como eu a recebi no dia de hoje. Deus abençoe vocês e estamos acabando.
1: Verdade.
0: É isso aí. Lembrando que toda semana, de segunda a sexta-feira, você tem encontro marcado comigo. Com quem mais?
2: Eu.
0: Com Lari.
1: E eu.
0: E Ciro Gameiro. Nós voltamos, permitindo Deus. Até lá, se Deus quiser.

0: crianças, adolescentes e mulheres no ambiente digital.
1: Discord é acionado na justiça por falhas na proteção de menores.
0: Ação civil pública foi apresentada pela Advocacia Geral da União. Graziele Bezerra.
1: A ação civil pública cobra que a plataforma Discord adote medidas efetivas para a proteção de crianças, adolescentes e mulheres no ambiente digital. O combate a crimes cibernéticos e as ameaças no ambiente digital contam com o apoio do CyberLab, Laboratório de Operações Cibernéticas.
0: Quem conversou com a gente sobre o assunto foi o coordenador, delegado Alessandro Barreto.
2: O CyberLab está ajudando as polícias estaduais a identificar a pessoa se achava acima de qualquer suspeita e se escondia por detrás de conexões de internet.
1: Atenção, diretores e professores de escolas públicas.
0: Está na hora de escolher os livros didáticos que serão utilizados em sala de aula a partir do ano que vem. Thaís de Araújo.
3: A seleção deve ser feita com a participação da equipe escolar, levando em consideração a proposta pedagógica, as características e as necessidades da comunidade.
1: Hoje, na apresentação da Voz do Brasil, eu, Luciana Vasconcelos e Luciano Seixas.
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1: A arrecadação do governo federal chegou a 289 bilhões e 300 milhões de reais no mês de julho.
0: Um aumento de quase 9% em relação a julho de 2025.
1: O mês foi marcado pelo desempenho favorável de setores como indústria, serviços e arrecadação de impostos.
4: Na comparação com julho do ano passado, o resultado representa crescimento real de quase 9%, já descontada a inflação. Entre os fatores que contribuíram para o resultado estão o aumento da arrecadação da Previdência Social e o crescimento das receitas com PIS e COFINS associado ao aumento das vendas. Destaca Claudemir Malaquias, chefe do Centro de Estudos Tributários e Aduaneiros da Receita Federal.
5: Os fatores que contribuíram para o resultado do mês de julho, na comparação com o mesmo período do ano passado, foram os seguintes. O desempenho da indústria, com crescimento de 1,05%. A venda de bens, com crescimento de 4,93%. A venda de serviços, com crescimento de 2%. A massa salarial teve um crescimento nominal de 10,19% em relação ao ano passado. E o valor em dólar das importações, um crescimento de 12,16%.
4: O desempenho também é positivo no acumulado do ano. De janeiro a julho, a arrecadação chegou a 1 trilhão 876 bilhões de reais. Em valores corrigidos pela inflação, o crescimento foi de quase 7% em relação ao mesmo período de 2025. Reportagem Pablo Mundim.
0: O Índice Nacional de Preços ao Consumidor Amplo 15, o IPCA 15, considerado uma prévia da inflação oficial do país, ficou em menos 0,4% no mês de agosto.
1: Contribuíram para o resultado os setores de habitação, com queda de 1,41% nos preços, transportes com redução de menos 1% e alimentos e bebidas com queda de 0,57%.
0: No setor habitação, o destaque foi para a redução no valor da conta de luz. E nos transportes, a queda no preço da gasolina.
1: Já no setor de alimentos e bebidas, os destaques ficaram por conta do tomate, batata inglesa, cenoura e café moído, que ficaram mais baratos no período.
0: Crianças e adolescentes estão no centro de uma ação civil pública contra a plataforma de comunicação Discord.
1: O motivo são possíveis falhas na proteção desse público, que teriam resultado em crimes e situações de violência.
0: A ação prevê obrigações para que a empresa aprimore mecanismos de prevenção e proteção.
1: A ação civil pública cobra que a plataforma Discord adote medidas efetivas para a proteção de crianças, adolescentes e mulheres no ambiente digital. Voltada inicialmente para as comunidades de games, hoje a ferramenta é usada por públicos variados e permite o compartilhamento de textos, arquivos de voz e vídeo e transmissões de modo público ou privado. Porém, segundo o governo, tem apresentado falhas na segurança e mecanismos de proteção a menores, como explica o advogado-geral da União, Jorge Messias.
6: Não há, por parte da plataforma, a adoção de requisitos mínimos estabelecidos na legislação brasileira, em especial no ECA Digital, e a ausência dessa rede de proteção tem levado a situações de ordem absolutamente criminal envolvendo crianças, adolescentes, mulheres e animais. Tentamos, por 2 semanas, construir um termo de ajustamento de conduta. A empresa, num primeiro momento, demonstrou o interesse de assumir compromissos significativos com o Estado brasileiro, mas, infelizmente, recusou a assinatura do termo no último momento.
1: O fato mais grave e recente envolvendo a plataforma foi a morte de uma adolescente de 13 anos no Mato Grosso do Sul, que tirou a própria vida durante uma transmissão ao vivo pelo Discord. O secretário nacional de Direitos Digitais, Vitor Fernandes, diz que a plataforma demorou a agir, mesmo quando foi notificada.
7: Essa live durou mais de 2 horas, ela começa por volta de 2h20 da manhã, 4h15 da manhã, já completando quase 2 horas, esse servidor foi derrubado. As contas dos investigados envolvidos só foram banidas da plataforma 24 horas do ocorrido.
1: O ministro da Justiça e Segurança Pública, Wellington César Lima e Silva, lembrou que as plataformas digitais devem se adequar ao país.
8: É uma resposta que busca fazer valer que qualquer plataforma nacional ou estrangeira não venha a descuidar dos limites impostos pela lei.
1: A ação pede que a plataforma reforce os mecanismos de controle parental, amplie a cooperação com autoridades brasileiras e implante sistemas que identifiquem situações de riscos para menores. É exigida ainda a criação de mecanismos específicos de detecção e moderação de conteúdos com práticas de maus tratos, violência, mutilação e crueldade contra animais. A plataforma tem até 15 dias para se adequar, sob pena diária de R$500 mil. Também é pedida a condenação da empresa em R$500 milhões por dano moral coletivo, valor que poderá ser revertido ao Fundo de Defesa de Direitos Difusos. Reportagem Graziele Bezerra.
9: Crianças e adolescentes devem ser orientados sobre os riscos existentes na internet e estimulados a conversar com adultos de confiança sempre que sentirem desconfortáveis durante interações online.
0: Caso alguém solicite sigilo sobre conversas, fotos ou qualquer outro conteúdo, o fato deve ser comunicado imediatamente aos pais ou responsáveis.
9: São orientações do delegado Alessandro Barreto, coordenador do CyberLab, o Laboratório de Operações Cibernéticas ligado ao Ministério da Justiça e Segurança Pública.
0: Em entrevista à Voz do Brasil, o delegado falou comigo e com a Mariana Jungmann sobre a atuação do CyberLab no combate a crimes cibernéticos e ameaças no ambiente digital. Vamos ouvir.
10: Delegado Alessandro Barreto, bem-vindo à Voz do Brasil, um prazer ter o senhor conosco aqui. Vamos falar então sobre o CyberLab, o trabalho de inteligência que ficou concentrado nele a partir da sua criação. Explica para o nosso ouvinte que trabalho é esse.
2: Bom, bom estar aqui com vocês, obrigado pelo convite. Bom, o que o CyberLab faz? O CyberLab é uma unidade da Secretaria Nacional de Segurança Pública, e ele é um laboratório de operações cibernéticas. A pessoa acha que é até um super laboratório, estilo Matrix, mas não, nós temos lá policiais capacitados, a grande parte do time são de meninas cybergirls, então assim, são as meninas que fazem um trabalho espetacular nessa área, e essa unidade ela apoia as polícias estaduais, trazendo informação qualificada para ajudar em diversos contextos, como, por exemplo, no enfrentamento a fraudes eletrônicas, em ameaças contra escolas. Então, se tem esse trabalho qualificado, que ajuda certamente a salvar vidas e a evitar tragédias.
0: Quais são os crimes mais identificados pelo laboratório e, nesse contexto, o que tem chamado mais atenção?
2: Bom, o que a gente tem visto aí nos últimos anos e principalmente pós-pandemia? A migração do crime do espaço físico para o espaço virtual. Então, a gente tem visto um aumento considerável de crimes, principalmente envolvendo fraudes e golpes online, como invasão de conta de WhatsApp, de redes sociais, falsa central. A gente tem visto isso muito. Nós temos visto também vários problemas, principalmente o extremismo digital, crimes de ódio. Eu fico indignado como policial e principalmente como cidadão. muita misoginia, um ódio contra mulheres e meninas que dá nojo, que dá asco dessas pessoas. Então, a gente tem visto muito esse contexto também. E, de maneira geral, a gente tem visto o crime migrar da rua para a internet. E, nesse contexto, o CyberLab está ajudando as polícias estaduais a identificar pessoas que se achavam, a pessoa se achava acima de qualquer suspeita e se escondia por detrás de conexões de internet.
10: Bom, o senhor mencionou crimes como fraudes, né, estelionatos e tal. Esses a gente já imagina quem são as pessoas por trás, são os bandidos comuns, vamos dizer assim. Mas o senhor mencionou também crimes de ódio, crimes de misoginia. Quem são as pessoas por trás desses crimes e qual é o perfil dos criminosos e das vítimas, delegado?
2: Isso, bom, o perfil das vítimas, boa parte, principalmente relacionada a crimes de ódio, a gente encontra de mulheres, meninas, entendeu? Às vezes até meninas novas, adolescentes. E o criminoso, o que, que a gente tem visto antigamente, que eu falo, há pouquíssimos anos, que muda muito rápido na internet, a gente via maiores aliciando menores para cometer delitos. Hoje a gente já está vendo menores aliciando menores para cometer delitos. Quando se fala de internet, de uma maneira geral, quando vai se tratar de vítimas de fraudes, antes falava que o pessoal idoso, pessoal com a idade um pouco mais avançada, estava mais suscetível para isso. Hoje é todo mundo. Todo mundo ele pode ser vítima de um golpe. Crimes de ódio, a gente tem visto muitos adolescentes, até crianças com 11, 12 anos, fazendo parte de grupos. Isso tem chamado muita atenção, que nós precisamos reforçar o trabalho para identificar ainda mais rápido, e principalmente aqueles que estão por trás do processo de radicalização dos menores.
10: Sim, porque uma criança de 11 anos, ela não chega ao ponto de praticar um crime de ódio na internet sozinha, eu suponho, né?
2: A gente tem visto pessoas desvirtuar redes e serviços que são utilizados. Então, assim, qual é o nosso papel? Identificar essas pessoas. Então, elas utilizam mídias sociais de uma maneira geral, utilizam plataforma para encontrar esses garotos e radicalizar. Então, nosso papel é antecipar cada vez mais, identificar esses grupos e evitar que crianças de 11 anos sejam atraídas para um caminho terrível como esse.
0: A partir do monitoramento, o CyberLab dá um alerta e colabora para o desencadeamento de operações importantes de combate ao crime nesses ambientes digitais. Quais são as operações nessas que contaram com a colaboração do laboratório? Que operações o senhor destacaria, por exemplo?
2: Tem algumas, principalmente a proteção de crianças e adolescentes. Eu vejo pessoas falando, salvamos tantas vidas. Para mim é impossível mensurar isso. Eu só tenho certeza que tragédias foram evitadas. Meninas que estavam sendo abusadas online foram libertadas. Aí essas operações, elas nos orgulham muito em fazer parte de um time e a gente trazer ter resultados como estamos salvando vidas. Isso é muito ficando para mim.
10: Delegado, o senhor mencionou, né, que é um trabalho conjunto com as polícias civis dos estados. Se alguém quiser fazer um alerta para o CyberLab, fazer uma denúncia, como é que essa pessoa pode proceder? De repente, um pai, uma mãe que identificou ali com seus filhos uma situação desse tipo? Enfim, pessoas que queiram fazer algum tipo de alerta para o CyberLab, como é que pode proceder?
2: Eu recomendo que procurem no teu estado canais de denúncia online, é a própria delegacia mais próxima, que quando chegar a informação qualificada, a gente está conversando com as polícias e consegue desencadear essas grandes operações. E um ponto relevante, você falou, é o pai e a mãe. O que a gente tem visto? O pai e a mãe deixa o filho passar 10, 12, 15 horas na internet, não acompanha, e a internet tem muita gente má por trás das conexões. E a criança ou adolescente, ela dá sinais. O pai e a mãe, eles conseguem entender e trazer essas informações para a polícia. Então, quanto mais informação, quanto mais dados chegar, mais pessoas vão ser identificadas e vão ser responsabilizadas. Até porque tem-se aquela impressão que a internet é algo que você fez algo lá e fica impune, não vai ocorrer nada. Muito pelo contrário. As polícias estão cada vez mais preparadas para identificar essas pessoas e responsabilizá-las.
0: Muito bem, nós conversamos com o delegado Alessandro Barreto, coordenador do Laboratório de Operações Cibernéticas, CyberLab. Muito obrigado, delegado, pela entrevista à Voz do Brasil.
2: Eu que agradeço.
9: O Ministério das Relações Exteriores emitiu nota de pesar pelas vítimas dos deslizamentos e inundações que atingiram o Nepal e o Tibete após o terremoto desta quarta-feira.
0: Equipes de resgate continuam as buscas por sobreviventes.
9: Até o momento, não há registros de brasileiros entre as vítimas.
0: A Embaixada do Brasil em Katmandu, no Nepal, e em Pequim, acompanham com atenção os desdobramentos da situação.
9: Em caso de assistência consular, o telefone do plantão geral do Itamaraty é 61, código de Brasília, 98260-0610.
0: Aberto o período de escolha dos livros do Programa Nacional do Livro e do Material Didático, o PNLD, que serão usados por alunos do primeiro ao quinto ano do ensino fundamental no período de 2027 a 2030.
9: O prazo vai até 8 de setembro e a seleção deve ser feita de forma coletiva por professores e gestores. Confira na reportagem.
3: O período de seleção dos livros didáticos que serão utilizados por estudantes e professores do primeiro ao quinto ano do ensino fundamental já está aberto. As escolas públicas têm até 8 de setembro para selecionar os materiais que serão utilizados no triênio 2027-2030. A seleção deve ser feita com a participação da equipe escolar, levando em consideração a proposta pedagógica, as características e as necessidades da comunidade. O programa conta com 3 categorias, como explica a coordenadora-geral de materiais didáticos da Secretaria de Educação Básica do Ministério da Educação, Jaqueline dos Santos Melo.
11: Na categoria 1, as obras são voltadas para estudantes e professores do primeiro e do segundo ano com foco na alfabetização. Na categoria 2, as obras são voltadas para o terceiro, quarto e quinto ano com foco no desenvolvimento do letramento e da escrita. Nesse ano, nós temos novidades como o livro regionalizado de história e geografia, a obra de produção de texto e livros voltados para a educação digital e midiática. A categoria 3, ela é optativa para as redes e a seleção dela é para obras de língua espanhola e língua inglesa.
3: Antes de registrar a decisão, professores e gestores devem consultar o Guia Digital do Programa Nacional do Livro e do Material Didático PNLD, que reúne informações sobre as obras aprovadas, como resenhas, metodologias, organização dos conteúdos e orientações para a escolha. Depois, a seleção precisa ser formalizada em ata e registrada no sistema PNLD Gestão, com acesso pela conta GovBR. O preenchimento da ata sozinho não conclui o processo. Após o registro, a ata e o comprovante de escolha devem ficar disponíveis em local visível na escola. Em caso de dúvidas ou problemas no acesso, as escolas podem entrar em contato com o FNDE pelo e-mail livrodidático@fnde.gov.br. Reportagem Thaís de Araújo.
0: Instituições públicas do ensino superior e tecnológico que adotam práticas de prevenção e enfrentamento à violência de gênero vão ser reconhecidas com o selo de ambiente acadêmico seguro.
9: A iniciativa do Ministério da Educação vai conceder o título nas categorias ouro, prata e bronze.
0: Podem aderir ao programa instituições federais que atendam aos requisitos do MEC.
9: A diretora de desenvolvimento acadêmico da Secretaria de Educação Superior do Ministério, Lúcia Pelanda, fala sobre a iniciativa.
12: As mulheres já são maioria no ensino superior, então é muito importante criar ambientes cada vez mais seguros e livres de violência. Nesse sentido, o selo é um estímulo para que cada vez mais instituições se juntem a esse movimento de ter instituições verdadeiramente livres de violência.
0: Para mais informações, acesse gov.br/mec.
9: E Estamos no mês da gestante. Nós já falamos aqui sobre a importância de cuidados com a saúde, como tomar vacinas e fazer o pré-natal direitinho para cuidar da mãe e do bebê.
0: Hoje nós vamos falar dos direitos assegurados por lei às gestantes.
9: Estabilidade no emprego, atendimento médico gratuito pelo SUS, prioridade em filas e serviços, intervalo para a amamentação, além da licença maternidade.
0: Está tudo explicado na reportagem de Luciana Colares de Holanda, que ouviremos agora.
13: Maria Selma Pereira é empregada doméstica em Brasília. Grávida de 8 meses, ela espera a bebê para setembro. E junto com a chegada da filha, vem a licença maternidade de 4 meses, garantida pela carteira assinada. Um direito que Selma não teve nas outras 4 gestações, quando trabalhou na informalidade.
14: Vai ser bem melhor, porque vou acordar, cuidar da neném, né? Ficar os 4 meses em casa. Agora, por carteira assinada, tá bem melhor agora, porque aí quando você ganhar o bebê, você vai receber, né?
13: No Brasil, as gestantes têm direitos fundamentais garantidos por lei, que se estendem até alguns meses após o nascimento da criança. É proibida a dispensa arbitrária ou sem justa causa da empregada gestante, por exemplo, desde a confirmação da gravidez até 5 meses após o parto. Por meio da licença maternidade, fica garantido o afastamento remunerado de 120 dias para trabalhadoras formais, empregadas domésticas e seguradas do INSS. Elas também têm acesso ao salário maternidade, benefício previdenciário que substitui a renda durante esse período, como explica Márcio Lima, coordenador do Programa de Educação Previdenciária do INSS.
15: O valor pago por esse benefício vai variar do salário mínimo, que é R$ 1.621, atualmente, até o teto do INSS, que vai estar no valor de R$ 8.475,55, a depender da categoria da trabalhadora.
13: Entre as garantias previstas na legislação brasileira para gestantes e mães, também está previsto o direito à liberação do trabalho para realizar consultas médicas e exames. E elas podem ser transferidas temporariamente de função quando a saúde exigir. Os direitos podem ser acessados pelo telefone ou pela internet, de acordo com Márcio Lima, do INSS.
15: Os direitos são acessados através da central telefônica 135, que funciona de segunda-feira a sábado, das 7 da manhã até as 22 horas no horário de Brasília, sendo que recebe ligação gratuita ou ainda através do aplicativo Meu INSS.
13: Além dos direitos trabalhistas, as gestantes contam com atendimento prioritário e acompanhante no parto pelo SUS. Após o retorno ao trabalho, a mãe tem direito a 2 intervalos diários de 30 minutos para a amamentação até o bebê completar 6 meses. Reportagem Luciana Colares de Holanda.
9: E essas foram as notícias do governo federal.
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9: Com produção da empresa Brasil de Comunicação.
0: Fique agora com o Minuto do TCU. Em seguida, as notícias do Poder Judiciário e do Congresso Nacional. Boa noite.
9: Boa noite para você e até amanhã.
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19: Você vai ouvir agora notícias do Poder Judiciário.
20: Supremo julga a ação sobre o poder de requisição do Ministério Público da União a órgãos da administração pública.
21: Para o STJ, acesso a sistema com dados contábeis não dispensa dever de prestação de contas de bens em condomínio.
20: Justiça determina que o governo federal e o estado de Sergipe implantem serviço especializado em doenças raras.
21: Boa noite, eu sou o Arthur Filho.
20: E eu sou Walter Lima.
21: Supremo Tribunal Federal julga ação sobre o poder de requisição do Ministério Público da União a órgãos da administração pública.
20: O julgamento busca definir até onde vai essa prerrogativa do Ministério Público da União e em quais situações ela pode ser exercida, delimitando se a administração pública é obrigada a atender integralmente ao pedido ou se pode recusá-lo.
21: Administrador de bens em condomínio, ou seja, em copropriedade, deve prestar contas ao outro condômino, mesmo que dados contábeis estejam disponíveis em sistema eletrônico.
20: Essa decisão é do Superior Tribunal de Justiça, o STJ. Fátima Uchoa.
22: Um irmão ajuizou ação contra o outro, pedindo a prestação de contas da administração dos imóveis de propriedade comum. A Justiça de Mato Grosso decidiu que o administrador tem o dever de apresentar as contas, e a terceira turma do STJ manteve esse entendimento. Segundo a relatora ministra Nancy Andrighi, o interesse de agir pressupõe a existência de controvérsia sobre a prestação das contas, e nesse caso, mesmo havendo sistema que permita o compartilhamento de informações, o administrador deve apresentar as contas de forma especificada e completa.
21: TST manteve condenação em caso de caseiro baleado durante assalto.
20: O empregador terá de pagar indenização por danos morais e materiais. Mila Amaral.
23: Um caseiro levou 3 tiros durante um assalto na fazenda onde ele trabalhava e morava, em Cruz Alta, no interior do Rio Grande do Sul. Ele ficou com sequelas e capacidade de trabalho reduzida. O trabalhador entrou na justiça e contou que não foi a primeira vez que a fazenda foi assaltada. E a justiça deu razão a ele. O Tribunal Regional do Trabalho condenou o proprietário a pagar R$30 mil por danos morais e R$70 mil por danos materiais. A fazenda recorreu, dizendo que a culpa era de terceiros, mas a primeira turma do TST manteve a condenação e destacou que o dono sabia dos assaltos anteriores e mesmo assim não tomou nenhuma providência para aumentar a segurança dos trabalhadores. A decisão foi unânime.
21: Justiça Federal determina que a União e o Estado de Sergipe implantem serviço de atenção especializada em doenças raras.
20: Decisão atende a pedidos do Ministério Público Federal em ação. Sabrine Menezes.
24: De acordo com o inquérito civil instaurado pelo MPF, Sergipe possui cerca de 120 mil pessoas acometidas por doenças raras. Dessas, aproximadamente 36 mil apenas em Aracaju e a maioria delas crianças. Com a decisão, o Estado e o município devem organizar e pactuar a linha de cuidado da rede de forma imediata e em até 4 meses. Além disso, Sergipe e Aracaju, junto com a União, têm até 8 meses para habilitar e implementar pelo menos um serviço de atenção especializada em doenças raras, além de estruturar a rede de atenção integral para pessoas com doenças raras. Em caso de descumprimento, foi fixada multa de R$5 mil.
21: O Tribunal Superior Eleitoral recebeu um grupo de criadores de conteúdos digitais para uma iniciativa voltada a combater a desinformação sobre as urnas eletrônicas.
20: O encontro se estendeu por toda a tarde dessa terça-feira e foi viabilizado por meio de uma parceria do TSE com a organização Redes Cordiais. Vitor Struck.
25: Juntos, os influenciadores somam 45 milhões de seguidores nas redes sociais. O encontro fez parte da iniciativa Confirma, 30 anos de urna eletrônica, e foi promovido pela organização Redes Cordiais, em parceria com o TSE e com o apoio do YouTube e do TikTok. A programação contou com visitas a espaços importantes do tribunal, como o local onde as urnas ficam armazenadas, o Museu do Voto, e também incluiu uma demonstração detalhada sobre o funcionamento dos equipamentos usados nas eleições. Ao final, os influenciadores participaram de uma roda de conversa com o presidente do TSE, o ministro Cássio Nunes Marques.
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21: A você, uma boa noite.
20: E até amanhã.
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1: 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Boa noite.

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1: Eu sou Paula Groba.
2: E eu sou Humberto Pinheiro.
1: E estes são os destaques de hoje do Jornal do Senado, que começa agora.
2: Governo e Congresso anunciam um acordo para votações prioritárias. Fim da escala 6x1, taxa das cozinhas, terras raras e PEC da segurança pública.
1: Congresso vai analisar duas medidas provisórias para reduzir impactos das tarifas americanas e alta do petróleo.
2: O projeto cria política nacional para apoiar adolescentes nos anos finais do ensino fundamental.
1: Boa noite.
2: Boa noite.
1: Após encontro com o presidente Lula e o presidente da Câmara dos Deputados, Hugo Mota, o presidente do Senado, Davi Alcolumbre, anunciou as prioridades do Congresso nos próximos dias. Entre os temas citados estão a votação da MP que acaba com a taxa sobre compras internacionais acima de $50. Alcolumbre afirmou que a MP da chamada taxa das blusinhas será votada na próxima semana.
2: Também terão prioridade de votação as propostas de emenda à Constituição que acaba com a escala 6x1 e a PEC da Segurança Pública, que devem ser analisadas pela Comissão de Constituição e Justiça na semana de esforço concentrado do Congresso a partir da próxima segunda-feira. Mais informações com o repórter Pedro Pincer.
3: O presidente do Senado, Davi Alcolumbre, afirmou que votará na próxima semana a medida provisória que acabou com a chamada taxa das blusinhas, imposto de importação de 20% sobre compras internacionais de até $50. O texto, segundo o senador, será analisado na Câmara e no Senado antes de perder a validade. Caso a votação não ocorra, o imposto voltará a ser cobrado em 9 de setembro. Alcolumbre reafirmou que a medida será pautada no esforço concentrado previsto para ocorrer entre 31 de agosto e 4 de setembro.
4: Nós vamos deliberar e o NAI ela virá lei para proteger milhões de brasileiros que usam desse instrumento para adquirir produtos muito baratos e terem qualidade de vida melhor.
3: Alcolumbre também disse que a Comissão de Constituição e Justiça vai analisar na próxima semana as propostas de emenda à Constituição que tratam da segurança pública e do fim da escala 6x1. Davi afirmou estar em contato frequente com o relator da mudança na escala de trabalho, senador Omar Aziz, do PSD do Amazonas.
4: Tem a compreensão da importância da matéria. Me disse que já está construindo um relatório para ser apresentado na próxima quarta-feira na Comissão de Constituição e Justiça.
3: Outra proposta que deve ser pautada na semana que vem é a que cria uma política nacional para os minerais críticos e estratégicos.
1: E o relator da PEC da Segurança Pública, senador Rogério Carvalho, do PT de Sergipe, anunciou que o texto não deve sofrer mudanças no Senado.
2: Já aprovado na Câmara, a proposta está na Comissão de Constituição e Justiça. Repórter Herman Kulitz.
5: O texto altera diversas regras da Constituição para ampliar a atuação da Polícia Federal, endurecer o combate às facções e milícias e reforçar o financiamento do Fundo Nacional de Segurança Pública e do Fundo Penitenciário Nacional, além de aumentar a integração e a cooperação de sistemas e órgãos de segurança pública. Em análise na CCJ, a proposta recebeu diversas emendas, como a do senador Sargento Reginauro, do PSDB do Ceará, que recomendava que os homicídios praticados por organizações criminosas não fossem julgados pelo Tribunal do Júri. Já a emenda do senador Hamilton Mourão, do Republicanos do Rio Grande do Sul, defendia a previsão de um sistema de informação sobre antecedentes criminais. Ambas foram rejeitadas, com o entendimento do relator de que não cabe a implementação dessas mudanças no texto constitucional. Além disso, na opinião do senador, alterar o que já foi aprovado pelos deputados somente atrasaria medidas que precisam ser tomadas contra a criminalidade organizada e iria na contramão da expectativa da sociedade. Porém, as modificações podem ser apresentadas na Comissão de Constituição e Justiça até a discussão final da matéria. O texto ainda precisa ser aprovado em 2 turnos no plenário do Senado. Se passar sem alterações, será promulgado e começa a valer. Havendo qualquer mudança, a matéria deverá retornar para a Câmara dos Deputados.
1: O Congresso também vai analisar duas medidas provisórias editadas pelo governo federal para tentar reduzir os impactos das tarifas americanas e da alta internacional do petróleo.
2: As duas medidas provisórias já estão em vigor, mas precisam ser aprovadas por deputados e senadores para continuar valendo. Repórter Patrícia Oliveira.
6: Uma das medidas permite que empresas afetadas pelas novas tarifas impostas pelo governo americano prorroguem por até um ano o cumprimento de compromissos de exportação, com a suspensão de tributos. Já a outra medida libera 3 bilhões de reais para subsidiar a produção e a importação de diesel e gasolina, diante dos efeitos dos conflitos no Oriente Médio sobre o preço do petróleo. Para Carlos Pio, professor de Relações Internacionais da UNB, as medidas são importantes neste momento de emergência, mas o país precisa também adotar estratégias a longo prazo.
7: A gente precisa aumentar a produtividade da economia como um todo, é reforçar as qualificações dos trabalhadores, ampliar o comércio com os outros parceiros de qualquer lugar do planeta, em qualquer setor.
6: As duas medidas provisórias já estão em vigor, mas precisam ser aprovadas por deputados e senadores para continuar valendo.
1: A adolescência é uma fase de muitas transformações e desafios que podem refletir diretamente no desempenho e na permanência dos estudantes na escola. Para apoiar o desenvolvimento dos alunos nessa etapa da vida, um projeto de lei propõe criar a Política Nacional Escola das Adolescências. A proposta é do senador Camilo Santana, do PT do Ceará, ex-ministro da Educação, e está em análise na Comissão de Educação. Pelo texto, a política será voltada aos anos finais do ensino fundamental, do sexto ao nono ano. A ideia é tornar a escola mais atrativa, acolhedora e conectada à realidade dos adolescentes, com estratégias de apoio técnico e financeiro.
2: A medida também busca reduzir as taxas de reprovação e abandono escolar, especialmente no período de transição para o ensino médio. O senador Camilo Santana destaca ainda a importância da educação em tempo integral. Segundo ele, ampliar a permanência de crianças e jovens na escola pode trazer mais benefícios não apenas para a educação, mas também para a segurança.
8: Porque além de dar oportunidade para o nosso jovem passar o dia na escola, fazer as refeições, praticar esporte, é a maior política de prevenção à violência. É você ter a meninada toda na escola nesse país.
1: O Senado também analisa um projeto que cria o programa Escola Sem Partido. De autoria do senador Magno Malta, do PL do Espírito Santo, a proposta altera a Lei de Diretrizes e Bases da Educação para incluir novos princípios e regras para o ensino. O texto prevê a garantia da pluralidade de ideias, da liberdade de crença e da liberdade de consciência. Também proíbe professores de promoverem em sala de aula determinadas concepções ideológicas ou políticas.
2: A proposta está em análise na Comissão de Direitos Humanos, onde é relatada pelo senador Sargento Reginauro, do PSDB do Ceará. Depois, o projeto ainda deve passar pela Comissão de Constituição e Justiça e pela Comissão de Educação.
9: Eleições 2026.
1: As eleições deste ano vão contar com a participação de mais pessoas idosas em relação a 2022.
2: O aumento segue a tendência de envelhecimento populacional apontada pelo IBGE. Repórter Lana Dias.
10: O número de eleitores idosos cresceu cerca de 14% desde as eleições de 2022. Neste ano, 37 milhões e meio poderão votar. Para aqueles entre 60 e 69 anos, o voto é obrigatório, mas acima dos 70 anos, a participação é facultativa. O senador Fernando Dueire, do PSD de Pernambuco, reforçou a importância do voto da terceira idade.
11: A democracia precisa ouvir todas as gerações. Os mais jovens representam o futuro. Mas aqueles que são mais experientes carregam uma parte importante da memória e da construção do nosso país.
10: Para a Dorci Antônia de Carvalho, de 83 anos, a participação não deve se limitar ao voto obrigatório.
12: Eu acho que todo mundo que tem mais de 60 anos, 70 anos, deveria continuar votando. Eu tenho certeza, temos amigos também que já combinaram, vão votar.
10: O aumento do eleitorado idoso segue a tendência de envelhecimento populacional no Brasil. De acordo com o IBGE, a população população com 60 anos ou mais subiu de 11,3% para 16,6% de 2012 a 2025.
2: Com edição de Paula Groba e trabalhos técnicos Eliseu Caires, o Jornal do Senado fica por aqui. Acompanhe agora as notícias da Câmara dos Deputados. Boa noite.
1: Boa noite e até amanhã.
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13: Comissão analisa projetos que reduzem impacto ambiental de plásticos.
14: Deputados aprovam parecer da subcomissão sobre segmento de estética.
13: Parlamentares apresentam medidas de proteção à criança e adolescente.
15: Boa noite. Jefferson Rodrigues, do PSDB de Goiás, propõe novas obrigações para plataformas digitais no combate à exploração sexual de crianças e adolescentes na internet. Ele explica que o texto cria canais de denúncia e respostas rápidas às vítimas e aos órgãos de segurança.
13: Para facilitar a investigação desses crimes, a proposta de Jefferson Rodrigues inclui mecanismos de preservação de registros, metadados e informações de usuários suspeitos. O deputado avalia que a medida amplia a capacidade de identificar os responsáveis e reunir provas no ambiente digital.
15: Está em análise projeto que cria o Programa Nacional Ampara, voltado à prevenção da violência contra crianças, adolescentes e mulheres nas escolas. A proposta de Helena Lima, do PSD de Roraima, prevê formação de profissionais e articulação entre escolas, famílias e segurança pública.
13: O projeto de Helena Lima orienta estudantes sobre como identificar situações de violência e conhecer canais de denúncia e proteção. Para a deputada, a medida busca fortalecer a cultura de paz e o respeito no ambiente escolar.
15: A punição de crimes contra a dignidade sexual praticados com abuso de autoridade é reforçada em projeto apresentado por Samuel Viana, do União de Minas Gerais. A proposta aumenta pela metade a pena por importunação sexual quando o agressor se valer de posição de supervisão sobre a vítima.
13: Samuel Viana aponta que a mudança alcança relações em ambientes educacionais, esportivos, religiosos, culturais e assistenciais, mesmo sem vínculo formal de emprego. O texto também amplia as situações em que a autoridade exercida sobre a vítima pode elevar a pena dos crimes contra a dignidade sexual.
15: Dr. Ismael Alexandrino, do PSD de Goiás, apresentou o projeto que torna crime dar escondido ou à força substância química que reduz a capacidade de reação de alguém, prática conhecida como Boa Noite Cinderela. De acordo com o projeto, o autor poderá ficar preso de 3 a 6 anos.
13: Dr. Ismael Alexandrino alega que o Brasil ainda não possui tipificação penal específica para essa conduta, o que gera impunidade. Para o deputado, o projeto muda isso ao obrigar a coleta imediata de exames, criar um cadastro nacional de ocorrências e a elaboração de campanhas permanentes de prevenção.
9: Justiça.
15: Está em análise projeto de Fábio Choquete, do União de Santa Catarina, que estabelece restrições ao exercício da advocacia por cônjuges, parentes e sócios de magistrados. De acordo com o deputado, a proposta visa ampliar a transparência e evitar conflitos de interesse.
13: O texto de Fábio Choquete permite que partes questionem o patrocínio de causas diante de possíveis vínculos com magistrados. A proposta ainda estabelece sanções, incluindo a exclusão da OAB para advogados que descumprirem as vedações.
9: Saúde.
15: É de autoria de Juarez Costa, do Republicanos de Mato Grosso, projeto que estabelece diretrizes para o atendimento pelo SUS de mulheres que passam pelo climatério e menopausa. A proposta prevê acompanhamento integral com atuação da atenção primária e acesso a diferentes tratamentos.
13: Juarez Costa ressalta que a matéria prevê também oferta de terapia hormonal pelo SUS quando houver indicação clínica. O deputado acredita que a medida pode reduzir desigualdades no atendimento e ampliar o acesso das mulheres aos cuidados necessários nessa fase da vida.
9: Habitação.
16: Aline Gurgel, do União do Amapá, requer a criação de uma comissão especial para analisar o projeto que trata do financiamento de imóveis urbanos durante situações de emergência sanitária. A proposta suspende as parcelas de financiamentos durante esse período.
13: O projeto também determina que não sejam cobrados juros ou multas durante a suspensão e amplia o prazo para financiamento do Minha Casa Minha Vida. Aline Gurgel lembra que a medida foi apresentada durante a pandemia de Covid-19 para reduzir o impacto da crise sobre as famílias.
9: Esporte.
16: Milton Vieira, do Republicanos de São Paulo, quer garantir imunidade tributária para entidades esportivas sem fins lucrativos. O deputado defende equiparar essas organizações às instituições de educação e assistência social, desde que cumpram os requisitos previstos em lei.
13: A proposta de Milton Vieira abrange entidades certificadas dos movimentos olímpico, paralímpico, clubístico e educacional. Para o deputado, a imunidade pode fortalecer projetos esportivos, ampliar a inclusão social e contribuir para a formação de atletas e cidadãos.
9: Ciência e tecnologia.
16: Rui Falcão, do PT de São Paulo, apresentou relatório favorável ao projeto que amplia o uso de recursos destinados à ciência e tecnologia para financiar iniciativas inovadoras. Ele recomenda aprovação por considerar que a proposta aproxima a pesquisa científica do setor produtivo.
13: Rui Falcão avalia que a medida pode fortalecer empresas de tecnologia e aumentar a competitividade brasileira. O parlamentar afirma que a parceria entre universidades, empresas e governo contribui para a transformação de pesquisa em produtos e serviços para a população.
9: Economia.
16: A Receita Federal anunciou na Câmara mudanças no programa de compras do exterior para evitar a entrada de produtos irregulares. A repórter Silvia Munhato tem mais informações.
17: Ainda este ano, a Receita Federal deve adotar um sistema que vai excluir do seu programa de compras no exterior o remessa conforme as plataformas de comércio internacional que permitirem a venda de produtos subfaturados, falsificados ou que apresentem outros tipos de ilegalidades. A fiscalização das encomendas será aprimorada ainda este ano com o uso de inteligência artificial para analisar o conteúdo dos pacotes. Um dos objetivos é evitar a fiscalização apenas quando a encomenda chega no país, porque a quantidade de remessas não para de crescer. Também será minimizado o problema de vazamento de dados dos destinatários, que acabam sendo alvo de golpes. O deputado Júlio Lopes, do PP do Rio de Janeiro, elogiou o trabalho da Receita e afirmou que é preciso tratar a pirataria de forma especializada em todos os órgãos públicos e citou o problema de sementes fabricadas em desacordo com a regulação nacional.
18: Os caminhões de sementes transgênica feitas fora das regras e fora das normas, são aprisionados e não há conhecimento da Polícia Rodoviária Federal, nem da Polícia Federal, nem de órgão nenhum para fazer a apreensão da mercadoria. Então, esses têm sido liberados e são casos gravíssimos porque essas sementes, quando feitas fora de norma, elas podem gerar pragas, gerar deformações nas colheitas brasileiras, enfim, no meio ambiente como um todo. Né?
17: O deputado sugeriu ainda que a Receita cruze dados dos 47 milhões de CPFs que fazem compras no exterior com as suas rendas declaradas. Segundo ele, isso deverá revelar irregularidades. De acordo com a Receita Federal, as encomendas do exterior passaram de cerca de 30 milhões de pacotes em 2019 para mais de 200 milhões em 2023. Para este ano, é esperada uma arrecadação recorde com as encomendas, equivalente a 10% de todo o volume importado pelo país, ou 5 bilhões de reais. Da Rádio Câmara de Brasília, Silvia Minhato.
13: Carlos Chiodini, do MDB de Santa Catarina, defende a transferência para Brasília da sede do órgão responsável por regular e fiscalizar o mercado de valores mobiliários no Brasil. O projeto prevê que a mudança da Comissão de Valores Mobiliários seja feita de forma gradual em até 4 anos.
16: Para Carlos Chiodini, a transferência aproxima a CVM de outros órgãos federais sediados em Brasília, facilitando a articulação entre as instituições. O projeto também assegura aos servidores da autarquia no Rio de Janeiro a opção de se transferir para Brasília ou de permanecer no Estado.
13: Stefano Aguiar, do PSD de Minas Gerais, apoia a criação da Frente Parlamentar popular em defesa do mutualismo, sistema em que as pessoas se associam para compartilhar custos e oferecer proteção patrimonial umas às outras. A proposta, segundo o deputado, é uma alternativa aos seguros tradicionais.
15: A frente pretende reunir parlamentares, governo, empresas e entidades do setor para acompanhar a regulamentação da proteção patrimonial mutualista. Stefano Aguiar acredita que a iniciativa pode ampliar o acesso dos brasileiros a uma opção de proteção competitiva.
9: Comissões.
13: Comissão de Trabalho aprova relatório da subcomissão sobre o setor de estética. A repórter Maria Neves traz os detalhes da medida proposta.
10: A Comissão de Trabalho da Câmara aprovou o relatório final da subcomissão especial sobre o setor de estética, elaborado pela deputada Soraya Santos, do PL do Rio de Janeiro. Além de um projeto de lei que altera a regulamentação das atividades dos profissionais do setor, a relatora apresentou recomendações aos poderes executivos. Soraya Santos argumenta que as interpretações da legislação vêm dificultando o exercício dos profissionais de estética.
19: Estudante de faculdade de estética, migrando para outras carreiras, para biomedicina ou para medicina, passando dificuldades, por exemplo, com a compra de insumos. Porque se eu não sou reconhecida, não posso comprar. É humilhante eu fazer um curso universitário regulamentado por um órgão público e eu ter que precisar de uma outra pessoa para assinar a compra do material que eu quero trabalhar. Para piorar, a Anvisa e as vigilâncias sanitárias não reconheciam profissão quando a competência delas não é reconhecer. Quem reconhece profissão é a lei e o Congresso aprovou a profissão.
10: Como forma de solucionar interpretações divergentes, a relatora sugere inserir expressamente na lei que os esteticistas são profissionais da área de saúde para todos os efeitos legais. Outro problema detectado pela subcomissão, segundo Soraya Santos, foi a falta de um currículo nacional que padronize a formação de esteticistas e cosmetólogos. Por isso, ela sugere ao Ministério da Educação que elabore diretrizes curriculares específicas para todos os cursos da área, além de criar mecanismos de certificação técnica para profissionais já formados. A proposta também permite a atuação de profissionais formados em outras áreas da saúde, como esteticistas, desde que façam pós-graduação na área ou passem por exame de proficiência. Da Rádio Câmara de Brasília, Maria Neves.
9: Trabalho.
15: Nicolete, do PL de Roraima, apresentou projeto que permite a servidores públicos atuarem como microempreendedores individuais. A proposta condiciona a atividade à inexistência de conflito de interesses com as funções exercidas no serviço público.
13: Nicolete afirma que a proibição atual pode levar servidores que realizam atividades nas horas de folga à informalidade. Para ele, a mudança estimula a formalização de pequenos negócios e preserva o funcionamento do serviço público por meio de regras definidas por cada ente federativo.
9: Transportes.
15: Danley de Deus Interhalls, do PSD do Rio Grande do Sul, pede a realização de uma audiência para discutir a concessão da BR-285 no trecho entre Passo Fundo e a região de Ijuí. A proposta prevê a participação de representantes do governo, de órgãos de transporte e de prefeitos.
13: Danley de Deus Interhalls argumenta que a concessão pode acelerar investimentos como duplicação de trechos, construção de terceiras faixas e melhoria da sinalização. Ele afirma que as mudanças podem aumentar a segurança na rodovia e fortalecer a logística e a economia da região.
9: Desenvolvimento regional.
15: Júlio César, do PSD do Piauí, defende projeto que isenta permanentemente os consumidores que produzam a própria energia renovável de pagar pelo uso da rede de distribuição. O texto acaba com a cobrança gradual sobre a energia solar excedente devolvida ao sistema.
13: Júlio César entende que a medida corrige uma distorção que é a cobrança pela energia injetada na rede. Segundo o parlamentar, o objetivo é garantir segurança jurídica, democratizar o acesso à energia limpa e incentivar novos investimentos sem sobrecarregar o cidadão.
9: Agricultura.
15: O projeto de Paulo Teixeira, do PT de São Paulo, proíbe a exportação de animais vivos destinados ao abate ou à engorda. Ele explica que a medida busca reduzir o sofrimento dos animais durante transportes de longa distância e reforçar as políticas de proteção e bem-estar animal.
13: Segundo Paulo Teixeira, a proposta também pretende estimular o processamento da produção pecuária no país, contribuindo para a geração de empregos, renda e arrecadação. A proibição não se aplica a animais destinados à reprodução, pesquisa, melhoramento genético ou conservação de espécies.
9: Votação.
15: A Comissão de Desenvolvimento Econômico da Câmara aprovou dois projetos para reduzir o impacto ambiental no uso de plásticos. Uma das propostas prevê a diminuição gradativa dos microplásticos em cosméticos e produtos de higiene pessoal, como informa o repórter Luiz Cláudio Canuto.
20: Dois projetos sobre redução do impacto ambiental do uso de plásticos foram aprovados pela Comissão de Indústria e Comércio da Câmara dos Deputados. Um deles obriga a classificação dos plásticos usados em produtos produzidos no Brasil ou importados, e o outro projeto trata da redução de microplásticos em cosméticos e produtos de higiene pessoal. A proposta que trata da classificação dos plásticos trata também de reciclagem. O texto aprovado foi apresentado pelo relator, deputado Alexandre Lindenmayer, do PT do Rio Grande do Sul, e muda a Política Nacional de Resíduos Sólidos, com metas progressivas de reciclagem das embalagens. Pela versão aprovada, em até 5 anos, 10% das embalagens plásticas devem ser recicladas. O texto prevê ainda incentivos fiscais para indústrias que usem materiais com desempenho ambiental. A proposta foi inspirada em regulamento da União Europeia. Para o relator, Alexandre Lindenmayer, a regulação é necessária para evitar que o Brasil se torne um depósito de materiais banidos em outros países.
21: A poluição plástica

0: elevando o risco de doenças crônicas não transmissíveis, como doenças cardiovasculares.
1: O projeto ainda vai ser analisado pelas Comissões de Defesa do Consumidor e de Constituição e Justiça. Já o outro projeto aprovado, sobre redução gradual e eliminação total do uso de microplásticos em cosméticos e produtos de higiene pessoal, foi para a Comissão de Meio Ambiente. A Comissão de Indústria e Comércio seguiu o voto do relator, deputado Marcelo Queiroz, do PSDB do Rio de Janeiro. O texto considera microplásticos as partículas sólidas, sintéticas, insolúveis em água e não biodegradáveis, com dimensões inferiores a 5 milímetros, de origem petroquímica e colocadas intencionalmente em cosméticos e produtos de higiene pessoal com funções esfoliantes, abrasivas, de limpeza ou de alteração de textura. São ingredientes comuns em esfoliantes faciais e corporais, shampoos, cremes dentais e sabonetes. O relatório de Marcelo Queiroz foi lido pelo deputado Alexandre Lindenmaier.
0: Esses microplásticos tão presentes em produtos cosméticos ou de higiene pessoal com funções esfoliantes e abrasivas, por exemplo, ao serem utilizados e descartados, geram um significativo fator de poluição em águas superficiais com grande potencial de risco à saúde humana. Nestes casos, uma das soluções recomendadas é justamente a de que o poder público atue de forma a regulamentar ou mesmo proibir as atividades responsáveis por causar esse dano coletivo.
1: Pela proposta, o cronograma progressivo de redução a ser cumprido por fabricantes, importadores e formuladores é de 30% em até 3 anos, 60% em 5 anos, 90% em 7 anos e a eliminação total em 10 anos. O cronograma pode ser ajustado com justificativa técnica quando não houver insumo alternativo com o mesmo desempenho, risco à segurança do consumidor na substituição ou impactos ambientais adversos do insumo que substituiria. A proposta ainda vai ser analisada pelas Comissões de Meio Ambiente e de Constituição e Justiça. Da Rádio Câmara de Brasília, Luiz Cláudio Canuto.
2: Meio Ambiente.
3: Projeto de delegado Matheus Laiola, do União do Paraná, cria o programa local seguro para animais vítimas de maus tratos. A proposta prevê acolhimento imediato, atendimento veterinário e manutenção dos animais resgatados em ações policiais, fiscalizações ou decisões judiciais.
4: Delegado Matheus Laiola incluiu no texto que o responsável pelos maus tratos deverá arcar com as despesas de resgate e tratamento do animal. O projeto permite que hospitais e clínicas veterinárias, universidades e abrigos possam se credenciar para receber os animais resgatados.
3: A prevenção de maus tratos contra animais é o foco de projeto apresentado por Fábio Macedo, do Podemos do Maranhão. O texto inclui nos currículos escolares conteúdos sobre direitos dos animais, além de ações educativas voltadas ao respeito e à proteção da vida animal.
4: Fábio Macedo também propõe que adolescentes responsáveis por atos de violência contra animais cumpram serviços comunitários, de preferência em entidades de proteção e saúde animal. A proposta ainda institui o 4 de outubro como Dia Nacional da Proteção, Respeito e Empatia com os Animais.
3: Termina agora o Jornal Câmara dos Deputados, produzido pela Rádio Câmara, com trabalhos técnicos de Eberson Urani e a apresentação de Márcio Aquiles Sardi e Val Monteiro. Boa noite.
4: Uma boa noite para você. A Voz do Brasil volta amanhã.
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1: 20 horas e 2 minutos.
2: Saúde o povo de Deus com a paz do Senhor. Meu nome é Isa, sou aqui da IPDA, Souza Ramos, e eu agradeço a Deus, né, em meio a esse testemunho, porque tinha nascido um nódulo no meu seio esquerdo, e eu comecei a orar, e eu cheguei na igreja, pastor da igreja, né, Deus usou ele na revelação, e falou que estava queimando, né, um caroço que estava no meu seio, né, e assim eu agradeci a Deus, né, e assim quando eu cheguei em casa, eu fui procurar e sumiu, e eu fiz uma ultrassom só para confirmar e assim não foi detectado nada no exame e eu agradeço a Deus. Amém.
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0: noite, povo de Deus. Recebam a paz do Senhor Jesus Cristo. Eu sou o pastor Alan Rodrigues. Que Deus abençoe muito a sua vida, a sua casa e a sua família. Que bênção ter todos vocês conosco, conectados no programa Voz da Libertação. Que noite maravilhosa, 20 horas e 5 minutos. E é um prazer, uma alegria muito grande ter você conosco, conectado no programa A Voz da Libertação. Estamos aqui diretamente do Estúdio C da Igreja Pentecostal Deus e Amor, localizada na Avenida Prefeito Passos, número 10, aqui no coração da Liberdade, São Paulo. Que Deus abençoe muito a sua vida, a sua casa e a sua querida família. Que alegria poder aqui estar com todos os nossos irmãos conectados no programa Voz da Libertação para uma jornada de muita fé, esperança e também edificação espiritual. Tenho certeza que Deus vai falar muito ao seu coração. Sou também responsável pela sede estadual em Santo André, ali no ABC, ABC Paulista, lugar maravilhoso, e Deus tem nos abençoado e nos honrado muito ali, no centro do ABC, no centro de Santo André, não é verdade? Santo André, amados, é maravilhoso, e nós estamos já há 7 meses pastoreando esta linda igreja, uma igreja maravilhosa, acolhedora, que tem recebido tantas pessoas, e hoje, quarta-feira, agora às 20 horas e 6 minutos, estamos aqui na nossa igreja mãe, o Templo da Glória de Deus, que eu amo, tenho um carinho muito especial pela nossa igreja. Estamos aqui no Estúdio C, transmitindo, auxiliando na transmissão também do programa A Voz da Libertação. Mais uma jornada, mais uma edição, e eu tenho certeza que você será muito, mas muito abençoado. Onde quer que você esteja neste momento, seja na sua casa, no trânsito, ou no seu trabalho, Deus, ele está hoje estendendo as mãos e alcançando você. Uma coisa eu sei, Deus não esqueceu de ti, tá bom? Deus tem um carinho, Deus tem um amor muito especial para com a sua vida. Talvez você está ouvindo esse programa agora e enfrentando lutas terríveis, momentos amargos, não é verdade? Lutas que às vezes ninguém sabe, ninguém conhece. Talvez você está vivendo uma grande preocupação. Esta preocupação está dentro da sua casa. É uma dívida que você não consegue pagar, problemas na família. Enfim, talvez você está enfrentando enfermidades. Talvez você está no meio de uma batalha e você não sabe como vencer. Então eu quero que você fique conosco, porque Deus tem uma palavra muito forte para o teu coração, uma direção para a tua vida, e esta noite vai marcar, eu tenho certeza, a tua história, tá bem? Então fique conosco, aumente o volume do seu rádio, chama todo mundo para perto, porque eu tenho certeza que Deus quer falar com vocês, tá bom? Abra teu coração, permaneça ligado, porque o programa A Voz da Libertação está apenas começando, o povo de Deus. Glória a Deus. Amados, nós estamos certos que Deus está conosco, não importa a batalha, não importa a guerra. Eu quero que você agora abra teu coração, abra seu coração, porque para que você possa ouvir a voz de Deus, receber a direção de Deus. Talvez você está como aquele grande povo, diante de um grande mar. Mas não importa qual profunda seja as águas, o Senhor Deus sempre tem uma estratégia, o Senhor Deus sempre tem uma porta, o Senhor Deus sempre tem algo profundo, maravilhoso para realizar em nossas vidas. Então, querido, qual é a porta que você quer que Deus abra? Qual é o milagre que você quer receber das mãos de Deus? O que você quer que Deus faça hoje? Talvez você está vivendo uma situação que você está dizendo assim, pastor, o meu problema, pastor, é só Deus. O Evangelho de Jesus, segundo o registro de Marcos, também vai dizer que havia um homem que estava endemoniado. em Gadara. Você se lembra disso? Este é o primeiro ponto. Havia também uma mulher que estava há 12 anos sofrendo de uma hemorragia. É o segundo ponto do capítulo 5 de Marcos. E também a filha de Jairo estava enferma. É o terceiro ponto. Então, amados, vamos lá. Três pessoas, três problemas diferentes e uma só solução. Jesus. Jesus é a solução dos teus problemas. Jesus, ele pode te ajudar a resolver os teus problemas. Não importa se é grande, se é pequeno, teu Deus é forte e vai abrir o mar. Deus vai abrir o mar para você passar. Você crê nisso? Então ouça esse louvor conosco, na voz de Débora Miranda, este louvor que acalma os vendavais dos nossos corações e nos leva a depender de Deus. Deus vai abrir o mar. Deus vai abrir o mar nesta noite de quarta-feira e você e a sua casa serão muito abençoados. 20 horas e 10 minutos, fique conosco porque o programa Voz da Libertação está começando agora com muita bênção para a tua vida. Deus abençoe.
1: Estamos numa longa caminhada e muitas vezes nos deparamos com o mar à nossa frente. Temos medo, receio de seguir adiante, pois às vezes este mar está bravio. Mas se você tem fé, esse Deus que nós servimos faz este mar se abrir e você passará seco. E mesmo que ele não se abra, Deus faz você passar por cima das águas. Quem crê nisso, levanta a mão e glorifica o Senhor.

0: 20 horas com 15 minutos. Como é maravilhoso ouvir que Deus abre o mar. Como é glorioso saber que Deus está com as mãos estendidas. E quando Deus está com as mãos estendidas, nós sabemos que um milagre acontece. Nós acabamos de ouvir este poderoso louvor. Deus abre o mar. E talvez você está vivendo uma situação que, diante dos teus olhos, você acha que é impossível. Parece ser impossível. Mas quando Deus chega, o impossível começa a dar lugar para um grande milagre. Estou falando com você. Você que às vezes está falando desta forma, olha, oh meu Deus, eu já estou sem forças. Meu Deus, eu já estou no meu limite. É quando o limite humano chega, quando você pensa que não tem mais forças para continuar, ou os recursos se esgotaram, Deus começa a agir com o sobrenatural. Eu quero falar para você, você que está nos ouvindo agora, quero falar para o teu coração neste momento. Não importa a situação que você esteja vivendo, Deus ele vai passar por aí. Eu tenho certeza que a mão de Deus, a mão poderosa do Senhor, a mão de Deus vai transformar este lugar de crise em lugar de providência. Você crê nisso? Então levante as suas mãos e declare que Deus é Deus da sua vida, declare que Deus é Deus da sua casa, declare que Deus é Deus da sua família. Ele vai passar na tua casa, ele vai passar na tua família, ele vai passar e o teu coração será cheio do poder do Espírito Santo. Oh, glória a Deus! É mesmo em um ambiente que você não tem respostas, mesmo em um ambiente de crise, Deus irá transformar em um ambiente de grandiosas vitórias. 20 horas com 17 minutos. Fique ligado conosco no programa Voz da Libertação, porque agora nós vamos ouvir este maravilhoso louvor. Passa aqui na voz de Elias Santos. Passa por aqui. Deus vai passar aí e vai tocar na tua vida. Deus abençoe.
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0: 20h22, que louvor maravilhoso. E se você que está nos acompanhando agora, continue conectado conosco, porque nós iremos agora apresentar a todos os nossos amados ouvintes uma história muito real, que eu tenho certeza que irá edificar a sua fé. O testemunho a seguir relata um grandioso livramento dado pelo próprio Deus. E nós sabemos que a igreja é um lugar de milagres. Um lugar onde as pessoas chegam sem esperança e encontram, através das portas que Deus abre, uma nova oportunidade. É um lugar onde Deus alcança vidas, restaura famílias e transforma histórias que, aos olhos humanos, parecem, não é verdade? Quantas vezes nós olhamos e dizemos assim, olha, nossa, aos nossos olhos não há mais possibilidade de dar certo, não é verdade? Então, aos olhos humanos, há histórias que parecem ter chegado ao fim. E o testemunho que você vai ouvir agora é exatamente o que eu estou falando. O irmão Gabriel passou por uma situação muito delicada e muito grave também. Mas aquilo que poderia ter terminado em uma terrível tragédia se transformou em um belíssimo testemunho. E agora nós queremos que você ouça esse testemunho maravilhoso do poder e a misericórdia de Deus. Como é maravilhoso, amados, estar debaixo da mão do Senhor. Hoje, o irmão Gabriel vai contar para você este testemunho, o que Deus fez na vida dele, a bênção que ele alcançou da mão de Deus, porque Deus está presente em cada momento da nossa vida, tá bom? Fique conosco, prepare o seu coração e ouça com atenção este testemunho, porque quando todos olham e dizem assim, não tem mais jeito, Deus, ele escreve um novo capítulo, mas o novo capítulo agora é o capítulo de bênção, é um capítulo de transformação, é um capítulo de milagre. E é exatamente o que Deus quer fazer na tua vida. Você, querido, meu irmão, minha irmã, você que está me ouvindo agora, entenda que Deus, ele quer, de forma urgente, escrever um novo capítulo, um capítulo de bênção para a tua vida, da mesma forma que Deus fez com o irmão Gabriel, tá bom? Nós vamos ouvir este testemunho, daqui a pouquinho nós iremos voltar e nós iremos fazer a oração em busca da proteção divina. Eu tenho certeza que você que está nos ouvindo agora, você necessita da proteção de Deus na sua vida. De Deus. Eu estou pastoreando a sede estadual de Santo André e na próxima quarta-feira nós iremos iniciar a campanha, quarta-feira às 9 horas da manhã. Nós iremos iniciar a campanha Proteção Total. E a primeira quarta-feira será a proteção total para a nossa família, tá? Então, após o testemunho, nós iremos retornar e nós iremos fazer a oração em busca da proteção total. Você precisa da proteção. O irmão Gabriel, que vai contar o testemunho agora, ele recebeu a proteção de Deus. Ouça conosco e seja edificado pelos testemunhos de milagres que só acontecem aqui na Igreja Pentecostal Deus e Amor.
1: Meu nome é Gabriel Souza Pereira da Silva, sou de São Bernardo do Campo e Deus, ele transformou a minha vida num milagre e foi um milagre que muitas poucas pessoas acreditam porque foi de uma hora para outra. Porque Deus, ele é Deus de milagre, que ele faz rapidamente. Eu usava muita droga durante 3 anos, eu cheirava muita cocaína, fumava muita maconha. Teve uma noite que eu cheirei 20 pinos de cocaína e coloquei 5 dentro de um copo com água e bebi. E eu tive uma overdose, meu tio, que é pastor, me levou para o hospital. E eu fui para o hospital todo torto, já na overdose já. Chegou lá e ainda fiquei sem atendimento médico. O que que aconteceu? Eles rapidamente viram que eu tava passando mal e já foram me atendendo, foi colocando as coisas mais pra cima do meu lado, foi deixando as coisas mais pra cima de mim. E um dia eu acordei, depois do que aconteceu, do outro dia, eu decidi que eu queria ser internado, que eu queria sair dessa vida. Aí, através da sede mundial, eu arrumei uma clínica de recuperação e eu fui para essa clínica em um dia com o irmão e Deus operou maravilhosamente lá. E através desse dia, eu deitei numa cama, chorei muito. De um dia pro outro, eu decidi na minha vida, falei uma palavra com fé. Eu estou liberto. Eu não vou usar mais droga e nunca mais usei. E não vou querer mais usar e pronto, chega, acabou. E aceitei o nome de Jesus Cristo e hoje eu estou aqui pela glória e honra de Jesus. Estou liberto pela glória e honra de nosso Senhor Jesus Cristo. Até os dons maravilhosos de Deus Ele já está dando para mim, pela misericórdia. Meu nome é Gabriel Souza Pereira da Silva. Eu moro em São Bernardo, na Avenida Humberto de Alencar. Estou aqui hoje e vou continuar sempre na presença do nosso Senhor Jesus, até a vinda de Jesus. Amém?
0: Testemunho forte. Olha o que Deus fez na vida do irmão Gabriel. Este é o nosso Deus, o Deus de milagres. Deus de livramento e de grandes transformações. O irmão Gabriel, da cidade de São Bernardo do Campo, na verdade, São Bernardo é bem próximo de Santo André, ali no ABC, aonde estou pastoreando também, Santo André, há 6 meses. Conheço São Bernardo, bem próximo de Santo André. O irmão Gabriel relata que quando ele chegou no hospital, depois de um estado grave de overdose, ele enfrentou uma situação muito delicada, que é uma dificuldade no atendimento. Olha só isso. Tudo isso, olha este cenário, preste bem atenção. Diante deste cenário, com esta gravidade tremenda, horrível, ele já estava o quê? Enfrentando o quê? Uma overdose. Chegou no hospital, tem dificuldade com atendimento. Olha só, o próprio Deus cuidando do Gabriel. O próprio Deus cuida de tudo. O teu Deus vai cuidar de todas as situações que você está passando. Deus, ele vai cuidar de ti, tá? Talvez você está passando por um momento que você está dizendo assim, olha, ah, eu dependo dos meus amigos. Não, você depende de Deus. Você depende absolutamente de Deus, unicamente de Deus. E foi Deus que preservou a vida do Gabriel. Que bênção, meu Deus, é muito forte. E tem uma frase do testemunho do Gabriel que ele diz, que eu quero que esta frase fique no seu coração agora. O Gabriel disse assim, olha, eu estou liberto. Ele tomou uma decisão, ele se posicionou. Olha que bênção. Ele se posiciona, ele decidiu romper com aquilo que estava destruindo a vida dele. E mais do que isso, ele decidiu o quê? Aceitar Jesus como único e suficiente Salvador. Que coisa! Ai, meu Deus, que maravilhoso. Que testemunho forte. Chegou no hospital, estava enfrentando uma certa condição, mas Deus resolveu, abriu uma porta. Quando Deus resolve entrar na história, meu querido, meu irmão, você que está me ouvindo agora, Deus vai entrar nesta situação que você está vivendo de desemprego, nesta situação que você está vivendo de humilhação, você não suporta mais o que você está vivendo, mas Deus vai entrar nesta condição e vai escrever uma nova história. Talvez você que está aí do lado do rádio, você está dizendo assim, pastor, não tem jeito mais, pastor. Os olhos de Deus te contemplam, meu querido. Viu, minha irmã? Os olhos de Deus te contemplam agora. Tem jeito sim. Você serve a um Deus de milagre. E eu quero agora convidar você para que você esteja conosco nos cultos presenciais aqui da Igreja Pentecostal Deus e Amor, na Avenida Prefeito Passos, número 10. Eu quero que você guarde este endereço, porque o Gabriel disse assim, olha, eu fui até a sede mundial participar dos cultos. Eu entreguei a minha vida a Cristo e você também precisa tomar uma decisão. Olha só isso. O testemunho do Gabriel, ele está edificando agora a sua vida e te ajudando a tomar uma decisão. Porque Deus ainda transforma, Deus liberta, e sinais, prodígios e maravilhas estão acontecendo aqui, na Igreja Pentecostal Deus e Amor, na Avenida Prefeito Passos, número 10, aqui no Liberdade, tá? E você que está nos ouvindo agora, a orientação que eu quero passar para você é não desista. Não desista, porque a sua vida será um testemunho de bênção, um testemunho de milagre, tá? Tome posse, venha cultuar, venha congregar, aqui você é muito bem abraçado, a equipe de obreiros, quando você chegar, você será muito bem acolhido, muito bem abraçado, a equipe de pastores irá te aconselhar, te orientar, você será liberto, você receberá a bênção e terá seu nome escrito no livro da Bíblia. Da vida. Que Deus abençoe em nome de Jesus. Horas com 34 minutos, nós vamos agora para o bloco de notícias, tá? Melhor idade. Aqui você fica atualizado das melhores notícias e daqui a pouquinho, retornando, nós vamos para a poderosa oração em busca da proteção divina. Deus abençoe sua vida em nome de Jesus.
2: 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Exame geral. O check-up anual é a melhor forma de prevenção. Muitas doenças da idade não apresentam sintomas no início. Fazer exames de sangue e avaliação médica uma vez por ano é vital. Medir a glicose, o colesterol e a pressão ajuda a controlar riscos. O diagnóstico precoce sempre facilita o tratamento e a cura. O médico geriatra ou clínico geral avalia a saúde como um todo. Revisar as receitas e doses dos remédios também faz parte da consulta. Exames de visão e audição devem ser incluídos nessa rotina anual. Não espere sentir dor para procurar o médico. Vá para se prevenir. Levar um acompanhante na consulta ajuda a não esquecer as orientações. Anote suas dúvidas e sintomas antes de sair de casa para perguntar. A saúde é o nosso bem maior e merece esse investimento de tempo. Prevenir é sempre mais fácil, barato e tranquilo do que remediar. Manter os exames organizados em uma pasta facilita o histórico. O cuidado preventivo dá tranquilidade para aproveitar a vida. Faça do seu aniversário a data de lembrar da sua saúde. Um ano a mais de vida merece um check-up de presente. Cozinhar para um. Dicas para manter a alimentação saudável se você mora sozinho. Muitos idosos que moram sozinhos acabam descuidando da alimentação. A preguiça de cozinhar só para um leva ao consumo de pão e chá. Isso causa fraqueza e falta de nutrientes importantes para o corpo. Cozinhar em porções maiores e congelar é a solução prática. Faça feijão e carne para a semana e congele em potes individuais. Assim, basta descongelar e fazer um arroz ou salada na hora. Ter frutas lavadas e picadas na geladeira incentiva o consumo. Ovos são rápidos de fazer e garantem a proteína da refeição. Evite comprar pacotes grandes que estragam antes de terminar. Planejar o cardápio evita o desperdício e garante variedade. Comer comida de verdade é essencial para manter a imunidade alta. O momento da refeição deve ser prazeroso, mesmo estando só. Colocar a mesa bonita para si mesmo também é um ato de amor próprio. Uma boa nutrição mantém a independência e a força física. E cozinhar é uma terapia e comer bem é viver bem. Cuide do seu prato como cuidaria do prato de um filho.
3: Horas e 36 minutos.

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1: 20 horas com 40 minutos e neste momento da nossa programação eu quero convidar você para fazer algo muito importante. Buscar a proteção divina. Talvez você está em casa, no trabalho, dentro do seu carro, no ônibus, enfrentando uma noite muito difícil. Mas onde você estiver agora, eu quero que você pare por alguns minutos, alguns instantes, e coloque a sua vida na mão de Deus. A Bíblia diz, no Salmo de número 121, o Senhor é que te guarda. E nós sabemos que esta palavra, ela é poderosa. Nós podemos tomar todos os cuidados possíveis. Nós podemos fazer planos, nós podemos procurar por segurança, mas somente Deus pode promover a segurança que nós precisamos. A segurança que precisamos vem do alto. A proteção que precisamos vem daquele que não dorme. Deus conhece o nosso caminho e Ele permanece ao nosso lado. Talvez você está enfrentando um caminho que você não vê saída. Você está num caminho que você está inserido numa situação que você não vê saída. Mas é neste momento que Deus enviará socorro para a tua vida. Então, acalme o seu coração, ore conosco agora, durante alguns minutos, coloque a sua vida nas mãos de Deus. Ore conosco, ore com fé. Senhor Deus e Pai, neste momento nós estamos em Tua presença. Tu conheces cada um de nós. E o Senhor está ouvindo, Deus, cada oração. Conheces o nome, a história, as lutas, as preocupações e tudo aquilo, Deus, que está no coração desta pessoa, que às vezes ela não consegue contar para ninguém. Por isso, Pai, nós pedimos, estenda, Deus, as Tuas mãos sobre a nossa vida. Guarda, meu Deus, esta pessoa, guarda, Deus, a entrada e a saída dela. Guarda, meu Deus, enquanto ela estiver dentro de casa. Quantas pessoas, meu Deus, dizem que quando eu estou dentro de casa, é neste ambiente que eu me sinto seguro. Mas quantas vezes nós já vimos situações em que pessoas, meu Deus, receberam um atentado, meu Deus, dentro da própria casa. E nós sabemos, meu Deus, que segurança real nós somente encontramos em Ti. Oh, glória! Senhor, protege esta família, protege, meu Deus, os filhos, protege, meu Deus, o casamento desta pessoa, protege, Pai, o trabalho desta pessoa, em todos os caminhos que esta pessoa, meu Deus, estiver trilhando. Senhor, nós pedimos, meu Deus, o livramento, livra de todo perigo, livra, meu Deus, de toda situação que pode trazer prejuízo, destruição, livra, Deus, esta pessoa de todo mal, Pai. Todo mal caia por terra e não chegue até essa casa, não chegue até esta família. Ah, Senhor, Pai, talvez nós temos ouvintes agora que estão nos ouvindo. Está do lado do rádio, meu Deus, e está com medo. Há um medo, meu Deus, muito forte no coração deste pai de família. Há um medo, meu Deus, muito forte no coração deste jovem, no coração desta irmã, no coração desta mulher. Medo do amanhã. Medo de perder alguém, medo de uma notícia que pode chegar a qualquer momento, medo de não conseguir vencer esta situação, medo, meu Deus, medo, Pai, e este medo está, Deus, roubando, sequestrando a paz desta família, mas nós sabemos que esta família não está sozinha. Este homem não está sozinho, esta mulher não está sozinha. Meu Deus, a Tua presença agora entra dentro desta casa e o Senhor é Deus que cobre esta casa com Teu sangue. Nós sabemos, meu Deus, que a Tua paz está sendo enviada, meu Deus, para este ambiente agora. Aonde houver, Deus, um desespero, traz a tranquilidade. Aonde houver, Deus, a insegurança, o Senhor vai trazer a confiança, Pai. Esta pessoa voltará a confiar em Ti. Aonde Deus tiver medo, o Senhor vai fortalecer a fé. E eles vão se posicionar e agir pela fé. Deus, ensina esta pessoa a descansar, meu Deus, sabendo, Pai, que há um Deus que cuida desta pessoa. Coloque, Deus, envia, Senhor, envia proteção, Senhor Deus, guarda esta casa, guarda, Pai, cada cômodo desta casa.

sabe, um Deus que tudo conhece, um Deus vivo e poderoso, um Deus que age a nosso favor, um Deus que age ao favor deste irmão, deste ouvinte que está na sua casa, mas

de Deus. Amém, Jesus. Pode aplaudir o Senhor nosso Deus. Oh, maravilha. Abra as vossas Bíblias no livro de Gênesis, capítulo 22. Livro de Gênesis, capítulo 22. E o versículo, aleluias, versículo 8 da palavra do Senhor. Livro de Gênesis, capítulo 22, e o versículo 8, para nossa meditação nesta noite. Aleluias. Todos encontraram, diz a palavra de Deus, livro de Gênesis, capítulo 22, e o versículo 8, respondeu Abraão, Deus mesmo há de prover o cordeiro para o holocausto, meu filho. E os dois continuaram a caminhar juntos. Amém, Jesus. Versículo 15 diz, pela segunda vez o anjo do Senhor clamou do céu a Abraão e disse, juro por mim mesmo, declara o Senhor que por ter feito o que fez, não me negando o seu filho, seu único filho, esteja certo de que te abençoarei e farei os teus descendentes tão numerosos como as estrelas do céu e como a areia das praias do mar. A sua descendência conquistará a cidade dos que foram inimigos. Amém. Diga, Senhor Jesus, eu creio na tua palavra. Espírito Santo, fala comigo nesta noite. Amém, Jesus. Pode sentar, desocupa suas mãos e pode aplaudir o Senhor com palmas e glória a Deus. Oh, aleluia! Meus queridos irmãos, quando nós olhamos para esta passagem, nós vemos Deus colocando Abraão à prova. Aleluias! A Bíblia nos diz que a prova, ela tem um propósito sobre a nossa vida, de nós tornarmos uma fé perfeita diante de Deus. Mas quando olhamos para esta passagem, possamos ver uma das provas tão difícil encontrado na palavra de Deus, na Bíblia Sagrada. Mas o que chama a atenção, a Bíblia nos diz que passando algum tempo, Deus pôs Abraão à prova. Entenda, Deus ele vai permitir a prova sobre a minha vida, sobre a sua vida, para nós sermos aprovados pelo Senhor, para tornarmos uma fé perfeita aos olhos do Senhor. E aqui a Bíblia nos diz, aleluia, que quando Deus chama Abraão, Abraão está disposto e diz, eis-me aqui, aleluias. Mas quando Abraão disse, eis-me aqui, jamais se passaria na mente de Abraão o que Deus estava requerendo de Abraão. Aleluia! Tem muitas pessoas que dizem, eis-me aqui, Senhor. Mas a partir do momento que o Senhor pede o que ele precisa fazer ou deve fazer, ele não quer mais saber de eis-me aqui, não. Aleluia! Ele quer viver sua própria vontade, quer andar no seu próprio caminho. Mas Abraão, ele declara, diz, eis-me aqui, Senhor. E a partir do momento que ele declara, eis-me aqui, ele está dizendo, estou disposto a fazer o que o Senhor pedir. Aleluia! E a Bíblia diz que Deus pediu, toma o seu filho, seu único filho, Isaque, a quem você ama. Aleluia! E vá para a região de Moriá, sacrifique ali, como holocausto, num dos montes que eu lhe indicarei. Aleluia! Veja só, meus irmãos, a prova de Abraão. Aleluia! Deus pedindo seu único filho, filho da promessa, filho esse que ele esperou por longos anos,
passou várias provações, passou várias dificuldades até receber esta bênção. E Deus agora vai pedir como sacrifício. Aleluias! Entende uma coisa, tem pessoas, meus queridos, neste mundo, que ele passa a amar mais aquilo que Deus dá do que aquilo que o Senhor é. Aleluia! Entenda isso, tem pessoas que ele ama a Deus sim, mas tem pessoas que ele ama mais aquilo que o Senhor lhe concedeu, que às vezes é uma casa, um cara, um trabalho, ou até mesmo esposa, mais do que Deus. E aqui Abraão, Deus vai fazer uma prova com Abraão, para saber a sinceridade do amor de Deus, do amor de Abraão para com Deus. Se Abraão estava amando mais aquilo que Deus lhe deu, ou aquilo que Deus é para Abraão. Aleluia! Só que nós vemos pela palavra de Deus, que Deus, que Abraão provou, que ele não amava aquilo que ele recebeu de Deus, mas ele amava a Deus sobre todas as coisas.

Isaac, o seu filho, e depois de ele cortar a lenha para o holocausto, partiu na direção que o Senhor tinha lhe orientado. Aleluia! Abraão vai declarar que ele ama a Deus sobre todas as coisas. Aleluia! Mas entenda, foi apenas um teste. Aleluia!

saindo de Berseba para o Monte Moriá, que hoje é Jerusalém, que antigamente era Salém, aleluia. Eles percorreram um percurso aproximadamente de 80 a 95 quilômetros, em 3 dias. E de repente, quando ele chega próximo, meus queridos, do Monte Moriá, a Bíblia nos diz, meu irmão, minha irmã, que Abraão disse para o seu servo, fica aqui. E Abraão pegou a lenha, Abraão pegou, aleluia, para o holocausto, colocou nos ombros do seu filho Isaque, e ele mesmo levou as brasas para o fogo e o cutelo, que era a faca. E caminhando os dois juntos, Isaque disse ao seu pai, meu pai. E ele disse, sim, meu filho, respondeu Abraão. Isaque pergunta, as brasas, as lenhas estão aqui, mas aonde está o cordeiro para o holocausto? Aleluia! Imagina, meus queridos, a prova de Abraão. Aleluia! Imagina só na mente de Abraão o que se passava. Aleluia! Ele diz, aonde está o cordeiro para o holocausto? Eu vejo a lenha, eu vejo o fogo, mas e o cordeiro, aonde está? Aleluia! Imagina só, meus irmãos, o que se passava na mente de Abraão. Mas Abraão, ele declara dizendo, Deus mesmo há de prover o cordeiro. Oh, aleluia! Entende de uma coisa, meu irmão, minha irmã, diante da prova que Deus vai permitir na nossa vida, às vezes o inimigo, aleluia, ele vai procurar uma ocasião para você até mesmo questionar, para você se lamentar, para você se perguntar para que aquilo. Com certeza muitas coisas se passaram sobre a mente de Abraão, mas Abraão declara dizendo, Deus há de prover o cordeiro, Deus há de preparar o cordeiro para o holocausto. Aleluia! Abraão estava convicto da providência de Deus. Ele tinha certeza, aleluia, que Deus ia prover o cordeiro. Imagina só, aleluia, que momento tenso, meus irmãos. Um momento que, com certeza, as coisas fogem do controle, não é assim? Às vezes nós, seres humanos, por alguma situação, às vezes um filho doente,

prova, meus irmãos, que será que você estaria disposto a passar por esta prova? Mas o que me chama a atenção, apesar da prova no olhar humano ser difícil, Abraão tem confiança na providência de Deus. Abraão está convicto que Deus há de prover. Aleluia. E aí você precisamos entender isto, independente.

compreender isto. Diante de uma situação, muitos procuram até mesmo reclamar, se queixar, se lamentar. Por que isso, Deus, na minha vida? Por que que eu estou passando isso? Por que aquilo? Mas Abraão não fez nada disso. Abraão diz: Deus há de prover o cordeiro. Ele estava crendo na providência. Meu irmão, minha irmã, e quando eu e você declaramos que cremos na providência de Deus sobre a nossa vida, o inimigo perde todas as suas forças para querer lutar contra a nossa vida, para fazer questionar, aleluia, os propósitos de Deus na face desta terra. Aleluia! Abraão, ele diz com toda certeza, imagino o inimigo, ou talvez a sua própria natureza, porque a natureza em si nossa já é complicada para lidar, não é assim? E o inimigo, ele aproveita certas ocasiões para fazer o seu papel que ele sempre deseja fazer. Mas eu imagino aqui Abraão, meus queridos, vindo aquele pensamento humano, vindo aquela vontade de negar o seu filho, mas ao mesmo tempo, ele tendo a convicção do poder de Deus, tendo a certeza do poder de Deus. E assim muitas vezes nós nos encontramos, aleluias, muitas vezes nós se deparamos numa encruzilhada da vida, não é assim? De um lado está a providência de Deus, que nós não conseguimos ver, porque é pela fé. Fé é o firme fundamento das coisas que não se vê, mas que se espera no Senhor. No outro lado nós vemos um caminho que pode nos facilitar, um caminho que aparentemente vai nos ajudar, um caminho de escape, um caminho de solução. Mas aqui Abraão não vai pelo caminho que se passa na sua mente em fugir, não. Abraão vai acreditar no poder de Deus. Abraão vai confiar que o Deus há de prover o cordeiro para o holocausto. Aleluia! E a Bíblia diz que quando eles chegaram até mesmo o lugar onde Deus havia indicado, Abraão construiu um altar. Aleluia! E sobre ele arrumou a lenha e amarrou seu filho Isaque, colocou sobre o altar, em cima da lenha, aleluia. Então estendeu a mão, pegou o cutelo para sacrificar o seu filho, mas o anjo do Senhor clamou do céu, dizendo: Abraão, Abraão. E mais uma vez Abraão diz: eis-me aqui, Senhor, aleluia. E o Senhor diz: não toque no menino, no rapaz. Disse o anjo: não faça nada, porque agora sei que você teme a Deus, porque tu não negou o seu filho, o seu único filho. E a Bíblia diz que quando Abraão ergueu os olhos para ver, ele viu o cordeiro amarrado, preparado para o holocausto, aleluia, para o sacrifício ao Senhor. Deus proveu o cordeiro, aleluia. Deus tinha preparado já o cordeiro. Deus apenas estava testando a fé de Abraão, aleluias. E muitas vezes, meus irmãos, a nossa fé é testada. É assim ou não é? Somos provados naquilo que Deus tem para nos entregar, ou até mesmo naquilo que Ele já nos entregou. Mas às vezes você se apega tanto com as bênçãos do Senhor e se esquece do abençoador, que é o nosso Deus.